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0: 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Boa noite. 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
1: Como é que imagina que seja celebrado o Dia da Europa daqui a 10 anos, deputado Sebastião Bugalho?
2: Com uma União Europeia certamente maior, oxalá mais coesa e oxalá mais segura.
1: Olá, viva o programa Fontes Europeias. Hoje é transmitido a partir do Parlamento Europeu, em Bruxelas. Na edição de hoje falamos do futuro da Europa, da Cimeira da Comunidade Política Europeia, que decorreu esta semana na Arménia, do alargamento da União Europeia e da relação transatlântica, no momento em que Washington anunciou a retirada de...

0: milhares de militares norte-americanos estacionados na Europa, na Alemanha. O convidado desta semana é membro da Comissão de Assuntos Externos do Parlamento Europeu, vice-coordenador do PPE para os Assuntos Externos, o eurodeputado Sebastião Bugalho. Estamos a falar na semana em que se celebra o Dia da Europa, 9 de maio, daqui a dois dias. Falamos do projeto europeu, que nasceu como uma promessa de paz entre os Estados que se tinham destruído. Hoje a guerra voltou ao continente europeu, fala-se de defesa e de investimento militar. Que Europa é que, para si, ainda faz sentido celebrar no próximo sábado?
1: Bem, nós cumprimos com a promessa. O que é facto é que a guerra veio de fora, não veio de dentro. Portanto, entre os Estados-membros, eu diria que não temos razões de queixa. E oxalá, com o alargamento para novos Estados-membros, continuaremos a não ter razão de queixa também. Eu creio que nós continuamos um projeto de paz. Aliás, se alguém que tem conseguido manter alguma consistência e alguma coerência na arena internacional no que diz respeito aos seus valores e princípios, somos nós. Nós somos o parceiro resiliente nas suas convicções. Nós somos o parceiro reliable, trustworthy, para usar os termos que a Presidente da Comissão e que o Presidente do Conselho têm utilizado. Nesse sentido, eu continuo a olhar para a Europa como um projeto de sucesso. E digo-lhe mais, fico bastante surpreendido com o grau de alienação e alinhamento que prolifera no espaço público português e europeu sobre a importância da Europa enquanto ator global. Nós continuamos a olhar para a Europa, há uma maioria que palra no espaço público, continua a olhar para a Europa como um anão geopolítico, e não é assim. Eu vou dar um exemplo que ainda há dias estávamos a discutir no meu gabinete, entre a minha equipa, antes da guerra no Irão começar, antes do bombardeamento dos Estados Unidos da América no Irão ter ocorrido, a União Europeia, nos três anos anteriores, tinha feito uma estratégia com o Golfo, tinha nomeado um representante permanente e especial para o Golfo, feito uma cimeira no Golfo. Portanto, nesse sentido, a ideia de que nós acordamos para os problemas depois dos problemas, na vertente geopolítica, não me parece que seja uma realidade nos dias de hoje. É verdade que o foi, demasiado tempo, demasiadas vezes, mas hoje em dia já não me parece ter grande adesão àquilo que é real.
0: Há uma crítica que é recorrente, que a União Europeia é muito eficaz a produzir normas, mas menos eficaz a produzir poder. Concorda com esta leitura ou acha que a força da Europa continua a ser precisamente a capacidade normativa?
1: Não, eu acho que neste momento nós somos o bloco geoeconómico, geoeconómico e geopolítico mais influente e mais confiável do planeta. E acho que mais ninguém pode dizer isso. Mais ninguém pode dizer isso. Nós temos regras de reciprocidade e respeito do ponto de vista comercial que honramos, como mais ninguém honra. Nós temos princípios e valores e uma proximidade ao direito internacional, aos direitos humanos e ao multilateralismo que mais nenhum bloco geoeconómico e geopolítico no mundo podem dizer que têm. Portanto, eu estou, não digo fatigado, porque seria um exagero um homem de 30 anos estar fatigado, mas continuo muito surpreendido com a dificuldade que a maior parte dos europeus que falam no espaço público, não sei, em relação aos cidadãos europeus, não me pronuncio porque tenho imensa expectativa e imensa esperança neles. Mas o que é facto é que os cidadãos europeus que falam sobre a Europa no espaço público estão completamente desligados daquilo que a Europa faz. O primeiro-ministro, o canadiano, acabou de fazer 11 horas de voo para ir a uma cimeira política europeia. 11 horas de voo. No mesmo ano, ou no mesmo espaço de tempo, em que fez uma parceria estratégica, uma parceria de segurança e defesa, e uma integração num dos programas de defesa da Europa, que é o SAFE, que ascende até 150 bis, de investimento em defesa para termos uma base industrial e tecnológica comum para a nossa defesa. Aquilo que lhe estou a dizer é que o Canadá está a um oceano de distância de nós e muitas vezes, e tem revelado no último ano, ter uma proximidade quase integracionista à União Europeia. Eu atravessei dois continentes para ir à Coreia do Sul há coisa de três semanas, um mês, e uma das coisas que o governo sul-coreano me disse foi: nós estamos interessadíssimos em fazer parte do SAFE. O SAFE é um mecanismo de defesa europeu. Portanto, dois continentes de distância já querem fazer parte dos nossos instrumentos de defesa. Digam-me lá qual é que é o bloco geopolítico que tem este tipo de adesão e este tipo de potencial integração. Não existe.
0: Esta semana decorreu a Cimeira da Comunidade Política Europeia, que reuniu em Yerevan, na Arménia, reuniu líderes da União Europeia e de países que não pertencem à União Europeia. Como é que vê este formato de reuniões? Uma forma inteligente de organizar a periferia europeia ou revela uma União que não sabe ainda como é que há de integrar os países, que aproximar-se, mas sem os integrar?
1: Eu acho que a expressão que a Presidente Metsola utilizou numa entrevista que deu esta semana a um jornal norte-americano é muito feliz, quando ela disse que facilmente poderiam estar mais integrados, referindo-se ao Canadá. Eu acho que aí ela tem toda a razão. Facilmente o Canadá poderia estar ainda mais integrado depois da parceria estratégica, da parceria de defesa e da integração no SAFE. Facilmente poderiam estar mais integrados. E devo dizer que o Presidente da República, o recém-eleito Presidente da República, António José Seguro, tem toda a razão quando diz que o Canadá é uma oportunidade que a Europa não pode desperdiçar e que Portugal não pode desperdiçar enquanto ponte transatlântica entre os dois continentes. Portanto, eu aí estou totalmente alinhado com aquilo que tem sido dito e fiquei muito feliz de ver o Primeiro-Ministro Carney presente na Arménia, na primeira cimeira da comunidade política que foi ao Cáucaso do Sul. Mas deixa-me dizer-lhe que a ideia de que estarem mais do que os 27 num fórum político de nome europeu, mas de vertente global, que demonstra uma fraqueza da União Europeia, é uma visão crítica que eu respeito. Eu percebi que era uma pergunta que me estava a fazer, mas quem o disser, é uma visão crítica que eu respeito, mas não é a minha, porque nós cada vez mais vamos testemunhar e participar em modelos de integração híbrida ou gradual, coisa que já está a acontecer. Vou-lhe dar um exemplo. Montenegro, o país, não o primeiro-ministro. Montenegro, que provavelmente é o próximo país a entrar na União Europeia antes da nossa legislatura terminar. Montenegro já alterou 1069 normas legais para estar alinhado com os padrões do mercado interno da União Europeia. 1069 normas legais. Tem acordos para a segurança social dos seus nacionais nos países, do ponto de vista do mercado de trabalho, com 16 Estados-membros. E não é membro da União Europeia. Portanto, eu acho que cada vez mais nós, para nos protegermos, seja da interferência russa, seja na procura de uma autonomia constante e consistente, cada vez mais assistiremos a modelos de integração gradual e híbrida. Isso para mim não é um sinal de fraqueza, pelo contrário, é de força.
0: E vê nesta cimeira na Arménia, onde decorreu também a primeira cimeira bilateral com a União Europeia, no momento em que a Arménia tenta afastar-se da dependência russa sem romper todos os equilíbrios regionais, vê a Europa como uma potência de acolhimento diplomático ou vê também capacidade no bloco para ser mais do que isso, uma potência de proteção no Cáucaso?
1: Bem, quando nós falamos do alargamento como um imperativo geopolítico, nós já estamos a inferir aquilo que me está a perguntar, que é, nós somos ou não porto de abrigo dos Balcãs Ocidentais e do Cáucaso no que diz respeito ou à interferência putinista nesses países? Absolutamente. Aliás, há uma frase que eu nunca me vou esquecer da presidente da Moldova, a Maia Sandu, quando ela diz: as urnas de voto são o nosso campo de batalha. Portanto, sim, esse será outro dos capítulos do ponto de vista da integração gradual, onde eu espero que nós tenhamos pontos com esses países. Mas não, mas repare, mais uma vez, só prova a resiliência da democracia e a resiliência do projeto europeu. Há um ano, ninguém acreditaria que a Arménia e o Azerbaijão estariam em paz e ninguém acreditaria que uma cimeira política europeia se realizaria naquele país. Portanto, nesse sentido, eu estou mais otimista do que estava da última vez que nós conversamos.
0: Quando se fala de alargamento como uma resposta geopolítica à guerra na Ucrânia e à pressão russa sobre a vizinhança europeia, vê aqui um paradoxo? O que é que lhe parece mais urgente acelerar? O aprofundamento ou o alargamento?
1: Nós poderemos e iremos fazer ambas ao mesmo tempo. Porque a única forma de proteger a União Europeia no contexto do alargamento é garantir que há um aprofundamento legal e constitucional da nossa arquitetura política que protege a União já alargada. É aquilo que a comissária Marta Kos, que é a comissária para o alargamento, como sabe, tem descrito como o antídoto contra os cavalos de Troia. Isto é, nós, para proteger os países candidatos da interferência russa, vamos acolhê-los. Mas, obviamente, não estamos livres desses países acolherem governos pró-russos. E, nesse sentido, quanto mais aprofundarmos a União, mais resiliente a tornamos para o acolhimento que vamos ter que fazer. Este é que é o raciocínio que está por trás da lógica da integração gradual.
0: Esse aprofundamento fala do modo de decisão.
1: Absolutamente. Mas deixa-me dizer-lhe que eu, apesar de ser um admirador e um inequívoco defensor do alargamento à Ucrânia e do apoio à Ucrânia, deixa-me dizer-lhe que eu olho para o alargamento como algo que deve ser mais transversal, mais, não diria global, porque poderia ser megalómano, mas não o olho como apenas focado no leste europeu. Quando a legislatura começou, nós só falávamos dos Balcãs Ocidentais e da Ucrânia. Hoje estamos a falar do Canadá e da Islândia. Portanto, o processo de alargamento estava muito concentrado no leste europeu e agora assistimos a uma universalização do processo de alargamento. Se quisermos, a uma atlantização do processo de alargamento, que também é consequência direta do recuo americano. Portanto, nesse sentido, para mim o alargamento é tão mais válido e tão mais pertinente do ponto de vista geopolítico quanto mais largo for, passo o pleonasmo. A expressão que eu gosto é alargar o alargamento. Eu acho que o devemos fazer.
0: Mas essa reforma, ou esse aprofundamento, foi o termo que utilizou para designar essa reforma no processo de decisão, deve passar por assegurar que um Estado-membro não tem poder para bloquear decisões.
1: O que me está a perguntar é se eu sou a favor do fim do veto em matéria de política externa no Conselho. Repara, isso não é unânime. Nem no Conselho Europeu, nem no grupo parlamentar do Partido Popular Europeu, nem nos primeiros ministros do Partido Popular Europeu, que é o meu.
0: Qual é a sua posição?
1: Nem sequer na coligação do governo que governa Portugal. Porque o CDS e o PSD têm posições diferentes. A minha posição é sim. Explico-lhe porquê. Eu não poderia estar aqui a defender o alargamento e ao mesmo tempo estar a dizer que o veto deve continuar. Porque o país mais poderoso da União Europeia, que é a Alemanha, tem um acordo de coligação governamental que diz que nós só aceitamos alargamento com a revisão dos tratados que permita a inserção da maioria qualificada para os novos Estados-membros não terem direito de veto. Então, como é que eu poderia estar aqui a defender o alargamento se depois o país que é mais determinante para tomar decisões na Europa seria contra esse alargamento sem essa revisão de tratados? É uma questão de realidade.
0: E como é que responde àquele argumento que diz que os países mais pequenos ficam subrepresentados e com menos poder no Conselho?
1: Como é que responde a essa... Repare, nós não somos um país pequeno no âmbito da União Europeia. E acho que Portugal já mostrou por mais do que uma vez que a sua diplomacia é capaz de se fazer valer junto dos outros e que a ideia de que temos, enquanto bloco, enquanto União, um futuro geoestratégico, mantendo-nos nos mesmos impasses e nos mesmos contratempos que mantemos nos últimos anos em que tivemos que responder a desafios a uma velocidade a que não estávamos acostumados, me parece algo utópico. No entanto, também não sou um apressado legislador no que diz respeito à revisão de tratados, porque, como sabe, quando a reunião do Conselho começa, se for decidido que para aquela decisão em específico a maioria qualificada chega, através de uma cláusula passarela, já é possível, através disso, chegar a um consenso que exclui o poder de veto dessa decisão em particular. Portanto, eu julgo que os tratados já contêm flexibilidade o suficiente para chegarmos a decisões quando precisamos delas. No entanto, não posso estar a defender fervorosamente o alargamento como estou, ignorando o facto da Alemanha, por exemplo, recusar alargamento sem revisão de tratados.
0: Esta semana fica também marcada pelo anúncio da retirada de milhares de militares norte-americanos da Alemanha, que reabre uma questão antiga: a segurança europeia continua dependente da política interna dos Estados Unidos? Isto é apenas uma tensão transatlântica ou vê aqui o fim de um paradigma estratégico?
1: Eu acho que o paradigma já acabou. E acho que temos que parar de ter medo de o dizer. O paradigma já acabou. Provavelmente não regressará. Mesmo que o presidente Trump saia muito enfraquecido, e eu acredito que sairá das eleições intercalares de novembro, a ideia de que os Estados Unidos da América vão voltar, que a sua credibilidade, a sua influência e a sua proximidade ao projeto europeu irão regressar, parece-me ingênua e talvez até idealista. Repare que os Estados Unidos da América querem mais Europa na NATO, mas nunca dizem que querem mais União Europeia na NATO. Quer dizer que a forma com que os Estados Unidos da América olham para o dilema da defesa ocidental é francamente contrastante e distinta da nossa, da minha, da sua, dos decisores europeus, está a ver? Nós queremos reforçar o pilar europeu da NATO através da União Europeia. Eles querem mais dinheiro dos Estados-membros europeus. São coisas muito diferentes. E essa diversidade, essa disparidade é muito importante que fique clara e explícita, porque ajuda-nos a perceber aquilo que vamos enfrentar no futuro.
0: E quando Washington reduz a presença em solo europeu, neste caso na Alemanha, Berlim terá de assumir uma liderança na defesa que durante muitos anos teve de evitar?
1: Eu não quero lideranças alemãs nem lideranças de Berlim, eu quero uma liderança europeia. Claro que espero que a Alemanha possa liderar, por exemplo, mas a capacidade de decisão e de integração deve ser europeia, não deve ser centrada num Estado-membro. Eu acho que os erros que foram cometidos, ou os excessos que foram cometidos durante a gestão das crises de dívidas soberanas e da última crise financeira, já há quase 15 anos, se deveram a um excesso de centralismo nas responsabilidades de um Estado-membro em concreto, ou de dois Estados-membros em concreto, do nosso projeto. Eu creio que quanto mais descentralizado for o processo de decisão através da integração, melhor, em particular no capítulo da defesa. Qualquer pessoa historicamente consciente lhe dirá isso.
0: Então vê espaço para que este reforço da defesa que é falado na União Europeia se faça num quadro institucional, ou se os Estados, cada um por si?
1: Não, mas claro que será feito no quadro institucional, de tal modo que até já há países de outros continentes a querer fazer parte dos nossos mecanismos, dos nossos instrumentos comuns de financiamento de defesa. Quando o Canadá entra no programa SAFE, quando a Coreia do Sul diz que quer entrar, Estados justamente a dizer que o processo de decisão será progressivamente integrado e comum. Eu sou favorável a esse processo e tenho a certeza que Portugal fará parte dele. Além disso, só para acrescentar uma nota, além dos programas de financiamento comum, também creio que é fundamental prepararmos o país, cada Estado-membro, mas em particular o nosso, que é Portugal, que é o seu e que é o meu, para o próximo quadro financeiro, onde a defesa estará incorporada no programa da competitividade, no pilar da competitividade, do ponto de vista do orçamento da União para 2028 até 2034. Nesse sentido, parece que nós temos que preparar as nossas empresas e o nosso Estado para termos candidaturas bem-sucedidas a esse pilar, que terá quase 500 mil milhões de euros de possível financiamento.
0: A Comissão Europeia tem procurado reforçar o discurso em torno da indústria europeia de defesa e incentivar as compras conjuntas, mas a Europa continua fragmentada entre interesses nacionais, empresas nacionais, culturas estratégicas muito diferentes. É possível criar uma defesa europeia sem criar primeiro uma verdadeira autoridade política?
1: Tem sido possível. Olha, a Ucrânia não fazia parte da União Europeia, apesar de estar obviamente progressivamente integrada desde o início da guerra. A Ucrânia recebia apoio internacional, mas não estava integrada em nenhuma federação ou confederação. E já a coisa que a Ucrânia conseguiu fazer foi criar uma base tecnológica, industrial, de defesa, que lhe permitiu sobreviver a uma invasão de uma superpotência, a Federação Russa, integrada com uma coligação de boa vontade. Portanto, se a Ucrânia, sem fazer parte da União Europeia, conseguiu, porque é que nós, que fazemos parte de uma União a 27, não haveremos de conseguir defender-nos?
0: Para os cidadãos, falar de alargamento, defesa ou autonomia estratégica pode parecer distante, mas estas escolhas afetam orçamentos, prioridades industriais, energia, segurança e até o custo de vida. Nos próximos anos poderemos também ter de falar às gerações vindouras sobre o número de efetivos nos contingentes militares nacionais. Na sua perspectiva, como é que se explica aos eleitores que a geopolítica já entrou na vida cotidiana?
1: Bem, claro que já entrou. Eu acho que o nível de solidariedade que a sociedade portuguesa sente em relação à guerra na Ucrânia revelou isso. As pessoas sabem que a guerra passou a fazer parte da nossa vida, mesmo que à distância, e que a paz já não é um dado adquirido na Europa. As pessoas sabem isso. Em matéria de defesa, estou muito tranquilo, porque sei que temos, do lado do PSD, um eurodeputado fantástico, o Hélder Sousa e Silva, que tem feito, por ter uma voz representativa dos interesses, neste caso, dos interesses de Portugal enquanto Estado-membro, na Comissão de Defesa, que foi recentemente autonomizada aqui no âmbito do Parlamento Europeu. Mas eu julgo que nós temos que ser realistas e honestos com os cidadãos, mas eu julgo que os cidadãos sabem isso. E é por isso que temos que defender a relação transatlântica como temos feito. E como este governo, mesmo diante de uma opinião pública muito crítica das posições do presidente norte-americano, e eu diria justamente crítica das posições do presidente norte-americano, mas temos tido um governo com a coragem, um ministro dos negócios estrangeiros com a coragem, de mesmo assim, apesar de tudo isso, defender a relação transatlântica. Porque se nós prescindíssemos dos nossos parceiros americanos, no imediato, de hoje para amanhã, no curto prazo, estaríamos a cometer suicídio, inclusivamente para o nosso Estado Social. Porque explique-me lá como é que nós iríamos conseguir pagar a nossa defesa que os Estados Unidos da América ainda estão, para a qual os Estados Unidos da América ainda estão a contribuir enquanto membros da NATO, sem nos termos autonomizado os Estados Unidos da América, cumprindo, por exemplo, com os 5% de defesa até 2035, como é que conseguiríamos pagar uma defesa sem a América e um Estado Social Europeu ao mesmo tempo, antes de chegarmos aos 5% de defesa? Era impossível. Este é o ponto que é preciso explicar às pessoas muito devagarinho, mas com muita insistência. Defender a relação transatlântica é defender o tempo que Portugal precisa para se autonomizar do ponto de vista da segurança e da defesa. E quanto mais tempo nós compramos, mais Estado Social nós mantemos. E evitamos escolhas que seriam demasiado difíceis para qualquer governo democraticamente eleito conseguir sobreviver a elas. Esse é que é o ponto. Defender a relação transatlântica é garantir que os Estados Unidos da América continuam na sala, que continuam a ser nossos parceiros do ponto de vista da nossa segurança. E garantir que eles continuam na sala é garantir que nós continuamos a poder conviver com escolhas que, não sendo fáceis, ainda não são demasiado difíceis, do ponto de vista do Estado Social e do ponto de vista da democracia. Esse é que é o ponto. Não é porque somos uns paus-mandados dos Estados Unidos da América, como muita gente quer fazer crer.
0: Tocou num ponto que se cruza com a disparidade de opiniões que tem havido na União Europeia em relação à intervenção dos Estados Unidos no Irão. É um tema revelador da fragmentação política dentro da União Europeia, com diferentes opiniões. Há outra questão que também fragmenta as opiniões, que é a relação da União Europeia com Israel. Houve recentemente pedidos para que haja o fim do acordo de associação com Israel. Como é que é a sua posição e como é que tem visto a forma como a União Europeia tem lidado com a questão de Israel?
1: Bem, do ponto de vista da da guerra no Irão, a posição europeia é a mesma do governo português e também é a minha. Nós não fazemos parte desta guerra, não a causámos, não tínhamos conhecimento do iniciar da operação e queremos, obviamente, a estabilização da região, a estabilização do país e a reabertura do Estreito de Hormuz. Então, esta é a nossa posição. Em relação a Israel, uma matéria diferente. Eu julgo que é justo dizer, portanto, a posição do governo português, reconhecendo a Palestina ao lado de países como o Reino Unido, o Canadá e a França, é uma posição, aliás, no âmbito do PPE, dos governos de centro-direita, excepcional e corajosa. Quero também dizer que estou completamente ao lado da Presidente da Comissão Europeia e também do governo português na defesa da suspensão de partes do acordo de parceria entre a União Europeia e Israel. Em absoluto. A segunda cláusula do acordo é o respeito pelos direitos humanos. Há clara evidência, mais do que a suspeita, de que essa cláusula não está a ser respeitada e não foi respeitada. Portanto, eu sou, como a Presidente da Comissão Europeia é, e como o Governo de Portugal é, a favor da suspensão de partes desse acordo, se o Conselho é isso, chegar a acordo. Não há dúvidas sobre isso. Essa posição, aliás, já é pública.
0: E como é que tem visto a política externa europeia em relação à questão de Israel?
1: Aí tenho de fazer uma crítica às instituições, apesar de não poder fazer a todas. Creio que há um grau de inconsistência e de desarticulação das instituições europeias no que diz respeito a Israel. Eu, por exemplo, já defendi, por escrito e em público, a realização de uma missão de observação independente a Gaza, porque, como sabe, Gaza está fechada ao jornalismo internacional e às ONGs internacionais que poderiam aferir a ocorrência ou não ocorrência de crimes de guerra. E de duas instituições, de duas pessoas diferentes das instituições europeias, tive respostas distintas. Portanto, julgo que uma voz mais coerente entre o Conselho, a Comissão e a Alta Representante seria útil até para a credibilidade da União no que diz respeito a esta guerra.
0: Está a falar de duas pessoas das instituições ou de lideranças das instituições?
1: Estou a falar da Alta Representante e da Presidente da Comissão Europeia.
0: Tenho uma última pergunta. Olhando novamente para o futuro, daqui a uma década, quando olharmos para este período, a guerra da Ucrânia, a instabilidade transatlântica, alargamento, defesa europeia, acha que veremos o início de uma Europa mais soberana ou de uma oportunidade perdida?
1: Eu julgo que depois das intercalares nos Estados Unidos da América de novembro e das presidenciais francesas em abril, será possível dizer ou não dizer se a reviravolta política na Hungria marcou ou não o princípio do fim do populismo europeu e global no Ocidente. Isto é, daqui a um ano, nós poderemos dizer que 2025 marcou o zénite do populismo e, se quisermos, da extrema-direita como tendência política na Europa e no mundo. Mas eu só consigo responder essa pergunta daqui a um ano.
0: Muito obrigado, deputado Sebastião Bugalho, pela sua disponibilidade para esta entrevista. O programa Fontes Europeias, com entrevista com os portugueses que influenciam as grandes decisões na União Europeia, regressa na próxima quinta-feira, na TSF, nas plataformas de podcast da rádio e em tsf.pt. Até para a semana.
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1: Robert Francis Prevost é Papa Leão XIV há um ano, faz esta sexta-feira. Este sábado é Dia da Europa e da Vitória. Paula Borges Santos e Sónia Sénic, investigadoras do IPRI, são convidadas no Mapa Mundo. Leão XIV hoje já se encontrou com o secretário de Estado americano Marco Rubio. Paula Borges Santos, investigadora sénior do Instituto de Português de Relações Internacionais, várias obras e artigos publicados sobre diferentes figuras e dimensões da Igreja Católica. Paula, bem-vinda ao Mapa Mundo. Já vamos dissecar este encontro com o secretário de Estado norte-americano. Para já, o que é que se pode dizer, numa primeira análise mais geral, o que é que se pode dizer deste primeiro ano papado de Leão XIV?
2: Obrigada, Ricardo, pelo convite. Creio que foi um primeiro ano muito tranquilo, com uma transição suave entre o Papa Francisco e Leão XIV, em que todos os gestos foram bem ponderados. Houve a preocupação de corresponder àquilo que tinham sido as palavras iniciais do próprio Papa, promovendo a paz e a unidade da Igreja. Se olharmos para o aspecto interno da Igreja Católica e da organização da instituição, aí encontramos gestos que procuraram ir ao encontro tanto de setores progressistas como dos setores mais conservadores, ultrapassando questões que estavam latentes e que tinham gerado fraturas grandes durante os anos do pontificado do Papa Francisco. Por exemplo, em relação àquelas questões, como por exemplo a benção dos homossexuais, são dados por Leão XIV passos que vão no sentido de reconduzir o tema à doutrina da Igreja e, portanto, recusar, por exemplo, que a benção possa ser feita a casais do mesmo sexo, marcando aí um limite importante que alguns bispos alemães para já não acolheram e vão continuar a fazer essa bênção. Temos aqui uma divergência, mas por outro lado houve uma aproximação a setores tradicionalistas, permitindo o Papa que alguns movimentos viessem a ordenar e fizessem ordenações de sacerdotes, o que já não acontecia há muitos anos. Isto é um pequeno exemplo no Papa que teve a preocupação de também reforçar uma mensagem cristológica. Isto para os católicos é importante, é outra vez colocar Cristo na mensagem papal, no centro da mensagem papal. E por outro lado, também, como te dizia, fazer uma reafirmação da doutrina da Igreja que nos últimos anos estava dispersa com a abertura de várias frentes. Deu também seguimento à questão da colegialidade entre os bispos, promovendo um consistório extraordinário entre os bispos. Aí levou a questão da liturgia, que era também uma questão que está em cima da mesa, em que vários cardeais se opõem a uma reforma profunda e, portanto, é uma questão que voltou a ser ponderada e que permite aqui contactos que estavam também um pouco parados entre bispos do mundo inteiro. Esta é uma reunião importante e que durante também o pontificado do Papa Francisco não tinham sido frequentes. O Papa Francisco, aliás, tinha uma administração bastante centralizada. Há questões muito importantes que é, ainda neste aspecto mais interno da vida da Igreja, que é a atenção, por exemplo, que o Papa Leão deu e a forma como priorizou nomeações para a Igreja dos Estados Unidos. Isto não acontece por acaso.
1: Está relacionado com a forma como essa Igreja teve necessidade de se transformar depois do caso dos abusos sexuais de menores?
2: Sim, embora isso já tenha muito, muito tempo, não é? Mas era uma igreja muito dividida, não só pelo posicionamento em relação à administração de Trump, mas também porque estava bastante dividida em relação a questões como o aborto, como as questões de género. Com o problema das políticas antimigratórias do presidente Trump, os bispos norte-americanos conseguem uma unidade nova que vem, de certa forma, apagar ou relegar para segundo plano essas divergências que tinham entre si. E aquilo que nós vemos hoje é uma igreja local bastante interventiva, com alguns bispos muito próximos do Papa Leão, que são bastante vocais, por exemplo, participando em mídias e tendo uma voz muito audível, criticando aquilo que é, por exemplo, o afastamento das famílias de migrantes com a separação dos filhos menores dos pais. E com a iniciativa...
1: Portanto, muito críticos em relação às políticas migratórias da atual administração.
2: Sim, sim. E também manifestando-se logo, por exemplo, em relação a algumas intenções que o presidente Trump tem vindo a verbalizar. Quando foi a questão da Groenlândia, por exemplo, o antigo presidente da Conferência Episcopal pronunciou-se dizendo que se acontecesse essa tomada da Groenlândia, então apelaria a que os soldados americanos se recusassem a participar nas operações. Portanto, temos aqui uma posição de grande firmeza destes novos bispos, que também têm um perfil em comum, que é têm experiência de trabalho na América Latina, têm experiência de vida paroquial e também de gestão de meios especializados, por exemplo, meio universitário, meio militar. E isto projeta-os como uma nova liderança da Igreja Católica nos Estados Unidos. E não nos podemos esquecer que a Igreja Católica norte-americana tem sido sempre muito importante para as dinâmicas que depois a Santa Sé vai adotando. Temos essa experiência desde o século XIX, é provavelmente a Igreja que mais influencia as tomadas de posição do Vaticano em termos não só de doutrina, mas também de geopolítica. E isto é interessante.
1: Volto a dizer que já vamos mais daqui a pouco falar da relação entre o Papa e a administração de Trump, até porque, como já disse, Marco Rubio, o secretário de Estado, esteve esta quinta-feira de manhã no Vaticano. Ainda, Paula, ainda temos um Papa Leão XIV, dado que é apenas o primeiro ano de papado, podemos dizer que ele está ainda de alguma forma refém do que foi uma atuação mais expansiva e mais vocal por parte do Papa Francisco?
2: Refém não creio que esteja, porque acho que muito rapidamente, diria até logo nas primeiras horas, ele consolida a sua autonomia. Tem sido muito respeitoso em relação a um período, que é um período de luto dentro da Igreja Católica, e tem tido cuidado de não hostilizar os setores católicos, mas também seculares, portanto crentes e não crentes, que tinham de facto uma admiração profunda por Francisco. No entanto, não se tem mostrado nada condicionado nas suas tomadas de posição e nas suas escolhas, diverge muito, sobretudo na mensagem. Até pode aparentar e até pode manter alguma continuidade na seleção de temas, mas o tratamento que dá a esses mesmos temas não é de continuidade, ou seja, ele introduz a sua marca pessoal, e a marca pessoal aqui passa por aquilo que dizia, que é regressar a uma teologia moral da Igreja e à própria doutrina que tinha sido produzida até o Papa Francisco.
1: Li no Vatican News que neste dia 8 de maio, esta sexta-feira, primeiro aniversário da eleição como pontífice, Leão XIV parte para o sul de Itália para visitar primeiro Pompeia e depois Nápoles. Segundo o cardeal Domenico Battaglia, que vai recebê-lo em Nápoles, o Papa não vem como um poderoso da terra que comanda exércitos ou mercados, vem como um peregrino da paz. A visita não é um evento de fachada, mas o compromisso de um povo acolhedor e de fé verdadeira que quer se levantar e sonhar novamente, diz o cardeal napolitano. Segundo Dom Batalha, a presença de Dom 14 em Nápoles significa renovar o compromisso de não desviar o olhar diante do sofrimento dos nossos jovens e da solidão dos mais desfavorecidos. A presença do Papa entre a Catedral e a Praça do Plebiscito deve ser um incentivo para transformar a esperança num compromisso cívico concreto, pois a fé sem obras é uma lâmpada sem óleo, diz este cardeal. Ainda esta semana, Donald Trump renovou críticas ao Papa e disse que Leão XIV coloca os católicos em perigo. Acho que ele está a colocar em risco muitos católicos e muitas pessoas, mas penso que se dependesse do Papa, ele acha perfeitamente normal o Irão ter armas nucleares. Foi o que Donald Trump disse numa entrevista a um radialista conservador norte-americano. Leão XIV, nascido nos Estados Unidos, rebateu o presidente, dizendo que a Igreja posiciona-se há anos contra todas as armas nucleares, e disso não há dúvida, e que continuará a pregar a paz. O Papa tem-se posicionado de forma contrária à escalada de conflitos no Médio Oriente nos últimos meses, defendendo o diálogo entre as partes e a busca por soluções pacíficas. Na visão do chefe da Igreja, é mais eficaz negociar com diplomacia e medidas humanitárias do que com investimentos na indústria bélica. Trump já atacou o Papa noutras oportunidades, noutras ocasiões, chegando a chamá-lo de fraco após desavenças, principalmente sobre este conflito, Estados Unidos com o Irão. Paula, este Papa americano, homem de 70 anos, tem evitado entrar em rota de colisão com o Presidente dos Estados Unidos, mas será, perante a sucessão de declarações de Donald Trump sobre o Papa, acaba por ser difícil.
2: Eu acho que nós estamos perante uma situação que tem contornos, apesar de tudo, novos. Não é a primeira vez na história, muito pelo contrário, que existem conflitos, tensões entre chefes de Estado e papas. Aquilo que nós assistimos neste caso, parece-me que são tensões que, por um lado, radicam em divergências que estão assentes em políticas internas americanas, novamente a questão migratória, mas mais relevante, e aqui envolvendo a política externa dos dois Estados, envolvendo aquilo que é a noção do tipo também de diplomacia que os Estados podem fazer. Eu digo isto porque este ano, no começo do ano, tivemos um momento bastante tenso entre o Vaticano e os Estados Unidos, que levou até à chamada pelo Pentágono do Núncio para prestar esclarecimentos sobre o discurso do Papa, o corpo diplomático. E nesse discurso, o Papa o que fazia era uma reafirmação daquilo que é a noção de diplomacia e de ordem internacional construída no pós-Segunda Guerra Mundial.
1: Portanto, mas essa diplomacia foi mudando? A dos Estados Unidos, a dos Estados Unidos hoje, a diplomacia americana, a forma de fazer a diplomacia é consideravelmente diferente da diplomacia tradicional. Podemos fazer uma analogia com o Vaticano? O Vaticano também muda? Ou a diplomacia do Vaticano é mais estrutural, se quisermos, muda menos?
2: Não, a diplomacia do Vaticano muda bastante e tens o exemplo mais recente agora nesta transição do Papa Francisco para o Papa Leão. O Papa Francisco, com o seu perfil mais autoritário e centralizador, desempoderou, se quiseres, fez a Secretaria de Estado do Vaticano perder relevo na condução das relações externas do Estado, apesar de ter o cardeal Parolin à frente da Secretaria de Estado, como atualmente se mantém, uma vez que foi reconduzido. Mas houve, da parte do Papa Francisco, aquilo a que alguns vaticanistas chamaram a realização de uma democracia paralela, que foi o Papa chamou a si a condução de várias relações, que fez suportar sobretudo na sua rede de relações pessoais e também na comunidade de Santo Egídio, que teve aqui um papel importante até com o cardeal Zuppi. Agora o que assistimos é uma recolocação da Secretaria de Estado no centro daquilo que é a realização da diplomacia vaticana. Isto é o exemplo mais imediato, mas se formos para trás, temos diferentes posições. Por exemplo, tínhamos Paulo VI, que era um Papa muito virado para a Ostpolitik, a abertura ao Bloco do Leste, e foi depois, teve como sucessor João Paulo II e depois Bento XVI, que eram homens totalmente opostos a esta estratégia da Ostpolitik. O Papa Francisco, a Ostpolitik tem um momento em que termina por si, com a queda do Bloco Soviético, mas de facto há, se quiseres...
1: Para o qual se diz que o Papa João Paulo II também contribuiu pela posição que tomou,
2: sim,
1: nomeadamente
2: sim.
1: Na relação com Lech Walesa, com a luta do Sindicato de Solidariedade na Polónia.
2: Contribui nessa dimensão e contribui para uma outra coisa de que se fala menos, mas que é também o desenvolvimento dos direitos humanos e a sua colocação, que mais uma vez também é feita via Estados Unidos da América e Nações Unidas, mas o Papa João Paulo II tinha sido protagonista do desenvolvimento daquilo que é chamado personalismo cristão polaco, que é precisamente o desenvolvimento da ideia de determinados direitos naturais que a pessoa humana tem e que deve exercer.
1: E agora temos um Papa americano com dificuldade em colocar os direitos humanos no centro do debate, uma vez que o presidente dos Estados Unidos parece valorizar outras dimensões políticas e da relação entre os países mais do que propriamente o respeito pelos direitos humanos.
2: Eu acho que o Papa não tem essa dificuldade agora. A maior dificuldade do Papa é estar ligado a essa tal visão diplomática que é comum, mas que já começa a parecer-nos uma estratégia que está no fim perante aquilo que é consensual, estarmos a assistir a uma nova ordem internacional que se está a afirmar. Perante essa nova ordem internacional, a resposta do Vaticano, e novamente muito elaborada pelo Cardeal Parolin, e que o Papa apoia e secunda, é essa visão de que, as relações internacionais devem estar assentes numa diplomacia que promove o consenso, o diálogo, o multilateralismo, o direito humanitário internacional, que a guerra deve ser equacionada em termos também de proporção para ser uma guerra justa, entre aspas, e aqui é interessante a coincidência do Papa vir da ordem agostiniana também. E portanto, é este o horizonte da Secretaria de Estado da Santa Sé neste momento, mas não à partida com os Estados Unidos e com esta administração, com a nova doutrina americana. Esta é uma posição que dá origem a atritos, porque não é isto que os Estados Unidos querem dos seus parceiros.
1: Mas o que é que os Estados Unidos querem do Papa? O que é que este presidente quer do Papa? Ou, por outro lado, o que é que tem contra o Papa?
2: Eu diria que este presidente queria apoio da Santa Sé para esta intervenção no Irão. Queria, possivelmente, uma condenação ou um pronunciamento sobre a questão nuclear. Esses são temas que, para já, neste primeiro ano, o Papa ainda não explorou, mas é quase inevitável que o venha a fazer futuramente nas encíclicas. Nem sequer sabemos se a próxima encíclica, já anunciada para o dia 15 de maio, irá tocar nestes aspectos, ou se não, se trará soluções. Trará certamente um diagnóstico. A questão é que tipo de soluções é que apontará. De qualquer forma, esta pode ser uma posição...
1: Mas não se espera que na próxima, portanto, na próxima encíclica, que será divulgada dia 15 de maio, portanto, daqui a poucos dias, para a semana, aliás, não se espera que o Papa não fale da guerra. Não é expectável que não fale.
2: Eu acho que deve falar. Eu acho que é quase inevitável que fale. E outra vez, voltando ao discurso de janeiro, ao corpo diplomático, aquilo que o Papa sinalizou e que eu acredito que possa vir a ser desenvolvido na encíclica é, por exemplo, uma necessidade de reagir ao crescimento do antissemitismo. uma necessidade de cultivar aquilo que é o diálogo judaico-cristão e também enfrentar o que são as perseguições aos católicos no mundo inteiro. O que isto nos coloca, eu acho que isto abre para um outro panorama que, e pede à Santa Sé um tipo de investimento que a Santa Sé até agora não tem cultivado em profundidade. Repara, o diálogo com o Islão, apesar de tudo, tem sido mais desenvolvido nos últimos anos e foi com o Papa Francisco. A questão da perseguição aos cristãos é um ponto muito sensível. E estou a pensar, por exemplo, na China, onde há um acordo com...
1: Em vários países africanos, desde logo, também.
2: Sim, mas aqui o caso da China é especialmente grave. Porque a Igreja Católica na China está controlada pelo Estado e houve um acordo em 2019 estruturado pelo Cardeal Parolin com a China precisamente para definir como é que se faria a nomeação de bispos para a Igreja Católica Chinesa. Esse acordo não tem sido respeitado, porque esse acordo dava a possibilidade da Santa Sé se pronunciar em última instância sobre as pessoas que fossem escolhidas. A China tem nomeado vários bispos auxiliares e tem obrigado a algumas resignações de bispos no ativo. E a Santa Sé não tem tido, isto já depois da morte do Papa Francisco, a Santa Sé não tem parado esse tipo de atuação, inclusivamente em outubro e em dezembro, apenas reconheceu uma nomeação e aceitou uma resignação. Foi, entretanto, condenado um jovem à prisão perpétua, a Santa Sé também não se pronunciou. Portanto, estas são dimensões sensíveis que, quando o Papa fala da necessidade de pôr fim à perseguição dos cristãos, é preciso que a Santa Sé mude também de posicionamento e seja mais vocal, tenha uma estratégia concreta. Neste momento, durante este ano, o Papa optou por ficar em silêncio, tal como ficou em silêncio sobre as vítimas do regime iraniano de janeiro. E esse silêncio, por exemplo, caiu mal em muitos círculos católicos, também nos Estados Unidos.
1: Será porque tem havido nas últimas décadas, ao contrário do que se possa imaginar em termos de senso comum, tem havido um bom relacionamento entre o Vaticano e o poder religioso em Teherão?
2: Tem havido um bom relacionamento que é surpreendente, diria, pelo menos a mim pessoalmente surpreende-me. Era uma relação durante o pontificado de Francisco considerada por ambas as partes como excelente. Havia, inclusivamente, continua a haver, um embaixador iraniano na Santa Sé, Mokhtari, que é também um intelectual muito bem preparado, formado em Qom, e que, por exemplo, terá oferecido...
1: Qom é a capital religiosa do Irão.
2: Terá oferecido ao Papa Francisco um documento elaborado por o Ayatollah Khamenei, onde apresentava a figura de Jesus Cristo, como ela é vista pelo Islão, e o Papa Francisco terá, segundo os relatos conhecidos, simpatizado com essa proposta e dito que talvez abrisse uma possibilidade de trabalhar essa perspectiva para a região. Eu pessoalmente surpreendo-me estas tomadas de posição da Santa Sé, tendo em conta o potencial, não é o potencial, é a desestabilização que o Irão introduz na região. E isto é interessante, até comparando com o que é, por exemplo, a ausência de relação da Santa Sé com as monarquias sauditas, que apesar de tudo não têm o potencial desestabilizador e ameaçador e o patrocínio de grupos terroristas como o Irão tem tido. Portanto, há um entendimento do pessoal diplomático e da Secretaria de Estado com um regime que é realmente uma ameaça grande mundial.
1: Mas aí também estamos a esquecer as ligações que havia entre Osama Bin Laden e a família no poder na Arábia Saudita. Deixa-me voltar para avançarmos para o encontro de hoje, desta quinta-feira, entre o Papa e Marco Rubio. Voltar à questão da desavença, digamos assim, entre a administração Trump e o Papa Leão XIV. Portanto, ocorreu 2 dias antes do encontro desta manhã entre o líder da Igreja Católica e o secretário de Estado americano, Marco Rubio. Marco Rubio visitou o Papa no Palácio Apostólico do Vaticano. Marco Rubio pretende desanuviar tensões, reposicionar o relacionamento entre Washington e o Vaticano, ou como católico está de algum modo também a tentar marcar terreno, afirmar-se perante a sua base de apoio?
2: Não, eu acho que o propósito desta visita é, sobretudo, um desanuviamento da tensão que se instalou. Não será fácil, até porque é conhecido a proximidade, a simpatia do Papa Leão com os setores democratas nos Estados Unidos. Inclusivamente o encontro que o Papa teve recentemente com o líder democrata, e portanto isso não passa despercebido e não será simpático para a administração de Trump. Eu acho que este problema não vai ficar ultrapassado com esta visita. Pode realmente ser uma visita bastante cordial e tornar-se simpática, mas a questão vai manter-se em função daquilo que for a condição da estratégia militar dos Estados Unidos e, ao mesmo tempo, aquilo que for também a instrumentalização da religião por determinados segmentos políticos que apoiam a administração Trump. E isso é uma linha vermelha para o Vaticano, não só em relação aos Estados Unidos, mas em qualquer ponto, a religião católica ser transformada quase numa ideologia de Estado é um mito desde há vários pontificados que o Vaticano rejeita. E os Estados Unidos têm setores muito fortes, muito ativos, que têm feito esse papel, essa tentativa. Marco Rubio não está alinhado com esses setores, representa setores mais moderados da administração, e não nos podemos esquecer também que dentro dos Estados Unidos, isso é também que caracteriza algumas afirmações do presidente Trump, ter picos de tensão com a Santa Sé e com a liderança, com o líder dos católicos, não é necessariamente um problema, porque ele é apoiado por igrejas evangélicas
1: que têm um peso muito grande e cada vez maior.
2: E portanto isso não podemos olhar para esta questão à luz apenas da experiência europeia. Os Estados Unidos têm outra cultura e sociologicamente os protestantes são muito relevantes e a administração é sensível a esse grupo, sobretudo quando também é apoiada por igrejas protestantes. Portanto, não é um conflito tão perigoso como seria num país católico. Outra questão, não é?
1: Recentemente, nos Camarões, o Papa Leão XIV condenou os senhores da guerra e exigiu a libertação da África da corrupção e do neocolonialismo.

0: tradição do catolicismo universal, não é? Uma Europa mais envelhecida, sem o prestígio também cultural, até económico, que caracterizou este pós-guerra. A situação pode deteriorar-se também em função daquilo que for a estratégia europeia em relação aos Estados Unidos, se continuar a insistir num afastamento em relação aos Estados Unidos, para onde é que isso nos leva, não é? E, portanto,
1: Ainda que a visão possa também ser a contrária, de afastamento dos Estados Unidos em relação à Europa.
0: sim, mas de qualquer maneira. Pressentindo-se esse afastamento e esse rompimento dos Estados Unidos em relação a vários Estados europeus, não há uma manifestação de uma necessidade de ir ao encontro para travar esse afastamento, não é? A necessidade tem sido, vamos equacionar como é que podemos reagir e ganhar alguma autonomia ou ganhar outra autonomia.
1: A escolha do Colégio de Cardeais por um Papa americano já não terá sido a pensar nisso, a pensar temos um presidente na Casa Branca, nos Estados Unidos, que promove de alguma forma uma relação disruptiva com a Europa e é preciso encontrar aqui um Papa americano que possa tentar refazer os estragos?
0: Saíram dois livros este ano, há muito pouco tempo, que validam essa tese. São dois livros que analisam, convocando muitas entrevistas e analisando os dias do conclave, secundam essa estratégia, aquilo que terá sido essa estratégia e que terá sido até organizada, dizem, essas investigações por o setor de cardeais que era apoiante do Papa Francisco, criando aqui um Papa americano com uma maior capacidade de interlocução junto dos crentes americanos e, portanto, a capacidade de despertar também uma opinião pública capaz de conter e de criticar um presidente como o presidente Trump. Seja como for, a verdade é que Leão XIV tem vindo em várias nomeações, inclusivamente para a Cúria, tem chamado cardeais americanos e também do Reino Unido. Portanto, há aqui também uma mudança do perfil de cardeais que ocupam os grandes cargos no Vaticano com uma outra cultura. Uma cultura, se quiseres, de mais eficiência, mais pragmatismo, aquilo que é associado à cultura anglo-saxónica no geral. Mas eu vejo isso até como uma vantagem, mesmo se essa tivesse sido a estratégia. Eu creio que ela ultrapassa a dimensão estritamente política, ela tem também uma leitura eclesial. E a leitura eclesial, volta ao ponto inicial da conversa, é que a questão da força da Igreja norte-americana, ela sempre se fez sentir com uma enorme influência em Roma. Portanto, aqui não podemos observar só a dimensão política, há uma dupla dimensão eclesial e política, e também o que é que o catolicismo norte-americano vai projetando como tendências. Se quiseres, tem sido muito rápido, sempre, ao longo dos dois últimos séculos, a ler os sinais do tempo. Isto é uma linguagem muito católica, os sinais do tempo, uma linguagem do Concílio Vaticano II, mas é exatamente isso, é a capacidade de observar a tendência da contemporaneidade e apontar um caminho. E esse caminho não tem sido feito a partir de Itália, da Santa Sé. Esse caminho tem sido feito com a auscultação das várias igrejas, no plano universal, mas onde se tem destacado os Estados Unidos. E, portanto, aí também podemos esperar que um Papa com estas características também esteja mais entrosado com o que pode resultar daí.
1: Quais são os desafios que vês como mais pertinentes para os próximos tempos deste papado?
0: Primeiro, eu acho que o Papa se devia resguardar e voltar a uma posição também

0: mais tradicional daquilo que era, neste plano mais geopolítico, mais diplomático, que era evitar polemizar, evitar nomear chefes de Estado considerados agressores. Aqui foi violada esta linha, primeiro por Parolin e depois por Leão XIV, não está dentro daquilo que é o registro, a condução habitual do Vaticano. Eu acho que o Papa seria muito feliz, é essa expectativa. Ele também é um Papa muito jovem, pode ter ainda muitos anos no seu pontificado. Eu creio que a forma como se poderá tentar descortinar que contributo é que é necessário trazer para a construção de uma nova ordem internacional, até com uma nova linguagem, com um novo quadro conceptual. Se o Vaticano e este Papa conseguirem fazer isso, reequilibrar, por exemplo, aquilo que são as relações diversas no Médio Oriente, por exemplo, também como reafetar a sua relação com a China, com a Rússia e depois com regimes autoritários de dimensão mais pequena e menos importante, mas que continuam a fazer parte de um bloco de países que já não é o Bloco do Leste, mas que, se quiseres, é, temos aqui quase uma outra frente, que é a herdeira do legado desse Bloco do Leste, que continua muito ativa e que introduz aquilo que eu gosto de chamar como uma disfunção autoritária no sistema mundial. E, portanto, como é que a Santa Sé pode contribuir para lidar com essa questão? A mim parece-me fulcral. E depois o Papa terá, com certeza, continuar a lidar com estas questões de como consertar, como consolidar uma maior união, uma maior unidade no interior da Igreja.
1: Muito obrigado, Paula Borges Santos. Sábado é Dia da Europa, é também Dia da Vitória. Em Moscovo, dia da grande vitória patriótica sobre a Alemanha nazi durante a Segunda Guerra Mundial. Com a Rússia em guerra com a Ucrânia, Vladimir Putin propôs 2 dias de cessar-fogo para amanhã, dia 8, e sábado, dia 9. Zelensky quer o fim da guerra, não um cessar-fogo de 2 dias, mas propôs cessar-fogo a partir de ontem, dia 6. Zelensky disse à noite que a Rússia havia violado o cessar-fogo proposto pela Ucrânia 1.820 vezes até às 10 da manhã, horário local, poucas horas depois do cessar-fogo entrar em vigor. Sónia Sénic, investigadora do Instituto Português de Relações Internacionais, habitual comentador da CNN Portugal. Bem-vindo ao Mapa Mundo da TSF. A guerra vai-se estendendo no tempo. Como é que vês esta troca de propostas de cessar-fogo não cumpridas?
2: Bom, relativamente ao cessar-fogo de parte a parte, quer da parte da Ucrânia, quer também da parte da Federação Russa, o que nós temos são posições, mais uma vez, antagonizadas, incompatibilizadas e inflexibilizadas. Não foi realmente articulado entre as partes, em nenhum momento, o modelo, a durabilidade e em que é que consistia exatamente este cessar-fogo. Sabe-se que depois da Rússia ter tomado a iniciativa de falar num cessar-fogo, remetendo para aquilo que é celebração do 9 de maio, da grande vitória patriótica da então União Soviética sobre o nazismo, haveria aqui esta possibilidade de acalmar e amenizar a tensão no teatro de operações. Claro que a Ucrânia, Zelensky, acabou por também tentar criar aqui uma oportunidade que permitisse, no mínimo, uma pausa significativa naquilo que é uma intensidade do conflito, que nós sabemos que se mantém. Está num impasse negocial, mas as hostilidades permanecem, e isso tem também gerado aqui não só o prolongamento do mesmo, mas também digamos, uma fadiga muito substantiva naquilo que é a dimensão doméstica, sobretudo por parte da Ucrânia. Por outro lado, Putin também sente aqui um fôlego renovado, exatamente porque o foco, digamos, da atenção internacional, do então mediador barra pacificador americano, norte-americano, reside na gestão da questão do Médio Oriente. A própria China também, neste momento, aguarda com expectativa a deslocação oficial de Donald Trump a Pequim, o seu encontro com Xi Jinping, e, portanto, em certa medida, estão reunidas as condições, se quisermos, para, mais uma vez, Putin conseguir gerir, digamos assim, a cadência dos eventos, o que não abona em nada para a posição, sobretudo, da Ucrânia.
1: Vários casos de cessar-fogo ao longo da guerra, frequentemente propostos por Moscovo durante feriados religiosos, mas nunca foram respeitados. A Rússia violou o cessar-fogo anterior durante a Páscoa Ortodoxa mais de 10 mil vezes, 10.721 vezes, num período de 32 horas em abril. Isto é o que diz o Estado-Maior da Ucrânia. A Rússia acusa Kiev de fazer o mesmo ou semelhante. Moscovo reduziu o tamanho do desfile de sábado para assinalar o Dia da Vitória, que costuma ser uma demonstração anual da força militar projetada da Rússia. O Kremlin, Sónia Sénica, teme possíveis ataques ucranianos?
2: Já não é de hoje que Putin receia, como sabemos, qualquer tipo de oposição, qualquer tipo de intentona de golpe palaciano. No caso agora, com estes relatórios que foram divulgados de intelligence ocidental, ficou a perceber-se que esse receio pode configurar uma ameaça iminente, não é? E que pode ser realizada nos próximos tempos, nomeadamente aproveitando, por exemplo, não só a beligerância e a retaliação ucraniana com a questão dos drones, mas eventualmente até um período festivo do 9 de maio, não é? Do feriado russo. Mas, do meu ponto de vista, as informações que constam no relatório acabam por criar aqui uma dupla dimensão. Por um lado, a necessidade do presidente russo, e nomeadamente aquilo que é o calendário presidencial, manter uma certa normalidade da sua atividade, exatamente para não resistir e sucumbir àquilo que é a pressão de mostrar temor, insegurança, fragilidade. Por outro lado, também, aquilo que se ficou a saber é que, obviamente, havendo este cenário e esta possibilidade, há um maior receio e, portanto, uma maior necessidade de aumentar o nível de segurança em redor do presidente Putin e, portanto, chega a ponto de até os próprios funcionários que têm que lidar com o presidente russo todos os dias terem de ser fiscalizados, não disporem de telemóveis, portanto, toda uma cautela que foi, no fundo, reforçada exatamente no quadro daquilo que possa ser uma espécie de suspeição de ocorrer um ataque contra a vida de Putin. Depois, no relatório também publicitado, acabou por indicar-se, em certa medida, que haveria aqui um mentor desta tentativa de ataque ao presidente russo, Shoigu, que, como sabemos, foi afastado da tutela da pasta da defesa por várias razões, mas sobretudo no decurso daquilo que foi a situação com Prigozhin, de alguma forma mostra que há, de facto, várias fissuras, mais uma vez, de entre as várias facções que apoiam o presidente russo no Kremlin. Portanto, existe tem os militares, depois por outro lado também os membros dos serviços secretos, os próprios, digamos, oligarcas e o círculo dos decisores políticos, não é? Tudo isto redunda naquilo que é, obviamente, um grande clima, sobretudo de, eu diria, de expectativa com relação a uma eventual sucessão de, face à presidência da Federação Russa, sabendo nós que Putin pode ficar no poder de acordo com as alterações constitucionais que envidou até 2039 e eventualmente até poderá querer ficar mais do que isso. Mas por ora, este é o cenário normativo que existe, constitucional, e portanto é um período bastante longo. Não se perspectiva da parte de Putin o patrocínio de nenhum possível sucessor e obviamente que em momentos de maior, digamos, tensão ou de maior dificuldade económica, política e diplomática acaba por emergir este tipo de, digamos, de clima de tensão e de suspensões.
1: Com tudo isto, como pensas que a guerra pode evoluir, Sónia?
2: Por toda, digamos, a dinâmica internacional em curso, as várias de conflitualidade, mas também de cooperação, portanto, concertação de agendas de grandes poderes e aquilo que são os seus próprios interesses nacionais a serem, obviamente, prosseguidos, acaba por notar-se claramente que a causa ucraniana está aqui num momento, mais uma vez, muito frágil, em certa medida secundarizada naquilo que é a agenda, sobretudo, reitero, do presidente norte-americano, ucraniano, com todas as consequências nocivas que isso acarreta em termos daquilo que é a retomar as negociações, enfim, com as delegações de forma direta sob mediação internacional, e obviamente gera um clima de grande fadiga, de grande cansaço, sobretudo no quadro doméstico ucraniano, mostra ou pode mostrar que em certa medida o presidente Zelensky não está a conseguir derrotar a Rússia, nem no teatro de operações, nem na dimensão, digamos, negocial, não é político-diplomática, e, mais uma vez, como nós sabemos, sendo um conflito que se arraste no tempo, tem tudo para ser muito mais benéfico e servir os propósitos e os intentos do Kremlin do que propriamente de Kiev.
1: Muito obrigado também, Sónia Sénik. O Mapa Mundo regressa à TSF na próxima semana.
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1: A minha sugestão é uma exposição muito interessante. Na Sociedade Nacional de Belas Artes, em Lisboa, está atualmente uma exposição muito rica e bela de Lourdes Castro, chamada Existe Luz na Sombra. A exposição reúne um conjunto de obras e documentos que dão uma visão e permitem revisitar o percurso singular desta artista de Lourdes Castro. Uma visão da sua prática artística, marcada pela investigação à volta da sombra, da luz, da memória e da natureza.
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2: Mais 36 milhões de euros para o Ciresp, desta é que é, agora é que vai, escuto. A ideia é dar mais autonomia energética e redundâncias ao sistema integrado de redes de emergência e segurança de Portugal. Ou seja, isto vai finalmente meter pombos. A Comissão Técnica deve ter concluído que o ideal era uma parceria com a Federação Portuguesa de Colombofilia. Só pode ser esta, a redundância. O rádio não funciona, segue o pombo que nos foi distribuído com o rádio, porque o pombo não falha. Alguma vez alguém viu uma prova de pombos cancelada porque os pombos não estavam a comunicar? Pronto, não é preciso dizer mais nada. Fiabilidade é isto. Sobre a autonomia energética, estamos a falar do último grito. Um pombo treinado aguenta a voar entre 6 a 10 horas, melhor do que um drone. E o pombo tem piloto automático, não é preciso o operacional estar a lidar com a emergência e com a geringonça. Não é essa geringonça, essa espetou-se contra um orçamento de Estado. Voltando ao Ciresp, o governo garante que desligaram e voltaram a ligar, portanto, em princípio, comunica. Não sou especialista, mas sinceramente já nem sei se é bom o Ciresp funcionar. Era melhor um sistema totalmente novo e a razão é simples. Depois deste tempo todo, se o Ciresp funcionar numa ocasião, a autoridade até apanha um susto. Pessoas mais ansiosas podem pensar que faleceram, pois começam a ouvir vozes ao longe. Foi no rádio, mas como nem acreditam, julgam ser do além. A verdade é que não se sabe ao certo qual será a mudança na rede de comunicações de emergência, mas é difícil confiar depois de tantas falhas. Ainda se dá o caso de uma autoridade tentar comunicar e aparecer uma gravação. Olá, ligou para o Ciresp, sou a sua assistente virtual, se está em apuros, marque 1, se não está em apuros, mas vai estar, marque 2, repetir as opções, cardinal. Há ainda a hipótese de começarem a ser burlados pelo Ciresp, em vez do olá pai, olá mãe, é o olá polícia, olá bombeiro. Entretanto, PSD e CDS tiveram uma ideia para atrair jovens para as Forças Armadas. Um programa cívico-militar de 6 semanas, com uma retribuição única de 439 euros e a possibilidade de tirar a carta de condução gratuitamente. Os jovens já disseram que não estão interessados. Ainda se falássemos de 440 euros, mas 439 não compensa. Para ser rigoroso, a proposta é de 439 euros e 21 cêntimos. Boa tentativa, mas ainda faltam 79 cêntimos. A carta de condução já valoriza bastante a oferta, mas provavelmente só dão a categoria T de tanques. PSD e CDS chamaram ao programa Defender Portugal. Como assim não puseram resiliência no nome? Defender Portugal com resiliência, no mínimo, também podia ser Defender Portugal, mas abastecer em Espanha. Não é patriótico, mas com 439 euros e 21 cêntimos, não dá para abastecer aqui, nem se sai do quartel. É só grandes ideias. Não havia melhor forma de valorizar as Forças Armadas. Já lá se foi parar por obrigação, muitas vezes por convicção, agora é por carta de condução. São as forças encartadas. Oxalá continuem a desenvolver esta ideia brilhante, pois convinha que os jovens permanecessem nas Forças Armadas depois do programa e não partissem logo numa road trip. Já sei, grita alguém lá na reunião. Também oferecemos um automóvel, mas às peças, a cada 6 semanas, levam uma.
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0: Olá e bem-vindos ao Ponto da Mente. Eu sou o Marco António Ribeiro. Recentemente assinalamos os 52 anos do 25 de Abril de 1974, uma data que continua a lembrar-nos a importância da liberdade, também no modo como acedemos à informação e exercemos o pensamento crítico. Olhamos hoje para um fenómeno muito atual, o doomscrolling. É aquele gesto aparentemente inofensivo de pegar no telemóvel só para ver o que se passa e quando nos apercebemos, já passaram vários minutos ou até mais, entre notícias, alertas, opiniões e conteúdos que muitas vezes nos deixam mais inquietos do que informados, passamos horas a fio. Não é apenas distração, é um padrão de consumo de informação que pode prender a atenção e afetar o modo como nos sentimos sem darmos por isso. E é precisamente isso que importa compreender. Porque é que continuamos, mesmo quando já sentimos que devíamos parar? Para esta conversa estão comigo os psicólogos clínicos e da saúde, Bruno Filipe Silva e Ana Isabel Teixeira. Bem-vindos.
1: Olá.
2: Olá.
0: Olá. Vamos falar então sobre um tema que importa a todos nós, porque todos nós, invariavelmente, vamos caindo nesta pequena ratoeira, podemos dizer assim, Bruno.
2: Sim.
0: Porque é que o cérebro tende a insistir em ver só mais uma notícia quando já existe desconforto?
2: Porque todo o sistema está feito para nos fazer cair nesse buraco, não é? Portanto, temos que perceber que muitos destes sistemas das redes sociais, não é? Dos feeds, por assim dizer, estimulam esta curiosidade natural que nós temos enquanto seres humanos. Há pessoas mais curiosas do que outras, obviamente, aqui grau de variabilidade individual considerado, é uma característica inerente humana esta curiosidade, que nos é alimentada. Há esta ideia de que eu tenho que continuar a saber e a perceber o que é que está a acontecer. Eu tenho que ir um bocadinho mais longe, eu tenho que continuar aqui e muitas das vezes nem me apercebo que estou aqui, não é? Portanto, não me apercebo do tempo que efetivamente estou a perder,
1: uhum,
2: enquanto continuo nesta jornada infinita de deslizar tranquilamente pelo scroll, não é? Portanto, pelo feed, neste caso, deslizar tranquilamente pelo feed.
0: E o que é que explica, Ana, este gesto quase automático de abrir o telemóvel sem a intenção clara e só perceber depois que já estamos envolvidos há demasiado tempo?
1: Eu acredito que isto passa facilmente de um hábito para aquilo que é uma necessidade de essa procura, de esse deslizar, responder a um estado interno qualquer. Muitas vezes um estado interno de tédio, de alguma frustração, de até alguma ansiedade. E, portanto, esta procura começa a passar de uma procura por informação factual, por querer estar informado, por querer ter conhecimento, para uma necessidade de preencher e até compensar aqui qualquer coisa. Numa era marcada cada vez mais por este imediatismo, não é? Procuramos aqui respostas rápidas, imediatas, informação também muito óbvia e clara. Ao mesmo tempo, estas respostas também estão a servir, a meu ver, para preencher cada vez mais qualquer sensação interna que também já começamos a não saber tolerar, já não começamos também a saber regular. E é por isso que muitas vezes damos por nós, olha, estou novamente aqui. Estou novamente a fazer um scrolling, estou novamente a ver um estádio, uma atualização, do qual se calhar há 5 minutos já estive lá. Portanto, isto já não está a responder muitas vezes a uma necessidade de querer informar ou de deixar cá ver como é que as coisas estão. Isto já pode estar aqui a funcionar como um mecanismo compensatório, que no século XXI estes mecanismos compensatórios já não são como aqueles clássicos do passado. Estou-me a lembrar, e isto até trazido por uma paciente minha em consulta, antigamente era se calhar o cigarro que preenchia ali aquele momento de tédio, não é? De um espaço vazio. E se calhar se pensarmos, antigamente havia outras muletas. Acho que atualmente a muleta passa a ser muito do digital, não é? E portanto, o ir para lá deslizar, e gostei muito deste termo que o Bruno nos trouxe, deslizar aqui nas redes, está a servir como a muleta do século XXI.
0: E com isto não queremos dizer, Ana, que vamos aqui agora começar a fumar, não é?
1: Não, não recomendo.
2: Fumo digital.
0: É quase. E Bruno, de que forma este consumo contínuo de notícias, sobretudo negativas, pode alterar esta forma como percebemos o mundo à nossa volta?
2: Pode, de facto, alterar aqui a nossa percepção das coisas, não é? Até que ponto é que estarmos mergulhados ou mergulhadas neste tipo de conteúdo nos vai, de certa forma, formatar para criar uma expectativa negativa relativamente às coisas. E temos que perceber que, e quando falamos aqui em notícias, para não entrarmos aqui num caminho perigoso, as notícias são notícias, não é? E, portanto, temos que perceber que quando a informação é credível, ela factualmente descreve aquilo que está a acontecer e não tem aqui uma tendência política ou de outra forma tendenciosa. No entanto, nem tudo aquilo que nós vemos também nas redes são notícias, nem tudo aquilo que nos chega são notícias factuais. E depois também importa haver aqui também uma discussão interessante sobre como é que devemos ou não filtrar informação, se devemos seguir apenas fontes de informação credíveis, não é? Portanto, há aqui também questões a refletir sobre. Mas tentando responder à tua pergunta, não fugindo ao que me estás a dizer, de facto pode haver este impacto, não quer dizer que exista, mas o consumo repetido de determinados tipos de informação pode levar a que se crie uma expectativa sobre aquilo, que a nossa forma de ver o mundo possa ser alterada também. Principalmente se este consumo acontece de uma forma muito rotineira, muito constante, como também se começa a acontecer muito cedo no nosso funcionamento, não é? Naquilo que é o nosso processo de desenvolvimento.
1: Uhum. E até que ponto contribui mesmo para uma visão negativa e enviesada do mundo. Nós, exato, sabemos que atualmente o mundo não está num lugar muito simpático, não, sim, é? São guerras permanentes nas mais variadas dimensões, mas também até que ponto isto leva a um exacerbar de uma visão negativa que, se, sim, calhar às vezes não é assim tão negativa. Porquê? Porque nós vamos aqui para os Instagrams esta vida, por exemplo, e as manchetes, os posts, os títulos das notícias estão também programados para serem impactantes, chamativos e alguns deles, certo, até demasiado, permitam uma expressão, dramáticos. Para quê? Para nos captar a atenção, para nos, pois, prender ali. E depois, quando até vamos ver a notícia completa, se calhar percebemos que não está a ocorrer um incêndio, se calhar acendeu só um fósforo, brincando aqui um bocadinho. Pois. Mas isto para passar esta ideia de que até que ponto efetivamente pode haver um enviesamento negativo, sim, não é? Das coisas.
2: Certo, e fala-nos aqui do fenómeno do clickbait, não é? Portanto, do pescar de alguma forma estes cliques, de levar as pessoas a interagir com a notícia. E novamente, haveria aqui também questões interessantes e importantes a ter sobre a forma como os média tiveram que evoluir, tiveram que se adaptar e cada vez mais, uhum, lutamos por estes 5 segundos de atenção das pessoas, não é? E até que ponto é que o próprio título tem que ir buscar esses 5 segundos de atenção, seja de que forma for, e quais são os limites e até onde é que poderemos ir, uhum, e quando é que passamos a desinformar mais do que a informar. Mas a verdade é que um título de uma notícia, teoricamente, e daquilo que eu me lembro das aulas de português, não é? Portanto, eu não sou jornalista, não almejo a ser, com muito respeito pelas, uhum, pessoas que são, que obviamente é uma profissão belíssima, mas da ideia que eu tenho, o título de certa forma chama a atenção para a notícia sem desvirtuar o conteúdo.
1: Exatamente.
2: Que é exatamente o que nos estás a dizer. Agora, uhum, quantas vezes, pela nossa própria experiência, percebemos que a notícia desvirtua completamente o conteúdo em virtude desta ideia de chamar a pessoa para, certo, simplesmente estar ali, uhum, para clicar, porque aquele clique depois poderá ser vendível de alguma forma, uhum, para, de certa forma, gerar aqui mais publicidade, mais rendimentos, e, portanto, novamente, nós precisamos, o jornalismo não é uma profissão, que eu acredito que deve ser uma profissão voluntária ou gratuita, as pessoas devem ser pagas para fazer, uhum, este trabalho. E, no entanto, o dinheiro gera o mundo, não é? Infelizmente ou felizmente.
1: Certo. A questão é que, até que ponto, atualmente, os títulos convidam as pessoas a aprofundar a notícia. Pois. E aqui já não é, a meu ver, a questão dos títulos. Eu acho, sim, que os títulos aqui já, uhum, não têm culpa nenhuma. Eu acho que isto nos remete para uma dimensão humana que é a capacidade para esperarmos e para aprofundarmos. E eu acho, sim, que hoje em dia o ser humano já não está tão paciente para esperar, para aprofundar, para deixar cá ver. Portanto, ainda que não, os títulos e as notícias nos possam convidar, e remetendo para as aulas, lá, sim, está, de português, eu lembro-me que os títulos tinham uma ideia por trás de convidar a pessoa, exato, a ir mais a fundo, a aprofundar,
2: sim,
1: Mas eu acho que nós estamos numa era onde muita gente já não está disposta a esperar. E o scroll é mesmo isto, não é? É uma passagem rápida,
2: sim,
1: de coisas.
2: Exatamente, tu absorves o título e o que é que esse título te induz. Não perdes tempo, entre aspas, a aprofundar ou a querer perceber o que é que está por trás desse título, não é?
0: Impacientes e também preguiçosos. Podemos dizer que estamos um bocadinho nesse patamar, Ana?
1: Eu acho que estamos a ir um bocadinho para aí, honestamente. Porque este scroll vai também aqui alimentar circuitos dopaminérgicos que nos levam a uma recompensa imediata.
0: Essa recompensa tem recompensado quem utiliza estas plataformas, Bruno?
2: Pois depende, não é? Quer dizer, a recompensa aqui talvez seja mais a nível orgânico, não é? Portanto, a nível mais interno, e muitas vezes não nos apercebemos dela, mas é aquilo que nos mantém lá. Agora, fala-nos, presumo eu, daquilo que são as consequências mais a médio e longo prazo, não é? E muitas vezes essas consequências, infelizmente, não são as mais positivas.
0: Tendinites, por exemplo.
2: Se quiser,
0: eu falo
2: sim.
0: Por experiência própria.
2: Pois, não é? Quer dizer, são as doenças do mundo moderno.
1: Problemas de visão até.
2: Os problemas de visão, exatamente. Portanto, o quanto é que o nosso sono é afetado
1: também
2: por estes períodos de scrolling infinito, não é? Portanto, digo, são doenças modernas. Claro que elas sempre existiram, mas agudizam-se ou começamos a perceber mais os efeitos delas ou mudam as causas destas doenças, não é? Ou destes sintomas. E é importante perceber como é que isto que nós estamos aqui a falar, não é? Afeta todo o nosso funcionamento, em vários níveis.
0: E Ana, em contexto clínico, que sinais surgem mais frequentemente quando este hábito começa a ter impacto real na saúde mental?
1: Olha, Marco, escuto cada vez mais esta narrativa de uma dificuldade maior em desligar. Esta coisa que as pessoas dizem de não consigo desligar. Às vezes sinto que o corpo fisicamente está cansado, está lentificado, mas internamente, mentalmente, há uma sensação de aceleração. E, portanto, eu acho que este é aqui o sintoma mais marcado e que mais intimamente, a meu ver, está associado a estas questões. E depois também a sensação de que parece que estou sempre a perder qualquer coisa. E aqui até relembrando o nosso episódio sobre o FOMO, que é esta sensação de qualquer coisa está-me a escapar. Toda a gente está a par, toda a gente sabe mais. Pois. E há aqui qualquer coisa que eu também preciso de estar permanentemente a par. E depois também, do ponto de vista mais do humor, podem existir alguns sinais como o aumento da irritabilidade, alterações também, e como o Bruno há bocadinho também falou, dos nossos ciclos orgânicos, biológicos, nomeadamente aqui os padrões de sono. Cada vez mais as pessoas levam dispositivos, o telemóvel, os tablets para a cama, quando a cama devia ser um lugar sagrado para o repouso, para o descanso. Quer dizer, a luz azul, tudo isto vai aqui afetar os ciclos sono-vigília. E, portanto, isto está a ter repercussões não só do ponto de vista psíquico, emocional, mas também do ponto de vista dos nossos padrões biológicos e orgânicos.
0: E do ponto de vista sexual.
2: Exatamente, não é? Portanto, não só a cama ser aqui preservado como um lugar de descanso, e muito bem, como também poder ser preservado como um lugar de contacto de intimidade, não o único, obviamente, que poderá existir dentro de casa, não é? O céu é o limite dentro das quatro paredes e dentro do consentimento, obviamente, explícito das partes envolvidas. Mas a verdade é que pode também, e não fugindo à tua pergunta, Marco, ter impacto naquilo que é a nossa intimidade, não é? A forma como nós nos ligamos às outras pessoas. Portanto, começamos a ter, e já fomos falando aqui várias vezes neste programa, ao longo de vários tempos, sobre como é que a tecnologia pode, de certa forma, interferir ou mediar aqui este contacto. E isso, para muitos casos, para muitas pessoas, pode ser importante, pode ser uma forma de estabelecer este contacto, de iniciarmos este contacto. A verdade é que para muitas outras pessoas poderá ser algo que também obstaculiza e que afasta. Não é? Até que ponto é que as pessoas estão cada uma no seu telemóvel, infinitamente presas neste buraco negro de, não é, de scrolling, que as puxa cada vez mais para dentro de si, porque, reparem, é como se cada pessoa ficasse fechada dentro da sua própria bolha, não é? Onde temos um feed de conteúdos que estão construídos de propósito para nos manter lá o mais tempo possível, que constantemente lutam pela nossa atenção, conteúdos que se alteram constantemente para nos prender lá. Há sempre qualquer coisa mais que nós gostamos, tendencialmente gostamos.
1: Que nos cativa, não é?
2: Que nos cativa e que nos deixa só mais um bocado, só mais um bocado, só mais um bocado.
1: E depois, ironicamente, está-se ao lado um do outro.
2: Certo.
1: Horas a mandar reels.
2: Exato.
1: E efetivamente o dispositivo cria ali uma ponte de intimidade, mas que a meu ver é artificial. Claro que, atenção, nada contra esta troca.
2: Sim.
1: De reels e
2: sim,
1: de memes, claro. Quer dizer, todos nós o fazemos e eu acho muito engraçado. Portanto, acho que pode ser ali um entretenimento e uma coisa nova que em relação podemos ter. Agora, qual é o limite? Eu acho que aqui a questão é qual é o limite, não é? Quando temos pessoas a dizer que se calhar isto passa a ser ritual diário e passa-se uma hora e meia e as pessoas estiveram ali a trocar reels e, ironicamente, uma ao lado da outra.
2: É uma comunicação assíncrona que acontece quando as pessoas estão presencialmente, não é? Quando estão presentes uma ao lado da outra e não faz sentido absolutamente nenhum.
0: Ambos são terapeutas conjugais, terapeutas sexuais. Têm recebido em contexto de consulta situações onde notam que os casais já estão a ser visivelmente afetados por este tipo de interação, Bruno?
2: Sim. Sim. Começamos a perceber já há algum tempo que a tecnologia interfere naquilo que é o funcionamento do casal e muitas vezes associado a outras queixas também, portanto não a única queixa, mas muito numa está sempre no telemóvel ou ela está sempre no telemóvel mesmo quando estamos um ao lado do outro, não é? Portanto, até que ponto é que esta queixa já começa a ter interferência naquilo que é o funcionamento, muitas vezes serve de ponto de fuga para outros problemas na relação, até que ponto é que agudiza ou pode agudizar um comportamento de evitamento. Portanto, haver qualquer coisa na relação com a qual eu não estou bem e permite-me estar no telemóvel, consciente ou inconscientemente, mantendo este padrão de evitamento, não é? Porque, novamente, traz-me conforto, não enfrento, não giro.
1: Exatamente.
2: A situação. Ou porque não a sei fazer também, poderei não ter as competências emocionais necessárias para o fazer.
0: Ana, lugar comum no século XXI, esta circunstância de evitamento devido às tecnologias?
1: Cada vez mais, Marco, e até pegando aqui ainda um bocadinho inicialmente no tópico, isto vai tocar aqui na ideia do tempo de qualidade, que é algo que também em muitas terapias de casais obviamente falo sobre isto. O que é passar tempo, mas o que é passar tempo de qualidade? E portanto...
2: aqui começa a picar o ponto, não é?
1: Exatamente. E aqui, exatamente, não diria melhor. E aqui o digital pode ter aqui uma função, lá está, de distrair, de ajudar a manter os elefantes na sala, não se abordar diretamente os temas.
2: Exato.
1: E a questão do tempo de qualidade é muito relevante, porque muitos casais até inicialmente vêm com este discurso de mas é bom, sabe-nos bem, nós estamos ali ao final do dia sentados no sofá, cada um para o seu canto, mas isto mais cedo ou mais tarde vai trazer aqui outra queixa ao de cima, que é, mas onde é que está a verdadeira conexão? E há uma diferença muito grande entre um casal estar lado a lado a trocar memes ou cada um no seu telemóvel e se calhar estar o mesmo cenário lado a lado, mas em silêncio e simplesmente abraçado. Porquê? Porque os telemóveis não promovem a libertação da oxitocina, que é a hormona aqui da conexão, do vínculo, que é aquilo que, por exemplo, em situações do parto, do nascimento, o elo, a mãe-bebé, pai-bebé promove. Os telemóveis não promovem esta oxitocina. Portanto, há muito de diferente entre um casal estar lado a lado e cada um no seu telemóvel e o mesmo casal estar lado a lado, mas se calhar sim, em silêncio, abraçados e se calhar já cada um a dormir para o seu canto. Mas isso promove um tipo de ligação completamente diferente.
0: Bruno.
2: Certo, sim. Eu ia muito pegar no que estavas a dizer, Ana, sobre, e alguns casais às vezes também nos trazem esta questão de mas estamos ao lado um do outro a fazer coisas diferentes e até que ponto é que deveríamos estar a fazer coisas em conjunto. E é importante também aproveitarmos aqui para desmistificar esta ideia de que num casal não precisamos sempre de estar a fazer coisas juntos.
1: Exatamente.
2: Nós podemos estar a fazer coisas diferentes no mesmo espaço, usufruindo da companhia um do outro. Não é? Agora a questão é quanto é que essas atividades nos permitem contacto e quanto é que elas nos afastam desse contacto. E acredito que liga perfeitamente com o que estavas a dizer.
0: Ana, o que é mais difícil neste processo, no teu entender? Reduzir o consumo de informação ou lidar com o silêncio que surge quando o telemóvel deixa de estar constantemente presente?
1: Excelente questão, Marco, porque eu aposto mais na segunda. Eu acho que cada vez mais é difícil tolerar os espaços vazios. Estes espaços vazios que nos remetem para o silêncio.
2: Sim.
1: E do silêncio remete-nos para os nossos pensamentos, para as nossas emoções e a capacidade de estar só. E até a capacidade de estar só acompanhado por um outro. Esta nossa individualidade, esta capacidade de também nos preservarmos como seres autónomos perante o outro, perante um grupo, perante uma comunidade. E, portanto, numa era onde cada vez mais acho que fica difícil tolerar a falta, a ausência, eu acredito que mais do que ser difícil controlar o acesso e a quantidade de informação, é a capacidade para nos gerirmos a nós próprios e os nossos estados internos.
0: E ainda neste caminho de balizar os limites, Bruno, quando é que este comportamento deixa de ser pontual e passa a ser um padrão com impacto muito relevante no bem-estar emocional?
2: Ora bem, é uma excelente questão e às vezes é muito difícil nós percebermos quando é que isto acontece, não é? Mas é importante percebermos quanto é que das nossas tarefas diárias estão a ser sacrificadas, quanto tempo é que nós consumimos para este tipo de tarefas. E os telemóveis, felizmente, começam a ter uma funcionalidade que eu acredito que é amplamente ignorada, ainda assim, obviamente, claro que haverá quem preste atenção a isso, ainda bem, mas que para muitas pessoas continua a ser ignorada, que é dizer-nos quanto tempo de ecrã é que nós temos. E, inclusive, eu sei que alguns telemóveis permitem emitir um aviso ao fim de X tempo, mas o que é que algumas pessoas, também em consulta, já me chegaram a dizer?
1: Ignoram?
2: Exatamente, aquilo que me dizem, olha, aparece-me o aviso e aquilo que eu faço, cancelo e continuo. Eu penso, ok, o aviso está lá para nos dizer que, ok, isto aconteceu, mas o que é que nós fazemos perante este aviso? São outros 500, não é? Por assim dizer. Portanto, respondendo à tua pergunta, quando é que se torna um padrão? Quando começamos a perceber que estamos a perder outras coisas, que estamos a sacrificar outras coisas, que estamos a perder nos outros níveis do nosso funcionamento, não é? A nossa vida é feita de escolhas, todos os dias nós fazemos escolhas, das escolhas mais simples que nos parecem insignificantes. Portanto, fazemos diferentes escolhas e muitas das vezes fazemos escolhas sem nos apercebermos, não é? E é importante percebermos como é que muitas das vezes estas escolhas, por sendo inconscientes, acabam também por nos prejudicar. Às vezes nós escolhemos de forma inconsciente mantermos a fazer este tipo de tarefas, mantermos agarrados à tecnologia e perdemos outras coisas, não é? E depois ficamos frustrados quando percebemos o que perdemos. E então, muitas vezes, como é que resolvemos essa frustração? Dedicando mais tempo à procura desta gratificação imediata que conseguimos através dos telemóveis. Portanto, isto é um ciclo vicioso.
0: E já que falamos em ciclo vicioso, vamos falar de humor, este humor subtil e a consciência do comportamento. Ana, porque é que, mesmo quando sabemos que nos faz sentir pior, este comportamento continua a ser tão convincente no momento em que acontece?
1: Eu acredito que a determinada altura já se cria ali uma bolha que é familiar, não é? Que é ali um recurso que é conhecido, que é familiar, e nós sabemos que aquilo que é familiar ao ser humano é automaticamente confortável, ainda que não seja necessariamente o melhor para nós. Portanto, não basta ter só a consciência de que aquilo não é assim tão bom para nós. É necessário implicar-nos nesse processo de mudança. E o que é que significa isto? Significa que eu, para mudar alguma coisa na minha vida, eu vou ter que passar inevitavelmente por uma certa dose de desconforto. Não há mudança sem desconforto.
2: Certo.
1: E, portanto, isto de, como o Bruno estava a dizer, toca ali o alarme dos 10 minutos que eu tinha só para consumir as plataformas, mas porquê que eu o ignoro? Porque eu tenho que me predispor a este percurso, a este processo de desconforto. E acho que isto nos está a retirar a capacidade de nos frustrarmos, de ficarmos ali algum tempo inquietos, tediosos e com uma sensação de eu não sei o que é que quero fazer, não sei o que é que preciso fazer, mas preciso permanecer neste estado.
0: E Bruno, se o doom scrolling tivesse uma frase típica, provavelmente seria só mais um minuto, repetido várias vezes ao longo do tempo. O que é que isto revela sobre a forma como gerimos limites connosco próprios?
2: Revela que muitas vezes nós nos desrespeitamos, não é? Portanto, para muitas pessoas é difícil impor e gerir limites. Impor e gerir limites para as outras pessoas, mas muitas vezes também é difícil impor e gerir limites para si próprias, não é? Portanto, diz muito sobre a nossa incapacidade para cumprir com determinadas regras, para conseguirmos ter consciência daquilo que são os nossos comportamentos, as ações dos nossos comportamentos, esta dificuldade em olhar para dentro. Já fomos falando aqui um bocadinho sobre isto também hoje, não é? Portanto, como é que às vezes é muito difícil olhar para dentro?
0: Literalmente, olhar para dentro, não é? Às vezes queremos dormir e não conseguimos.
2: Também, não estava a pensar dessa forma, mas também tens razão. Portanto, este olhar para dentro, que não o dormir, aqui no sentido de reflexão e de consciência, implica reconhecer que muitas coisas que nós fazemos estão erradas. Como é que nós lidamos com esta culpa? é pesado lidarmos com esta culpa. Às vezes também trabalhamos isto em consulta, uhum. não é? Portanto, como é que o chegar a estes lugares nos é tão difícil, mas importante? Porque é o aceitarmos esta culpa, o olharmos para dentro, o conseguirmos compreender o que é que está a acontecer, que nos permite fazer as coisas de forma diferente. Eu consigo mais facilmente alterar um comportamento se eu compreender porque é que tenho que o alterar. Alterar um comportamento, porque sim, alguém dizer-me não deverás perder tanto tempo com isso, porque sim, ok, tudo bem, mas eu posso alterar esse comportamento, mas se eu perceber porque é que eu devo fazê-lo, então vamos a isso.
1: Claro.
2: Se eu perceber como é que isso me ajuda...
1: O valor da mudança, perceber o valor da mudança.
2: Exatamente. Uhum. Não é? Portanto, por isso é que muitas vezes também em consulta trabalhamos esta vontade através uhum. da consciência. Não é? Existem depois, dependendo, claro, dos modelos que nós possamos utilizar em consulta, alguns mais do que outros promovem este conhecimento. Mas, de uma forma geral, é importante, é um processo importante para esta mudança.
0: E hoje, no Ponto da Mente, visto que ainda temos Bruno Filipe Silva e Ana Isabel Teixeira desprovidos aqui de Violeta Maria Oliveira, continua na sua epopeia Além Fronteiras, vamos para uma rubrica que apelidamos de Efeito Espelho. Vamos ter aqui uma circunstância onde vou colocar duas perguntas, uma a cada um, e quero uhum. então que aqui me digam o que é que vos parece. Vamos começar então aqui pelo tópico número 1. Só ia ver as notícias 5 minutos e perdi a noção do tempo. O que é que isto pode refletir psicologicamente, Bruno?
2: Reflete que muitas vezes somos vítimas daquilo que são estes sistemas que estão construídos para nos prender e para nos agarrar de forma infinita. Reflete que muitas das vezes temos dificuldade em perceber novamente quais são os nossos limites, quais são os nossos tempos, que precisamos de alguma coisa, mas que é quase como ir ao supermercado sem uma lista de compras, não é? Portanto, eu vou ao supermercado e sei que preciso comprar isto ou aquilo. Até que ponto é que eu preciso de uma lista para depois não perceber, ah, mas isto também é interessante, ah, mas eu também quero levar isto, não é? É quase como se várias coisas dentro do supermercado estivessem a chamar por mim e a dizer, leva-me porque eu sou interessante e vou ajudar-te. E depois, na realidade, pode ser completamente fútil e inútil. Mas é muito por aí.
0: É um padrão neutro de alerta ou de risco, Ana?
1: Olha, eu teria interesse e curiosidade clínica para dar resposta a essa questão em explorar aqui três coisas. Frequência, intensidade e que impactos é que podem existir no funcionamento diário desse sujeito, dessa pessoa, vamos dizer assim. Para aí podermos traçar de alguma forma se é algo neutro, se é algo que até é adequado à vida da pessoa ou se poderá já estar aqui a ultrapassar algum limite disfuncional.
0: Vamos ao segundo tópico. Sinto que preciso de estar sempre a par de tudo, mesmo quando isto me deixa...
1: Até é adequado à vida da pessoa ou se poderá já estar aqui a ultrapassar algum limite disfuncional.
0: Vamos ao segundo tópico. Sinto que preciso de estar sempre a par de tudo, mesmo quando isto me deixa ansioso. O que é que está por trás desta necessidade de controle informativo?
2: Acredito que acima de tudo está uma autoestima, um autoconceito aqui um bocadinho enfraquecido. Esta ideia de que eu estou a falhar por não ter, não é? De que estamos sempre a perder por não ter. E obviamente aqui, sem descurar aquilo que pode ser novamente o impacto das variáveis de novamente... Estes sistemas alimentam-se e vivem de alimentar esta ideia, não é? Mas esta ideia de si pode também existir, a ideia de que eu estou a falhar por não ter e que, portanto, preciso procurar sempre constantemente fora de mim as respostas que me dão este equilíbrio.
0: E Ana, em que ponto deixa de ser cuidado e passa a ser sobrecarga?
1: Passa a ser sobrecarga quando aquilo ocupa uma função de regulação interna e emocional ao invés de eu... procurar ativamente responsabilizar-me aqui por outras formas de eu também me preencher, de eu também me regular emocionalmente e só ficar aqui simplesmente em piloto automático, tal como o Bruno disse, deslizar só, ao invés de me implicar em, seja estratégias, seja formas de eu também modificar aqui o meu dia-a-dia para se calhar também preservar aqui o meu bem-estar emocional.
0: Vamos para o terceiro e último tópico. Depois de ver as notícias, fico mais inquieto do que antes de abrir o telemóvel. Bruno, o que é que este estado pode estar a espelhar internamente?
2: Parece que procuramos confirmação daquilo que nós sentimos, não é? Parece que procuramos ir para caminhos que nos prejudicam, mesmo sabendo que nos prejudicam. E o que é que isto pode dizer sobre esta nossa necessidade? Porque é que eu preciso de confirmar esta minha necessidade de me magoar, de fazer coisas que são más para mim? Porque é que eu preciso de me castigar? Não é? Podemos ir aqui um bocadinho mais fundo, eventualmente para uma resposta curta, porque é um bocadinho difícil. Mas fico sempre com esta questão que muitas vezes colocaria à pessoa, não é? Porque é que eu preciso de me castigar? O que é que há aqui?
0: E Ana, neste tópico ainda, é um sinal de consumo informativo saudável ou disfuncional?
1: Acredito que nessas circunstâncias já seja disfuncional, ou seja, qual é a necessidade da pessoa? O que é que move a pessoa a continuamente ir buscar essa informação que paradoxalmente só a vai deixar desconfortável? Portanto, acrescentando aqui à questão que o Bruno levantou, eu colocaria outra, que é qual foi sendo a relação da pessoa com a ausência, com a falta. Acho que era algo que eu também gostaria de colocar.
0: Voltamos a colocar o cobertor por cima do espelho e fechamos esta pequena rubrica hoje no programa para irmos até Freud Explica. Nem Freud Explica. E Bruno, esta semana temos o quê? Freud está virado para que lado?
2: Esta semana Freud Explica, e neste caso a respeito do recente Dia do Trabalhador, no dia 1 de maio, a Ordem dos Psicólogos Portugueses alertou para o impacto do burnout e reforça a importância da prevenção no Dia do Trabalhador. Fala-nos aqui sobre o quanto é que muitas vezes este processo de burnout é insidioso, o quanto muitas vezes, sem nos darmos conta, já estamos a iniciar um processo de burnout. E, portanto, é muito importante estarmos atentos e atentas aos sinais. Conseguimos perceber que impor limites não é algo que nos destrua, muito pelo contrário, é algo que nos permite estruturar, que nos permite dar respostas mais adequadas. E muitas das vezes nem só a própria pessoa tem que estar atenta a estes sinais, às vezes são também as outras pessoas dos sistemas que nós ocupamos que também têm que nos ajudar a perceber quando é que demais é demais e como é que o próprio sistema laboral está construído de forma a levar-me ou incentivar-me a que eu vá um bocadinho para além destes limites. Portanto, começa em nós esta prevenção, mas passa também pelas outras pessoas e pelos sistemas que nós construímos e enraizamos. Portanto, é importante e fundamental prevenir.

0: Mas o burnout, porque é de facto uma das doenças do século XXI.
1: Ian, esta semana Freud explica ou nem Freud explica?
2: Freud explica, e muito bem, um projeto que ajuda a PSP e o Exército a encontrar famílias para cães reformados. Esta iniciativa é um bom exemplo de responsabilidade e cuidado após a carreira destes animais. Além de oferecer uma segunda oportunidade ao animal, promove o vínculo, o sentido de propósito e o bem-estar emocional nas famílias. E, ao mesmo tempo, reconhece o valor e o contributo destes cães, reforçando uma cultura de respeito.
1: E assim terminamos Freud explica. Nem Freud explica, a rubrica que também nos leva até às despedidas do programa de hoje. Ana, Bruno, foi muito bom falarmos hoje sobre doomscrolling. Controlem-se, nada de estar agarrado ao telemóvel. Voltamos a ver-nos de hoje a 8 dias para um novo programa. Até lá.
2: Até à próxima.
0: Tchau.
1: Doomscrolling não é apenas um hábito digital, é também uma forma de lidar com a incerteza, ansiedade e necessidade de controlo. O problema surge quando essa tentativa de estar informado começa a ocupar mais espaço do que a própria tranquilidade. Reconhecer esse ponto de viragem já é, por si só, uma forma de cuidado. Este foi o Ponto da Mente, dedicado ao doomscrolling. Cuidados técnicos de José António Barbosa, sonoplastia de Joaquim Dias. Eu sou o Marco António Ribeiro, já sabe que contamos sempre consigo em tsf.pt e nas plataformas de podcast.

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1: A Google desenvolveu uma ferramenta gratuita de código aberto que permite reduzir drasticamente o peso das imagens sem necessidade de instalação de qualquer programa. Chama-se Squoosh e funciona inteiramente no navegador de internet. Isto apesar de processar os ficheiros localmente no dispositivo do utilizador. Uma característica técnica que garante que as fotografias nunca saem do computador ou do smartphone e assim assegura total privacidade. A plataforma ajuda a resolver o problema do carregamento lento de páginas web causado por ficheiros pesados. Através de uma interface simples de arrastar e largar, o utilizador pode comparar a imagem original com a versão comprimida e verificar se os resultados são os esperados ou não. O mais provável é que acho que sim. O sistema oferece controlo avançado até sobre formatos que ainda não são muito utilizados, como o WebP e o AVIF, isto para além dos tradicionais JPEG e PNG. De resto, é ainda possível ajustar manualmente o nível de compressão, redimensionar as imagens e reduzir a paleta de cores. Opções que permitem otimizar cada ficheiro especificamente para o destino final, seja para um site, rede social ou um e-mail. A ferramenta está disponível de forma gratuita através do endereço oficial do projeto squoosh.app.
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2: Voltamos à relação particular do cinema com a música, desta vez com a descoberta de mais uma canção feita propositadamente para um filme, mas que acabou por fazer uma carreira notável à margem do grande ecrã. Over the Rainbow, também conhecida como Somewhere Over the Rainbow, é uma balada de Harold Arlen e Yip Harburg, composta exclusivamente para o filme de 1939, O Feiticeiro de Oz, no qual foi cantada pela atriz Judy Garland. O irónico da história é que o poderoso produtor Louis B. Mayer até pensou em suprimir a canção durante a montagem do filme. Canção que acabaria por ganhar um Oscar para a melhor composição original. Aliás, tornar-se-ia num sucesso e seria adotada por vários mestres do jazz. No final de 1939, já entrara no repertório de Benny Goodman, Artie Shaw e Glenn Miller. O número de versões de Over the Rainbow é incontável, mas esta de Ella Fitzgerald, num registro de 1961, é apontada como a única que pode comparar-se à original de Judy Garland. Está no sexto dos songbooks que ela dedicou aos grandes compositores americanos, neste caso, Harold Arlen. 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

0: Olá, bem-vindos a mais um dia de reflexão aqui na TSF. O meu nome é Maria Helena Freire e comigo tenho Zé Pedro Silva e João Maria Joné. Apenas. Porque Maria Escá já está noutras bandas, não é verdade?
1: É verdade.
2: E vamos incentivar o jogo.
0: Ela quer pedir desculpa porque... Certo.
2: Tem
0: ela quer
2: Vegas,
0: pedir... Terapia. Não sei se pode dizer.
2: Porquê? Que ela está em Las Vegas? Por aí é que ela está segura.
1: Claro.
2: Ela pôs na internet.
0: Ela queria dizer a semana passada que ia faltar, vão ser duas semanas, não é? Esta semana e a próxima.
1: É.
0: E, mas esqueceu-se.
2: Só arranjou substituto para a próxima.
0: Para a próxima, mas pronto, ficamos bem.
1: Olha, mas conseguiu entrar nos Estados Unidos. Temos que saudar essa, porque havia sempre a dúvida se que já não estava lá no registro.
2: As coisas que
0: mas
2: ela
0: eu acho
2: disse,
0: que ela estava na dúvida. Ela estava na dúvida.
1: Mas só se prova que afinal não critica assim tanto a administração norte-americana.
0: É verdade.
2: Está feita, se fosse eu, não entrava.
0: Está feita com, pois isto é investigar. É investigar quando ela voltar.
1: É.
0: Ora bem, estou aqui com dois cavalheiros e vamos assim continuar e vamos ao nosso café.
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0: O presidente francês Emmanuel Macron foi filmado esta semana a cantar La Bohème de Charles Aznavour durante um jantar oficial em Yerevan, na Arménia. Foram logo três nomes difíceis para eu dizer e consegui. O momento aconteceu durante uma visita de Estado e Macron apareceu acompanhado pelo primeiro-ministro arménio.
2: Vai à quarta.
0: Hã?
2: Vai à quarta.
0: Pelo Nicole Pachinian. E o jantar ocorreu após uma assinatura de um acordo de parceria estratégica entre França e Arménia. O vídeo tornou-se rapidamente viral, como tudo hoje em dia, não é? Nas redes sociais, e foi amplamente partilhado pelos meios de comunicação internacionais. Isto não é, eu acho que não é a primeira vez que nós vimos o Macron a tentar encantar alguém a cantar.
2: Mas foi outra vez?
0: Porque eu sinto que não foi a primeira vez que ele cantou e essa coisa...
2: Não me lembro.
0: Eu lembro de ele cantar num púlpito qualquer, talvez os Champs-Élysées, e depois havia público e toda a gente cantou com ele. Eu tenho uma memória...
1: Podes ter sonhado com o Macron, eu não te condeno porque já me aconteceu.
0: Mas achas que isto
2: já te aconteceu?
1: Várias vezes, eu sonho bastante com o Macron.
0: Interessante.
1: Sou bastante fã.
0: Zé Pedro, mas achas que isto foi uma reusação de Macron?
1: Ai meu Deus, essa eu não percebi.
0: Rui Rio, bateria.
1: Mas, da bateria, da música. Não sei se é que o momento foi absolutamente encantador, é só o que eu tenho a dizer. Porque estas coisas. Eu estou nesta altura em que
0: é
1: nós estamos.
0: É isto da alegria, não é?
1: Não, mas pronto. Repara, eu acho é que há duas formas de ver. Uma é aquela de, quando a política está tão difícil e tão dura, e tantas guerras, tantos conflitos, tanta polarização, além de expressão, mas tanto todas essas coisas, depois de repente vemos dois chefes de Estado, um chefe de governo, um na bateria, o outro a assistir, o presidente francês a cantar, no piano não sei quem era, mas ia ser um pianista, provavelmente.
0: Pois.
1: E nós dizemos que maravilha, que espetáculo tão lindo, e sobretudo é bom serem tão amigos, não é?
0: Uhum.
1: Problema é que nós pensamos, isto às vezes também pode ser aqueles sinais, porque antes dos grandes conflitos mundiais há sempre um episódio destes, não é? Há sempre uma música que fica, temos a questão de já para não falar com os próprios desastres, não é? A banda do Titanic, mas também na Revolução Soviética também continuava tudo que era espetáculos. E
0: achas que é um bocado um sinal de tragédia a aproximar-se, às vezes?
1: Fiquei com essa dúvida, sabe? Uhum. Estes momentos são sublimes, mas não sei se não me assustam, não é?
0: Isso é uma mentalidade um bocado shakespeariana, tua.
1: É a vida. Mas tu ouves lá ao fundo o Macron a cantar, ainda por cima bem, porque me pareceu afinado, La Bohème, e pensas que ao mesmo tempo estão a explodir as coisas todas à volta.
0: Uhum.
1: Fiquei com essa ideia apenas. Fora isso, espetáculo lindíssimo. Não espero é que a moda não pegue.
0: De agora cantar, pois. Quem é que não desejavas ouvir a cantar?
1: António José Seguro, por exemplo.
0: Eu acho que pode ser.
1: Se fosse cantor,
0: eu acho que tem vibes de Marco Paulo, António José Seguro. Acho que pode ter esse tipo de voz.
2: Luís Montenegro já cantou Tony Carreira.
1: Pronto.
2: Num programa da
0: manhã. Tu gostas sempre de trazer o mudo para baixo. Só com a mensagem.
2: Pronto.
0: Mas pronto.
2: É o primeiro-ministro, não é?
0: Mas achas que cantar Aznavour em diplomacia cultural francesa é um tipo de soft power sofisticado?
2: Acho que aconteceu uma coisa gira, que é na maioria das grandes, lá está aquela coisa disto que é um país que não anda para a frente, na maioria das grandes capitais e das grandes cidades do mundo ocidental está a haver um debate intenso sobre o genocídio arménio. É um tema hoje em dia, se reconhece, se não se reconhece. O primeiro-ministro nosso ainda deve estar a perceber onde é que é a Arménia, mas quando ele descobrir, Preparem-se, porque provavelmente vai dizer que a Rússia tem uma palavra a dizer.
0: Nós não falamos.
2: Mas a verdade é que isto está a ser um debate. E Macron posiciona-se firmemente do lado da Arménia, o que é interessante e ao mesmo tempo tenso, porque pronto, a Turquia é que é da NATO. Nós temos esta questão com a Turquia, muitos países têm grandes comunidades turcas, Portugal por acaso nem por isso. Tem um exemplo de soft power arménio bastante importante, se calhar é por isso que o assunto não toca aqui, é porque nós já estamos pelos arménios e acabou-se por causa da Gulbenkian. Mas em Nova Iorque houve uma manifestação sobre este tema também, porque o Presidente da Câmara também se posicionou com alguma solidariedade em relação ao povo arménio, e houve uma manifestação de turcos nova-iorquinos com um cartaz que eu amei. Pronto, isto, para quem vir o vídeo, eu tenho aqui a imagem do cartaz, porque eu quero mesmo citá-lo. O cartaz diz, e diz assim, não é? Vocês veem, tem muito texto.
0: Tem.
2: Diz: a história é complexa, não tem só um lado. Vamos ouvir, perceber e seguir em frente juntos para o futuro, para o nosso futuro. Que é um cartaz hilariante para uma manifestação.
0: Uma manifestação fofa. Fofinha, como tu gostas.
2: Por um lado sim, por outro lado este cartaz é em defesa de que não se recorda um genocídio, não é? Portanto, ou seja, vamos compreender, há uma coisa que soa muito melhor quando não estamos a falar de um genocídio.
1: Isso é, as coisas não acontecem no vácuo.
2: Imaginemos que havia aqui uma manifestação de alemães a propósito do Holocausto e dizia isto só. Olha,
0: mas história não tem o outro lado.
2: A história não tem só um lado, hein? As coisas são mais complexas do que parece. Tudo escrito numa faixa, eu achei giro. Mas pronto, isto para dizer que este tema ainda não chegou cá, mas eu posso já posicionar-me preemptivamente do lado do povo arménio, porque eu tenho uma posição polémica de que genocídios é mau.
0: Mas tu tens uma estimativa de quando é que chega cá? Achas que é antes do Natal?
2: Não, eu acho que em princípio, se está a ser em Nova Iorque agora, deve chegar cá daqui a 15 anos mais
1: O Jané fez o café sério, estás a ver?
0: Pois, ele está sempre a fazer isto hoje em dia.
2: Desculpa, eu trouxe uma graça.
0: Ele deu uma gracinha à coisa.
2: Não, mas
0: deu uma gracinha à coisa, mas desenvolveu de forma
1: séria. Desenvolveu, assim. Não, mas desenvolveu bem.
2: O que é que eu vou? Tu já disseste tudo sobre o cantar.
0: Eu vou começar a fazer a regra de começar com ele no café.
1: Não,
0: com as piadas ficaram.
1: Mas foi magnífico. Acho é que temos que dizer que Macron, quando faz esta, quando mostra este lado, não nos podemos esquecer de uma coisa: a NATO era uma coisa muito gira que existia antigamente. Portanto, quando nós referimos, é do meu tempo, ainda me lembro da NATO. Portanto, quando nós referimos na equação geopolítica, quando nós atualmente referimos nas equações geopolíticas a circunstância de uma determinada nação pertencer à NATO e por isso ter que ser avaliado, já passou isso, já lá vai, não é? Portanto, e mesmo a comunidade deixa lá ver. Portanto, porque é que é a minha admiração por Macron? A minha admiração por Macron não é pelo seu aspecto.
2: Quem é que foi o representante português na coisa da comunidade política europeia? Alguém foi. É que eu vi uma fotografia de grupo e procurei alguém português e não encontrei, mas posso estar a ver.
1: Mas refere-te a...
2: Houve um encontro em Erevan, por isso é que o Macron estava em Erevan, que é a comunidade política europeia, que é aquela coisa para incluir.
1: Certo, mas eu não sei se estava lá.
2: Reino Unido e...
1: Não, sim, não sei se estava. Sim, foi a forma que se encontrou e bem de arranjar aqui uma alternativa ao Brexit.
2: Arranjar um jantarinho com ingleses também, que os gajos bebem sempre bem e tal.
1: Exato,
2: não, gente, diverte.
1: Limpar a borrada que fizeram, que não tem outro nome.
0: Tens o António Costa?
2: Não, do Estado português.
0: Português, mas não tinhas o Estado português.
1: Pois, não está nessa representação. Bom, devia lá estar alguém.
2: O Merz também não foi. Mas não. O Mark Carney foi. É tipo Eurovisão, um bocado.
0: O
1: Berzo não vai e está com o Luís Montenegro, que depois, a seguir ao encontro, vão para um encontro dos democratas cristãos sobre a economia, porque lá vamos nós vender as nossas...
0: Mas pronto, a conclusão deste café é que tu sonhas muito com Macron. Eu acho que foi por aí que eu fiquei.
1: Acho que Macron, tirando uma política interna, uma decisão interna que teve aqui há uns anos, como nos lembramos e bem, que foi absolutamente... Nem sei qualificar, tirando isso, eu acho que é um político. Nós estamos numa altura em que temos péssimos, não é? Eu acho que ele é um bom exemplo. E como o Jorge puxou e bem a parte séria da questão da Arménia, acho que também aqui se vê como é alguém que está a fazer o seu trabalho. E portanto, sim, tenho uma admiração grande por ele. Mas hoje em dia também precisamos de bons exemplos. Quando aparece assim alguém mais, enfim, respeitável, já ficamos deslumbrados, já não é? Já não é difícil deslumbrar.
0: E com isto, vamos partir da Arménia para o nosso país. Vamos à nossa reflexão. Esta nossa reflexão hoje vai passar por três temas, acho que são três, e vão-se focar muito na administração interna do país. O primeiro foco vai ser na proposta que a AD apresentou, chamada Defender Portugal, um programa de voluntariado militar destinado a jovens, e aqui digo jovens de 18 a 23 anos. Tenho a dizer que já estou sentindo a pele um bocadinho que os millennials sentiam, quando medidas destinadas a jovens já não incluíam para lá dos 23 ou 25, sabem? Que é a primeira vez que eu estou a experienciar isto. Medidas para jovens, e eu penso, ah, eu devo estar ali. Já não estou. A juventude acaba ali aos 23, 25. Bem, esta iniciativa prevê uma compensação de 439 € e a possibilidade de obtenção gratuita da carta de condução em estabelecimentos militares autorizados. Segundo o governo e os partidos da coligação, o objetivo passa por reforçar o recrutamento e aproximar os jovens das Forças Armadas. A proposta surge num contexto em que vários ramos militares têm relatado dificuldades de recrutamento e retenção. Portanto, isto tem sido um tema, até falar do serviço militar obrigatório tem sido um tema outra vez também, tudo tendo em conta o contexto global. E pergunto-vos, Joné, a ti primeiro, isto é uma forma pragmática de atrair jovens ou também é um sinal estrutural da dificuldade estrutural das Forças Armadas, não é? Em tornarem-se apelativas por si próprias. Mas achas que isto é pragmático e isto serve de alguma coisa? Quer dizer, estamos a falar de 439 €. A carta de condução até acho que é mais apelativa do que os 439.
2: Ainda é dinheiro, é? Uma carta de condução custa mais ou menos isso.
0: Até se pagares
2: para... se tiveres a falta de jeito que eu tive para fazer exames de condução, ainda te custa bem mais. Portanto, para mim...
0: Acho que quis admitir que tinhas sobrenado para passar.
2: Não. Foi só porque tive que me inscrever várias vezes. E isso acaba por custar dinheiro.
0: Ainda bem que nos transportes públicos.
2: Eu não guio assim tão mal como essa lógica pode fazer parecer. Os outros é que.
1: Não, aqueles que vão à minha volta a buzinar, eu sei que não sabem.
2: Teve circunstâncias muito próprias de que não vale a pena estar aqui a falar. Mas pronto, isto para mim ainda me tinha poupado uns cobres. Ia lá fazer 6 semanas e olha. Acho que as Forças Armadas se deviam focar mais no seu grande apelo neste momento, que é habitação gratuita. Quartéis e tal.
0: Tens aqui uma casa.
2: Exato. Está-se sempre a falar de que requalificar quartéis para a habitação pública, mas se as pessoas forem logo para as Forças Armadas, podem viver num quartel já à partida e não precisam disso. Viram? Agora fiz uma piada no tema sério outra vez.
0: É verdade. Coisa. E podem partilhar camas, como iriam fazer.
1: E o engenheiro Carlos Moedas também fez essa piada. No caso, ele não era piada, mas pôs as casas para os polícias municipais, não é? Anunciou 40 isso. casas.
2: E bem, sim? Eu acho que há certas profissões que, não sendo muito bem remuneradas, precisam de existir nas cidades muito caras. É um tema que eu também tenho na minha terra. As pessoas que são lá polícias ou enfermeiros depois vivem, sei lá, no Seixal, porque é onde dá dinheiro para viver, e não pode ser assim. As pessoas têm que viver mais ou menos no sítio onde trabalham, então quando têm profissões
0: podem ser chamadas a qualquer altura também
2: e que estão ligadas com a comunidade. Tu, em princípio, se és polícia, tens que conhecer mais ou menos o sítio onde estás e as pessoas e
1: portanto, às vezes isso não é bom.
2: Eu acho isso.
1: Isso é que eles têm que rodar um bocado, que é para não haver depois muita...
2: Os polícias municipais.
0: Existe
2: não têm
0: o mínimo,
2: isso.
0: Não é? Existe o mínimo de tu saberes como é que uma comunidade funciona, a estar inserido no sentido em que há favores ou desfavores.
1: É questão de favores, tanto quanto eu sei, nas forças, mas nas operações mais especiais têm que ir rodando um bocado, senão depois às tantas começam a haver uma relação com os próprios, enfim, porque estamos a falar de zonas que são mais complicadas em termos de criminalidade, não é? Pois conhecem-se todos, isso não é bom, não é? Se forem rodando, aparece alguém novo que não tenha.
2: Eu gosto da ideia de polícia de proximidade e, sim, portanto, no geral, gosto desta ideia de casas de serviço. Também acho isso para os professores, também acho isso para os profissionais de saúde. Acho que para as pessoas que conduzem transportes públicos, há uma série de coisas em que a coisa da casa de serviço era um tema a trazer de volta. Mas pronto, os militares têm isso. Não têm uma casa de serviço, mas têm um quartel. E isso pode ser uma coisa muito apelativa, dado o estado da nossa crise da habitação, que é possível que o Dr. Trump tenha resolvido, na medida em que está prestes a destruir a economia global. Se calhar vai deixar de haver tanta procura para a nossa habitação. Mas sim, tirando essa parte mais ou menos simbólica, eu não acho que alguém vá mudar o seu rumo de vida por 439€. Ou 800, se quisermos juntar a coisa da carta.
0: José Pedro, tu achas que esta proposta faz com que os jovens estejam mais disponíveis também a lutar pelo seu país? Tem sido uma conversa de como esta geração Z e a própria millennial não tem aquele sentido patriótico que se tinha antigamente de lutar pelo país, de lutar pela pátria, e neste ambiente instável global, que é assim, não está assim tão mais instável como já teve há alguns anos, podemos admitir isso. E que nós achamos sempre que o nosso tempo está sempre muito mais instável do que aquilo que estava. Mas pronto, achas que isso é incentivo suficiente para mudar a perspectiva destas gerações em relação à guerra, ou pelo menos prestar em serviço às Forças Armadas e ao país?
1: Atenção, que está muito mais instável do que os últimos anos. A Guerra Fria, não há qualquer tipo de comparação, não é?
0: Não, seja, tu podes dizer os últimos poucos anos, mas a nível histórico, a nível de eras ou
1: isso até hoje, até já houve meteoritos. Não, mas a tensão hoje é tremenda, e estamos perante possibilidades reais da desintegração dos tratados de defesa, de organizações políticas. Portanto, neste momento é francamente grave. E nem vale a pena dorar a pílula. É muito, muito grave.
0: Não
1: vale a pena, porque a pessoa anda a se enganar por aqui. Já para não falar que eu tenho cá a minha perspectiva, já não sei até que ponto é como os Estados Unidos escolheram aquele cavalheiro para estar à frente do país, para estar na Casa Branca. Eu confesso que há tantas. E isto nem é uma teoria da conspiração. Isto parece que começa a ter alguns pontos de evidência. Já não sei até que ponto é que a guerra de Trump não é com a Europa. Eu já não sei se Trump não quer destruir a Europa. Estando nas mãos de inimigos, entre aspas, ou se quisermos, de
0: Putin,
1: de forças políticas que têm, ou de países que têm intenções com a Europa. Sim, não só Putin.
0: Mas não, descabido
1: todas. Portanto, perante isto tudo, o que me parece foi à Venezuela buscar o petróleo para ter aqui esta segurança em termos de controle de preços, que não está a conseguir muito bem, mas tem lá as reservas, não é? Que nós não temos. E, portanto, já não sei se o interesse de Trump não é destruir a Europa. Mas isso agora seria outra conversa. E, portanto, o momento é gravíssimo, é seríssimo para nós. Agora, essa medida...
2: E o Primeiro-Ministro percebeu.
1: Depois percebeu. Então...
2: Alinhando já preemptivamente com a Rússia, não vai...
1: Claro.
2: Pronto.
0: Ele é esperto. Nós demos-lhes essa benesse já.
2: É.
0: E que ele é espertinho.
1: Vamos dizer...
2: Sim, ele deve ter percebido isso, não é? Se calhar...
1: Sim. É possível que tenha percebido, enfim.
0: Mas em relação ao patriotismo e o serviço das Forças Armadas...
1: Olha, vou-te dizer, a medida para defender Portugal parece-me... Vamos lá, parece-me tonta.
0: Okay.
1: Para não dizer outra coisa, e vou-te explicar porquê. Para já, acho que o facto de serem os partidos a apresentarem mesmo aquela coisa de alguém lá na reunião diz: isto parece-me imbecil, portanto, vamos fazer uma coisa, não vamos pôr o governo já a anunciar isto, porque depois corre mal.
2: Alguém põe.
1: E não temos, sim, não temos vídeos depois para o Leitão Mar fazer, e o funcionário do Leitão Mar lá do gabinete não pode continuar a mandar vir com as pessoas, como aconteceu com a Comissão de Trabalhadores da Lusa. E portanto disseram: fazemos uma coisa, metemos o PSD e o CDS.
2: Nós estamos mesmo em Porto Pio Rio, hoje.
1: É
2: todos os tempos.
1: Tudo, tem que ser. Vai assim de empreitada. Mas metemos o PSD e o CDS, porque isso também, se sair mal, já estão habituados. Para já não percebo o que é que se passa com as cartas de condução. De repente o governo, Pinto Luz aparece, a governo, neste caso a proposta é de PSD e CDS, mas claro que é falada com o governo, mas de repente aparece-me Pinto Luz ontem num vídeo, a falar com uma Maria que vai tirar a carta e está toda contente porque é a mãe que vai ensinar a conduzir. Ele preocupa-me imenso que seja a mãe da Maria, seja quem for a Maria que vai ensinar a conduzir. E depois tu olhas...
0: Imaginemos que era o pai Joné, por exemplo.
1: Tu olhas para toda aquela, olhas para toda aquela medida das cartas de condução, para o pai poder ser, o pai e a mãe poderem ser tutores, olhas para tudo aquilo. Para já não sei se é deixar mal ou bem. Não percebo da formação de condução. Mas eu só vejo a inutilidade. Olho para aquilo e digo: mas para quê?
0: Eles acham que é desburocratizar. Furar processo.
1: Pronto, mas qual é o
0: dependimento do Estado?
2: Os monopólios das escolas de condução, malandros.
0: É depender menos do Estado, é serem mais independentes. O Estado não tem nada a ver com
1: certo,
0: isso.
1: Mas inserindo isso na questão da segurança rodoviária, que tanto defende Luís Neves e que diz que isso é um desígnio nacional para os próximos anos, será que faz sentido isso? Eu sei que depois têm que ir a exame. Mas quer dizer, eu diria que pessoas que estão formadas para formarem estão mais qualificadas do que quem não está formado para formar. Sou eu, leigo a pensar, não é?
0: Sim.
1: E portanto, na história, Luís Neves, com o plano.
2: És um manga de alpaca.
1: Exato. Não, quer dizer, há formas de tu controlar os estágios.
2: Eu, por acaso, estou-te a dizer isto não muito ironicamente, porque eu acho bem que se.
1: Repara, os monopólios têm que ser. Os monopólios, a questão nem é dos monopólios, porque não há monopólios, não há? Há é concertação. E isso aí é uma prática que é proibida pelas leis, não é? Portanto, quando há concertação de preços e tudo isso, tem que agir. corrigir o estádio regulador, não é? Portanto, eu não faço. Não, eu, se eu digo que há aqui uma. A resposta nunca pode ser: espera aí, calma, então vamos acabar. Agora a questão das casas, não é? Passa qualquer um a desenhar uma casa na cidade. Vamos desburocratizar. Arquitetos para quê? O país já teve isso. E por isso o país, em boas regiões, em boas localidades, é feio que dói. Porque durante uns tempos chegava lá o gajo com o lápis na orelha e desenhava uma casa. Não pode ser assim. Bom, mas interessa, não vou estar agora a discutir cartas de condução nem escolas de condução. Vou, à medida de defender Portugal, eu só tenho uma. Para mim, só há aqui um ponto. 6 semanas para quê? A minha pergunta é: vão passar a ter licença de uso e porte de arma? Provavelmente não, porque não é tempo suficiente, mas vão aprender a usar armas? Isto é benéfico? Alguém que vai 6 semanas fingir que anda debaixo de túneis para depois retirar a carta de condução?
0: Pois é, que 6 semanas.
1: O que é isto de oferecer cartas de condução para a pessoa ter alguma ligação ao país e à defesa do país? Quer dizer, tudo aquilo parece.
2: Cada vez que guiares, que é uma coisa que tens que fazer muito, não há transportes públicos neste país.
1: Vais-te lembrar, isto foi o meu país. Olha, foi o meu país.
2: Quando eu precisar de ir à
1: não,
2: guerra.
1: Não, e se houver guerra, diz. Se for à guerra, diz. Este país tem uma carta de condução, cara.
0: Calma, você se esqueceu dos 439 euros.
1: Está bem, que é para a gasolina. Quer dizer, só dá para um depósito. Mas tu repara, tudo isto é parvo. Quer dizer, eu olho para isto e digo. O que o país tem que fazer, sobretudo perante a situação em que o mundo atravessa, é uma carreira militar com maneiras. Com interesse.
2: Eu gosto de pensar no gajo que fez a conta dos 439.
1: Exato.
2: Deixa cá ver quanta folga orçamental. Isso foi Miranda Sarmento, não é? A dizer, é pá, deixa cá ver, no máximo de pessoas a concorrer, quanto dinheiro é que eu podia despender por gajo. 439.
1: É porque eles estão a fazer as contas aos 2000, aos pacotes de 2000, e então cada 2000 custa 4 milhões e meio, penso eu. Ou seja, acho que a ideia deles é esta. Mas sim, mas os 439 parece os gajos do supermercado, não é? 440 não põe os gajos, não, 439. Portanto, poupamos 1 euro em cada um. Quer dizer, a medida parece-me tonta, com todo o respeito. E como digo, o país, repara. Já que nós estamos num período mais tenso das relações internacionais, é evidente, e portanto não há forma de escapar. Não vale a pena a pessoa tentar escapar a isto, não nos podemos fiar na Virgem, somos um país católico, apesar de laico, mas a sociedade é católica, mas não vale a pena. E portanto, mais vale abraçar o problema. E a defesa é uma indústria, é um negócio. Portanto, se tu tiveres que adaptar
2: como
1: a fábrica.
2: O CDS, Partido Popular, sabe muito bem.
1: Se tiveres que, exatamente. Se tiveres que adaptar fábricas, como tens muitas e muitas abandonadas, se tiveres que adaptar fábricas. E hoje em dia, felizmente, há dinheiro para isso. Vai havendo cada vez menos internamente, mas a Europa tem um investimento grande também nessa área. Portanto, se tiveres que adaptar fábricas, se tiveres que criar carreiras militares que sejam verdadeiramente atrativas, não é tomar lá uma carta de condução. E depois eu gostava de saber o que é que nestes 6 meses, insisto, a questão das armas e da defesa preocupa-me, quer dizer, porque em 6 meses vou pôr um jovem a saber o quê, usar o quê. Portanto, o meu ponto é esse. A medida não está bem explicada, não é a forma de atrair jovens nenhuns para a defesa de um país. E portanto, é uma aposta que tem que ser na carreira, tem que se renovar os quartéis, tem que se investir na indústria militar e na carreira. Uhum. Portanto, a pessoa vai para a carreira militar porque paga bem, porque dá boas condições, ela é militar, recebe bem, a família tem seguro de saúde, tem isto, tem aquilo, e portanto a pessoa diz: olha, eu vou abraçar a carreira militar. Isto para mim era uma política com maneiras. Agora, interessa-se aqui para o país, toma lá uma carta de condução e estás aqui 6 meses a fazer um tirocínio. Enfim.
2: Eu acho isto. Precisamos de uma reforma da função pública.
1: Isso. Nós precisamos de reforma, ponto. Assim, em geral.
2: Não, tu precisas de rever a atratividade sem que seja tudo retroativo e sem que seja tudo conducente a aumentos e.
0: Uhum.
1: Sim.
2: Tem que haver uma maneira das pessoas mais novas pensarem. Ou mesmo as não mais novas, mas as pessoas não olham para a função pública e pensam: olha, se calhar podia fazer isto.
1: Claro.
2: Sejam as Forças Armadas, as Forças de Segurança, seja. É tudo.
0: Mas também pode ter a ver com aquele sentimento comunitário. Ou seja, já não há muito esse sentido comunitário a função pública.
2: Acho que é porque tu sentes que vais ganhar pior. Até porque também acho que há muita propaganda contra a função pública. E acho que muita gente se porta como se o privado fosse menos labiríntico e menos complexo e menos cheio de idiosincrasias do que a função pública, quando, pelo menos na minha experiência até de trabalhar com grandes multinacionais, é que uma grande multinacional é um Estado. Só que em vez de se chamar Estado, chama-se nome de multinacional americana. Não há... Também é complicado, também tem coisas que não se percebe, também tem política interna, não... Agora, de facto, vai-se ganhar mal, e as pessoas ganham mal no Estado, e seja nas Forças Armadas, seja a fazer o IRS. E isso era uma coisa que era importante rever, porque...
1: Ganham mal, a questão das condições, eu acho que depois, essa má imagem que tu dizes e com a qual eu concordo, tem muito a ver às vezes com o poder dos sindicatos, e não é dos sindicatos, pelo sindicalismo. O sindicalismo tem todo o mérito. Temos é um problema quando o sindicalismo, ou boa parte dele, está agarrado a forças políticas e é quase, enfim, uma via de propaganda do partido, porque o sindicalismo em si mesmo tem imenso valor.
2: Mas é extraordinário que tu, e até fazendo um bocadinho o segue, que tu tenhas imenso dinheiro no Estado hoje em dia, porque há imensa gente a pagar impostos e a meter dinheiro em Portugal. Há dinheiro em Portugal, e esse dinheiro podia ser para dizer, bem, nós estamos aqui a viver à sombra da bananeira de um setor altamente volátil. Vamos criar condições estruturais para o Estado funcionar melhor, porque é o que nós precisamos, é de cuidar dos velhos, ter capital humano nos mais novos. Isto seria tipo, olha, boa maneira de investir dinheiro. Função pública moderna e de qualidade. E a malta, pá, gasta dinheiro do Estado. E se me dissesse, não, mas não gastam nisso, mas gastam em... cortes de impostos que aumentam a atratividade da economia, ou gastam em infraestruturas. Não, pegam nisso e gastam em ajustes diretos, de festas e festinhas e de coisas, que é o que este país está a pegar no petróleo, que é o turismo, e a deitá-lo fora em coisas não replicáveis. E isto lembra um bocadinho toda a história de Portugal, que é sempre receber dinheiro, receber um jackpot e gastar em coisas não replicáveis, em coisas que não aumentam o valor da economia, em conventos
0: que acabam ali.
2: Que sim.
0: Uhum.
2: E isso a mim preocupa.
0: Eu queria passar ao tema do Ciresp.
2: Mas interrompi o Zé Pedro.
1: Não, está feito, sim.
0: Desculpa. Mas antes disso, o tema não tem muito a ver, mas queria dar aqui uma notícia de última hora, também tendo em conta o que nós estávamos a falar no início, que a Volkswinkel anuncia o fim da carreira aos 37 anos. Só para ficarem com isso.
1: Pronto.
0: Mas passando aos...
2: Rendeu. Rendeu um Santo Justo. 10 milhões. Na altura era mais.
0: Bem, vamos passar ao Ciresp. Eu estou ansiosa para ver os comentários do Zé Pedro em relação a este assunto. Sinto que vai ser entusiasmante. O grupo de trabalho criado pelo governo para rever o Ciresp concluiu que um novo sistema nacional de comunicações poderá demorar mais de 10 anos até ficar totalmente operacional. Entre as recomendações apresentadas está a criação de uma nova entidade pública especializada para substituir gradualmente o atual modelo. Isto também acontece com o CEF, não é? Também ia ser gradual e não sei o quê. E depois acabou por ser... Enfim, já não percebo nada que eles estão a pensar. Mas pronto, gradualmente, sendo que totalmente operacional só daqui a 10 anos. O relatório defende também uma fase de transição longa entre o sistema atual e a futura rede nacional. E como sabemos, o Ciresp tem sido alvo de várias críticas há vários anos, sobretudo desde os incêndios de 2017, devido a falhas de comunicação registadas durante operações de emergência. Zé Pedro, o teu prognóstico de porque é que isto poderá demorar 10 anos, porque tanto tempo, se isto é negativo ou positivo, no sentido em que positivo porque querem preparar isto mesmo bem para estar ok quando for preciso, ou negativo porque demora tanto tempo e nós até lá se calhar podem acontecer umas coisas pelo meio assim um pouco trágicas sem este novo modelo.
1: Repara, na minha ignorância sobre sistemas de comunicações de emergência, eu vejo a coisa que pelo único prisma que eu posso ver, que é em termos da inércia do Estado, não é? Da sua incapacidade de resolver problemas que têm anos. Isto é um palco no seu torto, não é? Não é? Portanto, tarda nunca sem direito, é um contrato manhoso, e que agora está cheio de remendos, há anos que está com remendos, e depois eu vejo grupos de trabalho e mais grupos de trabalho, levam o tempo que levam para se tirar conclusões. As conclusões chegam em cima, portanto estamos a um mês ou dois de ter uma crise tremenda de incêndios. Segundo o senhor ministro da Administração Interna, pode ser eventualmente dantesco, não é? Porque estão todas as condições criadas para dificultar a vida, muito combustível e também as questões climáticas. Portanto, estamos perante mais um ano que será, oxalá estejamos enganados, ou os socialistas
0: são
1: estejam enganados.
0: São anos sempre de quebrar recordes, não é?
1: E estamos aqui às portas dele a dizer, pronto, olha, chegámos aqui a conclusões, pronto. há coisas que se podem fazer para já, mas depois isto vai demorar 10 anos, a conta total pode ser 800 milhões de euros. Repara, podia-se ter desenvolvido, há bocado falava da questão da carreira militar e do investimento na indústria, não é? Podia-se ter criado, estamos perto de 1.000 milhões, não é? Quer dizer, portanto, podíamos ter criado uma coisa de raiz, sei lá eu, que depois desenvolvem todas as outras coisas, não é? Os nossos telemóveis, muitos equipamentos que nós temos eletrónicos resultam de investimentos na indústria norte-americana, defesa, não é? No limite, com o dinheiro que nós gastamos nestas trampas, não é? Se a coisa fosse feita de outra forma. Mas, portanto, a minha questão é com a inércia, não é? Portanto, não temos respostas rápidas e temos que ter, aqui fazendo apenas um. Fazendo aqui apenas aqui um atalho, criticando Carlos Moedas. Carlos Moedas, no outro dia, para se perceber o tempo que demoram estas coisas, não é? Carlos Moedas, no outro dia, aproveitou o seu novo espaço de comentário no canal Now para falar finalmente sobre o Voador da Glória. 7 meses ou 8, já não sei. Portanto, nem uma palavra sobre uma coisa que, expressão de Carlos Moedas, não é minha, relativamente à necessidade de mudar o sistema todo. Diz ele que é necessário mudar o equipamento de segurança dos equipamentos porque, obviamente, não tinham, porque tinham 100 anos. Isto chega a ser ofensivo, não só para as vítimas, evidentemente, mas também para o país, que passou uma vergonha internacional. Portanto, o Presidente da Câmara diz agora, passado 7 meses, que, obviamente, aquilo tinha 100 anos e, portanto, não tinha condições de segurança. Quem, na altura, disse, olhando para o aspecto de todo o que tudo ali se tinha passado, e disse, obviamente, que estes equipamentos tinham que estar parados há muito tempo e não estavam correndo em milhões, porque o bilhete é 4 euros e tal, os turistas faziam aquilo para cima e para baixo. Uhum. Mas qualquer inspeção técnica teria dito, isto é um perigo que aqui está. Na altura, calou-se, não se pode falar, temos que esperar pela quê? Comissão. Lá vêm as comissões. Não é? Passado estes meses
0: o relatório.
1: Todos. Passado estes meses todos, portanto, Carlos Moedas aproveita o seu espaço comentário para dar um exclusivo, e o exclusivo é, obviamente, que não tinham sistemas de segurança. É tudo muito óbvio, mas demora muito a ser óbvio. E, portanto, agora temos uma comissão técnica independente que levou muito tempo para estudar uma coisa que era óbvio, que obviamente não funcionava. E agora tem aqui um conjunto de recomendações que algumas são mais rápidas, mas outras vão demorar 10 anos, mais não sei quantos milhões. Uma manta de aquilo é uma manta de retalhos, não é? Portanto, repara, como digo, sobre as conclusões da Comissão Técnica, obviamente que eu não vou falar porque não percebo rigorosamente um boi de comunicações de emergência, mas isto é o país a funcionar e a funcionar mal, porque nós sabemos que as autoridades se queixam ano após ano, seja incêndios, seja cheias, seja o que for, seja Christine, seja vendavais, as autoridades vêm sempre para a imprensa dizer isto não funcionou. E nós estamos à porta de mais uma época de crise. E olha, já saiu o relatório e agora vamos aplicar. Não parece que seja a solução.
0: Joné, podem faltar 10 anos para ser operacional, mas se nós pensarmos, já passaram quase 10 anos desde as maiores críticas ao Ciresp. Portanto, vamos ter aqui um gap de 20 anos para resolver este problema. Achas isto normal, tendo em conta aquilo que aconteceu em 2017, foi bastante grave?
2: Se tivemos 60 anos para ter um aeroporto...
0: Pois... Mas aqui estamos a falar de uma... Eu acho que é um desafio um bocadinho menor do que um aeroporto.
2: Eu acho que todos os desafios são grandes para uma coisa que funciona mal. É um bocadinho como... É um bocadinho como cruzar para o Fresneda. Não é? Pode ser... O jogador pode estar ao lado dele ou ele pode estar longíssimo da área. É igualmente difícil, ele não sabe. Portanto, o Estado tem esse problema... aparentemente de resolução de problemas, e o José Pedro falou do Elevador da Glória, é outra casa em que o Estado não sabe andar e mascar pastilha elástica ao mesmo tempo. Isso é uma coisa que se calhar alguém tem que resolver. E dá para perceber porquê, porque há demasiada centralização de responsabilidade em poucas pessoas que têm um tempo limitado. E em vez de as coisas poderem ser tratadas a nível intermédio, eu hoje em dia vivo muito isso. Eu, no outro dia, aprovei um apoio na Câmara Municipal de Cascais de 4 mil euros a uma instituição, ou 4.900 euros, ou o que é que era. Porquê é que teve que ir a uma reunião de Câmara que só há de 15 em 15 dias para aprovar uma coisa que é de 5 mil euros? Muitas vezes não é, porque são ajustes diretos, mas este tipo de coisa repete-se no Estado com uma normalidade estranhíssima. E eu vejo isso em tudo. Agora eu tenho mais essa experiência administrativa, que é uma parte não cumpre um contrato, tem que ir o presidente da Câmara, tem que assinar para a coisa, para o contrato, e depois tem que ser aprovado em reunião de Câmara para o contrato ser revogado. A parte queixa-se, a queixa tem que ser aprovada e apreciada pela reunião de Câmara também. Nós, não me surpreende que estas coisas demorem anos, mesmo, porque depois aprova-se, e depois a APA não concorda com o que se aprovou, e depois o ICNF não concorda com o que se aprovou, e depois... ou nós arranjamos uma maneira destas coisas, e por isso é que eu normalmente sou muito cético da evolução tecnológica das coisas, porque estas coisas estão todas digitalizadas e são todas feitas por e-mail, mas se tivessem a ser feitas por pombo-correio, eu sinto que demorava mais ou menos o mesmo tempo, porque vai estar, porque as coisas... poucas coisas estão centralizadas na caneta de... muitas coisas estão centralizadas na caneta de poucas pessoas, e enquanto assim for, eu tenho dúvidas que as coisas não demorem todas 20 anos. Eu não estou bem a ver coisas que não tenham demorado 20 anos, sem ser quando houve um consenso enorme social para não demorar 20 anos, como foram as vacinas da Covid-19, por exemplo. No geral, as coisas demoram 20 anos, não há...
0: Estás a dizer que a única coisa bem feita nos últimos tempos foi feita por Gouveia Melo?
2: Não foi ele.
1: Não foi
2: ele. Ele coordenou uma coisa, mas a coisa a acontecer, o pôr-se no plano de vacinação, se tivesse sido descoberta a cura para uma doença que afeta 2% da população, o tempo que tinha demorado a entrar no plano de vacinação, se calhar também eram 20 anos, porque estas coisas demoram. Se calhar o Infarmed não funciona tão mal como as outras coisas. E nem todas as coisas funcionam tão mal umas como as outras.
1: Que até funciona. Mesmo a vacinação é das poucas coisas que até somos exemplares. Mas
2: as coisas precisam de muito processo. E eu não sou nada contra o processo. Agora, se nós assumimos que esse processo tem que ser bem feito e tem que ser rigoroso, que eu concordo, e que portanto não pode ser só... que é a solução do discurso do Aguiar Branco, não é? Há demasiadas regras, e isto era não haver regras, que assim tratava-se... Não, eu sou a favor de uma coisa muito revolucionária, que é, havia regras na mesma, mas quem estava responsável por fazer cumprir as regras, tinha que as fazer cumprir rápido. É uma ideia que depois vai dar à reforma da justiça, de que o Zé Pedro também está sempre a falar, que é uma ideia extraordinária, que é, em vez de nós vivermos neste binómio entre há regras a mais e nada funciona, e portanto a alternativa é não haver regras nenhumas e tudo funcionar mal, era, pronto, é preciso haver regras, é preciso que a APA olhe para milhares de projetos, é preciso que quem faz os softwares do Estado organize 45 mil coisas. Pá, então tem que haver mais pessoas a fazer isso.
0: Uhum.
2: Tem que haver mais pessoas competentes a cumprir prazos a fazer isso. Não é tipo, então afinal não se faz. Mas nós não, infelizmente não temos nada disso. E de facto que eu não digo que não possa haver apareça aí um Dodge português e diga, há aqui uma série de coisas, o Gonçalo Matias, não é? Que é o Dodge português, é
1: aquilo. E que já tem feito a questão disto prévio, tudo isso.
2: Há
1: já...
2: aqui uma série de coisas que não fazem grande sentido. Tudo de acordo. Mas há outras coisas que é, o Estado tem que ter mais capacidade. Capacidade para avaliar, para responder, o Estado, as agências administrativas, as agências, os reguladores. Porque nós criámos, e isto não é só cá, é no mundo todo, criámos um capitalismo que precisa de imenso do Estado para funcionar e do Estado para lhe responder, mas que parece viver melhor com o Estado funcionar mal e pagar menos impostos. Ou seja, parece, por alguma razão, convencionou-se que mais vale uma empresa ganhar, toda a economia ganhar menos dinheiro porque o Estado funciona mal, mas não se paga assim tantos impostos, do que o Estado custar mais dinheiro, mas funcionar melhor. Eu acho que se ganhava mais com o modelo ao contrário. Acho que tem que se começar a falar do modelo ao contrário, que é, se calhar até vai ser preciso gastar mais dinheiro, se calhar até vai ser preciso aumentar uns impostos, mas é preciso que o Estado funcione. E isso não é só entrar nos departamentos do Estado com uma chibata e bater nas pessoas até que elas trabalhem. Há coisas em que se pede para três pessoas fazerem o trabalho de 400. E enquanto não lá essa modernização... Como é que ele se chama? Modernização administrativa? Como é que se chama o Ministério?
1: Sim, acho que não é reforma do Estado.
2: Reforma do Estado. Enquanto eles não fizerem essa parte, porque ninguém está disposto a fazer, a dizer, olha, se calhar vamos ter que aumentar aqui um bocadinho o imposto, mas é para pagar esta coisa, para isto funcionar como deve ser. E se e for só, não, mas a gente elimina aqui esta regra e fica impecável. Se calhar um dia alguém se arrepende da regra, porque se calhar a regra era uma coisa tipo entre os rios, em que dava jeito que tivesse lá uma regra que não estava. Acho que vamos continuar a caminhar alegremente para o abismo, mas eu acho que era preciso começar a fazer esta conversa de que o Estado precisa de capacidade. Não há capacidade de Estado.
1: Antes de passar, só para concordar aqui com um ponto. É que a questão da pandemia é mesmo um excelente exemplo para estas questões todas. Porque na rapidez em que se atuou, e às vezes todas estas coisas até são capazes de dar um bocado de razão ao Manuel Ferreira Leite, não é? Isto que vou dizer é absolutamente polémico, mas é figurativo.
2: É preciso que se suspenda.
1: É preciso suspender a democracia durante 6 meses, a afirmação é absurda, mas em termos figurativos é de facto. Porque o que é que foi a pandemia? A pandemia foi ultrapassar, foi passar por cima de uma série de regras e só isso permitiu, nem me refiro à vacinação. Refiro-me a aviões a chegar com desfibriladores, era ventiladores. Portanto, era o Estado a comprar, em alguns casos, até como sabemos, há suspeitas de abuso.
0: Num certo sentido, não passaste por regras nenhumas, porque estavas em estado de emergência.
1: Mas não só o estado de emergência, mesmo o país aceitou muito, porque há certas coisas que não passam por estado de emergência. Mas o próprio país aceitava com naturalidade que se fizesse, que se tomasse certas decisões, como digo, algumas deviam ter sido investigadas, porque, como sempre, há abusos nestas coisas, de facto, não há como ultrapassar isto, mas a própria sociedade, o país aceita naquele estado, não é, que havia essa urgência, portanto traz lá ventiladores, traz lá essas coisas todas. Passando para este caso, como digo, a comissão foi criada há um ano, as conclusões saem em cima de uma época de incêndios. O primeiro investimento é de 36 milhões de euros, mas num processo que leva 18 meses. Por isso eu digo, os bombeiros daqui a 3 meses vão estar cercados pelo fogo, a pegar no rádio e o rádio não funcionar.
0: Porque as pessoas mais rapidamente acreditavam na altura que podiam apanhar Covid e ficar mas mal do que vão ser mas incendiadas.
1: Mas o ponto não é aqui o Covid, aqui o ponto é o funcionamento.
0: Mas eu estou a falar da perspectiva das pessoas do aceitar. A política do medo funciona
1: não,
0: assim?
1: Não, porque as pessoas, neste momento, a sociedade também aceitava perfeitamente que isto já tivesse uma reação muito mais rápida à questão da crise nos sistemas de comunicação de emergências, não é? Ou seja, não há uma diferença, não estou a dizer que o país mudou nesse aspecto. O poder político é que se sentiu à vontade para tomar decisões porque tinha o conforto da sociedade, mas também teria neste caso, se em vez de 36 milhões de euros agora para 18 meses, o que significa que na próxima época de incêndios, que será muito séria, não haverá comunicações à mesma eficazes, a sociedade com certeza que aceitava que tivesse sido tomada outra decisão. E em que se garantisse com um investimento próximo daquele que estão agora a falar, para o inicial, não é? Dos 36 milhões de euros para 18 meses. Que fosse ou substituído o sistema ou que houvesse uma garantia de que aquelas pessoas, como digo, que vão estar cercadas dentro de 2 ou 3 meses em situações de pânico e que pegam num rádio e não funciona, como é a reclamação que fazem, não é? Portanto. Eu só queria pegar neste ponto, porque a pandemia de facto é um bom exemplo para se perceber como, quando era preciso resolver situações de emergência, havia um bom expediente. Hoje em dia nós temos esta questão que aceita-se, não digo a sociedade, eu percebi o que estavas agora a dizer, mas não é a sociedade que aceita, o poder político é que se resigna.
0: Sim.
1: Com esta inércia toda. Ah, sim senhora, um ano para decidir uma coisa. Ah, ok, agora 18 meses, 36 milhões de euros.
0: Mas falávamos aqui, desculpa que este termino.
1: Não está feito.
0: Falávamos aqui de atrativo.
1: Atratividade.
0: Exato, da função pública, mas também a capacidade da função pública funcionar. E chegamos ao tema da PSP e, nomeadamente, da Esquadra do Rato, que parece que é uma profissão atrativa, mas se calhar não para o tipo de pessoas que precisamos nas forças de segurança. E isto digo que prossegue a investigação do Ministério Público relacionada com alegados crimes de tortura, violação, abuso de poder e agressões na Esquadra do Rato, em Lisboa. Esta semana foram detidos mais de 15 agentes da PSP e um civil no âmbito do processo. Segundo as autoridades, os factos investigados terão ocorrido entre 2024 e 2025 em esquadras de Lisboa, incluindo o Rato e também a esquadra do Bairro Alto. O Ministério Público investiga também alegações de agentes que terão assistido a vídeos ou situações relacionadas com os factos sem os denunciarem. A PSP afirmou ter, abre aspas, tolerância zero, fecho aspas, perante este tipo de comportamentos. Nós já tínhamos comentado este caso, já não me lembro. Acho que passámos por ele.
2: Talvez.
0: Superficialmente. Zé Pedro, isto é isto parece ser um problema cultural, porque não, já não, são, não é a primeira, nem se calhar será, infelizmente, a última vez que vamos ouvir este tipo de casos. E se isto for um problema estrutural, demora muito mais tempo a mudar do que se forem casos isolados, não é? Porque parece haver aqui um género de mentalidade, não, não estou a generalizar, mas em algumas forças de segurança em que isto acontece, como é que se ataca este problema? Porque se for estrutural ou cultural ou de mentalidade, como é que isto se contorna? Porque tem que haver então toda uma noção do que é que se anda a passar no país e na cabeça dos agentes de força de segurança para isto não acontecer outra vez.
1: Que o Estado tem um problema, tem, não é? Quer dizer, há muito pouco tempo foi assassinado um cidadão ucraniano numa sala de um aeroporto.
0: Exato.
1: Portanto, o Estado tem um problema, é evidente. Não tem. A única atenuante é que temos conhecimento e que a justiça atua, já não é mau. Mas, como é evidente, sim, o que tem que acontecer é os casos não terem lugar, não é? Quer dizer, isso é o nosso objetivo, tem que ser esse. E claro que Portugal tem aqui um problema sério. Agora, tu repara, essas coisas, qual é que é a solução para isto? É que são sempre difíceis. Quando tu dizes estruturais, dizes bem, não é? Portanto, há aqui uma certa forma de atuar das autoridades, não é? Que tiveram durante algum tempo, senão isto não acontecia, uma proteção. Agora, pelos vistos, deixaram de ter. Há que elogiar o Ministro da Administração Interna, não só agora, mas também no seu papel na Polícia Judiciária, sendo que isto foi uma denúncia, atenção, da própria PSP, é preciso uhum. sempre também dizê-lo. Mas este ministro está muito, eu já fiz algumas críticas à sua comunicação, e ontem acho que mais uma vez esteve mal nesse aspecto, porque às tantas a meio do dia estava a dizer que isto ainda vai haver mais tensões. Portanto, ele tem que se controlar um bocado, penso eu. Mas
0: acho que ele se entusiasma às vezes também com uma abrunhosa.
1: Pois, não sei. Eventualmente. Mas tem ali um problema de comunicação, fala demais, mas não há dúvida nenhuma que é competente e sério, parece-me. Tem ali o que é preciso para ser um bom político, se tivesse um bocado de controle mais na parte da comunicação. E transmite alguma segurança.
0: Uhum.
1: Ou seja, quando ouvimos também falar deste caso, transmite segurança que não vai deixar isto esquecer, porque compreende o problema na sua amplitude total, não é? Das organizações todas, das forças de segurança, e agora ainda mais, estava à frente de uma que também terá os seus problemas, com certeza, não é? Porque nem tudo nós tomamos conhecimento, porque muitas vezes não atingem esta gravidade, não é? Mas há problemas em todas as instituições.
0: Sim, sim, sim.
1: E ele neste momento tem uma capacidade de ver as outras forças de segurança e, portanto, transmite aqui alguma confiança. Agora, não pode haver qualquer tipo de desculpa, e isto não é nenhum, como os nossos populistas aproveitam sempre estes casos para virar o jogo. Defender as polícias, como eles dizem que defendem, defender a polícia, a PSP, é dizer que isto é completamente inadmissível, intolerável, e com nenhuma adversidade.

0: Sim, essa aí, claro, há dois pesos e duas medidas. Não há dúvida nenhuma que não se pode aceitar. Claro que a justiça tem que seguir os seus termos, claro que sim, mas nós temos já os indícios todos e o próprio ministro nos transmitiu isso. Aliás, já há expulsões também relativamente a estes casos e a outros, porque claro que há níveis diferentes, não é?
1: Sim, porque temos as sanções a nível da justiça, mas também há as sanções a nível institucional da própria polícia, claro, que suspende ou expulsa.
0: Até pelos próprios níveis de gravidade da participação de cada um, porque pode haver alguns que não sejam criminais, mas que a instituição diz que aquele agente tem que ser expulso porque, enfim, nem que seja uma publicidade.
1: E com evidências de vídeo e fotografias.
0: Claro, eu acho é que estas coisas só têm, termino com isto, eu acho que só temos que abordar, e gostava que o Estado o fizesse, e que este ministro também, no outro dia na questão do plano dele, rodoviário, quando ele diz que a segurança rodoviária é um desígnio nacional para os próximos anos, só tive pena que não vejo, que não tenha uma visão também um bocadinho mais holística. Nós não podemos ver apenas a questão de agora vou multá-los a todos que andam com álcool, que andam com os telemóveis. Claro que sim, obviamente, mas em Portugal temos um problema também gravíssimo, que é a conservação e o estado das vias.
1: Acho que ias falar que ele devia apelar aos transportes
0: não,
1: públicos.
0: Devia lá estar também o senhor ministro Miguel Pinto Luz, porque se tu queres ter como desígnio nacional a segurança rodoviária, não é só radares e multas.
1: Era o que estávamos a falar, se queremos reformar tem que implicar vários ministérios.
0: Ora bem, tem que ser holístico, e neste caso também, onde é que eu quero chegar? Isto, quando nós olhamos para uma esquadra em que isto pôde ocorrer lá dentro, alguma coisa está mal no sistema também. Como é que isto é possível? O que é que se passa dentro daquela esquadra e das outras?
1: Porque supostamente quem denunciou foi um... Não consigo dizer isto em português. Um newcomer. Um novo agente que foi para a esquadra, acho eu. Ou seja, aquilo já era uma prática do grupo, que havia um grupo WhatsApp ou qualquer rede social onde partilhavam estes vídeos.
0: Eu imagino...
1: E com um novo agente a ir e a testemunhar é que a coisa veio...
0: Eu imagino que milhões de agentes tenham querido denunciar. Porventura um ou dois ou três, não faço ideia, não sei, teve a coragem.
1: Pois.
0: Mas, como é evidente, perante um gangue deste, tu tens medo, não é?
1: Claro.
0: Não lhe chamaria cobardia, no sentido, ou se calhar chamava, mas teria dito que se eu estivesse lá, não sei o que é que poderia ter feito, se calhar também tinha medo. Acho que não vou condenar ninguém por isso. Um teve a coragem e esse merece, ou um, ou como digo, quem fez a denúncia teve essa coragem, mas o meu ponto nem é esse, o meu ponto é relativamente às condições de trabalho da polícia. Porque o que é que se passa dentro das esquadras? Não é? O que é que se passa dentro das esquadras? E por isso, todos os que foram agora apanhados nestes atos vão ser perseguidos pela justiça e bem, julgados, condenados se for caso, absolvidos se for caso. É assim que funciona no Estado de Direito. Mas a visão do Estado, na minha opinião, e do Governo, devia ser ver isto tudo de uma forma mais ampla. Não é? E acho que este ministro é capaz de ter esta capacidade porque também tem uma preocupação com as condições de trabalho das polícias.
1: Sim.
0: Não é? Em que isto se insere claramente, porque, como digo, pode ocorrer violações com bastões. Quer dizer, como digo, o que é que se passa numa esquadra?
1: Sim.
0: Não é? Quer dizer...
1: Jânio, eu faço-te a pergunta no mesmo sentido. Se achas que... Acho que já percebemos que não são casos isolados, é uma questão estrutural, portanto, como é que se ataca este problema, porque tem que ir mesmo da raiz para que seja tudo limpo, entre aspas.
2: Tem que haver aí alguns psiquiatras que avaliem estas pessoas e depois ponham...
1: Mas supostamente não, eles têm os testes psicotécnicos para além dos...
2: Não, mas que avaliem estas pessoas prevaricadores e digam que tipo de métodos de despiste, isso não é comigo, é com especialistas. É que pode haver um futuro para a polícia não recrutar pessoas com esta maneira de estar e de pensar. Mas é difícil, não é? Porque, como noutras ocupações, como é o caso da política que eu faço, as pessoas... há muitas pessoas que lá estão porque se querem sentir poderosas e importantes, mais do que estarem lá pelo serviço público da coisa. E às vezes sentir poderoso e importante envolve violência sobre o outro. E é esse tipo de coisa que...
1: Mas é que há violência e violência, não é? Tu podes ter esse ímpeto para te sentires mais do que o outro, mas chegar a... O que o José Pedro estava a dizer, violações com bastões...
0: Isto é tortura?
1: É.
0: Não, são dois, nós temos...
2: Sim,
0: dois.
2: Mas a tortura é um fenómeno relativamente normal em quem quer impor humilhação no outro e quem se quer sentir importante,
1: claro,
2: e forte e justo e poderoso. E portanto é horrível, mas é o que é. Há coisa estrutural esta, de alguém tem que ver como é que estas pessoas passam, mas é um é normal.

0: mal que o perfil leve, em alguns casos, a isso, como em todos os grupos de pessoas, há qualidades e defeitos, há gente boa e gente má, e acho que não se ganha nada em fazer uma espécie de discurso espelhado em que um dos lados diz que há grupos que são terroristas e criminosos e o outro diz que há outros grupos que estão do outro lado, mas é a cena política em que vivemos. Para André Ventura e para a extrema-direita, um imigrante acusado de violação tem que ser deportado, preso, se calhar executado, e um polícia acusado de violação merece um outro olhar. E se calhar para a esquerda radical é o contrário, e a polícia é uma mancha na sociedade, e treta por uma linha. Esse tipo de discurso eu acho que não nos leva a lado nenhum. Há aqui uma coisa técnica de tentar impedir que o problema aconteça na raiz. E depois há a coisa que acontece nos Estados Unidos e que envolve um clima de desconfiança enorme, mas o que eu acho que é importante, que é um polícia, parece-me, até pela maneira como a polícia funciona em relação aos outros, que um polícia não pode passar um único segundo da sua atividade sem estar a ser gravado. Não pode estar ao serviço sem estar a ser gravado, sem ter uma câmara corporal.
1: Mas essa é outra andota, a nossa encomenda dos body cams é outra andota.
2: Sim,
1: outra,
2: mas são residuais para o número de polícias que tens.
1: Mas a própria aquisição é uma andota, lá está. Ainda há pouco discutimos. Hoje temos com o episódio todo muito parecido. É a mesma coisa. Porque já houve aquele negócio, depois volta para trás, com um concorrente.
2: Não
0: é só body cams, eu também estou a dizer.
1: Claro, dentro da esquadra.
2: Claro. Ah, sim.
1: Olha, temos de falar com a Guia Branca.
2: Aliás, eu até achei que isso era prática. Quando soube destas notícias, tipo, mas não há uma câmara na.
1: Tem que haver em todo lado.
2: Interrogam
0: em qualquer sítio, e vou mais longe, em qualquer sítio público.
2: Sim.
0: Tem que haver uma câmara.
2: Pois, infelizmente estamos nesse ponto.
0: Porque depois as pessoas. Estás a prestar um serviço público e depois há acusações de 30 por uma linha. É uma prova simples.
2: E também,
0: normal.
2: Tanto para defenderes como para.
0: Eu não sou particular adepto de câmaras no espaço público.
2: Pois.
0: Antes, pelo contrário. Na rua.
2: Exato.
0: Agora, em sítios em que o Estado está a prestar um serviço ao cidadão. Não há uma defesa importante do cidadão?
2: É?
0: Na escola, no hospital, na repartição de finanças, na esquadra. O Estado é todo poderoso. O Estado pode infligir violência de uma forma que o cidadão não pode. Portanto, o cidadão tem que ter esta defesa.
2: Mas cabe ao Estado.
0: Que é o contrário.
2: Mas cabe ao Estado dar essa defesa ao cidadão.
0: O Estado faz isto ao contrário. O que é? O Estado vigia-nos em todos os nossos momentos na rua, que é para ver se nos apanha. Com a multa X ou Y. Eu acho bem que se multa as pessoas por excesso de velocidade, coisas que põem as outras pessoas em perigo, tudo certo. Acho que há um excesso de vigilância, uma vontade excessiva de vigilância da rua. Por outro lado, o Estado, que é todo poderoso, que tem um monopólio da violência, que pode fazer o que lhe apetece, porque define o que é que são as leis, não tem para o cidadão um controle que é, olha, desculpa, o que é que se passou aí dentro? Está aqui o diretor do hospital a dizer que eu não fui nada maltratado e eu vi que fui. Posso, faz favor, roll the video. E o mesmo para as esquadras. Mas pronto, isto é daquelas coisas para pôr as pessoas a pensar, que é a quantidade de câmaras de segurança que o cidadão médio tem apontado assim na rua e a quantidade de câmaras de segurança que o funcionário público tem apontado enquanto está a prestar um serviço que muitas vezes pode ser questionado pelo cidadão, e aí é a palavra de um contra o outro e é o Estado contra o cidadão, sozinho e individual. Portanto, se calhar precisávamos de mudar um bocadinho o debate e até mudar o debate sobre criminalidade neste país. É importante mudar o debate sobre criminalidade e perguntar quantos crimes comete o Estado e quantos crimes cometem os imigrantes, quantos crimes cometem polícias. Quantos crimes comete a força bruta do Estado?
2: Sempre que nós temos um relatório, agora não me estou a
0: lembrar,
2: Razi, é sempre notícia os resultados. Olha, afinal, tudo aquilo que se tem vindo a dizer neste último ano é o contrário. Mas mesmo assim, o relatório vem, fala-se disso durante. Afinal, não. Depois volta-se a ter o mesmo discurso.
3: Está muito politizado.
0: Um relatório escrito pelo Estado. Eu não quero voltar muito a ser o libertário que era. Mas há coisas em que as pessoas. São muita comida. O cidadão individual é muita comida nos seus direitos. E esquece-se a apontar para o colega do lado e para o outro que faz a batota, esquece da coisa gigante que há em cima e que não está a funcionar como devia, não está a ser escrutinada como devia, e as pessoas não lhes interessa, querem mandar vir com Bangladeshis porque pronto, está já ali, é fácil. Eu até tenho um primo que é da função pública, portanto, olha, fica assim. Era capaz de. Esta coisa de vou resolver os meus problemas todos com injustiças na minha vida, infligindo violência indiscriminada do Estado sobre outros, desde que não seja sobre mim, é capaz de vir a morder muita gente no rabo no futuro, mas quando isso for, como noutros casos, a ironia não vai ser cómica e vai ser mais trágica.
1: Só uma coisa sobre a questão das condições que estava.
2: Se fizesse esse comentário, não temos Roménia.
1: Não, mas rapidamente, não, sobre as condições. Se não tivermos o médio, o médio também é rápido. Mas a questão das condições. Há câmaras que existem. E para se perceber como é que este é um problema do Estado, há situações em que as câmaras existem no corredor e dentro das salas não existem. Isto em si mesmo é um crime do Estado. Um crime entre aspas, não é? A minha pergunta é: porque é que não há câmara dentro da sala e há no corredor? É justamente para não se apanhar nada do que se passa dentro da sala. E isto é uma cumplicidade do Estado que sabe precisamente o que se passa dentro da sala. E então, todos nós, nestas corporações, o que fazemos é proteger-nos, portanto, dali dentro da sala estás à vontade, porque há imagens, não vão mais longe, no caso do ucraniano do aeroporto. Há imagens de entrar...
2: Dentro é que não.
1: Claro. Portanto, repara, eu até um certo ponto, eu acho que o Estado tem mais responsabilidade do que o próprio agente individual. Porque, enfim, porque criminosos há, de facto, em todas as profissões. Isso é por demais evidente. Em todas as profissões, pilotos, polícias, engenheiros,
2: maquinistas... Pilotos não convém muito, mas sim.
1: Ah, mas há!
2: Sim, mas deste tipo não.
1: Este é o ponto agora. O Estado aqui, de certa forma, o ucraniano foi uma fatalidade. Eu refiro-me ao aeroporto, foi uma fatalidade. Mas quantos é que não tiveram ali a apanhar na tromba durante horas?
2: Sim, e foi quando? O que apanhámos, não é?
1: E apanhámos porque teve a consequência trágica que teve.
2: Sim.
1: Quantos é que não passaram no nosso aeroporto, numa capital europeia, e não foram espancados pelas autoridades? Pelas autoridades. Não foram apanhados na rua num canto, que isso aí também é criminalidade das grandes cidades. É uma coisa que, enfim, tem que se combater, mas acontece.
2: Sim.
1: Pelo Estado.
2: Uhum.
1: E, portanto, relativamente a esta... Há pouco falámos da questão das condições, e o Jónio referiu a questão da vigilância. Claro que uma esquadra não pode ser... Por isso é que o que é que se passa dentro da esquadra? Claro que tem que estar tudo às claras. Quer dizer, e portanto, o Estado é responsável nestes casos. Se esta rapaziada toda que foi sodomizada com bastões fosse bem para os Tribunais Europeus de Direitos Humanos, tinha que sacar 2 ou 3 milhões deste Estado. Porque o Estado permitiu... Foram apanhados por 2 ou 3 agentes criminosos. Certo, verdade. E criminosos... Contra ele, contra a instituição e contra o Estado. O Estado pode tentar reaver alguma coisa. Mas o Estado tem que ser condenado porque deu todas as condições.
2: Mas também fazem isto a pessoas em condição de fragilidade. Deu, não é? Claro, não conseguem levar estes casos.
1: Como é evidente, que se fosse um filho do ministro ou alguma coisa, não, porque eles depois falam, não é? São pessoas que não têm a capacidade de nenhuma defesa. Mas se agora algum benemérito em termos de advocacia para o bono for defender esta gente e os puser a ir buscar 1 ou 2 milhões ao Estado, o Estado tem que lhes pagar. Porque, de certa forma, foi cúmplice. Virar a câmara para aquele lado, porque sabem o que se passava lá dentro. Podiam não saber o nível da gravidade, mas sabiam que umas estaladas aos gajos acordarem. E isto é contra os direitos humanos.
2: Uhum.
1: Ah, quer dizer, o Estado também é responsável. A nossa única expectativa, penso eu neste momento, é que Luís Neves, efetivamente, eu já fui muito crítico dele, atenção, mas parece-me ser essa pessoa... que olha para estas coisas e diz isto não se pode passar. Não é aquela coisa do compreender, a polícia tem uma vida difícil, às vezes é preciso mandar umas taladas nos gajos. Este não parece ter essa maneira de pensar. Que às vezes também está nas próprias direções das polícias. Tipo, já, epá, dou-lhe uma estalada. Está bem, ok, já está. Isso não pode acontecer, não pode dar estalada. Não pode dar empurrão, não pode dar estalada, não pode dar nada.
2: Uhum.
1: Não é? Portanto, enfim, vamos ver se o Luís Neves...
0: Tem que ser impecável, tem que ter essa credibilidade.
2: Bem, não vai dar para vocês comentarem a Roménia, mas eu vou dar só o contexto aos nossos ouvintes para pelo menos irem atualizar. O governo pró-europeu da Roménia caiu esta terça-feira após uma moção de censura. O primeiro-ministro foi derrubado por uma aliança entre o Partido Social Democrata e a formação da extrema-direita. Eu digo isto, AUR? AUR?
0: Sim.
2: AUR?
0: Acho que pode dizer AUR.
2: AUR. AUR. A crise política surge num contexto de forte pressão económica, com medidas de austeridade, inflação elevada e tensão em torno do déficit público romeno. O presidente da Roménia deverá agora tentar formar um novo executivo. Vamos ver esse pró-europeu ou não. E é nesta situação que muitos países da Europa também se encontram, da União Europeia também, já sabemos e já falámos muito disto. Vamos agora mandar pessoas.
0: Eu queria só dizer que as,
2: claro.
0: Que as siglas romenas são com mais de nossas, até porque a língua é parecida, portanto. A Aliança pela União dos Romenos, em romeno, disse mais ou menos assim.
2: A UEF.
0: E também dar o contexto, só por tu disseste a coisa do pró-europeu, que o Partido Social Democrata, que é um partido irmão dos socialistas europeus, romeno, é um partido muito diferente do que é o nosso PS. Não só socialmente conservador, como um bocado pró-russo. Portanto, é bastante diferente, apesar de ser parecido de nome e tal.
2: Lá está, os conceitos hoje em dia têm que ser sempre abordados.
1: E estás a falar do PSD?
0: Sim.
2: Os conceitos hoje em dia têm sempre que ser abordados conforme o seu contexto. Agora sim, vamos mandar as pessoas a um sítio ou vários.
3: Vai, mas é pró.
2: Não tenho a minha Maria Escaja aqui para depender de uma longa e vasta preparada lista. Há alguém que esteja preparado para dar recomendações?
1: Começa, começa.
2: João Maria Janeiro.
0: Eu tenho a recomendar um livro cujas conclusões eu conheço, mas confesso que nunca li, mas hoje fui lembrado da existência dele e acho que é uma boa recomendação. O livro é do Donald Shoup e chama-se The High Cost of Free Parking, e é sobre essa coisa extraordinariamente ineficiente nas nossas cidades, que é haver parqueamento gratuito, já para não falar de usar espaço que podia ser para habitação, para parques de superfície e outras coisas disparatadas desse género. Há muita gente a ocupar espaço público muito valioso com a sua viatura e que devia ser taxada por isso, como todos somos, por ocupar espaço público com as nossas casas através do IMI. É um livro interessante sobre essa estranha incoerência que protege os carros por alguma razão que só se pode explicar com o lobby das grandes empresas construtoras de carros, porque com lógica não se consegue explicar.
2: Eu tenho, posso dar a minha recomendação, que hoje tenho uma especial. Trago aqui e vou fazer para o vídeo. O primeiro livro que eu editei chama-se Uma Vida que Passou a Voar, As Memórias de um Aviador. É sobre Manuel Pinto Guedes, que já não está entre nós, infelizmente, mas é avô de uma grande amiga minha, que tem uma história de vida extraordinária. Isto é um livro autobiográfico que escreveu sobre toda a sua vida. Foi, para além de ter passado pelo seminário, passou também pela Força Aérea Portuguesa e depois fez parte como piloto da TAIP, dos transportes aéreos indo-portugueses. Teve em Goa vários anos, em que tem histórias muito engraçadas daquele tempo. Teve que fugir de lá depois. Não vou dar spoilers da sua vida. E depois fez parte da TAP e tem histórias verdadeiramente são, para além de engraçadas, são extraordinárias para também conhecermos um lado do nosso país e das colónias da altura, de uma perspectiva muito diferente e muito, muito abrangente e holística do que era, e não só por voar pelo céu, não é? Ter essa visão, mas também por ter estado inserido muito vividamente aí. É um livro especial, foi, como eu já disse, foi o primeiro que eu editei, mas também porque gosto muito desta família. A Oficina da Escrita foi quem teve o desafio, depois de o rever uma última vez e de fazer a impressão do livro. Portanto, recomendo mais uma vez Uma Vida que Passou a Voar, Manuel Pinto Guedes. Já está em venda online e é isso.
0: O que se passa com a TAP e com os Guedes?
1: Pois é.
2: É verdade.
1: Sei que tem que ser investigado.
0: Ora bem.
1: Tem que ser investigado.
2: Zé Pedro.
1: Olha, um dia destes temos que falar da questão também do Ministério Público.
0: Também podem comprar esse livro, o Aviador.
1: Pois podem.
0: Do José Correia Guedes.
1: Que tem mais do que um, podem comprar todos. Eu já tenho o Correia Guedes, o Comandante Correia Guedes, já tem uns 4, acho eu. Portanto, agora apareceu-me aqui uma publicidade. Isto também não há direito.
0: Fogo, só te lixam, pá.
2: Isso são favas.
1: É, contadas. Se começo com a parte da gastronomia, porque há o festival Mandar a Tempestade de Cristina à Fava em Meirinhas, Pombal.
2: Essa é muito boa.
1: Exatamente. De 8 a 10 de maio, portanto, foi uma sugestão que me foi sugerida. Gosto sempre de fazer esta referência, não é? Para dar os créditos.
2: E a tempo.
1: Exatamente. Portanto, o Festival da Fava e portanto, com este intuito de mandar a Cristina à Fava. E agora, outros assuntos. A exposição da Lisbon Art Fair and Antiques, portanto, a Feira de Arte da Cordoria Nacional, de 9 a 17 de maio. E ainda tenho mais uma coisinha, porque eu trouxe várias para vocês, só que estou aqui um bocado feito estúpido no telefone, sem perceber. Ah, o El País.
2: Exatamente. Assustaste-me um pouco.
1: Peço imensa desculpa.
4: Foi um bocado alto.
1: É porque esta hora já está tudo a dormir e, portanto, temos que os acordar. Apaixonados pela imprensa, como é o meu caso, o El País celebrou 50 anos.
2: Parabéns.
1: E em nome do El País, muito obrigado. Muitas graças.
2: A nossa democracia é mais velha que o El País, não sabia?
1: É, pronto. É, mas nós temos jornais também.
4: A democracia espanhola é mais nova do que a nossa.
1: E nós temos jornais muito antigos. Também. Nós estamos um bocadinho pior nesse aspecto. Enfim.
2: Vá, temos refletido imenso no.
1: Os 50 anos é interessantíssimo ir visitar o site, ler sobretudo a crónica do Manuel Rabois sobre o que se passa na redação. E,
2: mas tem que se pagar?
1: Para quem gosta de redações, não sei. Pois. Eu pago, portanto eu tenho. Lamento. Mas eu acho que esta reportagem em especial, acho que não.
2: Okay.
1: E há muitas dos 50 anos que não estão. E eles estão com uma agora já estou a fazer publicidade, já é demais, mas eles estão com uma subscrição agora de 50 cêntimos por semana, por causa durante 50 semanas. Mas muito interessante para quem gosta destas coisas de imprensa. Acho que celebraram os 50 anos em grande. Por tristeza máxima, morreu ontem a primeira diretora mulher do País.
2: Oh, meu Deus.
1: Uma jornalista à Sol,
2: Soledade Galego Dias.
1: Isso. Nesta altura foi um bocadinho ainda mais trágico do que seria sempre, mas pronto, mas visitem o El País, porque é um dos meus jornais, gosto muito do El País e do El Mundo e desses todos, mas com 50 anos tem histórias interessantíssimas, celebrou muito bem. Parabéns por duas coisas, pelos 50 anos e por celebrarem tão bem o aniversário.
2: Ok, muito obrigada a quem nos viu, muito obrigada a quem nos ouviu, e Maria Escaja não estará connosco para a semana, volto a relembrar. Obrigada à TSF, até para a semana, de nós os três, e se calhar uma surpresinha.
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1: Bem-vindos a Mais Lento do que a Luz, o podcast de David Marçal e Carlos Fiolhais, no Público e na TSF. Hoje a nossa convidada é Luísa Ferreira Nunes, engenheira florestal, que se tem dedicado a investigar, ensinar e divulgar a ecologia de insetos e a biomimética, ou seja, a imitação pelo homem de estratégias naturais para resolver certas questões. Ela é licenciada em engenharia florestal, fez o doutoramento no Instituto Superior de Agronomia da Universidade de Lisboa, e o seu trabalho de doutoramento levou ao Imperial College de Londres e à Universidade da Califórnia em Berkeley. Atualmente é professora de entomologia e ecologia da Escola Superior Agrária do Instituto Politécnico de Castelo Branco e investigadora no Instituto Superior de Agronomia em Lisboa. Tem-se dedicado também à divulgação científica, é autora do muito recente livro Lições da Natureza, como o mundo natural nos ajuda a resolver problemas humanos. É também autora do podcast Lições Naturais, aqui no Público, onde leva os ouvintes numa viagem pelo mundo natural para descobrir as lições que a natureza nos pode ensinar. Bem-vinda, Luísa.
2: Obrigada, David e Carlos, muito obrigada.
3: Olha, fala-nos um pouco do teu percurso. Estás a falar-nos de Castelo Branco, não é? Tu nasceste em Castelo Branco?
2: Não, sou lisboeta.
3: Ah, então foste para o interior, é daqueles casos bem-sucedidos de ocupação do interior. Então conta lá, digamos, começando, não é preciso começar de pequenina, mas, por exemplo, quando entraste para a universidade, porque a engenharia florestal e depois a questão da ecologia, que está intimamente ligada à engenharia florestal?
2: A engenharia florestal apareceu algo como que de novidade, que eu achei que seria muito interessante explorar, não tanto do ponto de vista produtivista, porque não era esse o meu interesse, mas do ponto de vista da ecologia florestal e da ecologia dos sistemas, que foi sempre aquilo que eu gostei, os sistemas, os ecossistemas. E por isso era um curso longo nessa altura, não é? Portanto, era 5 anos mais um ano de estágio quase, portanto era bastante longo, tinha muitas cadeiras que eu achava que eram desnecessárias, mas era assim naquela altura, e foi interessante sobretudo pelos professores que tive, que foram pessoas que me inspiraram imenso, e nessa altura eu percebi que queria ser professora também, por causa deles.
1: Mas esses não eram os professores das cadeiras desnecessárias, suponho?
2: Não eram.
1: Quais eram as cadeiras desnecessárias, só por curiosidade?
2: Por exemplo, investigação operacional, imensas matemáticas, imensas estatísticas, depois tinha outras, olha, algumas já nem me lembro do nome, mas era extensão rural, quer dizer, eu particularmente não apreciava, não é? Não significa que não tivesse interesse, mas tinha uma componente de cadeiras mais ligadas à biologia, que sim, essas foram realmente aquelas que eram muito interessantes e que eram muito bem dadas pelas pessoas que as lecionavam.
3: Muito bem. Olha, a certa altura vais fazer o doutoramento, já depois de ser engenheiro florestal, e aí vais viajar, vais estar em Londres e na Califórnia, certo? Como foi essa experiência?
2: Portanto, antes disso ainda fiz o mestrado, mas depois o doutoramento eu fiz numa modalidade que durou muito pouco tempo na Universidade de Lisboa, que era o doutoramento com componente internacional, em que o doutorando poderia escolher uma ou mais do que uma universidade estrangeira onde pudesse fazer uma formação académica. Portanto, uma formação que fosse necessária, que fosse um apoio à investigação que ia desenvolver durante o doutoramento. Inicialmente, desde sempre, eu queria ir para os Estados Unidos. Não era para Berkeley, foi para a Universidade de Riverside, na Califórnia, portanto, no sul, na South California. E então, era para essa universidade que eu queria ir, mas não consegui, nessa altura, obter a bolsa que precisava para fazer os estudos teóricos a formação teórica nessa universidade. Então, no entretanto, fui para o Imperial College e tinha um tutor, portanto, um orientador português, o professor Francisco Rego, e um inglês, que era o professor Simon Leather. E, portanto, o facto de ter estado mais ou menos um ano em Imperial College, foi interessante, sim, claro, foi interessante aquilo que aprendi, sobretudo com esse orientador inglês, mas eu queria ir para os Estados Unidos. E, portanto, no segundo ano tentei novamente e consegui a bolsa e fui para os Estados Unidos, para Riverside, UCR. E foi espantoso, posso dizer que foi o período mais feliz da minha vida.
3: Então, mas depois acabaste também por ir para Berkeley ou não?
2: Não, não, eu nunca estive em Berkeley.
3: Ah, não tiveste em Berkeley. Eu estive lá em Berkeley porque é a parte da Califórnia que eu conheço melhor. E te fui lá ver as árvores, aquelas sequoias, aquelas coisas.
2: Sim, eu
3: aquelas
2: também.
3: Florestas impressionantes, já deves ter visitado ali a região da Bahia. E, de facto, uma coisa que eu notei, as sequoias não, mas outras árvores são muito parecidas com as nossas, quer dizer, porque a latitude não é muito diferente, há a proximidade do mar, não é? Há algumas semelhanças entre a Califórnia e Portugal.
2: Exatamente, eu costumava dizer para os meus colegas americanos: se vocês me pusessem aqui com os olhos vendados e me tirassem a venda e me perguntassem onde é que eu estou, eu diria que estou em Portugal. Porque havia no sul da Califórnia determinadas zonas que eram iguaizinhas ao Alentejo.
3: Pois.
2: Portanto, era como estar... enfim, havia carvalhos que não era a azinheira nem o sobreiro, mas que eram muito semelhantes, espécies muito semelhantes. E mesmo a própria aridez, rusticidade e, sobretudo, comparando com aqui com a Beira Baixa, fazia-me lembrar muito esta zona e o Alentejo.
3: Pois.
1: E olha, e depois como é que te interessaste pela ecologia dos insetos?
2: Eu comecei logo, assim comecei a lecionar, eu saí da universidade e comecei imediatamente a lecionar. E comecei a lecionar entomologia porque já era, na minha universidade, eu já era assistente da minha professora. Portanto, comecei imediatamente a ensinar entomologia e toda a vida, até agora, ensinei entomologia. Depois vieram outras cadeiras por acréscimo, porque nós não podemos só ensinar uma cadeira, não é? Tive várias, umas que eu gostava muito, outras que não gostava nada, mas tive que me adaptar como todos. Mas os insetos, porquê os insetos? Porque eu descobri muito cedo, já mesmo antes de ter ido para a universidade, que os insetos constituíam um mundo, um universo tão diferente, tão espantoso, tão bem adaptado, de criaturas maravilhosas. E a partir do momento em que comecei a estudá-las e a vê-las através de lentes, então esse universo ainda se expandiu mais.
1: De lentes, digamos, lentes de aumento, vê-los...
2: Lentes de aumento, de lupas, digamos. Então eu lembro-me, ainda era estudante, já estava nos últimos anos e fiz um trabalho sobre ácaros para uma professora minha e tinha que passar várias horas com lentes a fazer a identificação de ácaros. E depois quis saber mais sobre eles. E depois daí comecei a perceber a sua ecologia e o papel deles no solo e tudo isso é uma cadeia imensa de diversidade, de dinâmicas tão espetaculares para mim, não é? Pelo menos, que explicam tanta coisa que nós não vemos a olho nu, que não vemos, não percebemos.
3: Aquele aspecto social, não é? Das formigas, forma aquelas colónias. Acho que é o Edward Wilson, tem um livro monumental sobre as...
1: A sociobiologia,
3: as,
1: não é?
3: Não, é sobre as formigas mesmo. Ele tem uma obra dedicada... É o autor também da sociobiologia, mas ele tem uma obra dedicada às formigas. Confirmas, Luísa?
2: Sim, ele tem uma obra dedicada às formigas, mas os ácaros também são muito interessantes. Portanto, não sendo invertebrados, agrupados em comunidades sociais como as formigas, são também muito interessantes e têm uma dinâmica muito interessante de mutualismo, de simbiose com determinadas plantas, que era o que eu estava a estudar naquela altura.
3: Preferes os ácaros às formigas, não é?
2: Não, eu prefiro sempre insetos do que ácaros, mas não... nessa altura, portanto, o que eu estava a explicar é que estava a fazer... Ainda como estudante, estava a fazer um trabalho para uma professora minha, estava, enfim, integrada num projeto dela, e esse trabalho era sobre ácaros. Mas, a partir daí, os meus olhos começaram a andar sempre no chão, não é? À procura. E é um fascínio. É um fascínio porque eu comecei primeiro por identificar, ia com os meus guias e, portanto, tentava identificar o meu número de espécies que encontrava. Mas depois é partir para outro tipo de conhecimento, é o que é que esta espécie faz no ecossistema, qual é o seu papel, qual é os ciclos de vida, que metamorfose tem, e tudo isso era fascinante para mim.
3: É o mundo.
2: Posso parecer muito estranha a dizer isto? Sim, há outro universo debaixo dos nossos pés.
1: Muito bem. E a dada altura também te começaste a interessar pela biomimética. O que é a biomimética? Podes-nos dar alguns exemplos de aprendizagem que podemos retirar da natureza?
2: Sim, eu comecei a interessar-me pela biomimética logo após o doutoramento e foi por um mero acaso, simplesmente porque ouvi Janine Benyus, que foi a precursora da biomimética, a dar uma palestra. E então, nesse momento, convenci-me que teria que estudar biomimética e sim fiz uma pós-graduação de 2 anos em biomimética no Biomimicry Institute.
1: Isso foi antes do doutoramento ou depois?
2: Depois, sim. Quer dizer, durante o doutoramento comecei-me a interessar, mas a formação mesmo oficial fila depois já do doutoramento. Alguns exemplos de como a natureza nos pode ensinar. Eu gosto muito do exemplo que foi o primeiro episódio do podcast que tive com o público sobre o escaravelho da Namíbia. E esse podcast até teve algumas curiosidades interessantes que não sei se vocês me deixam contar.
1: Claro que deixamos.
2: Porque o escaravelho da Namíbia vive no deserto, onde a água é escassa, não é? Então ele tem uma estratégia excelente, que é durante a noite coloca o seu, imaginem, é um escaravelho assim escuro, não tem nenhuma anatomia especial, tem, no entanto, nos hélices, que são as suas asas exteriores, uns biquinhos altos, portanto umas protuberâncias, digamos. E durante a noite ele eleva o último par de patas, portanto eles têm 3 pares de patas, o último é geralmente um pouco mais longo, eleva e volta o seu corpo para o lado em que correm as brisas que transportam alguma umidade. Durante a noite as temperaturas baixam muito, essa água que é transportada pelas brisas fica retida nas tais protuberâncias das suas asas externas e quando começa a raiar os primeiros raios de sol, ele passa com as patas traseiras sobre o seu dorso, sobre as asas e encaminha todas as gotículas de água que ficaram presas nessas protuberâncias para a sua armadura bucal, para a sua boca e, portanto, ingere a quantidade de água que ele precisa todos os dias.
3: Podemos fazer isso também como aos caravelhos? Já é uma lição para nós?
2: Isso, a lição foi estudar essas protuberâncias e construir estruturas com qualquer coisa parecida com essa estrutura das asas exteriores dos insetos e usá-las, por exemplo, para tetos de estufas. Os israelitas foram os primeiros a usá-las, na verdade. Noutras regiões também foram utilizadas como formas de coletar água do ar, por exemplo, mesmo em comunidades africanas. É comum ver já, feitas até de forma mais rudimentar, mas nas estufas esse princípio foi usado para coletar a água durante a noite, que era transportada pelo vento, e ficava presa nessas estruturas e depois durante o dia essas estruturas viravam-se ao contrário, portanto viravam-se para dentro da estufa e promoviam uma atmosfera úmida para aquilo que se plantava dentro da estufa.
3: Portanto, aprender com o escaravelho.
2: Aprender a estratégia do escaravelho para poder viver num lugar extremo. Aliás, os ecossistemas extremos são aqueles, as criaturas que vivem em ecossistemas extremos são aquelas que nos dão as melhores lições.
3: Claro, é sobre isso que falas neste livro, Lições da Natureza, que saiu na editora Contraponto e que tem, de facto, este subtítulo muito sugestivo, como o mundo natural nos ajuda a resolver problemas humanos. Tu aqui falas de outros animais também. Tens aqui outro exemplo que venha no livro?
2: Outro exemplo, estou a falar dos exemplos mais conhecidos. Outro exemplo que há é o do velcro.
3: Ah, sim, sim. Isso há uma história, foi descoberto o princípio do velcro. Acho que foi, onde é que foi? Na Suíça? Onde é que foi?
2: Foi na Suíça ou na Alemanha, já não me lembro bem.
3: Sim, sim, sim. Alguém viu que havia nos vegetais aquela solução e fez igual.
2: Exatamente, copiou aquele sistema de pinças que se encaixam e fez o velcro, mas a partir das protuberâncias também externas de uma semente que vinha agarrada ao cão dele. Portanto, quando esse inventor que ia passear com o cão voltava com aqueles carrapiços todos no pelo. E ele foi perceber como é que se agarrava e então percebeu que havia 2 tipos de ganchos que encaixavam e foi assim que ele inventou o velcro.
3: Muito bem. Estes exemplos ensinam-nos a olhar para a natureza de outra maneira, não é? Eu acho que é uma das grandes lições deste livro, é olhar para o mundo à nossa volta de modo a reparar o que é que a evolução biológica produziu e que proveito, que ensinamento é que nós podemos tomar isso, não dará para resolver todos os problemas, mas pode ser que ajude em alguns dos desafios que temos, não é?
2: Dá para resolver muito mais problemas do que nós imaginamos.
3: Boa!
2: Muito mais mesmo. Na verdade, olhar para a natureza desta forma como uma biblioteca de ensinamento infinita. Não é?
3: Eu gosto dessa metáfora da biblioteca infinita.
2: Que é resultante, como disseste, de milhões de anos de adaptação. Portanto, o que é que podíamos esperar de melhor? São milhões de anos de adaptação.
3: Bem, há soluções da natureza que acabam por ser por tentativa e erro, mas são um bocadinho elaboradas, não serão as mais simples, não é?
2: São, algumas são muito elaboradas, portanto, existe uma metodologia, para quem estuda biomimética, uma metodologia que é bastante interessante, foi algo completamente novo que eu estudei e que obedece a certas capacidades de abstração. Portanto, a pessoa quando começa a estudar biomimetismo tem uma componente prática bastante extensa, mas tem que se esquecer daquilo que sabe e tem que partir para a observação de uma forma muito humilde, portanto, sem carregar os seus conhecimentos, sobretudo de... que acabam por ser muito úteis, mas numa parte mais avançada. E, portanto, não é a biomimética, não é simplesmente nós olharmos para o escarabelho, vemos como ele faz, vou tentar fazer uma estrutura parecida com as asas dele para conseguir o mesmo efeito. Existe na metodologia muitos passos que o inventor, digamos, deverá contemplar para que o resultado final seja 100% sustentável.
3: Os aviões não são como os pássaros, não é? Se imitassem os pássaros, não voariam da maneira que nós queremos que voemos.
2: Sim, mas existem determinadas modificações nos aviões e outros transportes. Por exemplo, estou-me a lembrar do Shinkansen, naquele comboio super rápido do Japão, que foi desenhado por um engenheiro que tinha como hobby a ornitologia, portanto ele conhecia imensos pássaros e ia para todo o mundo ver pássaros. E ele pensou, porque havia um problema na concepção desse comboio inicialmente, é que quando ele saía do túnel onde circulava a alta velocidade e chegava às gares, fazia um estrondo, um eco, que era extremamente incomodativo. Então ele foi tentar encontrar na natureza uma espécie que passasse entre dois meios, neste caso o ar e a água, sem produzir qualquer barulho. E foi assim que ele transformou a parte da frente do Shinkansen ou do comboio bala, inspirado na anatomia do guarda-rios. Para quem observa guarda-rios, sabe que eles entram dentro de água em silêncio. Eles entram a pique, com o seu bico absolutamente fusiforme e muito bem encaixado na cabeça. Portanto, eles entram dentro de água e não se ouve.
4: Isto acaba por ser uma área absolutamente interdisciplinar, não é? Porque vai desde a biologia até, digamos, à engenharia.
2: Exatamente. A mesa, nós quando estamos a fazer a formação de biomimetismo, trabalhamos sempre em grupo. Isto também para espelhar o que é o mutualismo, a interajuda, que é algo...
4: Mais uma forma de biomimetismo.
2: Exatamente, que é a forma que a natureza usa, a interação. E por isso, a mesa de trabalho é sempre constituída por pessoas com várias áreas de conhecimento. O engenheiro, o arquiteto, o biólogo, o sociólogo, enfim, o psicólogo até, o informático.
3: Os arquitetos há muito tempo que copiam coisas da natureza nas suas construções, não é? Sei lá, tanta coisa que eles vão buscar à maneira como as próprias árvores se organizam, etc. E fazem casas inspiradas por essas observações.
2: Às vezes fazem uma coisa que não é biomimetismo, é bioinspiração. É criar estruturas ou edifícios, ou partes de edifícios, que são, podem, como tu disseste, inspirados num ramo, nos fratais, isso não é biomimetismo. O biomimetismo tem que associar sempre uma forma a uma função, que é o que a natureza faz.
3: Ah, não é só, não é? A questão de ser belo como há na natureza, mas é a questão de ser funcional como é na natureza.
2: Exatamente. Uma coisa é bioinspiração ou biodesign, que nós podemos construir uma cadeira em forma de pato. Pronto, foi inspirada num pato, mas não sabemos mais nada, não cumpre nenhuma função associada a essa forma. Outra coisa é construirmos uma casa, um edifício, de uma forma modular, que é como a natureza constrói, que permite que o edifício seja dinâmico, que possa crescer ou, que possa ser, ou onde possam ser substituídas partes que se destroem. E não é assim que nós construímos, não é? Nós construímos blocos.
4: Tu há pouco falaste em episódios interessantes relacionados com o teu podcast aqui do Público, Lições Naturais. Queres-nos contar algum deles?
2: Claro, um muito interessante, mesmo relacionado com o primeiro episódio, que era sobre o escaravelho da Namíbia. Um senhor que é militar e que estava na altura em que ouviu o episódio na Namíbia. E ele fez uma gentileza, sem me conhecer, de lado nenhum, fez a gentileza de apanhar areia do deserto da Namíbia, algumas sementes de plantas que ele encontrou e enviou-me.
3: E que giro.
2: Dizendo que naquele momento, no momento em que me ouviu, que por coincidência estava na Namíbia, que viu o escaravelho na Namíbia, porque foi à procura, e portanto teve essa gentileza.
3: Mandou-te o escaravelho ou só...
2: Não, mandou-me um saquinho com areia, que eu ainda guardo, com areia vermelha do deserto da Namíbia, e algumas sementes de plantas e árvores que ele descreveu.
3: Já estiveste na Namíbia?
2: Não.
3: Ah, são muitas de região de destino, mas já estiveste em sítios, eu li aqui no livro, como o Alasca, por exemplo.
2: Sim, eu atravessei o Alasca todo, sim.
3: E qual é, então, de sítios do mundo onde tivesse gostado muito de ir, além, claro, da Califórnia e do Alasca?
2: Eu conheci, portanto, eu tive essas formações na Universidade da Califórnia durante vários anos e tive o privilégio de poder viajar muito com uma professora minha, que depois se tornou minha amiga, e quando eu há bocado disse logo no início que foi o período mais feliz da minha vida, foi mesmo. Porque tive a sorte de poder ver não só animais, como paisagens monumentais, mesmo monumentais, lindíssimas. Tenho muitas, muitas memórias do mundo natural nos Estados Unidos, mas lembro-me especificamente no Alasca, no dia em que se começou a falar, um dia durante essa minha travessia, que eu ia com mais três pessoas, em que se falava do alce albino que tinha aparecido. O alce albino aparecem de vez em quando e são considerados pelas tribos de índios, pelas comunidades de índios, como um símbolo de qualquer coisa boa. E, portanto, o alce...
3: Era um bom pronúncio, não é?
2: Sim, o alce, exatamente. O alce foi fotografado aqui e ali, saía nas notícias e aquilo foi encantador para mim porque eu sonhava só constantemente em poder encontrar o alce. No final ele foi morto por caçadores, na verdade.
3: Ah, que pena.
2: Como troféu.
3: Olha,
2: é
3: uma coisa que eu gostei de ver aqui no livro foi os teus desenhos. Tens aqui desenhos. Tens outros livros com desenhos, não é?
2: Eu faço uma agenda, comecei a fazê-la para os meus alunos há 25 anos. É uma agenda ilustrada. Todos os anos tem um tema novo, sempre relacionado com a natureza. O ano passado foram os felinos do mundo, muitas espécies de felinos do mundo, algumas que eu nem conhecia, que tive de pintar. E foi difícil porque alguns são tão raros que não há fotografias que sejam apropriadas para uma pessoa que desenha poder retratar alguns pormenores, não é? Então, todos os anos é diferente e faço há 25 anos e espero não deixar de fazer.
3: Sim, mas tens outros livros publicados antes deste. A agenda, não
2: Tenho.
3: Sei se está nas bibliotecas, mas na Biblioteca Nacional fui ver a ficha e tens lá outros livros muito interessantes.
2: Sim, tenho um que é sobre a beira, que se chama Notas de Campo na Beira Baixa. É um livro grande de uma expedição que eu fiz na beira e onde falei, onde escrevi aquilo que sentia, pensava, encontrava do mundo natural. E é todo ilustrado. Tenho outro que fiz durante a pandemia, que se chama Silenciosamente, em que estive na natureza durante aquele período em que ninguém podia circular.
3: Em que natureza estiveste? Onde foi?
2: Foi na Beira Baixa.
3: Ah, na Beira Baixa, sim.
2: Sim, mas que tive a possibilidade de ver como o mundo natural se transformou, como a natureza se transformou nesse período na ausência do homem e na ausência de atividades agrícolas, por exemplo. Como é que os animais eram encontrados, como eu encontrava os animais com tanta facilidade, animais selvagens, sobretudo aves, o aumento da presença de aves nos campos, e depois escrevi sobre tudo isso e ilustrei também.
4: Como é que está a Beira Baixa, do ponto de vista... A minha família é da Beira Baixa. A ideia que eu tenho é que ela está muito cheia de pinheiros e eucaliptos. O que é que tu recomendarias visitar na Beira Baixa?
2: O Parque do Tejo Internacional.
3: Ah! Pois
2: é para aí que eu vou,
3: a Beira Baixa tem de estar em alta. E com a Luísa Ferreira Nunes, a Beira Baixa vai passar a estar em alta.
4: E nós também, queremos acabar em alta. Portanto, para terminar, nós queremos só fazer uma pergunta, que é, tu obviamente tens uma veia artística que expressas na agenda que referiste e nas ilustrações e pinturas que fazes. Como é que desenvolveste essa tua veia artística?
2: Na minha família há vários artistas. O meu pai também desenhava. É genético, crescemos a desenhar e a gostar muito. O meu pai dava-nos cadernetas de cromos de animais. Nós, pequeninas, antes de ir para a escola, já sabíamos os nomes dos animais em latim. E então desenhávamos muito, portanto, foi daí, nunca fiz
3: só
2: nenhuma
3: formação. Só desenhas animais e plantas, claro?
2: Não.
3: Ou também tens outras ilustrações?
2: Tenho assim, outras menos... ilustrações que habitualmente não mostro, mais de ilustração fantástica, digamos.
3: Ah, fantástico. Então, mas isto é fantástico e tens fantástico. De fazer uma exposição dessas coisas na Beira Baixa.
4: Também, mas gostas de literatura fantástica e desse imaginário também?
2: Também.
3: É impressionante. Aqui a Luísa Ferreira Nunes escreveu Lições da Natureza na Contraponto com desenhos seus e ainda tem no seu portfólio alguns desenhos fantásticos que ela ainda não mostrou, mas que um dia, a pedido de várias famílias, vai mostrar.
4: E é assim, olhar para o futuro, que terminamos este podcast. Obrigado, Luísa.
3: Obrigado.
2: Obrigada aos dois. Muito obrigado.
4: E até ao próximo Mais Lento do que a Luz.
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Até ao início da manhã TSF, música com as escolhas dos convidados da rádio. Esta semana, a playlist do realizador Diogo Varela Silva.

0: 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Huevos fritos.
1: A playlist de Diogo Varela Silva. O ano passado comemorámos o centenário de Carlos Paredes e eu tive o privilégio de criar e encenar o espetáculo Perpétuo Tributo a Carlos Paredes, que foi à cena no CCB, com um elenco de luxo. A música do mestre Paredes é sempre casa para mim e este seu despertar é um dos meus temas preferidos.

O realizador Bruno de Almeida é um grande amigo de muitos anos e, para além de um cineasta de primeira, o Bruno é também um excelente músico e nos últimos anos tem-nos brindado com os seus volumes de cinema imaginado. Este tema do volume 3, que tem a guitarra do meu filho Gaspar, ele fez o favor de me deixar usar no meu filme Soca Soco, o tal que vai estrear agora. Fiquem então com Mr. Lucky, de Bruno de Almeida, Cinema Imaginado, volume 3.

conheci o Bernardo Sassetti na tropa, quando ambos fazíamos o serviço militar obrigatório. Demos-nos bem logo, desde o princípio. Tenho muita pena que nos tenha deixado tão cedo, com tanto para nos dar ainda. Deixo-vos aqui o tema Noite, da banda sonora do filme de Marco Martins, Alice.

0: projetos, não queríamos ter uma mega fábrica de contabilidade, porque existem outros grupos que seguiram esse caminho e nós não fazemos isso. Nós compramos ao Manuel para dar ao Joaquim, para que tenhamos a certeza que estamos a comprar algo que vale a pena, e vale a pena, não estamos a falar de dinheiro, vale a pena como alavanca para fazer crescer e desenvolver o negócio.
1: Nos planos está a agregação de serviços para acrescentar valor, bem como colocar novas tecnologias, como a inteligência artificial, como instrumento de trabalho dos profissionais para melhorar a resposta às solicitações. Sem esquecer a formação e a literacia financeira.
0: Existe um conjunto imenso de empresas que conseguem acrescentar valor aos nossos clientes e que nós, através dos números e da contabilidade, conseguimos identificar oportunidades de referenciação dessas empresas. Portanto, hoje muito se fala que a contabilidade vai acabar graças a estes processos, e eu atrevo-me a dizer que a contabilidade vai nascer graças a estes processos. Ou seja, se nós conseguirmos libertar tempo de tarefas que eu classifico de parvas, de redundantes, sem pouco valor acrescentado, para nos concentrarmos em analisar os resultados que daí saem, comparar com o setor, comparar com outras regiões, ter uma análise mais cuidada daquilo que pode ser o futuro, vamos começar a levar aos decisores, que são as empresas, oportunidades de decidir a partir dos seus números e de decidir com fundamento.
1: A aposta internacional é para ser pensada a longo prazo, apesar de manter escritório em Macau e estar a olhar para geografias como o Brasil, mas ainda com um longo caminho a percorrer no mercado nacional.
0: Nós temos tido algumas solicitações, quer de países da Europa, quer do Brasil, para olharmos para esses mercados e levarmos para lá este modelo de negócio. É uma porta que, obviamente, não fechamos. Achamos que temos que consolidar alguma tecnologia e alguns processos aqui em Portugal. Nós temos 34 escritórios, ainda não cobrimos todos os distritos, ainda estamos muito concentrados aqui entre Lisboa e Braga, embora também tenhamos Açores e Madeira, mas acho que ainda há aqui muitos mercados para desenvolver em Portugal. E achamos que sim, que é possível ir para fora, mas com os pés assentes na terra. De facto, temos ainda a operação em Macau, foi a única operação internacional que não vendemos. Portanto, funciona bem, mas funciona bem com clientes não chineses. Não é?
1: Já com mais de 3 mil clientes, a Betocnet quer duplicar os 34 escritórios que tem no país, a alcançar uma faturação na ordem dos 11 milhões e meio de euros em 2026.
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4: Vamos a seguir para a síntese das 7h30 da manhã, depois avançamos com a página de desporto.
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0: Bom dia, esta é a Manhã TSF de sexta-feira, são 7h30, 6h30 nos Açores, nesta altura 13 graus em Lisboa e no Porto, 14 em Faro e Ponta Delgada e 16 graus no Funchal. Nesta síntese, Leonor Ferreira, começas por dar conta das recomendações feitas a Portugal pela Agência Internacional de Energia.
1: Retirar da fatura da luz os custos que não estão ligados à energia, apoiar mais as famílias de baixos rendimentos na compra de carros elétricos e melhorar o planeamento das redes energéticas. São algumas dessas recomendações. Todas elas constam da revisão da Política Energética de Portugal 2026, um documento que será hoje apresentado em Lisboa. Psicólogos, terapeutas, formadores em língua gestual e outros profissionais da escola pública estão hoje em greve e exigem a abertura de um concurso nacional para a integração de todos os técnicos. Artur Sequeira, da Federação Nacional dos Sindicatos dos Trabalhadores em Funções Públicas e Sociais, diz que a promessa foi feita pelo Ministro da Educação, que acabou por não a cumprir.
2: O Ministro da Educação fez um concurso por escola que não vai abranger quase nenhum técnico especializado, que serão soluções e toda a precária.
1: Para além da greve, está marcada uma concentração em frente ao Ministério da Educação para exigir então um concurso nacional. Querem a integração destes profissionais nos quadros através, como disse, da abertura deste concurso. Mais de 500 vistos gold vão processar o Estado português por causa da nova lei da nacionalidade. O Expresso escreve que a ação judicial coletiva está a ser preparada e vai avançar em breve por vários escritórios de advogados. Na base da decisão está o descontentamento com a nova lei, que aumenta o tempo de espera para conseguir a nacionalidade portuguesa. O semanário escreve que este grupo vai registar-se como associação. A agência France Presse está a noticiar que estão a ouvir sirenes antiaéreas em Kiev, um som que surge esta manhã, numa altura em que já está em vigor a trégua unilateral de 48 horas declarada pela Rússia para comemorar o Dia da Vitória. O Ministério Russo da Defesa confirmou que as suas tropas suspenderam todas as ações militares desde a meia-noite desta sexta-feira. Começou hoje o primeiro ano de pontificado de Leão XIV, Robert Francis Prevost é o primeiro Papa Agostiniano e primeiro nascido nos Estados Unidos. É também detentor da nacionalidade peruana, um país onde foi missionário neste primeiro ano de pontificado. São constantes, ou é constante a tensão com o presidente norte-americano, que o acusa de ser um Papa fraco e demasiado liberal. A nível interno, apostou na reorganização da Cúria Romana com novos regulamentos e no reforço do papel da diplomacia do Vaticano, enquanto reafirmou também posições tradicionais contra o aborto, a eutanásia e contra a ordenação feminina. Em termos internacionais, são conhecidos os seus apelos à paz, quer na Ucrânia, quer no Médio Oriente. Sir David Attenborough, o homem apelidado da voz do planeta, completa esta sexta-feira 100 anos. O naturalista britânico é um dos maiores divulgadores de ciência do mundo e uma das vozes mais ativas a alertar para o impacto das alterações climáticas. Ao longo de 70 anos, Attenborough filmou documentários com imagens inéditas da vida selvagem que encantaram milhões de pessoas em todo o mundo. O Rally de Portugal cumpre hoje 7 troços na zona de Coimbra, rumando depois para o norte para os últimos 2 dias desta 6ª ronda do Mundial. O dia começa com a primeira passagem por Mortágua, com início marcado para esta hora e com o sueco Oliver Solberg na liderança após as 3 primeiras especiais da prova. Depois o Rally segue para Arganil e amanhã termina na Lausanne. À tarde faz-se o percurso inverso.
0: E vem chuva a partir do final da tarde, sobretudo nas regiões do sul. A previsão aponta também para chuva no fim de semana em todo o território do continente. O vento vai soprar mais forte também a partir do final da tarde, sobretudo no litoral. As máximas para hoje são de 18 graus para o Porto, 20 é a máxima para Lisboa e para Faro, mínima mais baixa de 7 graus na Guarda. Aguaceiros também, previsão para os Açores, grupos Oriental e Central, máxima para Ponta Delgada 17 graus. Na Madeira também deve chover nesta sexta-feira. A temperatura máxima no Funchal é de 21 graus. A seguir temos trânsito e depois desporto.
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0: E agora vamos ao trânsito. Estamos a 22 minutos das 8 horas da manhã. Nesta altura temos fila na A2 a partir da zona do Feijó até à Praça da Portagem. O IC19 com demora entre Terceira e Amadora. Na A5 já se para a partir de Porto Salvo até Linda a Velha e depois na parte final entre o viaduto Duarte Pacheco e a zona das Amoreiras. No Porto conta também com lentidão na A1 para a AVCI. A partir da zona de Coimbrões até à saída para a Avenida da Boa Vista já afeta a ligação de Valadares na A44. A via de cintura interna em direção à Rábida tem fila entre Bonjoia e a saída para a 3.
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0: Daqui a pouco vamos ao cinema com Rui Pedro Tendinha. Agora o desporto. Começas esta edição, Bruno Sousa Ribeiro, pelas reações à derrota ontem do Sporting de Braga.
7: Começamos pelo treinador Carlos Vicens, que manifesta orgulho pela equipa, apesar de não conseguir atingir a final da Liga Europa. O Braga perdeu por 3-1 na Alemanha, mas o treinador da equipa minhota não tem dúvidas que merecia a final.
8: ¿Cómo afronto la derrota? Pues con mucho orgullo. Un reconocimiento enorme a su esfuerzo, un reconocimiento enorme a la imagen que ofrecieron, porque vienes aquí y te pones 3-0, casi fregándote los ojos para creerte que vas 3-0, y no dejan de insistir, no dejan de ir a presionar, con uno menos, no dejan de seguir atacando y no dejan de generar ocasiones. En los últimos 10 minutos, 15 minutos lo visteis, ¿no? Así que muy orgulloso de este equipo. Se lo dije, a veces en la vida nos caemos, algunos se quedan en el suelo. Este equipo ya demostró durante la temporada y lo va a seguir haciendo, que en esas circunstancias se levanta.
7: Os jogadores do Braga vão levantar-se, diz Carlos Vicens. Os arsenalistas jogaram com 10 jogadores quase o jogo todo, depois da expulsão de Torgeles, logo aos 6 minutos. João Moutinho diz na Sport TV que com menos um jogador em campo ficou mais complicado.
9: Sim, claro que nos limita, mas acho que demonstramos aqui que fizemos um excelente jogo. Acho que mesmo com menos um, tentámos fazer o nosso jogo, apesar de ser mais difícil, mas tentámos fazer o nosso jogo, criámos oportunidades, acho que criámos oportunidades até para fazer mais do que um golo, e criámos para fazer dois ou três, não conseguimos. Tornou-se tudo muito mais difícil aos 6 minutos termos a expulsão, mas já que dar os parabéns a toda a equipa por aquilo que demonstrou dentro de campo, pelo esforço, pela dedicação que teve em procurar um resultado diferente daquele que estava, e tentarmos passar à final.
7: A desilusão para Carense espelhada também em João Moutinho. Em Braga, o centro da cidade encheu-se de adeptos. A TSF esteve lá com a reportagem de Tiago Barquinha Gonçalves.
10: Natural desilusão. Vários adeptos já saíram da praça do município. Alguns que ainda se mantêm. O que é que fica deste jogo e desta caminhada na Liga Europa?
11: Sim, a verdade é que sofri aqui, vibrei mesmo. Fico feliz por não conseguirmos passar, porque estávamos mesmo a um passo de Istambul. E fico, estou triste que a nossa caminhada tenha ficado aqui. A verdade é que tivemos várias oportunidades de gol, mas sem sucesso. Mas, acima de tudo, estou orgulhosa da nossa equipa ter chegado até aqui.
10: Depois desta caminhada, que o Braga vai chegar brevemente a uma final europeia, nos próximos anos?
11: Sim, acredito que sim.
10: Também comigo o pai da Filipa, o Jorge. Jorge, partilha aqui do sentimento da sua filha.
12: Claro, estamos um bocado tristes porque podíamos ter. Tivemos azar por causa da expulsão, mas temos de ser fortes. O Braga é grande e sempre à frente.
10: O que é que gostaria de dizer aos jogadores?
12: Dá-lhes parabéns.
11: Cabeça erguida e seguimos juntos somos mais fortes.
10: Na praça do município, em Braga, em frente à Câmara Municipal, é difícil contabilizar, mas diria que entre 2.000, 3.000 sócios, aliás, adeptos do Sporting Braga, estiveram aqui a acompanhar o jogo, que terminou naturalmente com uma grande desilusão, porque o Braga falhou a possibilidade de se apurar para a final da Liga Europa.
7: Acabou o sonho para o Sporting de Braga, que falha à final, mas neste percurso arrecada 26 milhões de euros. Segue para a final o Friburgo, que vai ter como adversário o Aston Villa. O Villa goleou ontem o Nottingham Forest de Vítor Pereira por 4-0. Tinha perdido por 1-0 na primeira mão, mas acabou por dar a volta. É de amanhã a 8 dias, sábado, que os jogadores do Futebol Clube do Porto vão levantar a taça de campeões nacionais. Ainda não é oficial, mas a TSF sabe que é nesse dia o jogo da última jornada contra o Santa Clara no Estádio do Dragão. Sábado, dia 16 de maio, às 3:30 da tarde, é o dia em que os jogadores do Futebol Clube do Porto vão levantar a taça para de seguida irem à Câmara e aos aliados celebrarem a conquista do 31. No futsal, hoje é dia do Sporting tentar o acesso à final da Liga dos Campeões. A equipa de Nuno Dias defronta o Cartagena, o bicampeão espanhol. Por isso, diz o treinador dos Leões, o Sporting tem de fazer um jogo quase perfeito.
13: Todos tivemos que ultrapassar adversários duros e estamos aqui todos com muito mérito. Para ultrapassarmos mais este obstáculo, tem que ser mesmo nesses detalhes e o Sporting tem que roçar a perfeição. Se o Sporting não roçar a perfeição, não vai conseguir ser capaz de ultrapassar este adversário.
7: O Sporting Cartagena é amanhã, às 4:30, é hoje à tarde, às 4:30 da tarde. O relato é na TSF, as imagens passam na DAZN Portugal. No Rally de Portugal, os motores já aquecem. Hoje é o primeiro dia completo da competição. A prova mantém-se no centro do país, com classificativas em Mortágua, Lousã, Góis e Arganil. Oliver Solberg, em Toyota, passou a noite na liderança. Ruben Rodrigues lidera entre portugueses.
0: A próxima edição de Desporto é a edição largada do meio-dia e meia. Estamos a 16 minutos das 8. Sexta-feira é dia de irmos ao cinema.
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0: Vamos ao TSF Cinema com Rui Pedro Tendinha e João Ferreira. Hoje em destaque o Festival de Cannes.
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17: Estamos em vésperas do Festival de Cannes e no TSF Cinema antecipa-se algo que será mostrado no evento cultural mais mediático do mundo. E Portugal vai estar presente. Não só as curtas da ESCT e de Daniel Soares a concurso, nem aqui, de Tiago Guedes, na Cannes Premiere. Vamos ter também animação na secção Cannes Immersive, onde só passam experiências imersivas. E é aí que está Lúcido de Vier, produzido pelo Oscar nominee Bruno Caetano. O produtor da Ice Merchants falou comigo e conta como é produzir em função da realidade virtual.
18: Tecnicamente é muito exigente e requer, ao contrário de fazer cinema, testes. Nós temos que estar sempre a testar para ver se as coisas estão a funcionar. E felizmente o Vier é uma pessoa muito entendida em realidade virtual. Ele já tem feito uma experiência em realidade virtual, ele já dá aulas há muitos anos de realidade virtual, dá masterclasses, e ele é uma pessoa que se interessou desde cedo e que muito dedicou para saber mais e melhor sobre as possibilidades da realidade virtual.
17: Lúcido tem um imaginário queer e fala-nos de sonhos lúcidos. Convém frisar que a música de Filipe Raposo faz milagres. Provejo um pequeno grande acontecimento em Cannes.
18: Agora, isto é a mesma coisa que fazer uma curta, a nível de produção, a mesma coisa que produzir uma curta-metragem ou um projeto de 3D, só que com a complexidade toda da interatividade, mais a aplicação num dispositivo que não é um simples projetor ou televisor. Portanto, tem que se lhe diga. Felizmente tivemos, tem que se lhe diga mesmo, felizmente tivemos uma equipa incrível.
17: De Cannes vamos salivar por Rodrigo Soreigan. Desta vez o realizador das Bestas traz à competição um filme com valor sentimental, El Ser Querido, com Javier Bardem. Mas de Espanha está o outro favorito à Palma de Ouro, Natal Amargo, de Pedro Almodóvar. Promete mundos e fundos. Tal como o filme de abertura, Pierre Salvador propõe uma comédia de época, La Venus Electrique, mas há cinema de cineastas do Irão e da Rússia, sem medos. E afinal, da América até chegam pelo menos dois filmes que criam alta expectativa, os novos da Ira Sachs e James Gray. Scarlett Johansson, Adam Driver, Rami Malek, Bill Murray, Andy Garcia e Léa Seydoux vão dar brilho à red carpet. A TSF, lembro, terá crónicas minhas todos os dias.
19: So I used to have your job. Got to go to Paris Fashion Week. Wore a bunch of pieces from the Chanel collection that year. You still have all of it?
17: Entramos agora em território de escapismo. Está aí um blockbuster. O Diabo Veste Prada 2, de David Franco. Sequela do sucesso da Fox de há 20 anos. Desta vez, Meryl Streep está em apuros para conservar a sua runway. A ajudá-la tem de novo Anne Hathaway, desta vez já promovida. O filme é sobretudo uma investigação ao estado das coisas no jornalismo. Claro que é serviço para fãs, claro que não quer ser alto cinema. É sobretudo um divertimento ligeiro que sabe muito bem tirar partido do poder de Stanley Tucci e de Meryl Streep. Ajuda, é verdade, não ser alérgico à arte da alta costura. O Diabo Veste Prada 2 é melhor do que o original. Coisa rara. E em Portugal, esgota sessões. O filme deve estar quase a passar a marca dos 200 mil bilhetes vendidos. Fenómeno. E ainda há quem acredite que o mercado está a morrer.
20: Este é um dos primeiros sazões masculinos na parte histórica de Winnipeg.
21: Adamai Maruf aqui viviam?
20: Não.
17: Rola a cortina de fecho deste TSF Cinema com a estreia da semana. Linguagem Universal, filme canadiano de Matthew Rankin, uma bizarria recompensadora que cruza uma ideia do Irão em Winnipeg. É todo falado em farsi e tem um sentido de humor absolutamente desconcertante. Foi o Ai Jesus da quinzena dos cineastas de Cannes de 2024. Sim, chegou com um atraso considerável. Para a semana, outros filmes, outras propostas, que o cinema esteja connosco.
0: Pedro Dandinho e João Ferreira com as últimas do cinema à sexta-feira, na manhã da TSF. E agora vamos para as novidades do mundo digital. Rui Tocaiana, a Sonos lança duas novas colunas focadas na mobilidade e também no preço.
1: Depois de um período mais atribulado, com escolhas estranhas em termos de novos lançamentos e com o software reformulado a ser alvo de muitas críticas, a Sonos parece estar a endireitar-se. A marca norte-americana, especializada em áudio de alta qualidade sem fios, acaba de lançar duas novas colunas. Uma é portátil, chama-se Sonos Play e vem equipada com dois tweeters e um midwoofer e tem aquilo que é apontado como uma autonomia recorde de 24 horas de reprodução contínua. Um dispositivo que foi desenhado para ser utilizado tanto em casa, através da sua base de carregamento, como no exterior, uma vez que tem certificação IP67, ou seja, é resistente à água e poeiras. A outra coluna é a Era 100 SL, uma versão mais acessível da conhecida coluna distante. A principal diferença está na ausência total de microfones internos. Com a Era 100 é possível falar com o assistente pessoal Alexa, da Amazon, e pode controlar-se a coluna com a voz. Já este novo modelo, SL, elimina o suporte nativo para os assistentes digitais. De resto, a Era 100 SL mantém a arquitetura acústica do modelo original, com tweeters duplos para uma separação estéreo detalhada. É compatível com Bluetooth 5.3 e Wi-Fi 6, podendo ser utilizada como coluna individual ou como parte de um sistema de som surround em conjunto com barras de som da mesma marca. Ambos os modelos já estão à venda. A Sonos Play custa 350€, enquanto que a Era 100 SL, focada na economia e na simplicidade, chega ao mercado por 200€.

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2: Daqui a pouco, toda a atualidade no Grande Jornal às 8 horas da manhã. Para já, Memória de Elefante com Mário Fernando e Manuel Costa Monteiro. Hoje, Alegria, Alegria, de Caetano Veloso.
3: Grandes nomes da música surgiram na década de 60. Recordo Dylan, Bob Marley, John Joplin, Beatles e Stones. No Brasil, Caetano Veloso e Gilberto Gil lançavam as bases de tropicalismo no terceiro festival da TV Record em 1975, com as canções Domingo no Parque e Alegria, Alegria. Movimento cultural de vanguarda, liberdade estética, que mudou para sempre a cultura do Brasil, para quebrar as paredes do isolamento cultural. Como dizia Caetano, nós brasileiros não devemos imitar, mas sim devorar a informação nova, venha de onde vieres. Mostrou o rock com ritmos tradicionais do Brasil, para criticar um país em ditadura e com convulsões sociais e movimentos estudantis. Com a prisão e o exílio de Caetano e Gilberto, o movimento terminaria em 1969. Mas com ironia e palavras certeiras, o tropicalismo distanciou-se do lado mais intelectual da bossa nova. Alegria, Alegria é uma das canções símbolo, o desejo de viver sem amarras, aberto ao novo e inesperado. Caetano Veloso, com nada no bolso ou nas mãos, canta nas memórias Alegria, Alegria.

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2: Muito bom dia, 7h58, menos uma hora nos Açores. 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
3: Preocupada com o agravamento da crise energética global, há recomendações para escutar esta manhã da Agência Internacional de Energia, preocupações que estão centradas também em Portugal. Neste grande jornal vamos destacar duas vozes com impacto global, David Attenborough, a voz do planeta pelo impacto dos documentários sobre a vida natural, faz hoje 100 anos, o Papa Leão XIV, que iniciou o pontificado há exatamente um ano. E ainda vamos recordar Carlos Brito, que morreu ontem com 93 anos. Pelo meio, um olhar para o Reino Unido, que foi a votos ontem. Tudo indica que, como se esperava, os trabalhistas tiveram perdas severas nas eleições locais e que o partido de Nigel Farage, os populistas de extrema-direita, estão a registar ganhos consideráveis.
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2: Nesta altura estão 13 graus em Lisboa e no Porto, 15 graus em Faro, 14 em Ponta Delgada e 15 no Funchal. Vem chuva, é por aí que começamos este grande jornal às 8, Nuno Domingos.
3: Para já são 6 os distritos de Portugal continental que estão hoje e amanhã sob aviso amarelo do Instituto Português do Mar e da Atmosfera devido à previsão de chuva, de trovoada e de vento forte a partir das 9 da noite e até ao meio-dia. Évora, Faro, Setúbal, Santarém, Lisboa e Beja vão estar sob alerta. Nos distritos de Leiria, Castelo Branco e Porto Alegre, o aviso vigora entre as 6 da manhã de sábado e as 3 da tarde. Madalena Rodrigues, meteorologista do Instituto Português do Mar e da Atmosfera, tem os detalhes.
6: Hoje, portanto, serão, digamos, uns aguaceiros mais generalizados. Depois, a partir da manhã e nos próximos dias, vamos ficar com condições de instabilidade, portanto, período de chuva, aguaceiros, por vezes acompanhado de trovoada. Pode, num local ou outro, ser mais forte, mas não se espera que seja assim, digamos, chuva contínua e persistente. E até início da próxima semana, a situação é mais ou menos semelhante.
3: Madalena Rodrigues, meteorologista do Instituto Português do Mar e da Atmosfera, a meteorologista que avança à TSF que o aviso amarelo poderá ser estendido aos distritos de Coimbra e Aveiro. Esta é uma situação de chuva que vai manter-se durante a próxima semana, provavelmente até meio da semana ou mesmo até ao final da próxima semana. Amanhã de sexta-feira, que deveria ser de trégua unilateral anunciada pela Rússia, começou em Kiev com sirenes de alerta de ataque aéreo e a Rússia não esconde o jogo, já disse que está a responder na mesma medida às violações ucranianas da trégua anunciada por Kiev nos últimos 2 dias. Moscou refere-se aos ataques ucranianos cometidos, por exemplo, na Crimeia, logo na quarta-feira, que provocaram 5 mortos. Os ucranianos disseram, entretanto, que nos 2 dias de trégua, quarta e quinta-feira, mais de 300 drones e mísseis russos foram destruídos pelas defesas ucranianas. No Reino Unido, eleições locais de ontem, eleições com resultados ainda parciais, muito longe ainda do resultado final, mas há uma tendência que se verifica. O partido Reform UK, o partido Nigel Farage, de extrema-direita e populista, está a registar ganhos e é mesmo o partido com mais eleitos nesta altura e vai ser ao longo desta manhã que vão ser conhecidos os resultados finais na maior parte das circunscrições. O Partido Trabalhista está, e para se ter noção daquilo que é o destaque deste partido Reform UK, ele não tinha eleitos até agora. não tinha nenhum eleito no Reino Unido e neste momento já elegeu 352 representantes. Em contraste, está o Partido Trabalhista, que está no poder neste momento no Reino Unido e que registra perdas colossais. 245 eleitos até agora, menos 249 do que ao mesmo tempo a esta hora nas últimas eleições locais. Também em destaque estão os liberais democratas, que algumas sondagens colocaram mesmo como a possibilidade de ser o partido mais votado destas eleições. Neste momento registam ganhos ligeiros, mais 36 eleitos, neste momento em 241, ou seja, estão a par e passo com o Partido Trabalhista. Também a perder está o Partido Conservador, que dominou o governo britânico durante largos anos. Os conservadores estão a perder mais de 130 representantes nesta altura. É uma eleição que continua e que tem particular impacto na Escócia e também no país de Gales. Na Escócia está a ser eleito também o Parlamento Autónomo do país. Este dia fica para já também marcado por um alerta que chega da Agência Internacional de Energia, que recomenda retirar da fatura de luz todos os custos que não estão ligados à energia. Também mais apoios às famílias de baixos rendimentos, por exemplo, na compra de carros elétricos, ou auxílios ao melhoramento do planeamento das redes de energética. São sugestões locais, ou seja, da Agência Internacional de Energia, deixadas a Portugal neste mais recente relatório. São 10 pontos para mudar a política energética em Portugal, Cláudia Patrício Silva.
7: Contribuições para a eficiência energética ou a taxa de exploração da Direção-Geral de Energia e Geologia são algumas das taxas que a Agência Internacional de Energia quer ver fora da fatura da luz. Entre as 10 recomendações deixadas por esta entidade está a eliminação da fatura dos consumidores, os custos que não estão ligados à energia ou à rede. A Agência Internacional de Energia considera que estes custos aumentam artificialmente os preços da eletricidade, enfraquecendo assim o investimento na eletrificação. A mesma entidade defende também que a tarifa regulada deve ser progressivamente eliminada para promover a transparência dos preços. O relatório recomenda ainda a criação de apoios à renovação profunda dos edifícios, à compra de eletrodomésticos mais eficientes ou à compra de carros elétricos usados. Neste caso, a Agência Internacional de Energia pede mesmo que a política de veículos elétricos reflita melhor o poder de compra limitado dos consumidores e que, por isso, abrangem também os veículos elétricos usados. Outra recomendação é a maior aposta na linha ferroviária, em vez do investimento que é feito no transporte de mercadorias rodoviário. Por último, a Agência Internacional de Energia sugere que seja feito um planeamento mais proativo das redes energéticas para acompanhar as energias renováveis.
3: Cláudia Patrício Silva e as recomendações da Agência Internacional de Energia para a realidade portuguesa num momento de alta crise energética. Os preços do petróleo estão esta manhã outra vez em alta, depois de um agravar das tensões no Estreito de Hormuz, com tensão entre navios do Irão e também dos Estados Unidos. O preço do petróleo Brent do Mar do Norte está outra vez em alta, embora esta manhã uma alta muito ligeira, ia navegar ali na ordem dos 100 dólares por barril. Lembrando que hoje vão ser também conhecidas as indicações sobre o aumento dos preços dos combustíveis nos postos de abastecimento na próxima semana, tudo indicando para uma ligeira descida, ou pelo menos estabilidade nos preços durante a próxima semana. Mais de 80% dos docentes convidados do ensino superior trabalham em regime parcial. É uma das conclusões de um inquérito nacional realizado pela FENPROF, que alerta para a precariedade estrutural e generalizada no ensino superior. O estudo sobre as condições de trabalho dos professores do ensino superior público contou com mais de 320 inquiridos e os resultados vão ser apresentados logo à tarde. José Feliciano Costa, um dos secretários-gerais da FENPROF, antecipa na TSF alguns dos resultados que confirmam que a precariedade passou a ser norma, apesar do perfil dos inquiridos revelar um corpo docente altamente qualificado e experiente.
8: Cerca de 59% dos inquiridos possuem doutoramento e mais de 40% têm mais de 10 anos de experiência no ensino superior, a maioria situa-se entre os 40 e os 55 anos. E são estes professores, estes docentes, estes investigadores, 84,4% exercem funções em regime parcial, apesar de 75% deles manifestarem vontade de exercer funções em indicação exclusiva.
3: As palavras de José Feliciano Costa a propósito deste estudo, ele alerta para a precariedade que pode pôr em causa a qualidade do ensino superior e, por isso, o secretário-geral da FENPROF apela ao Governo que tome ações firmes para mudar esta realidade.
8: Perante este quadro, que se impunha era uma intervenção política institucional firme, e isso não está a ser feito. Por exemplo, que assegurasse a abertura regular de concursos, que permitisse a conversão destes vínculos precários, e os números já foram dados, quando estão em casa necessidades permanentes, e de facto a dignificação da carreira docente no ensino superior não é apenas uma reivindicação sindical legítima, é de facto uma condição indispensável para garantir a qualidade académica do ensino em Portugal.
3: Os resultados do inquérito da FENPROF vão ser conhecidos hoje às 3 da tarde. Hoje também uma greve dos técnicos superiores e técnicos especializados das escolas públicas, funcionários que incluem psicólogos, intérpretes de língua gestual, entre outros, responsável pela área de trabalho da Federação Nacional dos Sindicatos dos Trabalhadores em Funções Públicas e Sociais, convoca esta greve, diz que são técnicos importantes no funcionamento das escolas. Artur Sequeira recorda que os concursos de integração que abriram no ano passado não são aqueles que foram prometidos em 2025 pelo Ministro da Educação.
9: Estes trabalhadores tiveram uma promessa do Ministro da Educação na Assembleia da República e em outros palcos, em que ia ser aberto um concurso para a integração dos técnicos especializados. E acontece que o Ministro da Educação fez um concurso por escola que não vai abranger quase nenhum técnico especializado, que são gestão e situação precária. Porquê é que estamos a fazer esta greve? Estamos a fazer esta greve porque estes trabalhadores são fundamentais para as escolas, não estão em número suficiente e não são valorizados como deve ser.
3: Artur Sequeira espera uma adesão significativa a esta greve, uma greve que é acompanhada por um plenário de trabalhadores às 2:30 da tarde em frente do Ministério da Educação. A produção de azeite em Portugal na campanha do ano passado caiu ligeiramente em 2025 em relação ao ano anterior. A culpa é do clima e dos fenómenos mais ou menos extremos. Manuel Norte Santo, o novo presidente do Centro de Estudos e Promoção de Azeite do Alentejo, é o organizador do Congresso Nacional do Azeite, que se realiza hoje no Cineteatro Caridade em Moura. E é na capital do olival alentejano que este produtor antecipa que este ano poderá ser melhor para um dos melhores azeites do mundo.
10: A campanha deste ano vamos ter uma quebra de cerca estimada de 10% relativamente ao ano passado. O ano passado atingimos 177 mil toneladas de azeite produzido e este ano vamos atingir 160 mil toneladas. Esta é a previsão, não há dados oficiais ainda, mas a previsão é que haja uma quebra de 10%. Isto tem a ver essencialmente com questões meteorológicas, os anos não são todos iguais, mas a perspectiva, por exemplo, agora para a próxima campanha de 26-27 é que possa superar, portanto, cada vez temos mais olivais a ser implantados, mais produção, mais eficiência na produção, e a realidade é que a floração que estamos agora a assistir em maio está com excelentes perspectivas e pode-se perspectivar uma boa campanha, embora pode acontecer até setembro, outubro, que é quando iniciamos a campanha. Uma quebra de 10% não tem um impacto muito significativo naquilo que é o preço do azeite, até porque normalmente o preço do azeite tem mais variação é conforme a produção que vivemos em Espanha, porque Espanha representa 50% da produção mundial, portanto as variações de produtividade em Espanha aí é que têm um verdadeiro impacto no preço do azeite. Como vivemos no mercado global, Portugal ainda não tem essa representatividade e esse impacto.
3: Mesmo assim, o setor em Portugal continua a ser relevante, Portugal é exportador e está mesmo em posições de liderança, tanto ao nível europeu como ao nível mundial, o terceiro maior produtor europeu e o sexto a nível mundial. Mais de 500 detentores de vistos gold vão processar o Estado português por causa da nova lei da nacionalidade. O Semanário Expresso escreve que a ação judicial coletiva está a ser preparada, vai avançar em breve por vários escritórios de advogados. Os investidores estrangeiros, atraídos pelos vistos dourados, sentem-se traídos com as mudanças da lei da nacionalidade promulgada no passado domingo, Cristina Lehmann.
11: Com a nova lei, aumentou o tempo de espera para conseguir a nacionalidade portuguesa. No caso dos cidadãos europeus e da Cplp, em vez de 5 anos, passam a ser 7. Já os nacionais de outros países terão de esperar 10 anos antes de poderem ser considerados portugueses. É contra esta alteração que mais de 500 estrangeiros com vistos gold vão apresentar apresentar queixa nos tribunais. O Jornal Expresso escreve que são, na maioria, cidadãos norte-americanos. Além da ação coletiva contra o Estado português, vão registar-se como associação. Prometem esgotar o sistema jurídico português e admitem mesmo recorrer aos tribunais europeus. Os estrangeiros que investiram em fundos, com a promessa de que poderiam tornar-se cidadãos portugueses ao fim de 5 anos, queixam-se de traição. Dizem que foi uma armadilha em que só os vistos gold mantiveram o acordo. O aumento do tempo de espera também significa que os fundos têm de ser mantidos a mais tempo, ou seja, não podem mexer no dinheiro ou receber os dividendos com que já estavam a contar. Advogados ouvidos pelo Expresso lembram também que os gastos extraordinários com as renovações dos vistos são cerca de 3.700 euros por pessoa a cada 2 anos, mas tendo em conta os atrasos dos processos por parte da AIMA, o presidente da Associação Portuguesa de Capital de Risco e Investimento fala numa fraude típica do terceiro mundo que deveria envergonhar o país. O Expresso acrescenta que, com este cenário, há muitos investidores a desistirem de vir para Portugal, mesmo aqueles que já fizeram pagamentos. Cada desistência representa a perda de um investimento de 500 mil de euros no nosso país.
3: São as indicações deixadas pelo Jornal Expresso de hoje, lidas pela jornalista da TSF, Cristina Laimena. Às 9, havemos de escutar as razões que levam estes detentores de vistos gold a avançar contra o Estado.
2: Está virada a primeira página neste Grande Jornal às 8, agora 8 horas 13 minutos. Há problemas na estrada, acidente no IC19 na zona de Queluz, em direção a Lisboa. Atenção porque há já demora a partir do Cacém, mais à frente há fila também entre Alfragide e o nó de Pinamanique.
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2: 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Esta manhã, num domingo, estamos a destacar duas vozes globais.
3: São duas personalidades em destaque, hoje por razões diferentes, mas nos dois casos pelo poder de influência do que dizem e por serem escutados. Um é o líder da Igreja Católica, o mais influente líder religioso do mundo, o Papa Leão XIV, está na função faz hoje 1 ano e já deixou marcas importantes, já lá vamos. Antes, uma figura única no mundo da comunicação, desde a rádio à televisão, e que se transformou na voz do planeta. Sir David Attenborough faz hoje 100 anos e liga o planeta através do mundo natural, recorrendo a inúmeros documentários da BBC. É o único tesouro nacional vivo do Reino Unido, na definição que foi transmitida à TSF pelo jornalista da RTP e documentarista Luís Henrique Pereira. Em 2022, David Attenborough chegou mesmo a ser indicado para o Prémio Nobel da Paz. Luís Henrique Pereira entrevistou-o para a RTP em 2009 e considera que essa foi a entrevista mais importante que fez ao longo da carreira. Em conversa com a jornalista Inês Cortes, começa por descrever Sir David Attenborough.
14: É o único tesouro nacional vivo do Reino Unido, não é? Há de ficar conhecido naturalmente como o maior, um excelente comunicador, um excelente contador de histórias relacionadas com os diferentes ecossistemas selvagens do planeta e seus habitantes. Ele que percorreu praticamente o mundo inteiro, quer dizer, desde o mais tórrido dos desertos até as zonas mais geladas, foi se tornando o rosto e a voz da natureza por várias gerações. Essa série, de facto, em 79, A Vida na Terra, série de 13 episódios, que parou o mundo. Essa série parou o mundo. A vida selvagem nunca tinha sido mostrada, explicada e contada daquela forma. Eu costumo dizer que o David Attenborough, de uma forma muito simples, começou a levar os espectadores ao cenário e não o cenário aos espectadores. Isto faz toda a diferença. Ele aparecia, falava com as pessoas, chamava as pessoas, levava as pessoas pela mão aos cenários selvagens. Pois, naturalmente, com os habitats pristinos, nessa altura, pois sussurrava e nós sentíamos-nos ali. Quer dizer, mostrou tudo o que havia para mostrar.
15: Entrevistou em 2009, como é que foi conhecê-lo?
14: Sim, isto no fundo foi a entrevista da minha vida. Foi conhecer uma pessoa extraordinariamente afável, foi conhecer uma pessoa que se disponibilizou a ter todo o tempo do mundo, não o tendo, porque tinha compromissos, para falar connosco. Foi muito interessante perceber também as suas explicações de perguntando como é que você faz estas coisas, como é que imagina estes. Ele disse que fazia um script de 30, 40 páginas para uma série, por exemplo, sobre a vida secreta dos mamíferos. Mostrava depois aquilo aos cientistas, eles diziam, sim senhor, para isto você vai precisar de ir a este local, àquele, àquele e àquele, e mostrar sem falta este, aquele e outro animal. E, portanto, depois arranjava 10, 20 operadores de câmara, como ele me conta nessa entrevista, e depois distribuía-os pelo mundo, não é? No fundo, aquilo que aparecia no guião, dizia ele, tinha de aparecer depois, obviamente, nas imagens. E para isso, os operadores de câmara esperavam às vezes um dia, às vezes um mês, às vezes dois, três meses, às vezes dois anos, não é? Para conseguir a imagem. Eu lembro-me, por exemplo, um exemplo muito concreto, as primeiras imagens de Leopardo das Neves. A equipa, de facto, demorou dois anos a conseguir realmente a primeira imagem de Leopardo das Neves.
15: Qual é o papel de pessoas como ele, que se tornam porta-vozes da natureza?
14: Pessoas como esta contagiam-nos e contagiam também as novas gerações. Portanto, a observação de aves é uma prática muito interessante. Por exemplo, em todo o mundo, há 100 milhões de pessoas a observar aves no mundo atualmente. Já não são só as pessoas de meia-idade, as pessoas mais velhas que, enfim, apreciam a observação de aves, o birdwatching. Não, a geração Z está agora a comprar equipamento. Os miúdos querem ver aves, querem perceber os seus comportamentos, não só na televisão, querem viajar para ver aves e outros animais selvagens. E esta, se calhar, é a melhor notícia dos últimos dias, não é?
3: Luís Henrique Pereira, jornalista da RTP, documentarista, ele próprio também uma das vozes da natureza. David Attenborough nasceu a 8 de maio de 1926 em Isleworth, no Reino Unido. Foi condecorado cavaleiro pela primeira vez em 1985 pela Rainha Isabel II, na altura pelo serviço que prestou à radiodifusão. Em junho de 2022 foi novamente feito cavaleiro, mas então pelo Príncipe de Gales, o atual rei Carlos III do Reino Unido, e já nessa altura pelos documentários que produziu para a BBC sobre a história natural e pela defesa do ambiente. Pode ouvir uma versão mais alargada desta conversa de Inês Cortês com Luís Filipe Pereira, mais logo antes das notícias das 8 da noite. E hoje faz um ano que Leão XIV foi nomeado o Papa, foi eleito Papa. O líder da Igreja Católica pisou a varanda da Basílica de São Pedro pela primeira vez, sucedendo a Francisco, que morreu a 21 de abril do ano passado. Tornou-se no primeiro Papa norte-americano, o primeiro Papa dos Estados Unidos. O especialista TSF em questões religiosas da TSF, Manuel Vilas Boas, resume agora, num minuto e meio, este primeiro ano de Leão XIV na cadeira de Pedro.
16: O padre Prévost, desde o tempo de missionário no Peru, andou sempre debaixo do olho clínico do Papa Francisco, um Papa americano que adota nova nacionalidade nos Andes e é matemático de formação, teólogo nas Américas e canonista para a segurança de uma igreja em crise. O seu nome de cardeal prefeito do Dicastério dos Bispos oferecia todos os elementos para a quarta votação do conclave não haver mais dúvidas na soleníssima Capela Sistina. Na tradicional varanda central da Basílica de São Pedro apareceu um Papa com o nome de Leão XIV, algo tímido a falar italiano e espanhol. Era o 267º Papa, depois de Pedro Apóstolo, que esteve no comando da barca por 25 a 30 anos. Leão XIV é um Papa cerebral, de grande fleuma, sereníssimo, como se viu neste mês na diatribe com Trump. O Papa Leão, que é americano, disse que não tinha medo do presidente da administração dos Estados Unidos. Disse ainda que pregava o Evangelho e defendia a paz. mostrou também que era um Papa cristão, quando recebeu ontem no Vaticano Marco Rúbio, com mãos calorosas. Um leão, nova estrela mediática.
3: Manuel Vilas Boas, o especialista TSF em questões religiosas. A teóloga Teresa Toldi sublinha à TSF o trabalho do Papa Leão XIV, um trabalho desenvolvido em torno da paz neste último ano.
17: Por exemplo, a viagem à África foi importante porque ele foi a países que de facto estão em conflito, em que existem conflitos.

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4: É uma notícia em destaque nesta manhã, a morte de Carlos Brito.
5: Aconteceu, ou foi anunciada ontem à noite, com o anúncio da morte deste antigo dirigente comunista aos 93 anos. O Presidente da República destacou ontem mesmo o raro empenhamento cívico de Carlos Brito, quando foi dirigente do Partido Comunista Português e resistente antifascista. Ele foi também diretor do jornal Avante, líder parlamentar, foi deputado constituinte. Foi afastado do partido no início deste século, integrava o movimento Renovação Comunista. Na nota publicada na página da Presidência da República na internet, António José Seguro lamentou a morte de Carlos Brito, que considera uma figura incontornável da resistência antifascista e da democracia portuguesa, um homem de convicções firmes e de coragem cívica que soube colocar a defesa da democracia, do diálogo e da renovação acima de qualquer outro interesse. O Partido Comunista Português distribuiu ontem à noite uma curta nota, sublinhando que o fez a pedido de vários órgãos de comunicação social, escreve o partido nesta nota, que sem prejuízo de conhecidas diferenças e distanciamento político, registra em Carlos Brito o percurso antifascista e a contribuição na Revolução de Abril, nomeadamente no plano parlamentar. Numa entrevista à repórter da TSF, Maria Augusta Casaca, em 2023, Carlos Brito contou como, mesmo depois de ser espancado pela PIDE na prisão, fez um comício para os outros presos.
6: Eu, muitas vezes que fui preso, fui barbaramente agredido à cronhada. E então, portanto, aquilo foi de tal maneira que se juntou o povo e começaram a gritar: esse homem tem que ser tratado, esse homem tem que ir para o hospital. Mas quem foi que falou? Diziam os pedidos. E ninguém disse nada. Eles metiam no carro e ouviam-se outras vozes: esse homem tem que ir para o hospital. E fui para o hospital. Então, à entrada do banco de estrangeiros, era uma multidão. Eu não resisti e fiz um discurso ao povo.
7: Mesmo espancado e se calhar com dores.
6: Sim, a sangrar, completamente cheio de sangue, roupa toda cheia de sangue. Fiz um discurso ao povo, disse: estes tipos são da PIDE, foram eles que me espancaram desta maneira que vocês estão a ver, tal, tal, tal, tal. Portanto, é preciso lutar contra o Salazar, que isto é a ordem da repressão contra o povo e tal, tal. Portanto, levei mais ali mais uns socos, uns pontapés e tal, mas lá meteram para dentro do Hospital de São José.
5: Carlos Brito, entrevistado por Maria Augusta Casaca, em 2023, o resistente antifascista, antigo deputado constituinte, antigo dirigente do Partido Comunista Português, morreu ontem com 93 anos.

0: São praticamente 8:30 da manhã. Bom dia, 7:30 nos Açores. Fechamos este grande jornal às 8 com uma síntese com os principais assuntos que vão marcando amanhã. Desde logo, o facto de a chuva estar a chegar. Está prevista para o final desta tarde, num domingo.
1: Estava anunciada, vai ser forte, acompanhada de trovoada, também com vento forte, especialmente a partir das 9 da noite de hoje até ao meio-dia nos distritos de Évora, Faro, Setúbal, Santarém, Lisboa e Beja. Madalena Rodrigues, meteorologista do Instituto Português do Mar e da Atmosfera, sublinha estes pontos.
2: Hoje, portanto, será uns aguaceiros mais generalizados. Depois, a partir da manhã e nos próximos dias, vamos ficar com condições de instabilidade, portanto, o período chegou a aguaceiros, por vezes acompanhado de trovoada. Pode, num local ou outro, ser mais forte, mas não se espera que seja assim, chuva contínua e persistente. E até início da próxima

0: Uma semana, a situação é mais ou menos semelhante.
1: O aviso amarelo pode ser estendido aos distritos de Coimbra e Aveiro, depois de Leiria, Castelo Branco e Porto Alegre terem também agravamento do estado do tempo durante o dia de amanhã. Estamos a acompanhar o evoluir da contagem dos votos no Reino Unido, eleições locais ontem, neste momento com fortes ganhos do partido Reform UK do populista Nigel Farage, um partido de extrema-direita que é neste momento o dominador dos eleitos nestas eleições. Uma eleição que está a mudar o cenário político do Reino Unido, que é neste momento fortemente dominado no Parlamento pelo Partido Trabalhista, que registra fortes perdas. Também os conservadores estão a descer e os liberais democratas estão a subir ligeiramente e ainda podem ultrapassar os trabalhistas na contagem dos votos. Os resultados finais ainda não são conhecidos. Elege-se também o Parlamento da Escócia. Há mais um britânico suspeito de contaminação por antivírus. As informações estão a ser dadas pela Autoridade Médica do Reino Unido. Este britânico saiu do navio na ilha de Tristão da Cunha, foi testado positivamente para este antivírus. Já a comissária de bordo de um avião da KPLM que voou entre Santa Helena e Joanesburgo, na África do Sul, testou negativo ao antivírus. Havia também suspeita de que pudesse estar contaminada com este vírus. Hoje é dia de conhecer um estudo da FENPROF sobre a qualidade dos professores convidados do ensino superior público, e a nota principal que já revelámos aqui esta manhã é de que há fortes sinais de precariedade nos vínculos destes professores.
2: Ponto final neste Grande Jornal às 8 horas da manhã. Teve edição de Nuno Domingues. Vamos a seguir saber do trânsito com um acidente esta manhã no IC19 na zona de Queluz. Depois vai para o ar o último café duplo desta semana, hoje com Lídia Pereira e João Oliveira, que vão falar do Dia da Europa e também do falhanço da concertação social em relação à lei laboral. Depois surge em antena Zé Pedro Silva com a crónica humorística nas manhãs da TSF, chama-se Parece Mentira. Logo a seguir o TSF Pais e Filhos, hoje com uma sugestão para a estreia da ópera para bebés Quem Roubou o Leão, uma iniciativa da Associação Voz de Setúbal. Ainda vamos aos sinais de Fernando Alves antes das 9 da manhã.
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2: Voltamos à estrada para olhar o trânsito, com destaque para um acidente esta manhã no IC19, é na zona de Queluz, em direção a Lisboa, provoca paragens desde a zona do Cacém e mais à frente a habitual fila também entre Alfragide e o nó de Pinamanique. Também está difícil o final da Nacional 117, sentido Amador Algés, fila até à saída para a A5, autoestrada de Cascais, que tem demora entre a área de serviço Oeiras e Linda Velha e entre Monsanto e as Amoreiras. A marginal para Lisboa tem fila entre a Cruz Quebrada e Algés. Para a ponte 25 de Abril, a fila na A2 está a parar na zona do Feijó. A segunda circular continua difícil no sentido Aeroporto Benfica, entre o relógio e a saída para o Eixo Norte-Sul. E no sentido contrário, fila entre o viaduto do Eixo Norte-Sul e as Calvanas. Eixo Norte-Sul também tem demora em direção a Campolide, entre a Telheiras e as Laranjeiras. No Porto, o trânsito está lento na A1 para a VCI, fila a partir do nó da Afurada até à saída para a Avenida da Boa Vista. A VCI em direção à Rábida tem lentidão entre Bom Joia e o nó da A3. Na A3 há fila na saída para a Circunvalação e depois no acesso à Via de Cintura Interna. A A28 para o Porto continua difícil desde a ponte sobre o Rio Lessa até à Rotunda AEP. Também há fila na Circunvalação entre Rio Tinto e Ariosa em direção ao Hospital São João. Na ponte do Infante para o Porto e na marginal para o túnel da Ribeira, fila desde a zona da ponte do Infante.
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2: E agora vamos para o Café Duplo, à sexta-feira, com Lídia Pereira e João Oliveira. A moderação é da jornalista Leonor Ferreira.
9: A reunião da Concertação Social sobre a Reforma Laboral terminou sem acordo. A Ministra do Trabalho diz que agora o Executivo vai fazer uma proposta de lei para levar o diploma para a aprovação no Parlamento. Um texto semelhante ao anteprojeto inicial, mas com alguns contributos de patrões e sindicatos. Segundo tema do Café Duplo, o Dia da Europa que se assinala amanhã. Bom dia, Lídia Pereira e João Oliveira. Comece por si, Lídia Pereira. O Governo vai agora tentar assegurar a aprovação da proposta que está a ser preparada. É expectável uma aproximação ao PS ou ao Chega ou não?
10: Bom dia, Leonor, bom dia, João, e bom dia a todos os que nos acompanham. Bom, eu sinceramente, Leonor, acho que nós vamos voltar a discutir a reforma laboral aqui no Café Duplo. O pacote laboral tem sido um tema muito presente. Eu, noutras ocasiões, também neste espaço, reconheci dificuldades e, portanto, não tenho qualquer problema em reconhecer que não ter havido acordo em concertação social é um facto politicamente relevante. Mas, depois de um longo processo negocial, e já são 9 meses, também não se podia continuar a adiar indefinidamente uma reforma que o Governo considera ser estrutural. E por assim ser, é normal que agora o passo seguinte seja de facto o debate do pacote na Assembleia da República. Mas agora, fingir que a legislação laboral está bem como está, eu creio que é um erro. E dito isto, acho que parece-me que agora começa o tempo dos partidos, e eu não me quero precipitar com prognósticos, precisamente porque dizia que nós vamos de certeza voltar a falar deste tema.
9: Mas o PS já disse que não estava disponível para negociar nestes termos. E o Chega impôs uma condição, a questão de baixar a idade da reforma. Isto afasta o governo, torna mais difícil a vida ao governo?
10: É claro que torna mais difícil, não vale a pena estar aqui com meias palavras. Agora, no caso particular do Chega, nós também conhecemos as várias posições que o Partido Chega consegue adotar num só dia. Vamos avaliar. Eu gostava que, de facto, houvesse aqui um envolvimento também, um compromisso por parte do Partido Socialista. Estamos a falar de uma reforma muito importante em que eu creio que era importante termos o maior consenso possível. Mas vamos aguardar, Leonor, nós vamos, eu e o João vamos outra vez falar sobre isto, e não daqui a muito tempo.
9: João Oliveira, a posição do PCP é clara, está contra esta reforma, ou há alguma mudança que é necessário assinalar?
11: Olá, Leonor, olá, Lídia, olá aos ouvintes da TSF. E julgo que há alguns elementos que vale a pena destacar, e o primeiro é o da concertação social. Nós constatamos que a concertação social serve como desculpa para não aprovar decisões na Assembleia da República que são propostas para defender os interesses dos trabalhadores, mas quando se chega à conclusão de que não há acordo na concertação social, afinal de contas a discussão pouco serve, porque o Governo insiste na mesma proposta que já tinha levado à discussão. O facto da Ministra do Trabalho ter assumido que vai apresentar a proposta que levou inicialmente à consultação social, deixa muitas dúvidas sobre o que é que o Governo verdadeiramente andou a fazer estes 9 meses, se tinha intenção de negociar alguma coisa, e particularmente qual é que era o objetivo que tinha com esta desculpa da negociação da consultação social, quando excluiu a maior central sindical que representa mais trabalhadores dessa discussão. A segunda questão que eu queria destacar tem que ver com uma questão que a Leonor já colocou, que é precisamente saber com quem é que vai ser aprovada este pacote laboral. E eu não dou muito crédito àquilo que disse o Chega a propósito da reforma, porque no mesmo dia André Ventura já dizia ao contrário, já dizia que não era uma linha vermelha. O que já percebemos é que o Chega está disposto a dar uns direitos em troca dos outros para aprovar o pacote laboral. A questão é saber se o Governo vai já configurar a proposta de maneira a dar ao Chega essa margem para poder dizer que fez cair umas coisas e que fez aprovar as outras, ou se a discussão eventualmente pode ficar mais indefinida. Mas eu julgo que já toda a gente percebeu que o Chega está pronto para aceitar embarcar nessa manobra.
9: O PCP vai votar contra.
11: Eu julgo que o PCP vai se bater por alterações à legislação laboral que sirvam os trabalhadores e que sirvam o desenvolvimento do país, não por coisas destas que são atrasadas e ultrapassadas.
9: Entramos agora no segundo tema deste Café Duplo, o Dia da Europa, que se assinala amanhã. Lídia Pereira, a seu ver, qual deve ser a mensagem dos 27 este ano?
10: É, o Dia da Europa este ano tem um simbolismo ainda maior, porque celebramos também os 40 anos da adesão de Portugal à então Comunidade Europeia. E permitam-me acrescentar uma nota, porque também se assinalam os 50 anos do Partido Popular Europeu, que é a família política à qual o PSD aderiu no Parlamento Europeu há 30 anos. E, portanto, apesar destes marcos importantes, a verdade é que estamos a viver um tempo de grande tensão internacional, com grandes competições geopolíticas, mas também por isso valerá a pena fazer o exercício de imaginar onde estaria Portugal hoje se não fizesse parte da União Europeia. E Portugal é hoje um país mais aberto, mais qualificado, mais ligado ao mundo e com mais futuro por fazer parte deste projeto comum. E é também por isso que hoje aproveito para convidar os nossos ouvintes a comprarem o Jornal de Notícias, que está nas bancas, com a Carta da Europa, que é dedicada precisamente ao trabalho que o PSD tem desenvolvido no Parlamento Europeu e que inclui uma entrevista minha à Presidente do Parlamento Europeu, Roberta Metsola. E eu creio que é uma boa forma de assinalar a data e ajudar a perceber como é que o projeto europeu continua a fazer a diferença todos os dias na vida dos portugueses. A mensagem é que a União Europeia é o único bloco geográfico que faz sentido num mundo altamente competitivo e em que a escala global assume aqui um papel ainda mais relevante e, portanto, num mundo altamente competitivo em que discutimos o impacto de empresas à escala global, de movimentos à escala global, faz sentido, de facto, nós termos aqui um projeto europeu mais sólido e mais capaz de responder a todos estes desafios.
9: João Oliveira, relativamente a este assunto, o Dia da Europa, para si qual deve ser o principal da mensagem dos 27 deste ano?
11: O mais relevante de tudo é irmos à gênese dessa, da comemoração que se celebra a 9 de maio, que é a derrota do nazifascismo na Segunda Guerra Mundial, e a celebração dessa vitória, com todo o significado que ela tem, sobretudo no momento em que estão a recrudescer as forças nazifascistas por todo lado, incluindo na Europa. Em relação à União Europeia, eu acho que mais do que discursos apologéticos e de celebração à crítica, era importante que os 27 fizessem um ato de reflexão crítica sobre o ponto em que estamos e sobre as circunstâncias em que os povos dos países que integram a União Europeia vêm ou não frustradas ou alcançadas as suas expectativas. As desigualdades económicas e sociais, o agravamento da pobreza, a lógica de militarização da União Europeia. Repare que esta semana mesmo a Comissão Europeia apontou para 2050 o objetivo da erradicação da pobreza, ao mesmo tempo em que se está a apontar a militarização total da União Europeia para 2030. Ou seja, o objetivo da erradicação da pobreza vai ficar para 20 anos depois da militarização total do espaço da União Europeia. As desigualdades sociais, particularmente com o empobrecimento de quem trabalha e a acumulação de lucros absolutamente escandalosos, particularmente neste momento de crise, de agravamento do custo de vida, são um elemento dominante em todos os 27. Eu diria que isto são elementos de reflexão crítica que exigem esse pensamento crítico sobre o ponto em que estamos e o contributo que as políticas que vêm da União Europeia têm dado para o ponto em que estamos. Eu acho que é sobretudo essa reflexão crítica que falta.
9: E assim chegamos ao fim. Desejo-vos um bom fim de semana. O Café Duplo regressa segunda-feira.
2: Esta edição ainda repete mais logo a seguir ao Jornal do Desporto, edição do meio-dia e meia. Segunda-feira teremos aqui Paula Marques e Manuel Monteiro. Estamos a 13 minutos das 9, agora parece mentira. O humor na manhã TSF de Zé Pedro Silva.
12: Sobre o vírus que foi fazer um cruzeiro, o governo e os especialistas garantem que não há motivo para preocupação, não há razão para alarme. O risco de disseminação é muito baixo. Onde é que já ouvimos isto? É de meter medo ao susto. Da última vez que nos deram garantias semelhantes, pouco tempo depois estávamos a bater palmas à janela e a fazer pão. Na dúvida, quando em aviões, olhem em frente e é de se evitar excrementos de roedores, mesmo que se veja numa rede social que é a dieta do momento. Entretanto, Gouveia Melo já mandou limpar o camuflado e os negacionistas também já estão a caminho, apesar de ainda não saberem ao certo o que vão negar. Devem começar por negar a existência do navio de cruzeiro, usando aquela aplicação para controlar o tráfego marítimo que se tem usado agora para dar conta do Estreito de Hormuz. Fizeram zoom onde supostamente está o paquete e não há ali navio nenhum. Nem sequer há mar. O mar nem é azul, é esverdeado. Como é que sabemos se estamos na presença de um negacionista? É perguntar-lhe se é. Se disser que não, pronto, já começou. É o teste do algodão, ou melhor, uma zaragatoa, que ele até se recusava a fazer, mas de repente tem aquele cotonete gigante enfiado nas fossas, pode ser figurativo, mas já é um começo. Se nega a sua própria existência, é negacionista encartado. Se calha dizer que isto é uma invenção dos média, negacionista perfeito, é aproveitar e tirar uma selfie. Voltando ao navio, salvo seja, neste caso falamos de um antivírus. O que é um antivírus? Não faça mais pequena ideia, mas talvez fosse prudente começar por não ofender os vírus só naquela de não os provocarmos, porque há estirpes vingativas, nunca se devem subestimar, muito menos estes que fazem cruzeiros. Como sempre nestes casos, começa a desinformação que acaba por apanhar quem costuma acreditar em tudo e não são poucos. Isto não é necessariamente mau, só tem sido mal aproveitado. Por exemplo, podemos começar por dizer que se quiser proteger do antivírus, não deve mexer no telemóvel enquanto conduz, deve cumprimentar as pessoas bom dia, boa tarde e boa noite, dizendo sempre obrigado. Nenhum antivírus apanha quem limpa as florestas, não se registra um único caso entre pessoas que pagam salários justos. Ajudar o próximo mata quase todos os tipos de vírus respiratórios. A verdade é que se critica a desinformação, mas nunca se compreendeu o poder de lidar com pessoas que acreditam que se curam com um dente de alho e uma alcachofra. É só usar a mesma linguagem. Quem disse que isto é uma vacina que saiu de um laboratório? Isto é extrato de maracajá, acabado de espremer, ainda tem aqui o maracajá, ora veja. E mostra-se uma acelga, porque é indiferente. O que faz o maracajá? Previne o tétano, que o apanha muito mais facilmente do que qualquer antivírus e também não dá saúde nenhuma. Por falar nisso, a probabilidade de me estar a ouvir e terem atrás um reforço da vacina do tétano é muito grande. Os reforços são aos 25, 45, 65 anos e posteriormente a cada 10. É só perguntar no centro de saúde se não precisa de levar mais um toque. No caso de ser contra, então não é um reforço da vacina do tétano, é extrato de maracajá. Mas vá!
2: Parece mentira, Zé Pedro Silva, na manhã da TSF. Vamos aos sinais de Fernando Alves daqui a pouco. Para já, uma sugestão no TSF Pais e Filhos desta manhã, com Maria Ramos Santos e Paulo Jorge Guerreiro. Hoje, a estreia da ópera para bebés, Quem Roubou o Leão? Uma iniciativa da Associação Voz Setúbal.
13: E se ir à ópera for um plano para toda a família? No segundo domingo de cada mês, a Associação Setúbal Voz promove um espetáculo com cantores líricos para bebés. Jorge Salgueiro, diretor artístico, revela a novidade deste mês.
14: Fala sobre um leão que é roubado por um senhor, mas que depois volta a ser roubado ao senhor e no final vai ter um final surpreendente. Estas óperas têm a participação das crianças, há sempre momentos em que elas participam e, em geral, temos à volta de 20 crianças acompanhadas pelos familiares, portanto, esta é a lotação máxima, digamos assim. É uma ópera para bebés, é cantada por cantores líricos, neste caso é a soprano Constança Mel e o barítono João Marino, e tem a duração aproximada de 30 minutos, é feita em grande proximidade com as crianças, portanto ao nível deles, no chão, com cenário, com figurinos, com tudo o que é normal numa ópera. Todos os meses é uma ópera diferente, fazemos uma versão da Flauta Mágica, fazemos uma outra obra original que é o Xubis, fazemos a Menina Garça do Sérgio Azevedo, também uma encomenda da Associação Setúbal Voz ao Sérgio Azevedo, e fazemos ainda a Casinha de Chocolate, que é também um clássico, tal como a Flauta Mágica.
13: É uma atividade para toda a família, as sessões começam às 11 da manhã de domingo.
2: Aí ficou a sugestão do TSF Pais e Filhos desta manhã com Maria Ramos Santos e Paulo Jorge Guerreiro. Como sempre, para esta hora, 8h50 e picos, os sinais de Fernando Alves.
15: Cruzo-me com eles, os homens das roupas fosforescentes, entre as notícias das 5 e o quarto de hora de tolerância que me posso conceder até cruzar a portagem. Aquele é um troço de estrada por entre um casario antigo, piso quase ruim. Por vezes, o de passo mais estugado surge-me quase junto à pequena rotunda do bar do karaoke. Já sei que um outro virá mais atrás, encoberto em capuz, também iluminado por tiras que brilham no colete e na escuridão. Mas quem eu sempre espero, como uma espécie de amuleto para o dia, é o ciclista curvado sobre o guiador, em desenho performativo enganador, pois sugere pedalada mais forte do que a câmara lenta em que se cruza comigo, quase sempre entre a loja do Açaí e a rotunda em que desagua a Avenida do Conde de Ribadavia. O ciclista luz-cu das minhas madrugadas parece ter saltado da valsa das bicicletas, uma antiga exposição de fotografias que o meu amigo Roberto Santandréu registou há uns anos numa praça de Varsóvia, vultos dobrados sobre os guiadores numa vertigem desfocada e uma espécie de bailado em selim e pedaleira. O ciclista das minhas cinco e picos, tal como aquele outro de um conto de Dalton Trevisan, faz da bicicleta a sua lâmpada de Aladino e, ao sentar-se no selim, liberta o gênio acorrentado ao pedal. É uma citação, estão lá as aspas de Flintlin. O ciclista de Dalton Trevisan é muito azougado, não respeita sinal vermelho, mesmo nas barbas também fosforescentes da polícia. O conto é curto, mas tem tempo para acabar mal. Dá tempo a que José encoste o peito ao para-choques de um autocarro. E logo chega à frase final, implacável, até na beleza. Na primeira esquina, avança pelo céu na contramão, trim-trim. O meu ciclista das cinco e picos não me deu ainda um final de crónica, apenas me desapareceu da escuridão cheia de luzes entre as cinco e as cinco e picos. Vou esperar mais uns dias, pode ser que tenha entrado em regime de turnos ou que tenha caído na malha do banco de horas. O Alcatruz não para. Mas esta falha na roda dentada, desculpai-me o pensamento mágico, parece ter-me estragado o dia. Já bastava a notícia da morte de Carlos Brito. Não precisávamos do cinismo do comunicado do PCP, o partido pelo qual ele correu riscos suficientes e ao qual emprestou o prestígio e a fibra que tanta falta fazem hoje uma bancada sem expressão e sem chama. Já o meu ciclista fosforescente das cinco e picos, voltarei a vê-lo, pedalando curvado sobre o guiador entre a loja do Açaí e a rotunda em que desagua a Avenida do Conde de Ribadavia. Até lá terá sido atropelado? Terá perdido o emprego com a benção soturna da ministra Palma Ramalho?
2: Os sinais de Fernando Alves, crónicas que repetem mais logo a seguir às 3 da tarde. Vamos para a edição das 9, já a seguir.

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2: Bom dia, são 8h58, menos uma hora nos Açores. 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
3: Vitória, grita Nigel Farage, o líder do Reform UK, o partido de extrema-direita populista do Reino Unido, está a reclamar a vitória nas eleições locais do Reino Unido de ontem, que mostra uma clara derrota tanto dos trabalhistas como dos conservadores. Preocupada com o agravamento da crise energética, a Agência Internacional de Energia faz 10 recomendações para Portugal que passam pela fatura da eletricidade, mas também pelos apoios à compra de carros elétricos. Neste jornal recordamos o papel de David Attenborough como voz do planeta, através de um jornalista e documentarista português que o entrevistou em 2009.
2: A falta de acordo para mudar as leis do trabalho será o pano de fundo para o debate no fórum desta manhã, Manuela Cássio.
4: Ontem confirmou-se o falhanço das negociações, logo seguido do passa-culpas entre o Governo e o GT. No fórum TSF queremos ouvir a opinião dos nossos e das nossas ouvintes. Como avaliam a estratégia seguida pelo Governo ao longo deste processo? Governo que ontem acusou o GT de intransigência nas negociações na concertação social. E com a ida deste processo para o Parlamento, o que espera das negociações entre o Governo e o Chega? E sem um acordo na concertação social, que atitude deverá tomar o Presidente da República?
2: Este é o tema que sobe debate no último fórum desta semana. A partir de agora fica disponível o número de telefone para participar e assim poder dar a sua opinião no debate. 808-202-173, 808-202-173. Pode também participar via online, deixando o seu comentário na página da TSF no Facebook, que depois será lido em antena. O fórum está no ar a seguir às 10.
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2: A edição das 9 na manhã TSF, Nuno Domingos.
3: Já está na estrada o segundo dia do Rally de Portugal 2026 e já há um novo líder, Tiago Barquinho Gonçalves.
7: Francês Adrien Formeau foi segundo, atrás de Sami Payari, na quarta classificativa do Rally, a primeira do dia em Mortágua, e passou para a frente da tabela. Tem menos 4 segundos que o compatriota Sébastien Ogier, que já venceu 7 vezes o Rally de Portugal, o que é um recorde, incluindo as últimas 2 edições. Atrás de Formeau e também de Ogier, surge na tabela o líder do Mundial, o galês Elfyn Evans, o sueco Oliver Sol, que acabou o dia de ontem em primeiro, é agora quarto, e o finlandês Sami Payari sobe a quinto depois de ter vencido a primeira especial desta manhã. Entretanto, os pilotos já voltaram à estrada para a classificativa iniciativa de Erganil, que começou há instantes. Durante o dia de hoje, há no total 7 etapas, ou melhor dizendo, 7 classificativas no Rally de Portugal.
3: Erganil, Lausanne, também Góis, são algumas das passagens dos pilotos neste segundo dia do Rally de Portugal, com acompanhamento na TSF, aqui com o repórter Tiago Barquinha Gonçalves. São 6 os distritos de Portugal continental que hoje e amanhã com aviso amarelo devido à previsão de chuva, trovoada e vento forte. A partir das 9 da noite de hoje e até ao meio-dia, Évora, Faro, Setúbal, Santarém, Lisboa e Beja vão estar sob alerta. A chuva, de resto, já começou em algumas das zonas do país, nomeadamente na Grande Lisboa, nas primeiras horas da manhã de hoje. Amanhã juntam-se a esta situação os distritos de Leiria, Castelo Branco e também Porto Alegre. É a previsão que é aqui agora explicada por Madalena Rodrigues, meteorologista do Instituto Português do Mar e da Atmosfera.
8: Hoje, portanto, será uns aguaceiros mais generalizados. Depois, a partir da manhã e nos próximos dias, vamos ficar com condições de instabilidade, portanto, o período chegou a aguaceiros, por vezes acompanhado de trovoada. Pode num local ou outro ser mais forte, mas não se espera que seja assim, digamos, chuva contínua e persistente. E até início da próxima semana a situação é mais ou menos semelhante.
3: São indicações deixadas pela meteorologista Madalena Rodrigues, meteorologista que avisa à TSF que o aviso amarelo pode ser estendido aos distritos de Coimbra e Aveiro. Este estado do tempo chuvoso, com maior ou menor intensidade, vai manter-se até pelo menos meados da próxima semana, mas admitindo-se que possa ir mesmo até ao final da próxima semana. Nigel Farage diz que o Reform UK está para ficar na política britânica. O partido de extrema-direita populista que dinamizou o Brexit está prestes a ganhar as eleições locais, com mais eleitos que os outros partidos. As eleições decorreram ao longo do dia de ontem. A contagem dos votos ainda decorre nesta altura. Os trabalhistas e os conservadores registam perdas importantes. Em números, o Reform UK está neste momento a registar 352 eleitos, o que quer dizer que é um crescimento total, uma vez que não tinha eleito nenhum nas últimas eleições. Os trabalhistas perdem cerca de metade, mais um pouco, que daquilo que tinham. Tinham cerca de 500 eleitos, passam a ter 245. Os liberais democratas são, nesta altura, o segundo partido, com ganhos, sobem 36 lugares e os conservadores estão a perder 138 lugares, elegendo 226 representantes nos diversos órgãos locais. Estas eleições foram também realizadas para o Parlamento da Escócia e também do País de Gales. Haverá resultados finais ao longo do dia de hoje. Os trabalhistas, como disse, e os conservadores registam perdas importantes. No caso dos trabalhistas, que lideram o Parlamento e o Governo, perdem metade dos eleitos, e o primeiro-ministro Keir Starmer já assumiu a responsabilidade pelos maus resultados obtidos pelo partido nestas eleições. Mais de 500 detentores de vistos gold vão processar o Estado português por causa da nova lei da nacionalidade. O Semanário Expresso escreve esta manhã que a ação judicial coletiva está a ser preparada, vai avançar em breve por vários escritórios de advogados. Os investidores estrangeiros atraídos pelos vistos dourados sentem-se traídos com as mudanças na lei da nacionalidade que foi promulgada pelo Presidente da República no passado domingo, Cristina Leiman.
9: Com a nova lei, aumentou o tempo de espera para conseguir a nacionalidade portuguesa. No caso dos cidadãos europeus e da Cplp, em vez de 5 anos, passam a ser 7. Já os nacionais de outros países terão de esperar 10 anos antes de poderem ser considerados portugueses. É contra esta alteração que mais de 500 estrangeiros com vistos gold vão apresentar queixa nos tribunais. O Jornal Expresso escreve que são, na maioria, cidadãos norte-americanos. Além da ação coletiva contra o Estado português, vão registar-se como associação. Prometem esgotar o sistema jurídico português e admitem mesmo recorrer aos tribunais europeus. Os estrangeiros que investiram em fundos, com a promessa de que poderiam tornar-se cidadãos portugueses ao fim de 5 anos, queixam-se de traição. Dizem que foi uma armadilha em que só os vistos gold mantiveram o acordo. O aumento do tempo de espera também significa que os fundos têm de ser mantidos a mais tempo, ou seja, não podem mexer no dinheiro ou receber os dividendos com que já estavam a contar. Advogados ouvidos pelo Expresso lembram também que os gastos extraordinários com as renovações dos vistos são cerca de 3.700 euros por pessoa a cada 2 anos, mas tendo em conta os atrasos dos processos por parte da AIMA, o presidente da Associação Portuguesa de Capital de Risco e Investimento fala numa fraude típica do terceiro mundo que deveria envergonhar o país. O Expresso acrescenta que com este cenário há muitos investidores a desistirem de vir para Portugal, mesmo aqueles que já fizeram pagamentos. Cada desistência representa a perda de um investimento de 500 milhões de euros no nosso país.
3: Cristina Leiman, com o essencial da história que é contada esta manhã no Semanário Express. Jornalista da TSF ouviu Kevin Goff, um cidadão dos Estados Unidos que se mudou para Portugal à boleia precisamente destes vistos gold e que acusa o Estado português de traição.
10: Se isto fosse apenas um contrato comum entre nós ou qualquer outra pessoa, todos os tribunais em Portugal fariam cumprir esse acordo. Tu dás-me o que eu quero e em troca recebes o que queres. Mas aparentemente aqui a lei vale menos do que um simples contrato e é por isso que estamos a processar o governo, porque o governo não está a cumprir a sua parte do acordo. Eles conseguiram os benefícios que queriam, mas não estão a honrar a sua parte do acordo. Estão a esquivar-se dessa parte e isso é uma pura traição.
3: Kevin Goff, nestas declarações à TSF esta manhã, explica que por ter dois filhos pequenos quer ficar em Portugal, apesar de se sentir discriminado. O cidadão norte-americano diz que são várias as queixas até em tribunais internacionais.
10: Esta lei estabelece explicitamente uma distinção entre, por um lado, os americanos e as pessoas de países onde não se fala português, e por outro, as pessoas que não são originárias desses países. Por exemplo, eu, como americano, tenho de esperar 10 anos ao abrigo da nova lei, enquanto alguém proveniente de um país de língua portuguesa tem de esperar apenas 7 anos. Isso é uma violação da Convenção Europeia. Além disso, temos ações contra o governo português pelos danos que sofremos em resultado destas mudanças. Temos também ações ao abrigo das leis de valores mobiliários dos Estados Unidos. E para além disso, teremos processos individuais baseados no princípio da confiança e noutras disposições da Constituição Portuguesa.
3: Kevin Goff, um cidadão norte-americano que se mudou para Portugal ao abrigo do programa de vistos Gold e que se sente agora traído, é um dos que pode avançar com estes processos contra o Estado português, um processo coletivo por causa dos efeitos da nova lei da nacionalidade. Uma informação de última hora dá conta de um incêndio de grandes dimensões que está neste momento ativo à volta da central nuclear, da antiga central nuclear de Chernobyl, na Ucrânia. O incêndio resulta da explosão de um drone na zona de exclusão à volta do sarcófago de Chernobyl, que explodiu há 40 anos. Este drone terá explodido naquela zona, de acordo com as autoridades ucranianas. Não há informação sobre a origem deste drone, se é ucraniano ou russo. Retirar da fatura da luz os custos que não estão ligados à energia, apoiar mais as famílias de baixos rendimentos na compra de carros elétricos ou melhorar o planeamento das redes energéticas são algumas das sugestões feitas a Portugal pela Agência Internacional de Energia num relatório conhecido esta manhã. Cláudia Patrícia Silva.
11: Contribuições para a eficiência energética ou a taxa de exploração da Direção-Geral de Energia e Geologia são algumas das taxas que a Agência Internacional de Energia quer ver fora da fatura da luz. Entre as 10 recomendações deixadas por esta entidade está a eliminação da fatura dos consumidores, os custos que não estão ligados à energia ou à rede. A Agência Internacional de Energia considera que estes custos aumentam artificialmente os preços da eletricidade, enfraquecendo assim o investimento na eletrificação. A mesma entidade defende também que a tarifa regulada deve ser progressivamente eliminada para promover a transparência dos preços. O relatório recomenda ainda a criação de apoios à renovação profunda dos edifícios, à compra de eletrodomésticos mais eficientes ou à compra de carros elétricos usados. Neste caso, a Agência Internacional de Energia pede mesmo que a política de veículos elétricos reflita melhor o poder de compra limitado dos consumidores e que, por isso, abrangem também os veículos elétricos usados. Outra recomendação é a maior aposta na linha ferroviária, em vez do investimento que é feito no transporte de mercadorias rodoviário. Por último, a Agência Internacional de Energia sugere que seja feito um planeamento mais proativo das redes energéticas para acompanhar as energias renováveis.
3: Cláudio Patrício Silva e os traços gerais de 10 recomendações feitas pela Agência Internacional de Energia Portugal. Foi desconvocada a greve da Casa da Música no Porto, marcada para a próxima semana. Os representantes dos trabalhadores acordaram com a administração iniciar negociações para rever o modelo de carreiras que tinha sido instituído no dia 1 de abril. Os trabalhadores queixavam-se que o modelo resultava em despromoções e diminuições salariais. Já a administração da Casa da Música alegava que o novo modelo de carreiras representava uma valorização dos salários. Apesar destas perspectivas que são diferentes, Fernando Lima, dirigente sindical, acaba de adiantar à TSF que as duas entidades vão agora sentar-se à mesa para negociar.
12: Acordou-se que naquela que era a principal reivindicação dos trabalhadores de fazer um processo de revisão rápido e iniciar já do modelo de carreiras que tinha sido acordado, de forma a resolver os problemas que foram identificados, não é? E que nós que entendemos que precisam de ser mudados. Claro que isso agora terá de ser objeto de negociação, mas havendo essa disponibilidade do Conselho de Administração, ficou cumprido o objetivo deste pré-aviso.
3: A primeira reunião deverá ser marcada ainda hoje. Fernando Lima revela que o objetivo é conseguir uma maior valorização das carreiras.
12: Em termos gerais, posso dizer que a expectativa é de conseguir um maior reconhecimento das carreiras dos trabalhadores até o momento, olhando para o passado ter esse reconhecimento e olhando para o futuro ter mais perspectivas de crescimento e de reconhecimento da valia profissional das pessoas que fazem a Casa da Música, que é muito grande e a quem se deve uma grande parte do bom trabalho que se vai apresentando.
3: Fernando Lima, representante dos trabalhadores da Casa da Música. A greve na Casa da Música estava marcada para a próxima semana, entre os dias 11 e 16 de maio, foi desconvocada.
2: Final desta edição às 9, daqui a uma hora está no ar o Fórum TSF, hoje para debatermos a falta de acordo para mudar as leis do trabalho. Como avalia a estratégia seguida pelo Governo, que acusa a UGT de intransigência na concertação social? Com a ida deste processo para o Parlamento, o que espera das negociações com o Chega? E sem acordo na concertação social, que atitude deve tomar o Presidente da República? É o assunto que está em cima da mesa para o debate no Fórum desta manhã. Queremos ouvir a sua opinião. Participe, basta ligar 808-202-173.
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0: A seguir temos a opinião que à sexta-feira é assinada por Rafael Barbosa, o diretor do Jornal de Notícias. Logo depois olhamos a imprensa internacional desta manhã com João Francisco Guerreiro. E porque é sexta-feira, temos a crónica assinada por Rui Cardoso Martins, Levante-se o Réu, mais junto às 9:30 da manhã. Agora vamos saber do trânsito, ainda com um acidente no IC19 na zona de Queluz, em direção a Lisboa, provoca paragens desde o Cacém. E depois há novamente fila entre Alfragide e o nó de Pinamanique. A segunda circular, sentido Pinamanique-Sacavém, tem demora entre o viaduto do Eixo Norte-Sul e as Calvanas. O Eixo Norte-Sul também com fila no sentido Camarate-Campolide, entre Telheiras e as Laranjeiras. Há também lentidão no viaduto do Duarte Pacheco, em direção às Amoreiras, a afetar o final de A5. Nesta altura, já não há filas para a ponte 25 de Abril. No Porto, a via de cintura interna em direção ao Freixo tem fila entre o Campo Alegre e a saída para a Avenida da Boa Vista, em direção à Ponta Rábida, há demora entre Bonjoia e o nó da A3. A A3 tem lentidão na saída para a circunvalação e depois no acesso à VCI. A A28, ainda com uma fila considerável, desde a ponte sobre o Rio Lessa até à rotunda AEP. Também com sinal vermelho, a Via Norte em direção ao Porto, logo após o viaduto A4, até o acesso à VCI.
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0: Daqui a pouco, a seguir às 9:30, vamos aos factos.
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0: Vamos à opinião na manhã TSF com Rafael Barbosa.
3: É oficial. Não há acordo na concertação social para uma reforma laboral entre governo, confederações empresariais e centrais sindicais. Não sei dizer se isso é bom ou mau, e na verdade depende sempre do ponto a partir do qual se observa. Mas sei outras coisas sobre o mundo laboral que podem parecer óbvias, mas vale a pena recordar. Sei desde logo que patrões, empresários ou capitalistas, consoante o termo que melhor se adapta às convicções do ouvinte, terão sempre uma relação de primazia de poder sobre os trabalhadores, colaboradores ou proletários, também consoante o termo que mais agrade a quem me ouve. Não é opinião, é facto. Aliás, é precisamente por as relações de poder entre empregador e empregado serem desequilibradas que as sociedades democráticas e evoluídas acabaram com a jorna e optaram pela regulação das relações de trabalho. E sei também que o empresário tem como objetivo obter o máximo de rendimento de um trabalhador pela remuneração mínima que lhe for possível pagar. E que, em contrapartida, o trabalhador tem a ambição de obter o máximo de remuneração pelo mínimo esforço e de tempo que for possível. Não se zanguem. Não estou a dizer que o empresário é uma sanguessuga impiedosa ou que o trabalhador é um preguiçoso sem remédio. Só estou a aplicar ao mundo laboral, de uma forma simplificada, as leis do mercado, porque é nesse tipo de sociedade que vivemos, gostemos ou não desse facto. Sei ainda quais foram as principais linhas de fratura que impediram um acordo. Das alterações aos contratos a prazo, ao banco de horas individual, passando pelos serviços mínimos em caso de greve, ou a não reintegração de um trabalhador despedido de forma ilícita. O governo e as confederações patronais, mesmo cedendo relativamente às propostas iniciais, mantiveram estes pontos. Os sindicatos, os que aceitaram negociar com a UGT e os que recusaram sequer negociar com a CGTP, rejeitaram estes pontos. Agiram todos com base na defesa dos interesses e cidadãos que representam ou com base nas suas convicções. Sei, finalmente, que não havendo concertação social, o passo seguinte do PSD será a de tentar aprovar o pacote laboral no Parlamento. Só tem dois partidos para o conseguir fazer. Ora, o PS já se pôs de fora e o Chega muda de posição consoante a hora do dia. Não se antevê, por isso, grande futuro para esta reforma. E talvez daí não venha mal ao mundo. Como disse André Ventura, que como qualquer relógio avariado acerta nas horas duas vezes por dia, continuará a haver inverno, primavera, verão e outono. E trabalho. Dito de outra forma, menos apelativa para vídeos nas redes sociais, a democracia tem destas complexidades. Umas vezes é capaz de criar consensos, outras não. E essa mesma democracia tem dentro de si a solução. É sempre possível rasgar a papelada e recomeçar com uma folha em branco.
0: O jornalista e diretor do Jornal de Notícias, Rafael Barbosa, assina a opinião à sexta-feira na manhã da TSF. Vamos agora espreitar a imprensa estrangeira desta sexta-feira. Começamos pelos jornais italianos, João Francisco Herrero.
4: O Papa Leão XIV encontra-se com Marco Rubio e pede diálogo e paz. É a manchete do Corriere della Sera. O jornal italiano destaca que o secretário de Estado norte-americano esteve no Vaticano e que a Santa Sé mantém uma linha prudente pedindo diálogo e paz para a resolução dos conflitos internacionais. O Die Welt assinala o primeiro ano do Papa Leão XIV. O jornal alemão acrescenta um comentário sobre o início do pontificado e coloca em destaque

0: globais e tropas mobilizadas em todo o mundo, o que os obriga a uma ponderação permanente do uso que fazem desses destacamentos que não são eliminados. Voltamos à informação com que abrimos esta edição, ou melhor, ao tema Rally de Portugal. Há novidades, Tiago Santos.
1: Com o melhor português deste Rally de Portugal, termina para os portugueses esta participação no que diz respeito ao Campeonato de Portugal de Rallys, e Rui Rodrigues é o mais rápido neste Rally de Portugal. Bateu a concorrência de Gonçalo Henriques, segundo classificado, Pedro Almeida, terceiro classificado, Rui Rodrigues, que tem como navegador Rui Raimundo.
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3: E estamos de regresso à Liga dos Campeões de Futsal em Itália, em andamento a Final Four, que vai decidir quais os finalistas deste ano. Estamos na primeira meia-final entre o Sporting e os espanhóis do Cartagena, sendo que António Botelho, ao intervalo, a balança pende mesmo para o lado do espanhol. E a ver, vamos, o que dá a segunda metade, não é?
4: É, uma vantagem de 2-0 para o Cartagena, gols de Valtinho aos 11 minutos e de Francisco Cortés aos 17, numa primeira parte em que o Sporting fez quase 30 remates, quase 20 enquadrados, o guarda-redes fez quase 20 defesas, o guarda-redes do Cartagena, mas nesta altura, como dizias, a balança pende claramente para o lado dos espanhóis, porque 2-0 é uma vantagem bastante sólida para a segunda parte desta equipa espanhola no pavilhão de Pesaro Futsal Arena. Lembro que o Etoile ou o Palma serão, um deles vai sair como adversário de uma destas equipas na final, numa altura em que já rola a bola na segunda parte, começou agora o segundo tempo com a vantagem então do Cartagena a vencer por 2-0 e com o guarda-redes do Sporting já numa primeira iniciativa neste segundo tempo, a investida de Bernardo Passó e mais uma defesa de Chemi. Ora, aí está o 27º remate da equipa do Sporting, mais uma defesa do guarda-redes do Cartagena. Vamos só ver este canto para o Sporting. Dá ali um remate e há mais um corte em cima da linha e Luís Alves. A segunda parte começa igual à primeira, com o Sporting a criar perigo e com um jogador do Cartagena. É mais uma vez um lance em que o guarda-redes está batido e por acaso está ali, não é bem por acaso, é também mérito, está ali um jogador em cima da linha de golo que evita mais um golo, ou neste caso o primeiro golo do Sporting. É a terceira vez que isto acontece.
5: Desta vez, é verdade, desta vez foi o Melado, mas para explicar mais ou menos um bocadinho às pessoas, esta colocação dos jogadores em cima da linha, lá está, não é sorte, é mesmo trabalhada, até porque o guarda-redes, o guarda-redes fez aqui uma pausa que foi mais aqui.
4: Mais dois remates do Sporting.
5: Exatamente. O guarda-redes, os guarda-redes espanhóis são um pouquinho diferentes dos guarda-redes portugueses no posicionamento, ou seja, saem muito mais da linha de baliza. E, portanto, aquela colocação de guarda-redes atrás e no risco de baliza, a proteger ali a baliza, é trabalhado, é intencional e fazem-no muitas vezes. Mas referir agora também mais um remate do Sporting, só com um remate ali na zona dos 15 metros quase, da maneira que o Chemi está, vai ser difícil. O Sporting tem mesmo de procurar outras soluções e outras alternativas. O Passó, o Bernardo Passó a subir, o guarda-redes, é uma solução, realmente, se trabalharem bem essa situação, mas tem que tentar aqui mesmo alterar. Vamos ver também, começou agora, ainda não dá para perceber tendências, vamos ver o que o Nuno preparou agora aqui para esta segunda parte.
4: Aí está a equipa do Cartagena a jogar com Pablo Ramírez no meio campo da equipa do Sporting, joga a bola para o setor mais recuado, mas vai recuperar o Sporting. Diogo Santos, investida pela zona central, aí está Diogo Santos, toca atrás, vai o Sporting, Merlin para Diogo Santos, liberta mais para a frente Ziquité de costas, mas mais uma bola que não sai como o Ziquité queria, e perde a bola mais uma vez o pivô do Sporting. Volta a bola à equipa do Sporting, Sporting com mais bola, com mais iniciativa nestes primeiros instantes da segunda parte em Pesaro, a Itália. Bola para Diogo Santos, mete para Ziquité, o remate e o golo! Marca o Sporting!

0: Sporting. Marca Zikité. É um remate de primeira espetacular do pivô do Sporting. Passe de Diogo Santos e ele vai-se virando para a baliza e no momento em que está a virar, à meia volta, remata de primeira, de pé esquerdo em queda e com a marcação do adversário, aguentando também a marcação do adversário, desvia a bola com força do guarda-redes e aí está Luís Alves. O Sporting reduz no primeiro minuto do segundo tempo e relança o jogo claramente para a segunda parte. Está agora magoado o guarda-redes do Cartagena, mas é um movimento típico de Zikité.
1: Sim, e é que é mesmo um movimento típico do Ziki, e é muito bem trabalhado desde o início. O Ziki posiciona um bocadinho ali para a ala esquerda, para abrir ângulo, para depois na rotação com o pé esquerdo, e a bola é colocada, digamos, ali no meio, e o Ziki, sem fazer a recepção de bola, consegue na rotação e o primeiro toque ser logo para a baliza para finalizar. O Sporting trabalhou bem esta situação porque conseguiu tirar o marcador do Ziki, que era o Tomás Braga, conseguiu tirá-lo da marcação, ou seja, o encaixe não estava no Ziki. O Tomás estava a marcar o Diogo Santos, que foi quem fez o passe. Normalmente os treinadores tentam evitar isso ao máximo, mas o Sporting deve ter trabalhado esta bola para tirar de lá tirar da marcação o Tomás Braga. Penso que foi o Dário Gil, pensou que era o 23, que estava a marcar ali o Ziki. Portanto, não é que é habitual marca. Era o 23, sim, exatamente. E portanto o Ziki, não tendo o Tomás, que o estava a marcar de uma forma muito, muito, muito eficaz, o Ziki consegue já fazer a sua magia e numa rotação faz um gol espetacular mesmo.
0: Olha, e no momento do golo, o guarda-redes do Cartagena lesionou-se e vai ter que sair de maca. Aqui uma grande contrariedade para o Cartagena. Xemi, que estava a ser o melhor da equipa espanhola, estava a ser decisivo, fez tantas defesas, lesiona-se, é ali na zona do joelho, creio, que o guarda-redes magoou quando estava a levantar, depois de ter ficado no chão após o remate de Zikité. Lesiona-se, vai sair de maca e é aqui uma grande contrariedade para a equipa do Cartagena. Xispi, guarda-redes suplente, é chamado, não deve ser tão bom como o Xemi. Não era o suplente.
1: Exato. Embora já tenha visto surpresas, enfim, guarda-redes suplentes a entrar ou que não estão a jogar de início e depois a fazer exibições absolutamente fantásticas. Mas até estranha a forma como se lesionou. De qualquer forma, é uma contrariedade com certeza, porque estava a fazer uma exibição, estava a parar tudo, a defender tudo. Portanto, é necessariamente uma contrariedade para o Cartagena. Vamos ver se o Sporting, até porque não foi provocado, lá está, foi, como disseste, quando se ia levantar, o Melhado agora também levou ali um toque. Que momento esquisito de jogo, mas penso que já recuperou.
0: Momento de duas paragens consecutivas e com o marcador a mexer. Foi ali um lance em que ele cai mal, se calhar.
1: Sim. Mas conhecendo o desporto e o futsal e estes jogadores em particular, eu penso que foi para pôr ali um bocadinho de gelo, como costuma dizer, parar ali um bocadinho o jogo, até para o Xispi entrar e ter ali mais contacto com a baliza, porque tem de se ver agora que ele não ficou sequer a coxear nada, já está em perfeitas condições. Penso que foi para parar ali um bocadinho o jogo.
0: O Cartagena está agora em dificuldades, sem o principal guarda-redes, que agora ia sofrendo o segundo. O Sporting perto de marcar o segundo golo, o golo do empate, remate Zikité à malha lateral. O Cartagena continua a vencer por 2-1, mas é o Sporting que está por cima neste início de segunda parte, a reposição para a equipa do Cartagena. Bola para os espanhóis. O Sporting conseguir marcar logo no início deste segundo tempo. Aí está no ataque a equipa do Cartagena com Pablo. A Pablo Ramírez a jogar a bola para trás. Joga a bola para Tomás Braga. Tomás Braga para a direita. A jogar para Castejón. Castejón para Braga. Braga mais para a frente. Vai tentar desenrolar a jogada da equipa do Cartagena, mas o Sporting já recuperou. É a reposição para a equipa do Sporting, para Diogo Santos. Diogo Santos toca a bola para trás para Alex Merlin. Alex Merlin vai jogar para Passo. Mais Passo. Diogo Santos. Santos, adianta Ziquité, o autor do gol do Sporting. Aí está Ziquité, joga a bola para trás, joga a bola para o guarda-redes, Bernardo Passó, passou adianta novamente para Ziquité, de costas para a baliza, roda, vai para o meio, combinação com Diogo Santos. Aí está Diogo Santos, já procura espaço para rematar, não encontra, joga atrás para Merlin. Merlin no grande círculo, aí está Merlin, vai adiantar para Ziquité. Ziquité a receber novamente de costas, aguenta, dá atrás para o círculo central, para Passó, passou a tentar avançar Tomás Passó, 4 da equipa do Sporting, a bola volta a Merlin, Sporting com mais bola a tentar o gol do empate já com 3 minutos da segunda parte. Aí está Diogo Santos, Diogo Santos para Ziquité, vai muito prolongada esta bola, não chega Ziquité e a bola sai pela linha final. Linha final, bola para a equipa do Cartagena, ainda ficou a pedir falta o jogador do Cartagena, ficou ali caído Tomás Braga, mas manda jogar o árbitro, os árbitros a mandarem jogar, o árbitro que estava ali mais perto do lance a mandar jogar, joga Pablo Ramírez, Pablo Ramírez muito pressionado, o Cartagena continua em vantagem, bola para Cortés, Cortés chuta contra o jogador do Sporting, a bola perde novamente pela linha final, bola para o guarda-redes, o suplente Xispi, que vai ter que jogar agora. O que falta desta partida devido à lesão do guarda-redes Xami. Bola para a equipa do Cartagena. Bola mais para o meio-campo adversário. Para Cortés, a perder para Diogo Santos. Novamente o Cartagena a tentar recuperar, mas não consegue. Bola para fora, reposição para o Sporting. Quase 5 minutos já jogados nesta segunda parte. Reduziu a instantes Ziquité. O Cartagena vence por 2-1. Reposição para o Sporting, para Alex Merlin, já nas imediações da área adversária. Aí está Merlin, está ali a estudar as hipóteses de criar perigo. Bola para o segundo poste, que oportunidade, que grande chance para o Sporting. Pauleta, é tudo muito bem feito. Pauleta tenta desviar as atenções quando no terreno, mas depois avança rapidamente em direção à baliza, fica parada a defesa do Cartagena e ele finaliza nas zonas do segundo poste, sem qualquer oposição e com a baliza aberta.
1: Incrível, muito bem trabalhada este canto, muito aconselho ao minuto 16:30 mais ou menos, quem quiser voltar a rever. Incrível, muito bem trabalhado, e o Wesley completamente isolado, sem ninguém na baliza, não acertou na baliza. Incrível, podia ser um empate agora, ainda com muito tempo a jogar, mas estou convencido que o Sporting, da forma que está, como está a jogar, é possível que consiga esse objetivo.
0: Grande oportunidade para a equipa do Sporting, podia aqui ter feito 2-2, já com Rocha em campo, estamos a rever o lance. E chega ligeiramente atrasado Pauleta, em carrinho, a bola vai à malha lateral da baliza de Xispi. Agora o guarda-redes da equipa do Cartagena, que parece nervoso.
1: Sim, se foi o Pauleta, compreendo melhor. Tinha-me parecido o Wesley. O Pauleta aqui foi com o pé contrário, ou seja, foi com o pé direito. Ele que é esquerdino, aí dificulta um pouquinho a coisa.
0: Agora é a primeira defesa do guarda-redes Xispi, o remate de Bernardo passou o guarda-redes, um tiro. E uma defesa, a bola foi à figura, bola para mais um remate do Sporting, sai ao lado da baliza do Cartagena. O Sporting já chegou aos 30 remates, faltam 16 minutos para o final da segunda parte ainda sem faltas, bola para o Sporting, bola para Pauleta, atenção com o brinco, Pauleta liberta, pode ser o golo, o remate e a defesa de Xispi, mas ia deixando a bola passar, o remate do Wesley, mesmo à frente do guarda-redes, ia dando no 2-2.
1: Sim, mas o que é um facto é que defendeu também.
0: Olha outra vez o Sporting, canto cobrado, pode haver aqui o remate e o golo! Sporting! Golo do Sporting! Marca o Sporting, é um grande remate, parece-me, de Filipe Valério, e o Sporting empata 2-2. É uma segunda parte que está a correr muito mal à equipa do Cartagena e que está a correr melhor ao Sporting. Aí está Valério, puxou para o meio e depois é uma bomba ao centro da baliza, e aí está, empate 2-2, e faz a diferença não estar na baliza Xemi e o Sporting a chegar ao empate Luís Alves, e parece que está aqui embalado para a reviravolta.
1: Sim, e neste caso o Valério a fazer de Merlin, é um movimento muito idêntico àquele que o Merlin costuma fazer na ala esquerda, a vir para o meio, a simular, a alongar o movimento. Depois, no último momento, quando o jogador adversário pensa que vai rematar, ele dá mais um pequeno toque e depois finaliza. Neste caso estava muita gente à frente, nem sequer culpo aqui o guarda-redes, eu penso que ele tem aqui qualquer culpa, ou sequer podia fazer melhor, porque a bola sai muito violenta e tinha jogadores à frente, e acaba por ser um empate, com 15 minutos ainda, tudo em aberto.
0: Aí está o gol do Sporting. O Sporting empata o jogo, esteve a perder por 2-0 e nesta altura, com 15 minutos para jogar na segunda parte do marcador, assinala Olha, quase gol do Cartagena, uma grande jogada e quase que o Cartagena marcava, mas não deu golo. E como dizia o placar nesta altura, assinala Cartagena 2, Sporting 2.
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0: 2-2 no resultado, avança ao Sporting. Ziquité, que belíssimo trabalho, e depois quase que fez o 3-2. Ficou na cara do guarda-redes Xispi, mas desperdiça a possibilidade de marcar. Grande trabalho de Ziquité, e depois ele escorrega no momento do remate e fica caído. Não sei se a pedir falta, parece-me que o que ele está a pedir. Acho que não há falta. Houve ali um choque, mas não parece que tenha existido falta. Não sei o que é que te pareceu, Luís.
1: Também não pareceu, mas o que é um facto é que o Ziki logo de imediato pede para utilizar o suporte de vídeo para ver esta situação. E o Valério, que também estava ao lado, também pediu logo e começou logo a fazer gestos para o Sporting pedir aqui o suporte de vídeo. Portanto, têm os dois, e o Ziki tem a certeza, a forma repentina como ele pediu logo. Aliás, o Nuno, estamos a ver agora aqui, os nossos ouvintes não estão provavelmente a ouvir, mas o Nuno também está aqui a pedir que lhe confirmem. E pá, isto, mas eu confesso,
0: eu sinceramente não vejo nada, mas...
1: Eu também não. Eu penso que o que aconteceu foi que o Ziki, ao alçar, utilizando esta expressão, vai perder uma expressão, a perna, ao puxar a perna para trás para rematar, acabou por contactar a perna do defesa, e ele próprio ficou com a sensação que foi tocado, mas penso não. Tanto que o Sporting ia bem para não perder depois o tempo que tem. O
0: não
1: Sporting
0: pediu,
1: não pediu exatamente, porque quem está a observar teve a mesma...
0: Mais um lance em que o guarda-redes também ali a tremer.
1: Sim, mas concluindo, penso que quem estava a ver e quem tem a função de ver isso teve a mesma análise que nós, e também não pediu porque não viu razão para pedir. E se não estivessem razão, iam pedir aqui o tempo depois, que pode ser bastante importante para no decorrer do jogo.
0: É, viram as imagens e têm a mesma opinião que nós. É que não
1: exatamente
0: há falta. Quem estava ali no campo ficou contra a percepção.
1: Não, eu tenho a certeza que o Ziki, porque a perna dele, o pé dele contactou a perna do adversário, tenho a certeza absoluta que ele pensou que foi tocado, mas a verdade é que não é assim.
0: 14-33 para o final da segunda parte, jogo empatado, 2-2, bola para Bernardo Passo, mete no ataque, atenção, recebe Pauleta, tentou o chapéu ao guarda-redes, estava adiantado, conseguiu a defesa a Xispi, mas está muito intranquilo o guarda-redes do Cartagena. Faz toda a diferença o Cartagena ter Xemi na baliza, que estava a ser o melhor em campo. Assim que saiu, tem sido uma autêntica intranquilidade naquela defesa do Cartagena, com o guarda-redes aos papéis. Bola para Rocha, o Sporting no ataque, o Sporting pode aproveitar, já chegou ao empate 2-2 e está mais perto de virar. O Cartagena quase não consegue criar oportunidades. Agora uma falta contra o Cartagena, é a primeira falta dos espanhóis na segunda parte, o Sporting já cometeu duas. Bola para Passó, Tomás Passó. Joga para a esquerda, vai jogar para Valério, o autor do empate. Aí está Valério, aperta a bola Filipe Valério, bola recuperada pela equipa do Cartagena, mas também não consegue criar situações. Pauleta vai receber à direita junto da lateral. Aí está Pauleta, no meio campo defensivo ainda do Sporting, joga para o meio para Valério. Aí está Filipe Valério, a jogar para Ziquité no meio campo adversário. Ziquité na zona central, toca para Valério. Valério tira o remate, defesa de Xispi. Remate à figura por parte de Valério, autor do gol do empate do Sporting. O outro foi apontado por Ziquité. Defesa do guarda-redes do Cartagena, reposição para o Sporting. Já com 7 minutos praticamente jogados na segunda parte. A bola para Bernardo Passo, o guarda-redes vai outra vez tentar o remate. Defesa do guarda-redes do Cartagena, depois larga a bola para contra-ataque. Atenção ao Cartagena. E há ali um corte muito importante de Valério. A evitar, é Tomás Passo, a evitar o gol da equipa do Cartagena, que está a apostar muito também no contra-ataque, nos erros do Sporting e depois nas saídas rápidas.
1: Sim, boa recuperação defensiva aqui do Tomás Passo, a impedir aqui que o jogador do Cartagena aparecesse.

0: Guado frente ao Bernardo Passó, sem dúvida, e é isto que as equipas têm de fazer, correr para trás, correr muito, e foi isso que aconteceu com o Tomás Passó nesta situação.
1: Bola para a equipa do Sporting, está a passo, joga para Diogo Santos para a esquerda, lá está a receber Diogo Santos, depois deixa a bola sair. Desconcentram-se agora o set do Sporting, reposição para a equipa do Cartagena. Bola para a equipa espanhola, vai repor em campo o lado esquerdo, o jogador da equipa Melhado, lá está agora Melhado a receber lá atrás, joga para Tomás Braga. Poucas coisas consegue fazer com bola agarrada a equipa do Cartagena, vai tentar soltar-se, bola para Castejón, aí está Castejón e perde a bola, Castejón, bola para o Sporting, só dá Sporting neste segundo tempo, é uma clara superioridade do Sporting e na primeira parte já o foi, só que nós dissemos muita eficácia do Cartagena, o Sporting foi melhor, só que faltou eficácia à equipa leonina. Bola para o Sporting, Diogo Santos joga a bola para a esquerda, cá está o Cartagena, vai trabalhando, vai tentando defender, atenção, a defesa do guarda-redes Xispi, remate a sair e mais uma defesa do guarda-redes espanhol.
0: De qualquer forma, o Xispi vai já para um número elevadíssimo de defesas, até agora, pelo menos umas 5 ou 6 já, com certeza. O Sporting, ou seja, a manter esta tendência, a questão aqui é que finalizar muito fora facilita um bocadinho aqui a tarefa dos guarda-redes.
1: Sporting já fez 28 remates enquadrados, tem quase 30 remates enquadrados, 28 enquadrados, apenas 5 remates do Cartagena, fez 2 gols a equipa do Cartagena em 5 remates enquadrados. Tem a bola a equipa espanhola. Lá está Castejón adianta, vai tentar captar Osama Nusa, mas não consegue. Bola para o Sporting, só dá Sporting. O Sporting em busca de reviravolta. Diogo Santos conduz para o meio, aí está Diogo Santos, dá a bola para a esquerda, dá para Tomás Passó a receber, em cima da linha divisória, trabalha o ataque, joga à esquerda, o Sporting agora com mais paciência para tentar chegar à vantagem. Atenção à bola para o ataque do Sporting, lá está a Valério a receber, Valério a combinar com Diogo Santos para a esquerda, Sporting vai fazendo passos de pé para pé, trabalhando a jogada, cansando também os jogadores do Cartagena. Diogo Santos para a esquerda, para Merlin, dá outra vez para Diogo Santos, liberta para Bernardo Passó, aí está o guarda-redes, vai preparar outra vez o remate, Bernardo Passó, remate cruzado e conseguiu defender a equipa do Cartagena e depois dá ali um alívio para Canto, está em dificuldades a equipa espanhola.
0: Neste caso aqui é o exemplo do que o Sporting deveria ter feito, ou devia ter feito no golo, no segundo golo do Cartagena. Neste caso aqui, a bola também no segundo poste, mas o jogador do Cartagena a ir mesmo também, o defensor, até ao segundo poste e conseguir cortar esta bola antes que chegasse ao jogador do Sporting que estava no segundo poste.
1: Olha a bola para o Sporting, defesa ali do guarda-redes Xispi, mas sempre muito intranquilo. Bola para o Sporting, aí está Bernardo Passó, joga para Diogo Santos para Bernardo Passó pode aplicar o remate, mais uma vez, um dos mais rematadores do Sporting, oferece o corpo à bola em carrinho, Tomás Braga, bola desviada no jogador da equipa do Cartagena e vamos ter mais um canto para o Sporting.
0: Parecia que me estava a ouvir o Nuno Dias a subir muito mais o Bernardo Passó e utilizar essa solução como uma solução efetiva de jogo.
1: Atenção agora ao contra-ataque do Cartagena, mas a equipa não consegue sair. É um domínio claro do Sporting.
0: Muitas dificuldades agora. E vê-se até na expressão facial dos jogadores, por vezes, ou seja, se continuar com o nível de eficácia, com certeza até poderão ganhar o jogo. Mas vê-se que o Sporting está mais, os jogadores mais disponíveis, com uma expressão facial até menos cansada ou de menos esforço, embora isto valha o que vale, não é?
1: Claro. 11 minutos para o final da segunda parte e ainda 2-2 no resultado. Ao intervalo, o Sporting perdia por 2-0, já conseguiu jogar o empate. Bernardo passou ao guarda-redes do Sporting, adianta a bola para Rocha, a Rocha para a esquerda, Valério para trás, cá está o Sporting, agora bem jogado, bola na frente, mas sai mal o passe a Bruno Pinto, a bola a perder-se pela linha final e é do guarda-redes Xispi. Aí está Xispi. Guarda-redes da equipa, guarda-redes suplente, a equipa que já entrou para o lugar do lesionado Xemi. E aí está o Cartagena novamente, bola lançada para o ataque, vai tentar captar Pablo Ramírez, mas perde a bola o avançado, o pivô da equipa do Cartagena. Cartagena, quarto classificado do Campeonato Espanhol, em busca da primeira.

0: presença na final da Liga dos Campeões de Futsal. O Sporting está pela segunda vez consecutiva na Final Four. Vai em busca de mais uma final. O Sporting já venceu por duas vezes esta competição, mas há três anos que não vence. Ataca o Sporting, atenção ao remate. E a defesa de Xispi saiu à figura este remate.
1: Mais,
0: não saiu
1: mais, com força. Mais um remate. Algo que o Sporting tem feito muito bem é a marcação aos pivôs. Os pivôs do Cartagena têm sido absolutamente inoperantes também. Fruto do acerto na marcação. Bem jogado.
0: E agora, grande jogada do Sporting.
1: Grande jogada.
0: Esteve à vista ao golo.
1: Muito bem, muito bem. E foi o Bruno Pinto que finalizou. E normalmente já foi muito esforço, mas normalmente ele consegue colocar a bola dentro da baliza. Mas o Rocha a utilizar aqui uma solução muito bem, a picar a bola por cima do marcador direto e o Bruno Pinto aparecer ali. Pois, eu tinha ficado na dúvida se tinha sido o XP a defender ou se ia de oposto, mas é isso, não foi canto, claro, foi oposto.
0: Foi oposto, o Sporting muito perto do 3-2, numa belíssima jogada. Aí está Bruno Pinto no remate, defesa de XP, defesa para a frente, atenção, ainda o Sporting na insistência, bola para Rocha, pisa a bola, está de costas para a baliza, à espera da movimentação dos colegas. Aí está Rocha, está ali parado. O tempo vai passando, ele está ali parado de costas, joga atrás para Bernardo Passó. Bernardo Passó, guarda-redes do Sporting, joga para a esquerda, aí está o Sporting ainda a trabalhar a jogada, bola para Merlin, lado esquerdo, ataque do Sporting ainda, puxa para o meio, joga para a direção do Wesley. Wesley depois acaba por perder a bola pela linha de lado. É reposição para a equipa do Cartagena. 10 minutos já jogados na segunda parte. Empate a 2 nesta semifinal da Liga dos Campeões de Futsal. Bola para Pablo Ramírez, ataque do Cartagena. Fica a pedir falta o jogador da equipa espanhola, mas os árbitros dizem que não houve nada, foi simulação. Houve ali um contactozinho, mas não foi para aquilo tudo, para aquele teatro todo.
1: Não, e ele próprio percebeu isso e levantou-se logo, tentou simular aqui algo de mais grave, um contacto mais vigoroso, mas depois, quando percebeu que o árbitro não tinha dado andamento a essa intenção que tinha, levantou-se logo e ficou logo tudo bem.
0: Bola para a equipa do Cartagena na Pesaro Futsal Arena em Itália, onde se vai jogando esta Final Four da Liga dos Campeões de Futsal. Lá está a bola para a equipa do Cartagena, campeão em título é o Palma, que também está na meia-final. Vamos ver se será também finalista domingo às 5 da tarde, se o Sporting lá estiver. A TSF vai relatar esse Sporting, pois ponto de interrogação ainda no adversário. Mas o Sporting tem que passar esta partida frente ao Cartagena. O Sporting nas últimas duas edições da Liga dos Campeões de Futsal ficou em quarto lugar. São os resultados em 2024 e 2025. Bola para o Cartagena, 9 minutos para jogar nesta segunda parte. Em caso de empate, teremos prolongamento. Bola a ser lançada com muita força, a perder-se pela Liga Final. E pertence à equipa do Sporting. Bola para os Leões, com algum apoio nas bancadas. São alguns adeptos do Sporting atrás da baliza do Cartagena. Atrás da baliza por onde o Sporting está a atacar na segunda parte. Aí está a equipa de Nuno Dias a trabalhar a jogada a partir de trás. Agora o erro do guarda-redes Bernardo Passó e resultando em golo, porque estava aberta a baliza e o jogador do Cartagena é que não teve tempo para disparar para a baliza deserta. Porque senão seria ali um erro gigante o guarda-redes do Sporting, que podia ter dado origem ao 3-2. Bola para o Cartagena, Cortés para a frente, Castejón vai jogar com Ramírez, tenta o remate, corta o Sporting, vai agora ameaçando mais o Cartagena, bola para a esquerda, aí está o Cartagena, Dário Gil vai adiantar, mas bola para fora, mau passe, bola para fora e a reposição de novo para a equipa do Sporting. Bom Dias chamar a atenção, não sei se de Bernardo Passó parece-me.
1: Quanto a mim, agora o Sporting está a abrir um bocadinho ali o meio e está a pressionar menos a bola e a bola a entrar muitas vezes no pivô. Penso que isso não é aconselhável isso acontecer, porque realmente não tem estado bem, mas principalmente o Pablo Ramírez é um jogador extraordinário e pode ali causar dificuldades numa rotação e fazer golo. Convinha que o Sporting pressionasse um pouquinho mais a bola para a bola ou para não ser tão fácil colocar a bola no pivô, e convinha que o próprio fixo pressionasse um bocadinho mais e pressionasse muitas vezes pela frente para impedir que a bola chegasse lá tão limpa. O tão limpa aqui significa tão jogável e tão de fácil recepção.
0: Estamos na meia final da Champions de Futsal, 2 igual no resultado, 8 minutos para jogar na segunda parte, jogo empatado. Bola para a equipa do Sporting, guarda-redes Bernardo Passó, jogar muito adiantado, no meio-campo adversário, Sporting com a posse de bola nesta altura. Aí está o Sporting, procura do desposicionamento dos jogadores adversários, avança Tomás Passó, vai ligar-se com o Ziquité, tenta a devolução no passe, ainda Tomás Passó, joga para trás, joga para Diogo Santos para a esquerda, o passe adiantado por parte de Valério para Ziquité, mas não consegue Ziquité fazer o remate, sai um desvio de um jogador da equipa do Cartagena, é reposição para o Sporting, perto da área contrária. Bola para o Sporting, aí está a reposição de bola já perto da área do Cartagena. Bola para trás para o guarda-redes, Bernardo Passó, mais uma tentativa do guarda-redes do Sporting, o remate sai ao lado. Ainda desviado por Xispi, defesa do guarda-redes do Cartagena, em mais o remate Bernardo Passó, e dos mais rematadores do Sporting, o guarda-redes, não conseguiu o gol.
1: Quero dizer que é uma situação que pode trazer alguns frutos ao Sporting.
0: Agora o remate de Diogo Santos ser bloqueado. Depois do canto, bola batida para trás e Diogo Santos disparou. Também que a bola ia ao lado, mas desvia ainda num jogador do Cartagena em Castelrón. E volta a bola ao Sporting. Sporting com muito mais posse de bola. Aí está o Bernardo Passó. Sporting novamente no meio campo ofensivo a trabalhar o ataque. Em ataque posicional, o Sporting, aí está, procura de espaço para rematar Valério, cruzamento a sair, tentou desviar Ziquité, não conseguiu, insistência de Diogo Santos, joga para Tomás Passó a pisar a bola, a jogar para Diogo Santos, depois perde a bola. Pode ir para contra-ataque o Cartagena, mas vai em muitas dificuldades, ali um jogador que cai, é assinalada a falta contra o Sporting. Ponta, pé livre para o Cartagena, é a quarta falta cometida pelos jogadores do Sporting. Estamos a 7 minutos do final.
1: Sim, ainda falta bastante tempo, tem que ser o mesmo tipo de precaução que tiveram na primeira parte, porque pode realmente ser importante, e aqui temos que considerar que as faltas transitam também depois para se houver prolongamento, portanto mais importante é aqui nesta fase.
0: Agora há que ter mais aí atenção em relação à primeira parte e qualquer falta pode ser decisiva para o acerto do resultado. Agora o Sporting no ataque, Ziquité dá a bola para trás, o remate de Tomás Passó, foi aquele toque tradicional do pivô a ajeitar para trás para Tomás Passó, saiu o remate da primeira, a bola foi bloqueada pelo jogador do Cartagena.
1: Certo, é uma situação igual à que descrevemos na primeira parte, a bola a ser dada no pivô e depois o jogador a ir ali perto do pivô, volto a dizer, como se costuma dizer no futsal, a bater na cara para conseguir finalizar.
0: 6 minutos 40 para o final da segunda parte, 2-2 na meia-final da Champions de Futsal, onde o Sporting tenta a presença na final 3 anos depois. O Cartagena nunca esteve na final. Há um cartão amarelo para Duda, terá sido técnico do Cartagena. A ver, cartão amarelo por protestos. Cartagena está a ser encostado na segunda parte, esteve a vencer por 2-0 ao intervalo, mas nesta altura a equipa não sai do seu meio campo. É o Sporting que domina completamente. Já chegou ao empate. Está em busca da reviravolta no resultado. Bola para a equipa portuguesa. Está no ataque pela esquerda. Bola para Valério. Aí está Filipe Valério, autor do gol do empate. O outro foi apontado por Ziquité logo no segundo minuto da segunda parte. Aí está o Sporting. Cruzamento a sair. Pode ser o golo. Grande confusão e a bola acaba por não entrar. Esteve ali muito perto da linha de golo. Ainda o Sporting no canto. O Sporting a pressionar. Wesley joga a bola para trás. Joga a bola para Merlin. Aí está Merlin. Encara o adversário. Procura espaço para o remate. Não consegue encontrar. Joga atrás para Bernardo Passó. Vai outra tentativa de Bernardo Passó. Aí está ele a avançar no terreno. Procura o remate. Sai muito ao lado.
1: Que boa situação que o Sporting teve na jogada anterior. Foi mais... Embora o guarda-redes estivesse lá, mas foi novamente um jogador ali quase acima da linha de baliza, do risco de baliza, a tirar a bola.
0: Mais uma grande chance para o Sporting, com muitos remates neste jogo, mais 30 remates. Sporting a golear por larga vantagem o Cartagena em termos de remates. Sporting com 4 faltas cometidas, o Cartagena com 2 faltas cometidas. 5:53 para jogar. Joga a equipa do Cartagena agora. Está na zona mais recuada a equipa a trabalhar, mas com dificuldades muitas para chegar ao meio campo do Sporting. Bola para Wesley, já para Pauleta. Pauleta adianta, vai Rocha captar, usa o corpo Rocha, protege a bola. Movimento de costas para a baliza. Aí está Rocha, tem a bola Rocha ainda. Não a solta, joga atrás para o guarda-redes Bernardo Passó. Passo arriscado do Bernardo Passó. E a posse de bola é para o Sporting, embora ali muitos protestos.
1: Sim.
0: Do jogador do Cartagena. Mas é do Sporting a bola. Aí está o Sporting a jogar, bola para Valério. 5 minutos para o final. Valério para Wesley. Wesley no meio campo defensivo. Dá outra vez para Valério. Aí está Valério, conduz para o meio. Tenta um passo agora diferente, encontrando Rocha. Desmarca-se da marcação individual. Rocha joga depois para trás. Aí está o Sporting, a Pauleta. Muito trabalho à jogada ao Sporting. Passos pé para pé. Rocha novamente costas para a baliza. Aguenta com o corpo a pressão do adversário. Joga para Wesley. Wesley para a esquerda, para Merlin. A bola já metida para a direita, para Pauleta. Adiantamento para Rocha. De novo a pisar a bola. De novo de costas para a baliza e de novo parado. Vai para a quadra. É falta, diz o árbitro. É a terceira falta do Cartagena. Livre perigoso para o Sporting.
1: Por momentos assustei-me aqui porque pensei que o árbitro não marcasse. Mas é claramente falta porque ele é empurrado. Mas se não marcasse era uma situação de superioridade numérica clara para a equipa do Cartagena. Mas estamos aqui num momento relativamente perigoso do jogo, porque o Sporting quer muito, vê-se quer muito, está a tentar muito, mas o Cartagena está relativamente não confortável, porque não tem bola, mas está também à espera do momento em que possa desferir aqui um golpe também que eventualmente possa ser fatal. Também estão ali relativamente confortáveis na forma como estão a defender, estão só a proteger a baliza e são nestes momentos que as equipas têm que ter aqui alguma frieza e algum discernimento para não perder a bola, porque por muito que o Sporting queira, ainda há o prolongamento, ou seja, não tem que tentar já, não tem que dar tudo já, porque ainda há mais tempo, ainda o podem fazer com nestes 4 minutos e depois ainda mais 10 minutos do prolongamento.
0: Livre para o Sporting, Bruno Pinto dá, e que oportunidade! O passo de Bruno Pinto na linha final, depois de Passó ter batido o livre, ele dá a bola para perto da linha final e a bola acaba por não entrar na baliza do Cartagena, numa situação muito perigosa.
1: Sim, mais uma boa oportunidade aqui que o Sporting... Muito bem trabalhado, o Sporting é extraordinário nas bolas paradas.
0: Bola parada, é muito
1: sim,
0: forte,
1: muito,
0: é?
1: Muito forte mesmo. Consegue sempre finalizar e dar na baliza. A bola pode ir um bocadinho mais desviada, pode defender o guarda-redes, mas tem soluções para quase tudo.
0: Joga o Cartagena, 4 minutos para jogar. A bola no ataque para Osaman Musa. Osaman Musa, o nome mais difícil de pronunciar dos jogadores do Cartagena. Joga para trás, Castejón mais para trás para Tomás Braga. Pica na frente, mas sai mal o passe. Não consegue criar uma jogada de perigo a equipa do Cartagena. O Sporting já merecia estar em vantagem. São várias as situações para a equipa do Sporting, mas o tempo
1: Sim.
0: vai passando e...
1: Tem sido quase inofensivo. O Ziki aqui a pedir o apoio das pessoas do Sporting, da parte do Sporting, dos adeptos do Sporting que lá estão, que é importante com certeza, mas o Cartagena tem sido inofensivo, não tem criado, que eu me lembro na segunda parte, assim, uma situação
0: não
1: clara.
0: Não há. Estão a limpar a quadra nesta altura, o jogo parado em Pesaro e com este resultado: 2 para o Cartagena, 2 para o Sporting.
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0: 4 minutos para jogar na meia-final da Liga de Campeões de Futsal. Tudo em aberto, 2-2 no resultado. O Sporting tenta mais uma presença na final. É a 6ª presença na Final Four por parte do Sporting. Procura chegar de novo à final, onde não está desde 2023. O Sporting tem 5 presenças na final. Procura a 6ª na final. Aí está a Ziguité, joga atrás. Joga a bola para Merlin. O Sporting está a tentar resolver isto antes do prolongamento. Em caso de empate, teremos prolongamento no jogo. Bola para fora, não sai bem o passe para Ziguité. Há reposição para o Cartagena. Mas lá está, nesta fase um golo pode ser absolutamente decisivo. Luís Alves, 2-2, nota-se que o Cartagena está ali à espera de um erro do Sporting e já se percebeu também que é uma equipa muito eficaz. E na primeira parte foi assim, teve duas oportunidades, dois golos, o Sporting ainda ali a tentar, mas não está a ter essa tal eficácia.
1: Sim, mas é mesmo esta situação de subir o Bernardo... Não fica ninguém na baliza, ou seja, é sempre uma situação de algum risco, apesar o Bernardo está aqui na ala, o jogador que está ali no meio, como é evidente, quando o Bernardo finaliza, corre logo para a baliza também, para impedir uma bola pelo ar.
0: E quase o gol agora, do Sporting. É o remate passou cruzado, desta vez rematou cruzado. Ele tem preferido os remates na zona do primeiro poste, desta vez tentou um remate cruzado.
1: E era agora que devia estar alguém, o Paulito até faz um gesto, devia estar alguém ali no segundo posto, porque a bola passa ali no segundo posto. Era uma boa oportunidade se tivesse ali alguém.
0: Quinta falta do Sporting, a 2:42 do final. Atenção que o Sporting está tapado em faltas, tapado também para um eventual prolongamento. É uma entrada, atenção, bastante dura por parte do Tomás Passó. E desnecessária, mais uma vez, o jogador está de costas e Passó dá-lhe ali com... neste caso, com a sola da bota no tornozelo e na zona dos gêmeos do adversário.
1: Sim, pede-se mais controle emocional e mais discernimento e frieza nestas alturas, porque é que me disseste, tu estava até relativamente afastado da baliza, estava de costas para a baliza, não constituía nenhum tipo de perigo e depois, quinta falta... Pronto, esperemos que os árbitros, lá está, alarguem aqui um bocadinho mais o critério, mas é complicado.
0: Ora, quinta falta então do Sporting, 2-2 no marcador. Bola para a equipa do Sporting, bola na frente para Ziguete, recebe, tenta virar-se costas, dá para trás, Pauleta para o meio. Vai receber a Valério. Adianta para Ziquité, de costas, de Lução, Valério. O remate sai muito fraquinho. Vai recolher Xispi, o guarda-redes. Larga para contra-ataque. Atenção a Castelron. E atenção, é a primeira oportunidade para o Cartagena. Defesa de Bernardo passou numa espécie de cruzamento, remate de Castelron. E conseguiu esticar ali a perna, passou. Evitou o 3-2.
1: Mas lá está, neste momento não é um momento para arriscar muito. Existe prolongamento... É melhor ter alguma calma, jogar aqui com a posse de bola. Posso ser desmentido agora, eventualmente, por um gol do Sporting, mas de qualquer forma, 1 minuto e 41 do fim, não vale mesmo a pena arriscar e é melhor ter aqui algumas cautelas para não sofrer aqui nenhum dissabor.
0: Falta 1:38 para o final da segunda parte. Estamos muito perto do prolongamento. Ataca o Cartagena. Cartagena era bem feita agora esta combinação por dentro. Uma picadinha sobre a defesa do Sporting, mas acabou por não resultar. Bola para o Sporting. Diogo Santos. Vamos entrar no minuto final. Minuto final deste segundo tempo. Aí está Diogo Santos. Finta para o meio. Faz o passe. Bola para perto da área. Mas não consegue ali finalizar o jogador do Sporting. Volta a insistir a equipa Liorina pelo lado esquerdo. Ali o jogador a tentar procurar o remate. Joga para Tomás, passou. Tomás passou para o meio. Diogo Santos outra vez passou. Dá para Valério. Aí está Valério. Filipe Valério. Diogo Santos adiantou. Ali um corte do jogador do Cartagena. Pode ir para o ataque e há falta. Falta sobre um jogador do Sporting. É a quarta, não é?
1: A quarta falta, sim.
0: Mas é um lance... Suscita ali algumas dúvidas.
1: Não, mas eu penso que é. Penso que ele acaba por tocar, sim. O jogador do Cartagena, penso que acaba por tocar ali, penso no Valério.
0: É isolado, o jogador do Cartagena. O Sporting não podia correr aquele risco. Estamos a poucos segundos do final. Ataca o Sporting, remate! Passa ao lado, remate de Alex Merlin. Ao lado do poste esquerdo, a baliza de Xispi.
1: É a única situação em que o Merlin procurou mesmo esta situação de um para um para finalizar. Está a terminar o jogo, a 40 segundos do fim, e conseguiu.
0: Ainda o Sporting, atenção à defesa de Xispi. É uma defesa importante agora do guarda-redes do Cartagena.
1: Sim, remate muito forte do Tomás Passó, e a bola foi ali meio mão, meio pé, mas é um remate muito forte do Tomás Passó, claramente também aqui uma boa oportunidade. A 33 segundos
0: pede
1: do fim,
0: pede o time-out num Dias, cá ali um canto que pode ser muito bem trabalhado e pode dar no gol da vitória.
1: Certo,
0: não é?
1: E depois os time-outs não transitam para o prolongamento, ou seja, se não utilizasse agora, acaba por não utilizar. E sim, é uma boa situação, e o Nuno vai preparar esta bola, onde o Sporting, digo novamente, já é muito forte. Aqui o problema aqui é que do outro lado também o Duda também prepara a defesa desta situação. De qualquer forma,
0: só que
1: como
0: não sabe o que é que o Nuno está a
1: exatamente
0: preparar,
1: era isso que eu ia dizer, como o Sporting, os jogadores do Sporting tomem a iniciativa aqui do movimento, vamos ver, é uma boa situação. Ou tem sido, o Sporting tem, como dissemos há pouco, tem conseguido sempre rematar, bater na baliza, como nós usualmente dizemos. Vamos ver agora se consegue também, e conseguindo rematar, se consegue fazer gol, e se a bola vai mesmo para a baliza e entra.
0: 33 segundos para o final, 2-2 do marcador, cano para o Sporting, jogo muito perto do fim. Final da segunda parte, teremos prolongamento se o Sporting não marcar aqui neste lance. Vai bater o canto Bruno Pinto, bola recuada, e já perdeu a possibilidade de criar perigo à equipa do Sporting. Houve ali uma boa intervenção defensiva de um jogador da equipa do Cartagena. Bola para fora, reposição lateral para o Sporting. Aí está Merlin, reposição à direita. Merlin levanta, ali um desvio de um jogador do Cartagena e novo canto para o Sporting. 28 segundos para acabar.
1: Um desvio perigoso, por vezes estas bolas podem ir para a baliza, e o guarda-redes já estava completamente focado no outro tipo de ação, e acaba por ser sempre complicado ali esticar o pé e meter aquele pé ali para tentar cortar a bola.
0: Está Merlin, joga atrás, joga para Diogo Santos, recuado agora para o guarda-redes, Bernardo Passó, sobe um pouco do terreno, tenta o remate, atenção a este remate, a bola passa muito perto da baliza do guarda-redes, Xispi, e marcando o gol da vitória, o guarda-redes do Sporting.
1: Sim, a equipa do Cartagena agora não deixou o Bernardo Passó aproximar tanto da baliza, ele foi obrigado a bater um pouco mais de fora, mas foi perigoso também.
0: E faltam poucos segundos para acabar, 17 segundos para o final do jogo, pelo menos do prolongamento da segunda parte, vamos para o prolongamento. Bola para o Sporting, ainda tem a bola a equipa do Sporting, tenta agora também guardar a bola nesta fase. Bola no ataque, já não há tempo para o ataque da equipa do Cartagena, ainda haverá. Sai o guarda-redes da baliza.
1: Mas é falta, quinta falta agora do Cartagena também.
0: É, e amarelo.
1: E amarelo, sim, pode mais Braga, sim.
0: Estão as duas equipas tapadas em faltas para o prolongamento.
1: Engraçado. Engraçado, aqui aparecem no prolongamento as duas com as mesmas condições. Mas era uma bola muito perigosa. Ah, sim, penso que o guarda-redes chegava primeiro, mas o Diogo Santos já ia fugir nas costas e eventualmente poderia ficar isolado, embora, como eu disse, acho que o Xispi acabava por chegar primeiro à bola e cortar a bola.
0: Reposição para o Sporting, ou livre para o Sporting. E é aqui a última hipótese para o Sporting ainda evitar o prolongamento com este livre em posição frontal. Vamos ver o que vai resultar. São os últimos 5 segundos, faltam. São os últimos segundos, faltam 10. Creio que faltam 10 segundos para acabar. Para a buzina vai Bruno Pinto, canhoto. É um livre em posição frontal, um bocadinho caído para a direita. Afasta-se Bruno Pinto da bola. É Tomás Passó. Remate-se contra o jogador que estava na barreira. Depois a bola sobra para fora. Pede a repetição do livre Passó. Diz que a barreira se movimentou. E creio que acabou. É o final.
1: Sim.
0: É o final desta partida. Vamos para prolongamento com este resultado. Sporting 2, Cartagena também 2.
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0: Vai para prolongamento este jogo da meia-final de futsal, e Luís Alves, temos tudo em aberto para o prolongamento. O Sporting O Sporting acabou por rematar muito mais que o Cartagena, ter muito mais situações de perigo, mas foi sanguentando a equipa espanhola. O Sporting rapidamente conseguiu igualar a partida na segunda parte e depois tivemos um segundo tempo mais de posse do Sporting, mas sem conseguir criar o suficiente para marcar. Cartagena, com 5 ou 6 remates, conseguiu marcar tantos golos como o Sporting. Quanto o Sporting em 40 remates, cerca de 40 remates dos Leões?
1: Claro, eficaz é esse mesmo e é bastante importante no futsal. Foi o que aconteceu, o Sporting tentou, embora temos que dizer, a verdade é que muitos dos remates foram de longe e não foram de grau de dificuldade muito elevada para os guarda-redes, para os dois. Mas, de qualquer forma, o Sporting, penso, jogou melhor. Merecia, na minha opinião, ter vencido até dentro do tempo regulamentar, mas não aconteceu isso. Temos mais 10 minutos, 5 minutos cada parte. O Sporting está completamente a dominar o jogo. Espero que marque, porque a verdade é que os penaltis depois, embora não seja tanta sorte, porque também requer aqui a frieza, a colocação do remate, a presença de espírito que tens que ter para finalizar, portanto, isso não é sorte, mas é sempre um momento muito emotivo, que mesmo pessoas que tenham tudo isto que eu disse agora, por vezes podem falhar e deixa o jogo muito mais aberto, ou seja, pode cair, pode vencer qualquer equipa, portanto seria sempre bom tentar fazê-lo durante este prolongamento e não deixar ir a penaltis. Espero que o Sporting consiga, está claramente melhor que o Cartagena, está a jogar melhor, parece-me que os jogadores estão melhor fisicamente. Tenho que dizer aqui desculpa aqui ao meu lado, que há pouco disse que ele pareceu-me que ele estava a parar o jogo, mas é um jogador muito importante e penso que está ali em claras dificuldades também, portanto também já não está a ser utilizado e quando é já não está a conseguir dar ali o máximo rendimento, portanto vamos ver.
0: Vai começar daqui a momentos a primeira parte, aliás, do prolongamento.
5: Então deixa-me só aproveitar, Tiago Santos, para conferir aqui mais dados relacionados com a festa da celebração do título do Futebol Clube do Porto no dia 16.
6: Só tem hora para começar e não tem hora para terminar. 3:30 PM, Estádio do Dragão, Porto, a Santa Clara, tal como a TSF adiantou ontem, mas depois, e a novidade é que o Futebol Clube do Porto está a planear uma festa por toda a cidade do Porto, incluindo pelo Rio Douro, com passagem dos jogadores diretamente do Estádio do Dragão para um barco que se vai desembarcar na zona da Ribeira. Depois, os jogadores fazem um percurso num autocarro panorâmico que vai passar da Câmara Municipal do Porto até ao aos aliados. A grande novidade é essa presença dos jogadores num barco que vai fazer um percurso até à Ribeira.
5: Tudo agendado para dia 16, a celebração do título de futebol do Futebol Clube do Porto, sendo que agora, António Botelho, vamos ver o que dá este prolongamento da meia-final da Champions de Futsal.
0: São 5 minutos para cada lado e com as equipas tapadas em faltas. 2-2 em faltas e atenção que o Cartagena está com guarda-redes adiantado, está em 5-4. Foi momentâneo.
1: Sim.
0: Já é arriscado, não é?
1: Não foi momentâneo. Inclusive é um jogador de campo. É o 23, jogou. É isso, sim.
0: É o Dário Rio.
1: O Dário, sim. É quem estava a marcar o Ziki no primeiro gol do Ziki. Inclusive está a utilizar um jogador de campo ali como guarda-redes subido. É uma estratégia. O Duda aqui, eu penso que é pela questão das 5 faltas. Aqui uma incursão podia ser muito perigosa aqui. Eu penso que é pela questão das 5 faltas. Aí está outra vez, já subiu guarda-redes. Assim, retira aqui a possibilidade, ou seja, aumenta a posse de bola. Muito perigoso. O Sporting aqui não ajustou logo a marcação aos 5 jogadores e agora estava aqui alguém aqui do Cartagena no segundo poste completamente isolado.
0: A defender o Sporting não tem estado no seu melhor.
1: Sim, mas o Sporting até defende muito bem estas situações. Mas o Duda aqui a ser inteligente, embora, como é evidente, pode não correr assim tão bem. Mas, e o Sporting aqui muito agressivo, com 5 faltas, muito agressivo. É preciso ter aqui algum cuidado com isto para não fazer falta. Ainda agora, as 3 situações em que tentaram disputar a bola foram mesmo no limite. Tocaram na bola, mas também eventualmente podia ter sido falta. Outra vez o Wesley aqui a pressionar completamente. Isto, na minha opinião, encerra aqui algum perigo. Outra vez, outra bola do Diogo Santos aqui entrar completamente.
0: Também não
1: aqui.
0: Quero dizer que seja gol, não é?
1: Certo.
0: Mas a probabilidade aumenta, não é?
1: Aumenta a probabilidade, exatamente. Isto nós estamos aqui pela probabilidade, mas muito melhor do que eu. O Nuno Dias saberá bem o que está a fazer e qual é a melhor estratégia.
0: Mas para... muita agressividade, não é?
1: Sim, com 5 faltas. Não, o Sporting, aliás, estão os dois a procurar o mesmo, os dois treinadores.
0: O Sporting não passa o limite, não é?
1: Exatamente. Mas é engraçado que estão os dois treinadores a procurar o mesmo, com estratégias aqui e comportamentos diferentes. O Cartagena aqui procura. Um jogador de campo no 5-4 procura subir e procura criar situações aí de finalização, e o Sporting procura aqui roubar bolas através da muita agressividade aqui que está a colocar no jogo e muita pressão aqui que está a colocar nos jogadores do Cartagena, principalmente no jogador com posse de bola.
0: Já se chegaram 3 minutos na primeira parte deste prolongamento, tem sido corrida 2-2 no resultado. E com o Cartagena a ganhar pontapé de canto. Canto para a equipa espanhola, bicampeão espanhol. Nunca venceu a Champions. Vai em busca do primeiro título. Canto à direita para os espanhóis. Aí está a bola atrasada. O remate passa muito perto. Remate de Cortes.
1: Um canto aéreo colocado muito atrás. A bola é batida de primeira, sem bater no chão, logo um remate de primeira e a bola passou relativamente perto. É preciso cuidado porque este é uma...
0: Bem, isto era o autogol mais surreal que teríamos. É cá ali um jogador do Cartagena.
1: O Ziki toca na bola, mas deixa fugir um bocadinho a bola do seu controle e vem o jogador virado para a baliza e alivia a bola, mas a bola quase que vai para a baliza. Um estouro mesmo.
0: Vá lá que a bola passou ao lado, senão era ali um autogol. E o golo do Sporting! É o golo do Sporting! Golo do Sporting! Tomás passou a marcar o 4 dos Leões, a fazer o 3-2. É a virada do Sporting no jogo. Marca, passou, aponta para o emblema. E coloca o Sporting na frente desta meia-final com um remate rasteiro e cruzado. Tomás Passó, assim do nada, o Sporting vira o jogo, é num canto, a bola a sobrar para Passó e depois remate que passa por baixo do corpo do guarda-redes Xispi, que não fica bem na fotografia. E tudo nasce daquele alívio inusitado do jogador da equipa do... Ah, o guarda-redes não fica bem na fotografia porque a bola desvia ali em Tomás Braga, no remate Passó, e atrai a defesa ao guarda-redes. E aí está, Luís, o Sporting marca num canto completamente oferecido.
1: Claro, é verdade, é um canto oferecido. E depois foi da situação que mais situações tinham rendido ao Sporting, mais situações de finalização flagrante tinha rendido ao Sporting. Portanto, a aproveitar muito bem esta situação, passou para a frente, está em vantagem, guarda-redes subido já com o jogador de campo, mas o Sporting aqui, nesta situação e organizado, costuma ser muito forte, embora do outro lado tenha como é lógico, jogadores também de muita qualidade, e vou tentar aqui a encontrar situações de vantagem para conseguir finalizar.
0: Aí está o Cartagena, aqui à beira do golo, e grande defesa de Bernardo Passó. É a melhor defesa do guarda-redes do Sporting no jogo, com o remate do guarda-redes avançado e a estirar-se para a defesa, uma situação muito perigosa ao Cartagena aqui à beira do empate.
1: Que grande defesa. Foi uma bola aqui batida da ala esquerda, uma defesa extraordinária. Mas antes o jogador que estava no meio do Cartagena falhou o remate, porque também estava isolado e também era uma situação muito perigosa.
0: Bola para o Cartagena. Atenção e o golo. É o golo do Cartagena, é o empate 3-3. Muito bem jogado, é uma excelente jogada dos espanhóis, que não vão lá muitas vezes, e marca Castejón. Ele já tinha marcado neste jogo, é o segundo golo para este jogador, Ron Castejón, e 3 igual.
1: Até eu que estou aqui sentado e estou muito habituado a ver futsal, treinador durante muitos anos, fui enganado. Muito bem trabalhada esta situação. Quem gostar de futsal e quem não estiver a ver, só nos estiver a ouvir, ele simula. Muito bem jogado, muito bem jogado. Claro que houve ali um jogador que se atrasou, como é lógico, porque tem que ser, penso que é o Bruno Maior até, que leva logo as mãos à cabeça, mas a bola é tão rápida e a bola rodou de primeira que é quase impossível lá chegar. Como eu estava a dizer, quem não nos está a ver e a ouvir, só nos está a ouvir e gosta de futsal e deste tipo de situações, depois procuro ver, porque esta é uma situação de livro e muito bem trabalhada. E não foi muito tempo que o Sporting conseguiu vantagem, e agora o jogo outra vez empatado. Vamos ver se o Sporting consegue passar aqui para a frente.
0: Já se joga o último minuto.
1: Outro canto, por isso é que eu disse, vamos ver se consegue passar nesta situação outra vez para a frente. É um fora que é quase canto, digamos assim.
0: É ali mesmo em cima da quina do campo. Bola para trás, chegada para o passo. Estamos a 50 segundos do final da primeira parte do prolongamento. Ataca o Sporting com...

0: federalizada no ensino superior. Apesar dos mais de 320 inquiridos ser altamente experiente e qualificado, como revelou à TSF José Feliciano Costa, um dos responsáveis pela estrutura sindical.
1: Cerca de 59% dos inquiridos possuem doutoramento e mais de 40% têm mais de 10 anos de experiência no ensino superior, a maioria situa-se entre os 40 e os 55 anos. E são estes professores, estes docentes, estes investigadores, 84,4% exercem funções em regime parcial, apesar de 75% deles manifestarem vontade de exercer funções em indicação exclusiva.
0: Uma situação que põe em causa a qualidade do ensino superior, José Feliciano Costa apela por isso ao Governo que toma ações firmes para mudar esta realidade.
1: Perante este quadro, que se impunha era uma intervenção política institucional firme, e isso não está a ser feito. Por exemplo, que assegurasse a abertura regular de concursos, que permitisse a conversão destes vínculos precários, e os números já foram dados, quando estão em casa necessidades permanentes, e de facto, a dignificação da carreira docente no ensino superior não é apenas uma reivindicação sindical legítima, é de facto uma condição indispensável para garantir a qualidade académica do ensino em Portugal.
0: Precariedade, a realidade das condições de trabalho da maioria dos docentes convidados do ensino superior. João Teixeira, o presidente da Faculdade de Economia e Gestão da Universidade dos Açores, a professora da mesma academia, Maria Teresa Tiago e António Maio, o presidente do Conselho de Administração da Caixa Económica da Misericórdia de Angra do Heroísmo, voltaram a ser nomeados pelo Governo para integrar a Comissão Especial para acompanhar o novo processo de privatização da Azores Airlines, que será desta vez em negociação direta. O despacho, segundo a agência Lusa, foi hoje publicado no Jornal Oficial. Faz hoje um ano que Leão XIV foi nomeado Papa. No balanço do primeiro ano de pontífice, do primeiro Papa norte-americano e o segundo não-europeu, a teóloga Teresa Toldi sublinha à TSF o trabalho que o Papa tem desenvolvido para a paz.
2: Por exemplo, a viagem à África foi importante porque ele foi a países que de facto estão em conflito, em que existem conflitos terríveis. Depois parece-me que é também muito importante a atitude que o Papa tem tido de serenidade relativamente àquilo que é desordem introduzida no mundo pelo presidente Trump. A questão é, aliás, como o próprio Papa disse aqui há dias, eu não sou político, mas a firmeza com que ele tem defendido, nomeadamente, o episcopado norte-americano no que diz respeito ao apoio que o episcopado americano tem dado aos migrantes e a forma de uma crítica muito firme às políticas do presidente Trump relativamente aos migrantes é extraordinariamente importante.
0: Na próxima sexta-feira vai ser publicada a primeira encíclica, provisoriamente chamada Magnífica Humanidade, onde é expectável que o Papa Leão XIV aborde o tema da inteligência artificial, sobre o qual já se pronunciou por mais do que uma vez.

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1: Ficámos agora a 22 minutos das 7 e agora vamos até ao cinema com o TSF Cinema, com Rui Pedro Tendinha e João Ferreira.
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3: Estamos em vésperas do Festival de Cannes e no TSF Cinema antecipa-se algo que será mostrado no evento cultural mais mediático do mundo. E Portugal vai estar presente. Não só as curtas da ESCT e de Daniel Soares a concurso, nem aqui de Tiago Guedes na Cannes Premier. Vamos ter também animação na secção Cannes Immersive, onde só passam experiências imersivas. E é aí que está Lúcido de Vier, produzido pelo Oscar nominee Bruno Caetano. O produtor da Ice Merchants falou comigo e conta como é produzir em função da realidade virtual.
4: Tecnicamente é muito exigente. E requer, ao contrário de fazer cinema, testes. Nós temos que estar sempre a testar para ver se as coisas estão a funcionar. E felizmente o Vieira é uma pessoa muito entendida em realidade virtual. Ele já tem feito uma experiência em realidade virtual, ele já dá aulas há muitos anos de realidade virtual, dá masterclasses, e ele é uma pessoa que se interessou desde cedo e que muito dedicou para saber mais e melhor sobre as possibilidades da realidade virtual.
3: Lúcido tem um imaginário queer e fala-nos de sonhos lúcidos. Convém frisar que a música de Filipe Raposo faz milagres. Prevejo um pequeno grande acontecimento em Cannes.
4: Agora, isto é a mesma coisa que fazer uma curta, a nível de produção, a mesma coisa que produzir uma curta-metragem ou um projeto de 3D, só que com a complexidade toda da interatividade, mais a aplicação num dispositivo que não é um simples projetor ou televisor. Portanto, tem que se lhe diga. Felizmente tivemos uma equipa incrível.
3: De Cannes vamos salivar por Rodrigo Soregan, desta vez o realizador das Bestas traz à competição um filme com valor sentimental, El Ser Querido, com Javier Bardem, mas de Espanha está o outro favorito à Palma de Ouro, Natal Amargo, de Pedro Almodóvar, promete mundos e fundos. Tal como o filme de abertura, Pierre Salvador propõe uma comédia de época, La Venus Electrique, mas há cinema de cineastas do Irão e da Rússia, sem medos. E afinal, da América até chegam pelo menos dois filmes que criam alta expectativa, os novos da Ira Sachs e James Gray. Scarlett Johansson, Adam Driver, Rami Malek, Bill Murray, Andy Garcia e Léa Seydoux vão dar brilho à red carpet. A TSF, lembro, terá crónicas minhas todos os dias.
5: So I used to have your job. Gotta go to Paris Fashion Week. Or a bunch of pieces from the Chanel collection that year. You still have all of it?
3: Entramos agora em território de escapismo. Está aí um blockbuster. O Diabo Veste Prada 2, de David Franco. Sequela do sucesso da Fox de há 20 anos. Desta vez, Meryl Streep está em apuros para conservar a sua runway. A ajudá-la tem de novo Anne Hathaway, desta vez já promovida. O filme é sobretudo uma investigação ao estado das coisas no jornalismo. Claro que é serviço para fãs, claro que não quer ser alto cinema. É sobretudo um divertimento ligeiro que sabe muito bem tirar partido do poder de Stanley Tucci e de Meryl Streep. Ajuda, é verdade, não ser alérgico à arte da alta costura. O Diabo Veste Prada 2 é melhor do que o original. Coisa rara. E em Portugal, esgota sessões. O filme deve estar quase a passar a marca dos 200 mil bilhetes vendidos. Fenómeno. E ainda há quem acredite que o mercado está a morrer.
6: Este é um dos primeiros sazes masculinos na parte histórica de Beja Winnipeg. Os
7: homens معروف اینجا زندگی میکردن?
6: Não.
3: Rola a cortina de fecho deste TSF Cinema com a estreia da semana. Linguagem Universal, filme canadiano de Matthew Rankin, uma bizarria recompensadora que cruza uma ideia do Irão em Winnipeg. É todo falado em farsi e tem um sentido de humor absolutamente desconcertante. Foi o Ai Jesus da quinzena dos cineastas de Cannes de 2024. Sim, chegou com um atraso considerável. Para a semana, outros filmes, outras propostas, que o cinema esteja connosco.
1: Às sextas-feiras vamos ao cinema no TSF Cinema com Rui Pedro Tendinha e João Ferreira. Agora fazemos um regresso à música, para já ficamos em português com o Rapaz Ego.

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1: E de volta à música, ficámos há pouco com Peter Gabriel, também ainda música de Pharrell Williams e ficámos também com a música nacional de Rapaz Ego. Daqui a pouco as notícias às 7, logo depois as entrevistas curtas para ouvir também na Açores TSF.

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0: 7h58, menos uma hora, nos Açores.
1: O Tribunal Constitucional voltou a declarar inconstitucional a perda de nacionalidade como pena acessória. A decisão foi tomada de novo por unanimidade. André Ventura já assumiu a derrota e desafia a direita a reconfirmar-se a lei, ou isso, ou um referendo. Pedro Delgado Alves, do PS, considera em declarações à TSF uma completa falta de bom senso qualquer uma destas opções. A Caixa Geral de Depósitos revela que, como consequência do mau tempo, já concedeu mais de 800 moratórias de crédito a clientes particulares. O Banco do Estado apresentou esta tarde lucros perto dos 400 milhões de euros nos primeiros três meses deste ano. O Sporting está na final da Liga dos Campeões de Futsal pela 8ª vez. Esta tarde venceu o Cartagena por 6-5 nas grandes penalidades, após a igualdade 3-3 no prolongamento e 2-2 no tempo regulamentar.
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0: Há momentos, Lisboa e Ponta Delgada 16 graus, chove neste momento em Lisboa, Porto há instantes com 18 graus, Faro e Funchal há momentos com 19. Edição das 8 horas, Ana Cristina Henriques.
1: Os juízes do Tribunal Constitucional voltaram a decidir que a pena acessória de perda de nacionalidade está contra a lei fundamental portuguesa, apesar das alterações na segunda versão do documento que chegou ao Tribunal Constitucional. Os juízes decidiram reconfirmar-se de novo, por unanimidade, que esta lei está contra a Constituição Portuguesa, Rui Polânio.
4: A decisão não deixa margem para dúvidas.
5: O plenário do Tribunal Constitucional decidiu hoje pronunciar-se por unanimidade pela inconstitucionalidade de várias normas constantes do Decreto da Assembleia da República número 49/17.
4: José João Abrantes afirma ainda que a perda de nacionalidade para penas como o acesso, ao todo são quatro, como pena acessória, aliás, ao todo são quatro as normas chumbadas, a saber, a perda para quem foi condenado a uma pena superior a 5 anos no prazo de 15 anos depois da concessão da nacionalidade.
5: Embora o legislador tenha substituído a anterior referência à aquisição de nacionalidade pela menção à sua obtenção, resulta a exclusão objetiva dos cidadãos com nacionalidade originária do âmbito de aplicação da norma. A norma, em tese neutra, produz assim um efeito discriminatório equivalente ao que motivou a pronúncia anterior.
4: Ou seja, não respeita o princípio da igualdade. A perda para os crimes como homicídio qualificado, tráfico de pessoas, escravidão e abuso sexual também chumbou.
5: Não obstante a gravidade das condutas que tipificam, não incorporam na sua estrutura típica qualquer dimensão de ruptura com a relação de pertença à comunidade nacional, sem que a pena acessória possa cumprir uma função adjuvante constitucionalmente justificada. Viola, por isso, o princípio da proporcionalidade.
4: E ainda nos casos de associação criminosa em que não esteja em causa a segurança do Estado.
5: Na parte em que admite a aplicação da pena acessória ao crime de associação criminosa, com base em atividades relacionadas com crimes distintos dos previstos nas alíneas F e G do mesmo artigo, designadamente atividades relacionadas com o tráfico e mediação de armas e com o tráfico de estupefacientes ou de substâncias psicotrópicas.
4: E a impossibilidade de voltar a conseguir a nacionalidade também chumbou. Ou seja, o Tribunal entende que o diploma pouco mudou desde a primeira versão chumbada no ano passado.
1: A perda de nacionalidade como pena acessória foi proposta pelo Partido Chega. André Ventura, em declarações no Parlamento, pouco depois acusou o Tribunal Constitucional de ter tomado uma posição política e assumiu que a decisão é um revés para o Partido Chega.
6: Bom, é uma derrota do Chega, evidentemente. Foi o Chega, digamos assim, é o autor destas propostas, pode-se dizer assim, fomos nós que propusemos que quem cometesse crimes em Portugal, tendo obtido a nacionalidade portuguesa, perdesse essa nacionalidade. Hoje vi com total estupefação, acho que é verdadeiramente uma decisão incompreensível, um tribunal em Portugal a elencar um conjunto de crimes como escravidão, abuso sexual de menores, terrorismo, etc., homicídio, e a dizerem que quem comete esses crimes não pode perder a nacionalidade portuguesa por uma questão de proporcionalidade. No fundo é, qualquer criminoso que obtenha a nacionalidade portuguesa, mesmo que cometa crimes desta gravidade, podem ficar em Portugal e podem se manter no nosso país.
1: André Ventura acrescenta que pela parte que lhe toca não vai desistir, desafia em particular o PSD a acompanhá-lo. Para ele só há mesmo agora um de dois caminhos.
6: Ou reconfirmar esta lei com a maioria que há hoje no Parlamento e reconfirmá-la, dizer que independentemente desta interpretação, nós estamos convencidos disto, quem comete crimes em Portugal, crimes graves como estes de homicídio, violação, terrorismo, deve perder a nacionalidade portuguesa. O Parlamento deve ter a coragem de dizer isto e de reconfirmar isto. Se o PSD não o quiser fazer, portanto, nós vamos insistir nisto. Eu quero deixar claro que nós vamos insistir nisto. Ainda hoje procurarei falar com o líder do PSD para dizer que da nossa parte nós reconfirmaremos esta lei, repito, que quem comete crimes deve perder a nacionalidade portuguesa. Se outros entenderem que não deve ser assim, então eu desafio o Parlamento e as instituições a fazermos um referendo sobre isto.
1: Das duas, uma. E para reconfigurar a perda de nacionalidade como pena acessória, André Ventura, além do PSD, também precisa da iniciativa liberal para uma maioria superior a dois terços dos deputados. O PS, que em meados de abril pediu ao Tribunal Constitucional a fiscalização preventiva de todas as normas deste diploma, disse agora Pedro Delgado Alves, em declarações à TSF, que o PS não reclama para o partido um triunfo com esta decisão unânime dos juízes do Constitucional.
7: É uma vitória para a Constituição, não é para o Partido Socialista. O desejável era que não tivéssemos que novamente chegar a uma situação em que, por falta de atenção ao que o Tribunal tinha dito da primeira vez, se voltasse a insistir em algumas das questões que o Tribunal hoje volta a confirmar que violam a Constituição. Nem são matérias especialmente difíceis de interiorizar, é o princípio da igualdade e o princípio da proporcionalidade, como foi explicado na primeira decisão. E a insistência na mesma fórmula leva a que o desfecho seja precisamente o mesmo. E, portanto, o que é importante é que não seja aprovado ou que não se tente novamente aprovar uma norma e uma lei que viola a Constituição. E, felizmente, temos fiscalização preventiva para isso, para evitar que isso aconteça.
1: Questionado pelo jornalista TSF Rui Polónio sobre se será este o fim do processo, Pedro Delgado Alves apela ao bom senso, depois de André Ventura ter desafiado o PSD e a Iniciativa Liberal a reconfirmarem a lei e a defender também um referendo.
7: De todos os caminhos de bom senso, esses dois são os dois que eu ouvi esta tarde referidos, são os que têm menos bom senso. Porque um deles é confirmar um diploma contra a vontade do Tribunal e, portanto, contra o princípio da igualdade e o princípio da proporcionalidade. Não me parece avisado, é uma possibilidade que a Constituição tem e que nunca foi usada por alguma razão, porque, de facto, está pensado como válvula de escape, tinha outro contexto histórico, hoje não faz sentido e por isso nunca foi usada. E a outra coisa que se ouviu falar foi convocar um referendo sobre este assunto. Mais uma vez é para tentar confundir, porque um referendo, para poder ter lugar, tem previamente que ter a pergunta aprovada pelo Tribunal Constitucional. E, portanto, naturalmente o Tribunal Constitucional, que já se pronunciou duas vezes sobre a impossibilidade de aprovar esta lei, se fosse confrontado com uma pergunta de um referendo sobre a mesma matéria, claro que não daria. E, portanto, voltando ao início, o bom senso passaria por não ter insistido nisto. Tendo insistido novamente, é voltar a ler o acordo, e eu acho que a AD devia fazer o uma introspeção profunda quanto a ir buscar agendas que não são as suas, tradicionalmente, que não correspondem à matriz de dois partidos fundadores da democracia que têm outros pergaminhos.
1: Fica a recomendação de Pedro Delgado Alves, vice-presidente da bancada do PS para a AD, depois do desafio lançado por André Ventura. Há pouco, Hugo Soares, o líder parlamentar do PSD, em declarações em Leiria, disse que vai falar agora com todos os partidos, mas sem provocar nenhum conflito institucional.
8: A lei da nacionalidade era para nós o essencial e ela foi promulgada pelo Sr. Presidente da República. Quanto à perda da nacionalidade como sanção acessória que foi declarada inconstitucional pelo Tribunal Constitucional, nós teremos tempo para analisar o acórdão. E nós falaremos com todos os partidos que apoiaram a aprovação dessa lei no Parlamento. Mas também fui muito claro quando disse que não provocaremos nenhum conflito institucional por força desta declaração por unanimidade do Tribunal Constitucional.
1: Hugo Soares, líder parlamentar do PSD, para já tentar ganhar-se tempo depois desta decisão por unanimidade do Tribunal Constitucional, alegando que é preciso tempo agora para falar com todos os partidos. Durante a tarde, o secretário-geral do Partido Socialista acusou o primeiro-ministro e a ministra do Trabalho de terem estado mal desde o início na negociação da reforma das leis laborais, isto depois da Concertação Social ter fechado ontem o processo sem um acordo entre os parceiros. José Luís Carneiro lembrou que o PS, desde o início, que se mostra contra as propostas do governo, e sobre André Ventura, que afirma que é com ele que se segue agora a negociação no Parlamento. José Luís Carneiro acusa Ventura de andar sempre aos zigue-zagues quanto à proposta para baixar a idade da reforma, proposta de Ventura como troca para aprovar a reforma laboral. O líder do PS vê aqui uma proposta que quebra a confiança com os jovens trabalhadores.
9: Reduzir a idade da reforma significa trair as novas gerações. Foi isso que ele procurou fazer. Mas, entretanto, como o Dr. Passos Coelho veio dizer que isso era ridículo e que era uma má proposta, mais uma vez apareceu com outras propostas para distrair as pessoas daquilo que ele verdadeiramente tinha proposto. Ou seja, fundamentalmente o que está a tentar é fugir àquilo que tinha dito anteriormente. Eu confio muito no trabalho dos senhores jornalistas, das senhoras jornalistas, para mostrar quem foi coerente do princípio ao fim nestas matérias, quem foi, de facto, a alternativa ao governo da AD e quem tem andado, digamos, ora fala da Constituição, ora fala da idade da reforma, ora fala, digamos, de todos os temas, mais alguns, muitas das vezes dá-me a ideia para esconder os próprios erros do governo.
1: Nestas declarações registradas pela CNN, a meio da tarde, José Luís Carneiro também assinalou que o emprego está em níveis máximos, a economia a crescer, com uma legislação laboral que foi aprovada não no século passado, mas em 2023. Lembrando, José Luís Carneiro, que na altura a legislação laboral passou no Parlamento sem que o PSD se tivesse oposto. A Caixa Geral de Depósitos revelou esta tarde que até março concedeu 803 moratórias de créditos a clientes particulares no valor de 84 milhões de euros, moratórias relacionadas com as tempestades do início do ano. Quanto ao crédito à habitação, Paulo Macedo deu conta de uma subida.
10: Um crescimento de 835 milhões de euros no crédito à habitação. A produção de crédito à habitação registrou um valor de 1,6 mil milhões de euros no primeiro trimestre de 2024, excedendo os valores registados anteriormente, designadamente no primeiro trimestre de 2025. No fundo, continuamos a financiar aquilo que aconteceu o ano passado, que é uma em cada três casas que os jovens compram através de financiamento em Portugal.
1: Em concreto, sobre o empréstimo para habitação aos jovens até aos 35 anos, no regime de garantia pública do Estado para a compra da primeira casa, o Banco do Estado emprestou 450 milhões nos primeiros três meses do ano. Estas declarações foram feitas na apresentação dos lucros da Caixa Geral de Depósitos, lucros de 397 milhões de euros nos primeiros três meses, significa mais 1% do que nos primeiros três meses do ano passado.
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2: Passam agora 19 minutos das 7 e agora ficamos com as entrevistas curtas desta semana. A convidada é Serena Caos.

0: Estamos de volta com mais uma edição das entrevistas curtas na Sorsteia SGF. A convidada desta semana é Serena Caus. Vamos começar precisamente aqui, porque atualmente está em Londres, onde vive, mas a semana passada esteve em Portugal, precisamente para fazer a apresentação do novo álbum Fearless in Time. Eu ia começar por perguntar, Serena, como é que foi? Como é que correu a apresentação do teu álbum, portanto, por Lisboa, não é? E também em outras localidades onde foste apresentar este novo trabalho?
1: Correu muito bem, passou pelo Festival Termómetro na Covilhã, na quinta-feira passada, e depois, no dia logo a seguir, foi conduzir para baixo para vir mostrar na Fábrica Braço de Prata, como já vem sendo costume, sempre que eu lanço um álbum, um dos concertos de apresentação tem que ser na Braço de Prata. Correu muito bem, as pessoas estavam muito agradadas, pareceu-me, pelo menos os aplausos vieram, não é?
0: Depois de teres pisado vários palcos a nível europeu, como é que foi, de facto, desta vez estás em casa, estás em Lisboa, e tu já disseste que, de facto, correu tudo muito bem, mas sentes que realmente o público percebeu efetivamente a tua mensagem deste novo trabalho?
1: Sim, acho que sim, e é sempre uma maravilha tocar para Portugal, porque eu, na verdade, eu amo os portugueses e é sempre com muito calor que as audiências portuguesas me têm recebido. E depois, quando eu toco em Londres, as audiências muitas vezes também são muito portuguesas, porque nós temos muitos portugueses em Londres. Então, na verdade, consigo sempre ter esse calor nas audiências.
0: Em Londres, normalmente fazes bares e outros espaços, portanto, que te vais animando?
1: Ultimamente já não, porque para me focar e manter a energia criativa toda só para os originais, acabei por arranjar um part-time no mundo corporate. Vá-se lá, pronto, mas na verdade isto até que é uma coisa boa, porque quando a pessoa está naquela vida de músico a tempo inteiro, tem muitas vezes de cantar tantas vezes tão seguidas que nos falta a energia depois para o que interessa, até porque se calhar temos de trabalhar mais para alcançar um determinado nível de ordenado por causa de ser com uma arte, não é? Então existe ali um nível de cansaço que eu comecei-me a perceber que se calhar era mais fácil arranjar aqui um part-time fora da arte. E de resto é andar aqui numa tour que, para além dos concertos de apresentação de que já falámos, depois também já tenho não sei quantas datas, tanto em Portugal como no Reino Unido, ao longo do verão todo.
0: Serena, como é que tem sido realmente compor dentro de áreas tão específicas como o rock alternativo e todas as influências das quais fazem parte também, e outras que tu trazes para o teu trabalho?
1: Olha, tem sido espetacular. Eu nasci e fui nascida e criada ao som do rock alternativo e pop alternativo do Reino Unido. O meu pai só ouvia Kate Bush, Peter Gabriel, Mike Oldfield, Depeche Mode, tudo grandes, grandes nomes do pop alternativo da Inglaterra, tanto que há de ter sido por isso, foi por isso que eu acabei por decidir sair de Portugal para experimentar Londres, e é por isso que a sonoridade dos meus álbuns é ali uma... Eu pessoalmente noto que é uma mescla de várias coisas, principalmente saídas assim do Reino Unido.
0: Falando de Michael Field, que é um instrumentista mundialmente conhecido, como é que te sentes influenciada por ele?
1: Epá, olha, isto por acaso é uma influência que eu até nem estava... vim de ti até compreendo, mas há muita gente que já não conhece o Michael Field. Mas é engraçado que me perguntes, que realmente é uma influência que eu sinto que se nota muito, porque nas estruturas da minha música eu gosto de ir abaixo, acima, adicionar um solo no meio, adicionar outro solo muito épico no fim, e o Michael Field tinha assim muito esse tipo de construção. Eu tinha, pelo menos ele tem tanto instrumentais como músicas mesmo pop em que ele convidava cantores, e nessas músicas pop com cantores convidados ele tinha muito esta tendência para adicionar muito elemento épico, para puxar por um solo de guitarra até bastante longo, não, mesmo embora seja uma canção que ele tinha como objetivo seja pop. E então muito é esta coisa que se nota um amor pelo instrumentalismo, mesmo no cerne de uma música que se pretende ser cantada, ser facilmente ouvida. E é muito por aí que eu acho que pego do Mike Oldfield, uma vontade de enfiar, às vezes, por exemplo, tenho em duas canções um baixo de ai, um baixo, um sol de baixo. Porquê? Porque eu acho que é por causa de ter ouvido muito Mike Oldfield back in the day.
0: Fearless in Time. Como é que tu sentes que realmente as coisas estão a funcionar, mesmo online, onde tens disponibilizado também os teus temas? Como é que achas que, na altura, qual é que é o feedback que começas a ter deste lançamento e deste novo trabalho?
1: Ora, este novo trabalho, como ainda agora acabou de nascer, ainda não tenho, informação suficiente para te responder por completo, mas as pessoas que acompanham o meu trabalho mais de perto, já tive quem me dissesse que está muito de acordo com aquilo que eles gostam daquilo que eu faço. Todo este álbum vem muito na linha de uma música que eu até considero que tem sido assim. É uma música que eu fiz no passado, Everyone You Know Is Sad, tem assim uma capacidade de ser aquela música de culto, que mesmo que sejam poucos, os poucos que gostam, gostam e muito. E este álbum vem muito na linha dessa canção. Então, e essa canção trouxe-me muitos fãs, e já me vieram dizer que está espetacular por causa de ser um pouco uma continuação daquela linha estética que tanto tinha apaixonado. É assim uma proposta um bocadinho mais, como é que se diz, vanguardista, mas ainda assim permiti-me sempre deixar as músicas com uma estrutura assim, a estrutura de canção, com verso, pré-refrão, refrão, muitas vezes vai também a um solo final. Eu gosto muito de solos finais, é uma coisa que eventualmente não vou fazer, não posso estar a fazer em todas, mas apetece. Eu adoro fins épicos. Então eu acho que está a correr bem e que quem gosta, gosta muito. É aquele tipo de projeto que quem gosta, gosta muito. Não sei se me faço entender.
0: Como é que uma rapariga sai da região oeste, portanto, em direção quase ao centro da Europa, com os ensinamentos da sua avó, e consegue realmente transformar toda a sua aprendizagem depois nestas várias matérias musicais, portanto, muito diferentes?
1: Epá, olha, foi complexo porque se não fosse a influência do meu pai, na minha região específica, a aldeia do Vilar, no concelho do Cadaval, não havia qualquer tipo de influência ou de propagação do ideal de originais toda a minha vida, até toda a minha vida mesmo, até quando? Até agora. O que se ouve na nossa região é que ter bandas de originais é só porque é giro, não leva a lado nenhum e acabava sempre por ser meio que deixado de parte. E eu sempre tive muita inveja dos meus amigos que nasceram em Lisboa, onde existe-se provavelmente uma noção um pouco contrária
0: Uma
1: de que
0: visão
1: bandas de
0: diferente.
1: originais é que. Exatamente, bandas de originais é que é a cena. Na minha região é o contrário, bandas de covers é que eram respeitadas e bandas de originais era como que, olha, é giro, está-se a divertir, o músico está-se a divertir, portanto também é preciso, não é assim visto de uma maneira um bocadinho. Olhava-se para isso de uma maneira um pouco humilde. E foi bastante. E depois também é também uma zona em que se calhar os originais que se fossem vendo nunca eram assim de estilo alternativo como o que eu gosto. Então, para eu procurar seguir esta linha estética e seguir e apostar em fazer originais, foi com muita obstinação, não foi assim muito natural. Eu lembro-me que não foi muito natural porque eu muitas vezes procurava quem é que queria fazer banda comigo e não era fácil, não. não é? E mesmo não tendo ido para a universidade para estudar música, porque também quem nasce no campo raramente tem pais que concordem com isso. Ainda mais essa dificuldade, arranjar pessoas, amigos que tenham as mesmas influências, que gostem também e que queiram também apostar em originais, também foi muito, muito inatural. Pronto, o contrário de natural. Também foi muito um puxar contra a corrente, também nesse aspecto de não haver com quem brincar, aos originais, praticamente. Por sorte, fui convidada por.

0: fazer proliferar esta vontade dentro de mim e fora de mim. Mas olha, então acho que foi por isso, foi por este projeto que aconteceu em 2019, que esta banda trip-hop, que é um estilo psicadélico que foi muito popular nos anos 90, com estes meus dois amigos, que já eram de outra geração, trouxeram-me aqui ainda mais outra vez, para além de ter sido nascida e criada com os gostos do meu pai, que foi mais dos anos 80, depois fui criada enquanto compositora com estes meus dois amigos, que vieram diretos com referências dos anos 90, e assim acabou a minha escola, porque eu não fui para a universidade, mas tive estas duas escolas, então acho que foi por aí que Serena Caos e esta música que eu ando a fazer veio a ser.
1: Essas duas escolas colocaram-te muitos desafios inicialmente, não é?
0: Sim, diria que acho que se calhar era mais fácil fazer música dita moderna, não é? Mas eu gosto mesmo demasiado de música com influências muito fortes dos 80 e 90, então aqui vai música com um sabor nostálgico, é o que eu tenho para dar, não consigo dar outra coisa.
1: Já tens algumas datas, nomeadamente para Inglaterra e também para Portugal. Vais contar também com este novo trabalho ou vais começar já a colocar um pé no próximo disco?
0: Olha, vou já começar a pôr um pé no próximo disco. Tenho ideias de lançar o Fearless in Time Deluxe, que é basicamente o mesmo disco, mas com 5 temas novos. E isto lá para outubro, em princípio.
1: Portanto, será nessa altura que tu vês que, pronto, te é mais favorável também apostar na gravação e na edição do trabalho e também deixar este trabalho amadurecer um bocadinho, não é?
0: Sim, na verdade, tendo em conta a conjuntura atual, os artistas independentes não têm hoje em dia fundos suficientes para fazerem álbuns muito longos, mas convém também, por causa desta conjuntura, estarem sempre ativos, sempre a publicar alguma coisa nova. Vai daí, isto já não é coisa só minha, mas já há muitos artistas independentes a lançarem álbuns de 7 canções. Isto, pronto, por causa daquela questão de está tudo muito caro, vamos ter que começar a diminuir o output, mas ao mesmo tempo também temos que continuar sempre a mostrar atividade. Agora, na minha mente, continua a fazer sentido, eventualmente, pois work the way up para fazer um mais completo. Agora, faz-se em fases diferentes para fazer aquela coisa que a conjuntura pede de nunca ficar no esquecimento. São coisas trazidas pelas redes sociais. Isto há umas décadas não estaríamos a falar nesta conjuntura.
1: O facto de continuares a gravar em português e simultaneamente em inglês também faz parte um bocado do teu trabalho e daquilo que tu entendes que seja-te mais favorável também?
0: Sim, acho que faz todo o sentido para o meu estilo. Tem sido espetacular de vez em quando aquelas músicas em que de repente entra um refrão em português. Acho que isso é perfeito, porque quando a música é toda em português, eu tenho reparado que em termos de marketing fica muito difícil vender a quem não percebe, mas quando está assim com empacotado com o inglês como principal e de repente enfia-se ali um refrão em português, todos os meus fãs não portugueses ficam muito admirados pela positiva, mas meio que foi necessário que a canção ou o álbum estejam empacotados de forma inglesa para eles o procurarem ou para lá chegarem. Então, e não só, pronto, é que esta junção das duas línguas faz-me muito sentido, porque eu amo o inglês, eu amo o português, escrevo nas duas línguas, também faz sentido em termos da maneira como eu componho.
1: Vais continuar a viver em Londres e também daí, de facto, a produzir novos trabalhos, portanto, é o sítio onde tu realmente, se calhar, também encontras uma... Podemos lhe chamar talvez uma cama mais confortável para que tudo isso também possa crescer. É para já também uma das tuas metas, continuares por aí em Londres?
0: Diria de referir que podia muito bem estar em Portugal. Na verdade, este é um momento, uma das razões primárias para me manter em Londres é por ter encontrado aqui o amor. mas sim, a ideia é manter-me em Londres. Estou numa posição

0: confortável em termos daquilo de que estou rodeada. Já construí aqui assim o meu ninho, tenho o videógrafo amigo, tenho o baterista amigo, já gerei aqui o meu círculo de pessoas com quem sigo em frente. Por isso sim, vale também a pena manter-me em Londres por causa disso. Mas eu amo a cena musical portuguesa, é super calorosa e é sempre uma maravilha quando vou a Portugal. E o meu plano é ser uma daquelas lusão inglesas que está entre cá e lá, quase 50-50.
1: Serena, estas entrevistas são sempre curtas, teríamos muito mais para conversar. E para fechar esta entrevista, eu ia-te pedir dois temas para o fecho.
0: Recomendo a Tomorrow e a Song of the Broken.
1: Ficamos com esta edição das entrevistas curtas na Sons TSF. A convidada foi Serena Cabos. Yes.

0: fechar esta hora na Social CF, há pouco os LCD Sound System, New Body Ramp, ainda Ella Langley e este Button on Your Boots. Já a seguir às 8 as notícias na Social CF.
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0: O Chega ainda não dá o processo por terminado. André Ventura diz que vai propor a reconfirmação da lei que hoje o Tribunal voltou a considerar como inconstitucional. O Chega desafia também os partidos à direita a referendar a pena acessória de perda de nacionalidade. Propostas que levam o PS a pedir bom senso ao Chega e uma introspeção à AD. Numa primeira reação, o líder parlamentar do PSD diz que ainda vai ler o acórdão. Nesta edição, o comentário de Margarida Davim. No Reino Unido, Nigel Farage é o grande vencedor das eleições municipais e o Partido Trabalhista o grande derrotado nas regionais no país de Gales. Eleições que não perdia desde 1922. Donald Trump anuncia 3 dias de tréguas na guerra entre a Rússia e a Ucrânia. Anuncia também que vai haver uma troca de prisioneiros. O Sporting está na final da Liga dos Campeões em futsal. Foi a penaltis desempatar a eliminatória e eliminar o Cartagena.
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3: Há momentos, Faro e Ponta Delgada 15 graus, Lisboa 16, Porto e Funchal em instantes com 17 graus. Edição das 9 horas, Gabriela Batista.
0: Por unanimidade, os juízes do Tribunal Constitucional voltaram a decidir que a criação de uma pena acessória de perda de nacionalidade é inconstitucional. A primeira versão do diploma foi alterada, voltou a ser aprovado por PSD, CDS, Chega e Iniciativa Liberal, mas apesar das alterações, o Tribunal Constitucional voltou a declarar o diploma inconstitucional por violação dos princípios da igualdade e proporcionalidade, Rui Polânio.
4: O presidente do Tribunal, José João Abrantes, explica que a decisão não deixa margem para dúvidas.
5: O plenário do Tribunal Constitucional decidiu hoje pronunciar-se por unanimidade pela inconstitucionalidade de várias normas constantes do decreto da Assembleia da República número 49/17.
4: Ou seja, a perda de nacionalidade como pena acessória. Ao todo são 4 as normas chumbadas, a saber, a perda para quem foi condenado a uma pena superior a 5 anos. Isto no prazo de 15 anos depois da concessão da nacionalidade.
5: Embora o legislador tenha substituído a anterior referência à aquisição de nacionalidade pela menção à sua obtenção, resulta a exclusão objetiva dos cidadãos com nacionalidade originária do âmbito de aplicação da norma. A norma, em tese neutra, produz assim um efeito discriminatório equivalente ao que motivou a pronúncia anterior.
4: Isto é, não respeita o princípio da igualdade. A perda para os crimes como homicídio qualificado, tráfico de pessoas, escravidão e abuso sexual,
5: não obstante a gravidade das condutas que tipificam, não incorporam na sua estrutura típica qualquer dimensão de ruptura com a relação de pertença à comunidade nacional, sem que a pena acessória possa cumprir uma função adjuvante constitucionalmente justificada. Viola, por isso, o princípio da proporcionalidade.
4: Também para os casos de associação criminosa em que não esteja em causa a segurança do Estado.
5: Na parte em que admite a aplicação da pena acessória ao crime de associação criminosa, com base em atividades relacionadas com crimes distintos dos previstos nas alíneas F e G do mesmo artigo, designadamente atividades relacionadas com o tráfico e mediação de armas e com o tráfico de estupefacientes ou de substâncias psicotrópicas.
4: A impossibilidade de quem perdeu a nacionalidade a voltar a conseguir também chumbou, ou seja, o Tribunal entende que o diploma pouco mudou desde a primeira versão chumbada no ano passado.
0: A proposta de ser criada uma pena acessória de perda da nacionalidade no Código Penal foi feita pelo Chega. André Ventura admite que esta decisão, esta tarde, do Tribunal Constitucional é um revés para o partido.
6: Bom, é uma derrota do Chega, evidentemente. Foi o Chega, digamos assim, é o autor destas propostas, pode-se dizer assim, fomos nós que propusemos que quem cometesse crimes em Portugal, tendo obtido a nacionalidade portuguesa, perdesse essa nacionalidade. Hoje vi com total estupefação, acho que é verdadeiramente uma decisão incompreensível, um tribunal em Portugal a elencar um conjunto de crimes como escravidão, abuso sexual de menores, terrorismo, etc., homicídio, e a dizerem que quem comete esses crimes não pode perder a nacionalidade portuguesa por uma questão de proporcionalidade. No fundo é, qualquer criminoso que obtenha a nacionalidade portuguesa, mesmo que cometa crimes desta gravidade, podem ficar em Portugal e podem se manter no nosso país.
0: E para o líder do Chega, nesta altura, este é um assunto que ainda não está encerrado. André Ventura admite duas possibilidades.
6: Ou reconfirmar esta lei, com a maioria cá hoje no Parlamento, e reconfirmá-la, dizer que, independentemente desta interpretação, nós estamos convencidos disto, quem comete crimes em Portugal, crimes graves como estes, de homicídio, violação, terrorismo, deve perder a nacionalidade portuguesa, o Parlamento deve ter a coragem de dizer isto e de reconfirmar isto. Se o PSD não o quiser fazer. Portanto, nós vamos insistir nisto. Eu quero deixar claro que nós vamos insistir nisto. Ainda hoje procurarei falar com o líder do PSD para dizer que, da nossa parte, nós reconfirmaremos esta lei. Repito, que quem comete crimes deve perder a nacionalidade portuguesa. Se outros entenderem que não deve ser assim, então eu desafio o Parlamento e as instituições a fazermos um referendo sobre isto.
0: Para já, o PSD quer sublinhar que não vai provocar nenhum conflito institucional com a decisão que foi tomada por unanimidade pelo Tribunal Constitucional. Hugo Soares, o líder parlamentar da bancada do PSD, diz também que há tempo para analisar o acórdão.
7: A lei da nacionalidade era para nós o essencial e ela foi promulgada pelo Sr. Presidente da República. Quanto à perda da nacionalidade como sanção acessória que foi declarada inconstitucional pelo Tribunal Constitucional, nós teremos tempo para analisar o acórdão. E nós falaremos com todos os partidos que apoiaram a aprovação dessa lei no Parlamento. Mas também fui muito claro quando disse que não provocaremos nenhum conflito institucional por força desta declaração por unanimidade do Tribunal Constitucional.
0: O que Soares não esclarece para já se para o PSD este segundo chumbo do Tribunal Constitucional encerra ou não este assunto. A Iniciativa Liberal para já não vai prestar declarações. Mário Amorim Lopes, contactado pela TSF, diz que o partido está ainda a analisar o acórdão. Uma derrota para o Chega, admitiu André Ventura, para o Partido Socialista, que pediu a fiscalização preventiva das normas deste diploma, foi uma vitória da Constituição. Isso mesmo disse à TSF Pedro Delgado Alves, vice-presidente da bancada parlamentar do Partido Socialista.
8: É uma vitória para a Constituição, não é para o Partido Socialista. O desejável era que não tivéssemos que novamente chegar a uma situação em que, por falta de atenção ao que o Tribunal tinha dito da primeira vez, se voltasse a insistir em algumas das questões que o Tribunal hoje volta a confirmar que violam a Constituição. Nem são matérias especialmente difíceis de interiorizar, é o princípio da igualdade e o princípio da proporcionalidade, como foi explicado na primeira decisão, e a insistência na mesma fórmula leva a que o desfecho seja precisamente o mesmo. E, portanto, o que é importante é que não seja aprovado, ou que não se tente novamente aprovar, uma norma e uma lei que viola a Constituição. E, felizmente, temos fiscalização preventiva para isso, para evitar que isso aconteça.
0: E perante as propostas deixadas por André Ventura, Pedro Delgado Alves pede bom senso ao Chega e também ao AD, que faça uma introspeção.
8: De todos os caminhos de bom senso, esses dois são os dois que eu ouvi esta tarde referidos, são os que têm menos bom senso. Porque um deles é confirmar um diploma contra a vontade do Tribunal e, portanto, indo contra o princípio da igualdade e o princípio da proporcionalidade. Não me parece avisado, é uma possibilidade que a Constituição tem e que nunca foi usada por alguma razão. Porque, de facto, está pensado como válvula de escape, tinha outro contexto histórico, hoje não faz sentido e por isso nunca foi foi usada. E a outra coisa que se ouviu falar foi convocar um referendo sobre este assunto. Mais uma vez é para tentar confundir, porque um referendo, para poder ter lugar, tem previamente que ter a pergunta aprovada pelo Tribunal Constitucional. E, portanto, naturalmente o Tribunal Constitucional, que já se pronunciou duas vezes sobre a impossibilidade de aprovar esta lei, se fosse confrontado com uma pergunta de um referendo sobre a mesma matéria, claro que não daria. E, portanto, voltando ao início, o bom senso passaria por não ter insistido nisto. Tendo insistido novamente, é voltar a ler o acordo, e eu acho que a AD devia fazer uma introspeção profunda quanto a ir buscar agendas que não são as suas, tradicionalmente, que não correspondem à matriz de dois partidos fundadores da democracia que têm outros pergaminhos.
0: E para a comentadora de Política Nacional da TSF, Margarida Davim, ela considera que o chumbo dos juízes do Palácio Raton ganha mais força pelo facto de ser uma decisão por unanimidade. Margarida Davim sublinha que é improvável que a maioria de direita no Parlamento reconfirme a criação da pena acessória de perda de nacionalidade no Código Penal.
9: Há essa possibilidade aritmeticamente, mas não pode, não é uma alteração que no fundo vai contra a Constituição que nós temos em vigor, e a direita é que é muito difícil fazer uma alteração constitucional só para isto. Porquê? Porque aquilo que está na origem do chumbo do Tribunal Constitucional é o princípio da igualdade, é a ideia de que não há portugueses precários, não há portugueses de primeira que estão garantidos porque obtiveram a sua nacionalidade, porque nasceram cá e são filhos de pais portugueses, e portugueses de segunda que estão à experiência e que podem ser podem deixar de ser portugueses porque cometeram crimes. E tanto é assim que este chumbo do Tribunal Constitucional é feito por unanimidade. Portanto, isso até dá mais força, mais robustez ao chumbo do Tribunal Constitucional, embora obviamente não fosse preciso isso, bastaria uma maioria, mas neste caso há uma unanimidade, porque esta norma vai fazer com que, se fosse aprovada nestes termos, ia fazer com que houvesse portugueses que estavam à experiência. Ora, nós sabemos que o que nós mais temos são portugueses que cometem crimes, e alguns bastante hediondos, e cometendo esses crimes continuam a ser portugueses.
0: A comentadora de Política Nacional da TSF considera que o Chega não vai deixar cair este assunto. Margarida Davim diz que a posição do partido de André Ventura está assente numa lógica que não faz sentido.
9: Portanto, há uma espécie de portugueses que podem cometer crimes e continuarão a ser portugueses, e depois há outros portugueses que cometem exatamente os mesmos crimes e que deixam de ser portugueses. Isto é uma coisa que não faz sentido absolutamente nenhum, a não ser numa lógica de guerrilha política, porque isto é um tema caro ao Chega, e que provavelmente vai insistir nele, porque ele é um tema que joga com emoções, não é? Que toda a gente, que todos nós nos sentimos indignados perante determinado tipo de crimes, nomeadamente de violações, e portanto, dizer que vamos mandar embora os violadores, pois agora resta saber, por exemplo, os polícias da Esquadra do Rato, se eventualmente forem mesmo condenados por terem violado, como alega a acusação, pessoas dentro de uma esquadra, esses também serão, se forem considerados culpados, violadores, e são violadores que não podemos mandar embora, nem a quem podemos retirar a nacionalidade, e o crime não deixa de ser horrível por ter sido cometido por esse tipo de portugueses.
0: Comentário de Margarida Davim, especialista em assuntos de política nacional da TSF. O Chega ainda não dá o processo por terminado. André Ventura diz que vai propor a reconfirmação da lei que hoje o Tribunal voltou a considerar como inconstitucional. O Chega desafiou também os partidos à direita a referendar a pena acessória de perda de nacionalidade. No Reino Unido, o Partido Trabalhista e também o Partido Conservador foram os principais derrotados nas eleições municipais em Inglaterra. e eleições parlamentares que decorreram na Escócia e no País de Gales. O Reform UK, liderado por Nigel Farage, foi o grande vencedor nas eleições municipais, conseguindo eleger 1.200 deputados num universo de 5.000. Até agora, o partido da direita populista tinha 2 deputados municipais. Com os resultados de hoje nas legislativas, pela primeira vez na história, a Irlanda do Norte, a Escócia e o País de Gales passam a ser governados por partidos pró-independência. Donald Trump anunciou um cessar-fogo de 3 dias entre a Ucrânia e a Rússia. Começa este sábado, prolonga-se até segunda-feira. A trégua coincide com as comemorações russas do Dia da Vitória, assinalando um dia que é assinalado por Moscovo, com celebrações na Praça Vermelha. O presidente ucraniano já garantiu que não vai fazer qualquer ataque contra esta Praça Vermelha no centro de Moscovo. Na rede social Truth, o presidente norte-americano diz esperar que esta trégua seja o princípio do fim de uma guerra muito longa, mortal e difícil. A trégua, segundo Donald Trump, inclui uma troca de 1.000 prisioneiros detidos pelos dois países. Foi preciso ir a penaltis para decidir um lugar na final da Liga dos Campeões de Futsal. E foi o Sporting que falhou menos, venceu por 6-5, pelo que o Sporting vai estar na final, que vai jogar-se no próximo domingo. No final da partida, no Dias, o treinador não poupou nos elogios à equipa, que diz Nuno Dias que estiveram perto da perfeição.
10: Por tudo o que fizemos ao longo dos 50 minutos, nem sequer merecíamos ter sofrido tanto para conseguir esta passagem. Fizemos mais que o suficiente para não ir a grandes penalidades. O Sporting fez 74 finalizações, 45 na baliza. E o Cartagena fez 20 finalizações, 8 na baliza. Acho que eu não me recordo de uma diferença tão grande para um jogo com o campeão espanhol. É que não se esqueçam que estamos a jogar com o bicampeão espanhol, com uma equipa que tem 4 jogadores que acabaram de ser campeões da Europa e eram dos jogadores base da seleção espanhola, que roçou mesmo a perfeição. Foi irrepreensível. Aonde é que não roçou? Aonde é que não tivemos tão bem? Já na finalização, por isso é que finalizámos tantas vezes e só fizemos esses 2 golos. Acho que merecemos e tudo aquilo que aconteceu durante os 50 minutos acabam por nos tornar uns justos vencedores e a passagem à final acho que é inteiramente merecida.
0: Nuno Dias, o técnico do Sporting, em declarações registadas pelo Canal 11. Com esta vitória, o Sporting vai agora defrontar o vencedor da outra meia-final, que vai opor o Palma Futsal, atual tricampeão europeu, e os franceses do Étoile Lavalloise. A final realiza-se no próximo domingo, às 6 da tarde.
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3: Passam 20 minutos das 9 horas. Vamos dar a volta ao mundo com Pedro Ivo Carvalho e Joaquim Dias.
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Egito não é uma visita, são várias visitas. É impossível não concordar quando falamos de um território tão vasto, com muitos países e viagens dentro. Por essa razão, o melhor conselho que este diretor de operações de uma rede de agências de viagens poderia dar é simples: deixe-se perder. Assim faremos com Ricardo Teles, misturando praia, história, cultura e um sedutor caos funcional. Eu sou o Pedro Ivo Carvalho, vamos dar a volta ao mundo com o Ricardo Teles.

0: Olá Ricardo, bem-vindo.
1: Olá Pedro, muito obrigado pelo convite.
0: A expressão caos funcional não é minha, mas eu sou forçado a concordar contigo, porque na realidade sumariza na perfeição aquilo que podemos encontrar no Egito, não é verdade?
1: Sim, é verdade. É um caos funcional, ou seja, o Egito, principalmente no Cairo, tem um ritmo muito grande, um ritmo intenso, mas tudo flui. Às vezes menos o trânsito, mas o resto tudo flui, a vida flui e é muito bom de aproveitar.
0: E essa agitação é também um encanto, não é? Acaba por ser um encanto porque contagia quem não está habituado a essa atmosfera dos países árabes ou muçulmanos, enfim, dessa região do globo, acaba por ter logo ali um choque e o trânsito é, sem dúvida nenhuma, uma dessas realidades mais imersivas e umas experiências mais interessantes, não é?
1: É verdade, é verdade. Temos sempre também uma frase, um ditado, que é o primeiro estranha-se, depois entranha-se, e chegamos ao fim de uns dias no Cairo. Estamos a viver como os egípcios, estamos a viver já com aquele ritmo e quando chegamos cá até parece tudo mais parado.
0: Apesar de estarmos a falar de um destino muito vasto, enfim, que tem múltiplos interesses, e sendo alguém que lida com os gostos dos turistas, a procura neste momento acaba ainda assim por estar muito centrada em Hurghada, El Alamein e Sharm El Sheikh, por via das ligações charter destes três destinos. Fala-nos um bocadinho daquilo que podemos encontrar nesses micro-destinos, vamos chamar-lhe assim.
1: Certo, nós estamos a falar de voos diretos, são os únicos voos diretos neste momento que temos de Portugal, tanto do Porto como de Lisboa, para o Egito. Hurghada é um histórico do Egito, estamos a falar do Mar Vermelho, não é uma areia branca, uma areia mais amarelada, mas muito por força dos corais que existem, o coral morto que existe na água, mas uma água muito parada que dá perfeitamente para aproveitar. O Hurghada é um destino mais para quem quer mais animação, mais festa, hotéis, maioritariamente em tudo incluído e que têm todo o serviço de animação, nunca para. A grande vantagem do Hurghada é também, além do que já é seu histórico de turismo, muito habituados ao turismo e até ao turismo português, é a sua proximidade com o Luxor, com o seu histórico, temos falado daqui a pouco também um bocadinho sobre isso. Depois temos...
0: Sim, fala um bocadinho também de Sharm El Sheikh e de El Alamein. Sharm El Sheikh tem ligação direta do Porto, não é verdade?
1: Sharm El Sheikh, sim, está com ligação direta do Porto, tal como El Alamein, o Hurghada é que tem de Lisboa e do Porto, mas Sharm El Sheikh é um retomar com um upgrade. Ou seja, Sharm El Sheikh já esteve durante muitos anos como um dos destinos principais do mercado português, pela sua praia, as suas praias, os seus mares são extraordinários para mergulho, para snorkeling, são muito bons, mas que a sua hotelaria já estava um pouco cansada e teve agora um upgrade em que estão a ser feitos novos hotéis, foram feitos novos hotéis, agora ainda estão em construção mais alguns, em que estamos a falar de hotéis de médio, médio alto e luxo, com muita qualidade. A grande vantagem de Sharm El Sheikh em termos de localização será a proximidade à Jordânia e mais concretamente a Petra e à sua história tremenda. Para finalizar aqui, muito ligeiramente ainda, o último destino que tinhas falado, que é o charter mais recente, é uma zona nova que foi lançada em Portugal, que é El Alamein. Estamos a falar no norte, perto de Alexandria, é o que chamam agora o destino chique, o mais chique do Egito. Não vamos ali à procura do mesmo que temos em Hurghada, nem em Sharm El Sheikh, não é um destino de festa, de animação. Um destino mais calma, mais aproveitar praias de areias brancas e cristalinas, e depois tem também uma tremenda vantagem que é a localização, está perto de Alexandria, ou seja, no norte, e de Alexandria dá para atravessar perfeitamente para o Cairo e para o Museu do Cairo e para as pirâmides, sem passar pelo caos funcional que falámos ainda há pouco do trânsito no Cairo, ou seja, não chega a entrar no centro da cidade.
0: Ou seja, quem não quiser passar pelo núcleo do Cairo, por essa confusão, poder dar ali uma volta por El Alamein e entrar de uma forma alternativa, sem ter essa experiência negativa na perspectiva da confusão que é o Cairo, não é?
1: Sim, Pedro, é assim, se for para fazer só a visita ao museu e fazer a visita às pirâmides, às fins, etc., sim, claramente por El Alamein. O Cairo, para ficar no centro, tem que ser para ser vivido, tem que ser para se perder um bocadinho no centro do Cairo e passar tempo. tempo. Se for para uma visita mais rápida, a excursão que fazem da Alalamain, sim, aí sim. Aí tem que ser uma coisa mais rápida.
0: Qualificaste há pouco a Alalamain como um destino chique. Isto significa o quê? Que é neste momento o destino mais caro numa comparação com Hurghada e Sharm el-Sheikh, ou estamos a falar de valores relativamente aproximados?
1: Bem, tem um posicionamento, não é um destino caro. Não é um destino caro, mas é pela qualidade da sua hotelaria e por ser também muito mais recente, tem um preço médio um bocadinho mais caro do que, por exemplo, Hurghada. Mais o chique é porque Hurghada é um destino que já tem turismo há muitos anos, tem bares de rua, tem muitos restaurantes, tem muita festa, muita animação. Alalamain é menos trabalhado e é um segmento mais tranquilo, mais calmo, outro tipo de restaurantes, outro tipo de lojas.
0: Todos estes três destinos que falamos são destinos de praia, não é? E, portanto, conhecendo tu profundamente o mercado, dirias que a grande bandeira do Egito, não falamos da história, da cultura, já lá vamos, mas a grande bandeira do Egito ainda continua a ser o sol, o calor e as praias e essa sazonalidade? Ou achas que essa ideia tem-se vindo a diluir com o passar dos anos?
1: O turista português ainda é muito um turista de sol e praia. E, portanto, isto são três exemplos extraordinários que se podem visitar. No entanto, o Egito é muito mais que isto. E quem lá vai acaba por se apaixonar por muito mais do que só pelas zonas de praia ou pelos resorts. Quisera ser muito redutor relativamente ao que é o Egito. Tu falaste, esquecendo um bocadinho a história, mas a história no Egito é impossível de esquecer. Ir a Luxor, a Assuan, ou fazer depois a Abu Simbel, mas o Cairo em si, Alexandria, são impossíveis de esquecer. O que eu aconselho sempre, é um conselho que eu dou a toda a gente com quem falo, é se for, mesmo que vá para um resort, não fique fechado no resort. Vá conhecer o Egito, mesmo que seja numa excursão mais rápida, para ganhar o gosto e a paixão, porque seguramente vai repetir.
0: E falamos num destino muito seguro, e isso não é de facto um fator despiciando para quem viaja, em particular para aquela região do globo. Esse também é um atrativo adicional para quem possa estar com a tentação de escolher o Egito para as próximas férias, a questão da segurança.
1: Sim, sem dúvida. Isso é um dos fatores intrínsecos à escolha de viagens para a maioria dos nossos clientes ou para a maioria dos turistas portugueses. Portugueses, e não só, imagino, mas falemos aqui do mercado português. Porque o Egito sempre se manteve não só como neutro em qualquer conflito, mas muitas vezes até como um espaço seguro para haver negociações em alguns conflitos. Ou seja, mantém sempre muito à tona d'água, sempre muito neutro e, portanto, nunca teve problemas de insegurança. Além disso, o Egito vive muito do turismo e, portanto, tem que proteger o turismo que tem. E o turismo só se protege com realidade
0: com segurança. Segurança efetiva,
1: exato. Essa segurança efetiva, depois cria na cabeça de cada um de nós a percepção de segurança. Era por aí que estava a falar. Mas sim, mas sem dúvida nenhuma, um destino perfeitamente seguro, tranquilo. Dei ainda há pouco um conselho, mas é o que eu digo a toda a gente, é perder-se nas ruas e não ter receio. Os egípcios são um povo carinhoso, receptivo. Eu sei que às vezes quando estão a falar muito em árabe, parece às vezes

0: Bocadinho atrás, quando falamos há pouco da parte mais tradicional, vamos chamar-lhe assim, da história e da cultura do Egito, tu, enfim, recorrias à imagem das pirâmides exatamente como ponto obrigatório para quem quer conhecer este país, mas o novo museu deu uma outra dimensão ao Egito e uma nova centralidade àquela zona. Fala-nos um bocadinho do que é que podemos encontrar nesse novo museu.
1: Sim, é verdade. Ainda há pouco falei as pirâmides, mas o novo museu, o GEM, é ponto absolutamente imperdível. O antigo museu já tinha muita história, mas era muito descoordenado, era muito separado, não estava preparado para muitas visitas. O GEM tem diversas vantagens, e uma delas é aquela que tu puxaste, que é a localização. Está um bocadinho a norte do Cairo, no Vale de Gizé, junto às pirâmides, e é um espaço, neste momento, absolutamente funcional, com salas amplas, com ar-condicionado, grandes escadarias, ou seja, é uma visita extraordinária. Mas isso é só a localização. Agora, o que lá tem dentro é o que é importante. E nós começamos logo na entrada. Logo à entrada temos o Colosso de Ramsés II, um obelisco com cerca de 11 metros de altura, que normalmente está enterrado, aqui está suspenso, ou seja, nós passamos por baixo e é a primeira vez que conseguimos ver um obelisco na sua plenitude, ou seja, ver a parte de baixo, ver tudo, e é logo impressionante. A grande escadaria é tremenda, mas onde é mais importante é toda a organização que tem dentro. Dentro temos os jardins não são simples jardins. Estamos a falar de representação de toda a flora do Egito e de todas as mudanças que foram existindo ao longo dos séculos. E para mim pessoalmente, mas já percebi que não só para mim, a sala mais importante é, e conseguiu-se finalmente dar uma sala única a este espólio, é a sala Tutankhamon. Como sabes, os faraós eram sempre enterrados com grandes riquezas, com muitas peças, mas a maior parte dos túmulos foram saqueados, foram destruídos e não chegaram aos nossos tempos. O túmulo de Tutankhamon sobreviveu por razões históricas, porque ficou afundado em determinada zona e acabou por não ser pilhado nem destruído, foi recuperado na sua totalidade. Tutankhamon não foi minimamente o faraó mais importante do Egito. Tutankhamon morreu aos 18 ou 19 anos e não está nos 10 mais importantes. E falaríamos de Ramsés II, por exemplo, não é? Mas a grande vantagem de Tutankhamon é que foram recuperadas cerca de 5 mil peças do seu túmulo, entre joias, tudo.
0: A sua preservação, ouro, no fundo, não é? A sua preservação acaba por lhe dar uma importância adicional.
1: Isso, e principalmente, não só a ele, mas para percebermos como é que era toda a vida, porque também tem muitos objetos do seu cotidiano, e percebermos o que é que era a preparação para a eternidade, o que é que os faraós, ou o que é que a sociedade egípcia considerava que era a preparação para a eternidade. E, portanto, é uma visita absolutamente obrigatória.
0: De alguma forma, esse museu, pela descrição também pormenorizada com o que tu nos fazes, já vale por si, ou seja, já haverá muitos turistas que olham para o museu como um motivo de interesse, enfim, não digo único, mas superlativo para poder visitar o Egito. Isso também ajuda a entender um bocadinho daquilo que tu falavas há pouco, que é uma cada vez maior transversalidade na distribuição dos turistas e, de alguma forma, o museu, mas não só o museu, mas também os cruzeiros no Nilo, ajudam, de alguma forma, a tornar o Egito também num país para todo o ano. Fala-nos também um pouco dos cruzeiros, daquilo que os turistas podem encontrar e da importância que esta parte do turismo também tem num país tão, tão diverso.
1: Certo. Ainda há pouco eu aflorei só ali Luxor com a ligação com a Hurghada por causa dos cruzeiros, mas é isso. Nós ainda há pouco falámos o que é que são os charters diretos, ou seja, os voos diretos, mas que estão muito limitados no tempo, porque estamos a falar de junho a setembro, mas o Egito é um destino para se visitar o ano inteiro. E falaste no Cairo, falaste...
0: São parênteses, Ricardo, quem quiser ir fora do âmbito dos charters tem necessariamente de passar por Madrid, mas há voos o ano todo, não é?
1: Sim, tem que fazer sempre uma escala, a mais confortável, a mais lógica, será sempre Madrid, mas são ligações boas, voos tranquilos.
0: Relativamente rápidos.
1: Portanto, sim, relativamente rápidos, ligações rápidas e, portanto, não é o conforto de um voo direto, mas praticamente.
0: Mas íamos entrar a bordo dos cruzeiros.
1: Isso. Os cruzeiros estamos a falar de fazer 3, 4 noites e numa imersão total no que é a história mais profunda fora do museu.

0: Ou seja, na realidade, no Egito, seja fazer o cruzeiros fazem de Luxor a Assuão e passam por toda a história do Egito. Tens o Templo de Karnak, o Vale dos Reis, podem ir ao Templo de Horus, o Templo Duplo, e depois, ainda em Assuão, e há muita gente que o faz, ainda fazer também até Abu Simbel, mas aí já tem que ser uma visita por terra. Mas, e como estavas a dizer, isto não é obrigatório. As pessoas muitas vezes pensam que são espaços fechados para tipos de clientes. Ou seja, ou vão para a praia ou vão fazer o cruzeiro. Não, é perfeitamente possível e faz-se muito a combinação, principalmente aqui como destino de praia, Hurghada, pela proximidade com Luxor, como falámos ainda há pouco, fazer 3, 4 noites de praia, 3, 4 noites no cruzeiro. Também é possível combinar com o Cairo, mas aí com o Cairo só aconselho fazer, há ligações de avião, não fazer nem Cairo-Luxor de carro ou de autocarro, nem muito menos para Assuão, não é? Que ainda é mais abaixo.
1: E portanto falamos de muitos motivos de interesse que também estão ancorados numa rede hoteleira bastante sólida, muito variada, numa oferta gastronómica também muito interessante e, portanto, poderíamos concluir que é possível encontrar lugares para todos os bolsos.
0: Certo. E, Pedro, e falaste também na parte gastronómica e deixa-me deixar mais um conselho, se me permitem, um conselho às pessoas, que é muitas vezes há aquele receio de ir para destinos árabes e comer na rua. O não experimentar o Koshari
1: criminoso.
0: É criminoso. Ia usar o mesmo termo e estava aqui a ver se usaria ou não. Mas é criminoso, é a realidade, porque estamos a falar de pratos típicos. O koshari tem uma série de coisas, tem massa, tem arroz, tem lentilhas, tem grão de bico, ou seja, temos de ter algum estômago, sem dúvida nenhuma, mas é mais ou menos o considerado a fast food no Egito, e não o experimentar é absolutamente criminoso, como tu disseste.
1: Tu tens, pegando aqui na tua deixa gastronómica e culinária, uma história muito curiosa que envolve comida e envolve o Ramadão e envolve uma família muito particular. Conta-nos lá essa experiência que tu tiveste no Egito.
0: Certo, e vou-vos contar para não cometer o mesmo erro que eu. Estava no período do Ramadão e fui convidado para jantar em casa dos pais de um dos guias locais, e eu optei, como andei também sempre com os guias, optei durante esse dia todo por também não comer. Fiz também o Ramadão, só tive que ir bebendo água, mas optei por não comer porque andávamos juntos. À noite, naturalmente, estávamos todos com alguma fome e percebi nesse dia que os egípcios comem muito. Quando chegamos, temos a mesa inicial, que tem fritos, tem berinjelas recheadas, tudo, mesa farta. E eu pensei, o jantar é isto, excelente, está ótimo, e comi. Quando terminámos, o que depois vinha a saber que eram as entradas, a dona da casa pergunta-me se eu queria o fatah, que é o prato muito típico do Egito. Eu já não queria ser indelicado, disse naturalmente que sim, a pensar que me iam dar um bocadinho de fatah. E ela encheu-me, trouxe-me um prato enorme, enorme. Bem, mais uma vez, com o tempo, com o chá, com tudo, lá consegui, já sentia que estava quase a arrebentar, quando os donos da casa, com um sorriso, os homens, na altura, dizem, pronto, então agora vamos passar ali para a mesa final, onde temos o chá, excelente, excelente para a digestão, e mais os doces. Ou seja, eu saí de lá completamente a reventar e a jurar para nunca mais. Não, já tive mais refeições destas, naturalmente, já a saber controlar totalmente.
1: Foi tudo menos uma boa relação com a ideia e o espírito do jejum.
0: Certo, certo, porque os egípcios comem, e os países que fazem, e nos países também que se faz Ramadão, comem muito depois do pôr do sol. Porque tem que aguentar o dia todo e tem que aguentar muitas vezes com trabalhos duros, muitos a trabalhar em turismo, etc., nos hotéis, como guias, ao calor, mas eu não estava preparado para tal.
1: Falavas há pouco da generosidade do povo egípcio e confidenciavas-me há dias que o melhor conselho que tu poderias dar enquanto agente turístico a alguém era que se aventurasse pelas zonas não turísticas e deixar-se perder entre os egípcios. Que povo é este, por um lado, e por outro lado, se para quem possa ter o interesse de ir para o Egito, é possível dizer que é tão fácil pensar numas férias de forma organizada, recorrendo inclusivamente a um guia, como é tão fácil pensar umas férias de uma forma improvisada, fazendo tudo por sua livre e espontânea vontade.
0: Sim, é verdade. São férias completamente diferentes, naturalmente. Um guia consegue levar às zonas mais desconhecidas, de uma forma organizada, de uma forma conhecedora, mas muitas vezes até não vão a determinados sítios porque não são os sítios mais turísticos. No Cairo, principalmente no Cairo, mas em todo o Egito, mas aqui estamos a falar mais do caos no Cairo, é obrigatório a pessoa deixar-se ir, sem medos, sem receio. Ou seja, entrar pelo Grande Bazar, pelo Canal El Khalili, é o bazar mais antigo do mundo árabe, e ir ver os artesãos a trabalhar, sentir as especiarias, os cheiros, ver trabalhar o cobre, ver trabalhar a prata, mas deixar-se perder pelos corredores. Mas não só ali. Toda aquela zona do Cairo é um museu a céu aberto. Toda aquela arquitetura islâmica, antiga. E depois é sentar-se num café, beber um chá. O chá ali é muito bom. Tem cafezinhos pequenos extraordinários. E comer um koshari, como eu disse ainda há pouco, por exemplo, com um chá, ou beber um café, ali mais o café turco. São experiências a não perder. Mas ainda dou mais um conselho, que é aproveitar, por exemplo, ir à margem do Nilo e comer num dos restaurantes flutuantes. É uma experiência extraordinária. E é tranquilo, seguro, e são experiências para a vida.
1: Já falamos aqui de muitos microdestinos dentro do Egito. Planeando uma viagem ao Egito, e na perspectiva de que são muitas viagens e não apenas uma, falamos de um tempo de estadia mínimo, falando aqui dos pontos óbvios, pelo menos 8, 9 dias. Menos do que isso é curto.
0: Depende do que for o objetivo. Sim, e disseste, o Egito é um mundo. Estamos a falar de 7 vezes maior que Portugal à volta disso, e portanto tem aí com muitos pontos de visita. Se for para fazer as excursões, ou seja, se for para a Alamein, Hurghada, o Sharm el-Sheikh, no Charter, são 7 noites. E dá perfeitamente para aproveitar o tempo de descanso, as 2-3 noites, e fazer visitas durante 3 dias, o que for optado. Quem já conhece, já teve este cheiro do que é o Egito, há muita gente que vai fazer pequenas escapadas de quando em vez ao Egito, 3 noites no Cairo, faz só o Cairo, ou faz 3 noites mais o cruzeiro, ou então se for para fazer uma visita mais complexa, mais completa, não é mais complexa, sim, 9, 10, 11 noites será o ideal.
1: Sem entrarmos em detalhes de preços, até porque há muitas variáveis, como tu próprio sublinhavas agora, falamos de um destino que compete diretamente com outros destinos de praia na Europa em termos de competitividade de preços?
0: Sim, perfeitamente. Aliás, a grande competição do Egito em termos de praia nem é tanto Europa. A Europa normalmente é um bocadinho mais alto os valores, mas tem ali destinos também à volta, como o Marrocos, como a Tunísia.
1: Pensava até mais nas ilhas espanholas, nessa comparação direta com as ilhas espanholas, ou são campeonatos diferentes?
0: São campeonatos diferentes. Mas em termos de preço, o Egito consegue estar um bocadinho abaixo, mas também consegue ser mais caro quando queremos ir para o luxo, como é óbvio, mas começa com preços um bocadinho abaixo.
1: Se tu pudesses sintetizar numa memória, que grande memória que tu guardas, e imagino que vais voltar ao Egito, mas que grande memória que tu guardas desse país?
0: O que eu mais guardo desse país é mesmo do Grande Bazar. Ou seja, as pirâmides são lindas, todas aquelas pedras que são maiores que nós e que, se pensar que foi construído só em 20 anos e que veio de barco, de Luxor, aquelas pedras, e que na altura as pirâmides eram lisas e agora têm aqueles socalcos pela erosão, são imperdíveis. O Djem é imperdível, a primeira vez que fui ao Museu Antigo do Cairo é imperdível, mas o Grande Bazar é onde eu sinto, e as ruas à volta, é onde eu sinto a vida dos egípcios. É onde se sente que estamos mesmo a entrar na forma como são os egípcios.
1: Voltamos ao início, é o tal caos funcional que é capaz de ser muito sedutor.
0: É isso mesmo, Pedro. E deixar-se embrenhar nesse caos funcional, deixar-se ir, com a vantagem que o turista não tem pressa, pode aproveitar e ver todos os pequenos recantos que existem, não só no Cairo, mas em todo o Egito.
1: Ricardo Teles, muito obrigado e até uma próxima viagem.
0: Muito obrigado, Pedro, e até sempre.

0: vamos dar a volta ao mundo com Pedro Ivo Carvalho e trabalho técnico de Joaquim Dias, novamente em antena da emissão TSF. Amanhã, sábado à tarde, entre as 5 e as 6 horas, está também disponível em permanência na internet em tsf.pt. Estamos a 13 minutos das notícias às 10 horas. Antes das 10 à sexta-feira tem a palavra António García Pereira. Antes, as notas de autor numa parceria TSF-SPA, Sociedade Portuguesa de Autores, e esta semana com o músico, cantor e compositor João Afonso.
1: 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Agora há que ouvir o trabalho em todas as plataformas, nas FNACs e nos concertos.
0: E na TSF.

0: Chama-se Tempo de Poesia, um dos novos temas de João Afonso, do álbum Todo o Tempo, foi editado no dia 27 de março deste ano. Faltam 8 minutos para as notícias às 10 horas e antes das notícias, à sexta-feira tem a palavra na emissão TSF o advogado António García Pereira.
1: Costumo dizer que problemas de habitação, saúde e alimentação provocam protestos e reclamações, mas questões de justiça geram rebeliões, porque a justiça é essencial para os cidadãos e porque sem ela não temos nem liberdade nem democracia. E todavia, nesta matéria, não só batemos já no fundo, como esse autêntico naufrágio é disfarçado com novas medidas de restrição dos direitos dos cidadãos e presenciado, na generalidade dos casos, com uma quase total e muito perigosa indiferença. Falo sobretudo da justiça penal e, desde logo, da roda livre a que chegou o Ministério Público. Há 3 anos, um acórdão da Relação de Lisboa reduziu a pó os indícios do mesmo Ministério Público no caso Influencer, criticando asperamente a sua atuação e denunciando que a sua conduta no recurso tinha todos os contornos de litigância de má-fé. Entretanto, ao fim de 3 anos desse mesmo processo, que está em segredo de justiça, são vazadas para a opinião pública escutas telefónicas que não contêm rigorosamente nada de criminalmente relevante, mas servem, isso sim, para o achincalhamento público dos arguidos, para aumentar audiências e para alimentar a oportunista agenda política do Chega. Muito recentemente, no chamado segundo processo Rui Pinto, um acórdão, por unanimidade de um tribunal criminal coletivo, não apenas declarou a absoluta nulidade da acusação do Ministério Público, como considerou a atuação processual deste violadora de princípios constitucionais e da própria dignidade humana do arguido. Também recentemente, um relatório elaborado há mais de um ano pelo Conselho Superior do Ministério Público e ocultado durante todo este tempo, pôs a nu o caos, a incompetência e a responsabilidade reinantes na unidade de elite do Ministério Público, o Departamento Central de Investigação e Ação Penal, de CIAP. Apenas 1,6% das denúncias investigadas, um processo a ser investigado há 15 anos e 7 há mais de 10, a ausência completa, quer de estratégia, quer de regulamento interno, quer de definição de regras comuns para definir o que é e o que não é investigado, 42% dos processos de uma secção nas mãos de um dito superprocurador. Ora, qualquer destas situações, na mais modesta sociedade musical e recreativa de aldeia, teria levado à admissão imediata da respectiva direção, à pública censura desses dirigentes, se não mesmo à sua responsabilização civil e criminal. Mas quanto ao Ministério Público, ou por medo, designadamente das famigeradas investigações preventivas e dos inquéritos de crime, como os 5 instaurados pelo Ministério Público contra o juiz e Rosa, ou por cumplicidade, o silêncio é permanente e absolutamente estarrecedor. E este autêntico escândalo de violação e negação de direitos fundamentais dos cidadãos revela-se ainda maior com o conhecimento das recentes bárbaras e repugnantes atrocidades cometidas por agentes da PSP, em particular nas esquadras do Rato e do Bairro Alto, cometidas com gosto pelo sofrimento alheio e contra gente especialmente vulnerável. Mas sobre isso devem também sublinhar-se 2 pontos essenciais. O primeiro é o de que, ao contrário do que já se tem pretendido fazer crer, já não se trata de atos isolados. Depois do sequestro e agressões a jovens na esquadra de Alfragide em 2015, das agressões ainda por cima filmadas a imigrantes em Odmira por elementos da GNR em 2018 e 2019, da violenta exploração esclavagista de imigrantes nas zonas de Beja no ano passado, dos 129 elementos expulsos da PSP e da GNR nos últimos 4 anos e das 324 investigações abertas pelo Ministério Público relativamente a casos de violência física e moral, não se trata, como é óbvio, de casos pontuais, mas sim de um problema estrutural e existente na nossa sociedade e que não só nunca foi completamente ultrapassado com o 25 de Abril, como foi profundamente agravado com a infiltração nas forças policiais do Partido Fascista Chega e de movimentos neonazis como o 1143 e que não podemos mais silenciar ou sequer desvalorizar. E quando André Ventura, a pretexto do processo judicial agora em curso, faz um chamamento em massa de todas as forças policiais para o Parlamento no próximo dia 14 de maio, já se passou da cumplicidade com os agressores e violadores, desde que sejam verdades, para a mais inaceitável coação e intimidação. fora, vamos continuar indiferentes e em silêncio perante tudo isto?
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0: 9:58 menos uma hora nos Açores.
1: Agora que pela segunda vez o Tribunal considerou inconstitucional a criação de uma pena acessória de perda de nacionalidade, o PSD admite conversar com os partidos que aprovaram o diploma, mas garante que não vai provocar um conflito institucional. O Chega tem propostas, a Iniciativa Liberal ainda vai ler o acórdão. O PS, que pediu a fiscalização preventiva ao Tribunal Constitucional, pede bom senso e introspeção. Apesar dos maus resultados, Keir Starmer não pensa demitir-se do Partido Trabalhista, que hoje sofreu uma pesada derrota nas municipais e nas regionais no país de Gales. O Partido Populista de Nigel Farage foi o grande vencedor das eleições municipais. Nesta edição vamos conhecer o significado da palavra Fuchsbau, que, se for usada no estádio do Friburgo, ajuda vítimas de violência.
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0: Temperaturas há momentos, de Lisboa 14 graus e com alguma chuva, também há alguma chuva neste momento na cidade de Faro, está com 15 graus, Ponta Delgada 14, Funchal e Porto há instantes com 16 graus. Edição das 10 horas, Gabriela Batista.
1: Já terminou o interrogatório dos 14 polícias detidos no âmbito do caso de tortura e violações na esquadra da PSP do Rato, em Lisboa. A juíza responsável pelo processo remeteu para amanhã, ou segunda-feira, o anúncio das medidas de coação que vai aplicar a estes 14 agentes da PSP. São suspeitos de 19 crimes de tortura, além de crimes de ofensas à integridade física, abuso de poder e falsificação de documentos. Ao fim da tarde, o Presidente do Tribunal Constitucional anunciava a decisão por unanimidade. Os juízes do Palácio Raton voltaram a decidir que a criação de uma pena acessória de perda de nacionalidade é inconstitucional. Depois do chumbo da primeira versão, o diploma sofreu alterações, voltou a ser aprovado por Chega, Iniciativa Liberal, PSD e CDS, e de novo o Tribunal, por unanimidade, voltou a declarar o diploma inconstitucional por violação dos princípios da igualdade e proporcionalidade. O presidente do Chega já admitiu que esta decisão é uma derrota para o partido, mas André Ventura não desiste e pensou em duas possibilidades.
4: Ou reconfirmar esta lei com a maioria que há hoje no Parlamento e reconfirmá-la, dizer que, independentemente desta interpretação, nós estamos convencidos disto, quem comete crimes em Portugal, crimes graves como estes, de homicídio, violação de terrorismo, deve perder a nacionalidade portuguesa. O Parlamento deve ter a coragem de dizer isto e de reconfirmar isto. Se o PSD não o quiser fazer, portanto, nós vamos insistir nisto. Eu quero deixar claro que nós vamos insistir nisto. Ainda hoje procurarei falar com o líder do PSD para dizer que, da nossa parte, nós reconfirmaremos esta lei, repito, que quem comete crimes deve perder a nacionalidade portuguesa. Se outros entenderem que não deve ser assim, então eu desafio o Parlamento e as instituições a fazermos um referendo sobre isto.
1: Hugo Soares, o líder parlamentar do PSD, contactado pela TSF, não se quer pronunciar sobre as propostas de André Ventura, admite dialogar com os partidos que também aprovaram o diploma, mas Hugo Soares deixa um sublinhado.
5: Eu respeito as posições de todos os partidos. Aquilo que disse e que repito é que nós dialogaremos com as forças políticas que connosco aprovaram esta lei ou aquele projeto de lei, mas não vamos provocar nenhum conflito institucional.
1: Ou seja, o PSD não vai atrás de André Ventura neste ponto?
5: Eu creio que foi muito claro. O PSD nunca vai atrás de ninguém, nem neste nem noutro ponto. O PSD tem visões que muitas vezes outros partidos têm visões com concordância com a nossa. E foi claro quando disse que nós dialogaremos com todos os partidos, mas é timbre, é costume do PSD, e assim continuará, não criar nenhum conflito institucional, e não seremos nós que vamos provocar um conflito institucional.
1: Quanto à Iniciativa Liberal, que também aprovou este diploma, para já não presta declarações. Mário Amorim Lopes diz à TSF que a Iniciativa Liberal ainda está a analisar o acórdão dos juízes do Tribunal Constitucional. Já o vice-presidente da bancada parlamentar do Partido Socialista, Pedro Delgado Alves, vê nas propostas do Chega falta de bom senso.
6: De todos os caminhos de bom senso, esses dois são os dois que eu ouvi esta tarde referidos, são os que têm menos bom senso. Porque um deles é confirmar um diploma contra a vontade do Tribunal e, portanto, indo contra o princípio da igualdade e o princípio da proporcionalidade. Não me parece avisado, é uma possibilidade que a Constituição tem e que nunca foi usada por alguma razão, porque, de facto, está pensado como válvula de escape, tinha outro contexto histórico, hoje não faz sentido e por isso nunca foi usado. E outra coisa que se ouviu falar foi convocar um referendo sobre este assunto. Mais uma vez, é para tentar confundir, porque um referendo, para poder ter lugar, tem previamente que ter a pergunta aprovada pelo Tribunal Constitucional. E, portanto, naturalmente o Tribunal Constitucional, que já se pronunciou duas vezes sobre a impossibilidade de aprovar esta lei, se fosse confrontado com uma pergunta de um referendo sobre a mesma matéria, claro que não daria. E, portanto, voltando ao início, o bom senso passaria por não ter insistido nisto. Tendo insistido novamente, é voltar a ler o acordo, e eu acho que a AD devia fazer uma introspeção profunda quanto a ir buscar agendas que não são as suas, tradicionalmente, que não correspondem à matriz de dois partidos fundadores da democracia que têm outros pergaminhos.
1: O líder parlamentar do PSD, Hugo Soares, já disse que o partido não vai provocar nenhum conflito institucional por causa da lei da nacionalidade. Margarida Davim afirma que se o PSD decidir seguir o Chega, vai estar a afastar-se da linha social-democrata.
7: Pois é, uma incógnita, mas representará aqui uma mudança de linha do PSD muito evidente. É que ainda por cima nós estamos a falar de uma coisa, parece que estamos a falar aqui de uma coisa muito central para as nossas vidas coletivas, mas é preciso que se diga que estamos a falar de uma coisa muito marginal, é uma coisa que acontece muito poucas vezes, mesmo na questão dos pedidos de nacionalidade. Segundo os dados de 2024, houve cerca de 50 mil pedidos de nacionalidade que foram aceitos. 60% desses pedidos de nacionalidade foram feitos por israelitas e por brasileiros. E desses quase 50 mil que obtiveram a nacionalidade dessa forma em 2024, só 15 mil é que viviam em território nacional. Portanto, mesmo que esses cometam crimes, esses que receberam a nacionalidade portuguesa, nem sequer vão ser julgados nos tribunais portugueses para ser retirada ou não a nacionalidade. Isto, no fundo, não é uma questão de nacionalidade. Isto, no fundo, é uma tentativa de colar a ideia de que há estrangeiros que vêm para cá cometer crimes e que isto é uma forma de os mandar embora. E é uma confusão enorme entre aquilo que é a obtenção da nacionalidade, que já agora está à venda no caso dos vistos de gold, e isso aparentemente não incomoda grandemente o Chega, mas confundir isso com a imigração, onde haverá pessoas que cometem crimes e haverá pessoas que não cometem crimes, e assim como na população portuguesa em geral há pessoas que cometem crimes e não cometem crimes.
1: Quanto à insistência do Chega, Margarida Davim, comentadora de Política Nacional da TSF, considera que a posição do partido de André Ventura está assente numa lógica que não faz sentido.
7: Portanto, há uma espécie de portugueses que podem cometer crimes e continuarão a ser portugueses, e depois há outros portugueses que cometem exatamente os mesmos crimes e que deixam de ser portugueses. Isto é uma coisa que não faz sentido absolutamente nenhum, a não ser numa lógica de guerrilha política, porque isto é um tema caro ao Chega, e que provavelmente vai insistir nele, porque ele é um tema que joga com emoções, não é? Que toda a gente, que todos nós nos sentimos indignados perante determinado tipo de crimes, nomeadamente de violações, e portanto, este a dizer que vamos mandar embora os violadores, pois agora resta saber, por exemplo, os polícias da Esquadra do Rato, se eventualmente forem mesmo condenados por terem violado, como alega a acusação, pessoas dentro de uma esquadra, esses também serão, se forem considerados culpados, violadores, e são violadores que não podemos mandar embora, nem a quem podemos retirar a nacionalidade, e o crime não deixa de ser horrível por ter sido cometido por esse tipo de portugueses.
1: A comentadora de política nacional da TSF sublinha também que o chumbo do Tribunal Constitucional ganha ainda mais força pelo facto de ter sido tomada por unanimidade. No Reino Unido, o Partido Trabalhista sofreu uma pesada derrota nas municipais em Inglaterra e nas parlamentares no País de Gales, onde não perdia há mais de 100 anos. Ainda assim, o primeiro-ministro Keir Starmer diz que não se demite depois de umas eleições que puseram fim ao bipartidarismo na política britânica, conforme explica o correspondente da TSF em Londres, Emmanuel Nunes.
8: Os partidos tradicionais, conservadores e trabalhistas, foram os únicos a perder lugares nestas eleições locais. Mas com menos 1.200 deputados municipais, o Partido Trabalhista é o grande derrotado. Ainda assim, o primeiro-ministro diz que não sai, que Starmer bate o pé e tira proveito de não haver alternativa assumida à liderança do partido. A direita populista e anti-imigração de Nigel Farage foi a grande vencedora, passou de 2 deputados municipais para mais de 1.300 e conquistou a presidência de 13 câmaras. Os verdes e os liberais democratas também reforçaram posições em vários municípios. O furacão eleitoral também se fez sentir na Escócia e no País de Gales, onde houve eleições parlamentares. Em Cardiff, os trabalhistas perderam uma eleição pela primeira vez em 104 anos e estão fora do governo regional. Em Edimburgo, os nacionalistas escoceses mantêm-se como o maior partido. Sinal dos tempos e de um reino desunido, pela primeira vez na história, Escócia, Irlanda do Norte e agora o País de Gales são todos governados por partidos pró-independência.
1: Nigel Farage foi o grande vencedor nas eleições municipais, o Partido Trabalhista o grande derrotado nas regionais no País de Gales, eleições que o Partido Trabalhista não perdia desde 1922. Donald Trump anunciou um cessar-fogo de 3 dias entre a Ucrânia e a Rússia, começa este sábado, prolonga-se até segunda-feira. A trégua coincide com as comemorações russas do Dia da Vitória, assinalado por Moscovo, com celebrações na Praça Vermelha. Na rede social Truffle, o presidente norte-americano diz esperar que esta trégua de 3 dias seja o princípio do fim de uma guerra muito longa, mortal e difícil. A trégua, segundo Donald Trump, inclui uma troca de 1.000 prisioneiros detidos pelos dois países. O Friburgo ainda celebra a chegada pela primeira vez à final da Liga Europa, depois de vencer o Braga, mas além do sucesso desportivo, o clube é um dos mais ativos na Alemanha na luta contra a violência e a discriminação. O enviado especial da TSF em Friburgo, Hugo Miguel Taveira, esteve no estádio Europa Park. Por lá existe um projeto que tem ajudado dezenas de vítimas nos últimos 5 anos.
9: Chama-se Fuchsbau, em português Toca da Raposa. É uma iniciativa criada pelo Friburgo com a associação Frauen Horizonte, uma ONG de apoio a vítimas de violência sexual. Arne Stratmann é um dos líderes do projeto, do lado do Friburgo. Ele explica como funciona este sistema nos jogos em casa do clube alemão.
10: Qualquer adepto que sofre de violência ou discriminação pode abordar um funcionário do estádio e pedir ajuda usando a palavra Fuchsbau. Se falarem com um funcionário imaginário sem usar a palavra, também não há problema. A equipa da Fuchsbau está claramente identificada com coletes. Quando são abordados, os nossos elementos oferecem confidencialidade e apoio imediato a quem precisa.
9: As vítimas são retiradas da bancada e levadas para um local seguro. Por lá recebem assistência sem perguntas adicionais, tal como explica Pia Kuschenmüller, uma das líderes da ONG Frauen Horizonte.
11: Se for necessário, fazemos a ligação com a polícia, mas estamos acima de tudo ao lado da vítima, muito centrados nela. Normalmente nunca tomamos decisões por ninguém quando algo acontece a uma pessoa. O que fazemos é acreditar no que a pessoa nos diz e estar 100% comprometidos com ela.
9: O sistema Fuchsbau não é único na Alemanha, outros clubes têm projetos semelhantes. No caso do Friburgo, diz Arne Stratmann, a iniciativa veio das próprias bancadas.
10: O projeto foi também impulsionado pelos nossos adeptos, que chamaram a atenção para esta questão há algum tempo. Em seguida desenvolvemos o conceito em conjunto com eles e com a Frauen Horizonte. Isto reflete a nossa responsabilidade de garantir um ambiente seguro, onde todos se sintam respeitados e protegidos no estádio.
9: No estádio do Friburgo há vários cartazes com o slogan "Não é não", espalhados pelas bancadas. Segundo Pia Kuschenmüller, a associação Frauen Horizonte é a única na Alemanha com uma linha de apoio à vítima de 24 horas.
1: O Friburgo e a Frauen Horizonte sublinham que não são responsáveis por punir os potenciais agressores. Possíveis consequências dependem da avaliação das autoridades. O Sporting já tem adversário para a final de futsal, a final da Liga dos Campeões de Futsal. O Sporting vai jogar com os tricampeões Palma Futsal, que também por penalidades hoje derrotou os franceses do Étoile Lavalloise. A equipa espanhola venceu por 5-4. A final joga-se no próximo domingo às 6 da tarde. 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
0: São 10h16, vamos para os não alinhados desta sexta-feira. Vem da tarde de hoje e é com José Ribeiro e Castro.
12: O valor da língua portuguesa, a começar pela defesa que pelo uso dela se faz dentro de portas e o caso da Esquadra do Rato. São os temas que trazemos para este Não Alinhados. Boa tarde, José Ribeiro e Castro.
13: Boa tarde, Duque Carvalho. Como está?
12: Muito bem, muito obrigado. Começamos pelo português, a língua portuguesa. Na quarta-feira assinalou-se o dia dela, diz o calendário dessas coisas, que 6 de maio é o Dia Mundial da Língua Portuguesa. E a propósito disso, que reflexão quer partilhar connosco?
13: Essa data tem uma história. Eu creio, aliás, que é 5 de maio e não 6 de maio, mas posso estar equivocado. Essa data começou por ser escolhida como o Dia da Língua e da Cultura da Cplp. Foi no quadro da Cplp que essa data foi primeiro escolhida. Depois, num processo em que eu liderei alguns momentos, em 2014, no contexto da celebração de 800 anos da língua portuguesa, contados do testamento de Dom Afonso II, que é considerado o documento a nível de Estado, o primeiro documento já escrito em língua portuguesa, descobriu-se que tinha ficado pendurado do 10 de junho de 1980 uma deliberação da Assembleia da República que recomendava a instituição do Dia Internacional da Língua Portuguesa, que depois acabou por não ser feito, e então aproveitámos essa altura na Assembleia da República para adotar também o Dia da Língua e Cultura no âmbito da CBOP como o Dia Internacional da Língua Portuguesa. Foi votado, portanto, em junho de 2014, essa deliberação. E mais tarde, no âmbito da Unesco, foi consagrado por instâncias de um grande português, na altura era o nosso embaixador junto da Unesco, a consagração dessa data como Dia Mundial, Dia Internacional da Língua Portuguesa. E, portanto, agora é celebrado de uma forma bastante solene.
12: E tem razão, deixe-me só fazer esse apontamento e peço desculpa por interromper. Sim. Tem toda a razão, é de facto o dia 5 de maio. Eu fui aqui enganado por uma consulta na internet. São as rasteiras que às vezes esta facilidade também nos provoca. Faz favor.
13: Exatamente. Bom. Portanto, isso é uma chamada muito importante, porque aquilo que nós estamos a pôr em crise por uma falta de política do governo português, não apenas do atual, mas dos últimos, nós gostamos muito de cantar loas à língua, mas esquecemos de trabalhar pela sua afirmação. Nós estamos a pôr em crise, de uma forma insensível, o valor internacional da nossa língua, que é uma das maiores riquezas que nós temos, não é? A língua portuguesa é uma das grandes línguas internacionais dos sistemas de línguas, é a única língua ao lado do inglês, mas é com uma grande diferença em número de falantes, mas que está presente nos 5 continentes como língua materna ou língua oficial, e portanto é um grande valor de comércio cultural, de comunicação, que nós temos que proteger e valorizar. Nós, no quadro da União Europeia, já debilitámos o seu valor no regime das marcas, mais recentemente do regime de patentes, e, portanto, no regime das marcas privilegiámos 5 línguas. Ora, o português é a terceira língua europeia global, isto é das línguas europeias a terceira mais falada no mundo, e, portanto, é estranho que a Europa que escolha 5 línguas para o regime das marcas e o português não está lá. Recentemente fez isso também com o regime de patentes e aí com um efeito, se são 3 línguas e o português não está lá, estão lá o inglês, o francês e o alemão. Ora, o francês e o alemão não são faladas, o francês sim, mas menos do que o português, e o alemão um pouco a nível internacional, e isso destrói a capacidade de atualização da língua e na produção de patentes, e portanto que há necessidade sempre de traduzir novos vocábulos na linguagem científica e técnica, e nós vamos atrasando, e portanto isso marca o português com o estigma de uma língua de segunda, e somos nós portugueses que temos votado isso e aprovado isso para nossa vergonha, através de quem nos representa nas instituições e que é confrontado com essas deliberações. E depois tem, insensivelmente, pegado a moda em Portugal, uma moda um pouco saloia, de dar nomes ingleses aos cursos de ensino superior, não é? E, portanto, isso também é uma forma de confissão perante quem nos vem cá estudar, de que a língua de português não é uma língua de categoria para o ensino superior, para o ensino universitário.
12: O que, de resto, foi motivo para uma polémica recente na Universidade Nova de Lisboa.
13: Exatamente. E bem, portanto, eu quero felicitar o reitor da Nova que acabou com isso. Não se fala inglês nos cursos, mas não se pode, enfim, dar aulas só em inglês. Quer dizer, nós, em Portugal, fala-se português. Aliás, é um imperativo constitucional, claro, uma tarefa do Estado, e, portanto, isso deve ser feito. E nós devemos ter consciência do valor internacional da nossa língua e bater-nos por isso. Nós, felizmente, temos cada vez mais cientistas que conquistam posições pelo seu mérito, pelo seu trabalho. E é importante que os trabalhos científicos em língua portuguesa também mereçam crédito internacional. E, portanto, isso é uma tarefa fundamental. O português é, aliás, uma língua com grande futuro, é a língua mais falada no Hemisfério Sul. Eu vou repetir, a língua mais falada no Hemisfério Sul, mais do que o próprio inglês. E portanto, nós sabemos que o progresso do hemisfério sul, o crescimento económico, e, portanto, a língua portuguesa será uma língua de comunicação entre países como o Brasil, Angola, Moçambique, que estarão, com certeza, em posições importantes nesse progresso económico. Portanto, temos que ter orgulho nisso, sobretudo inteligência. Enfim, é um ativo importante que também já expresso em termos de PIB. Foi em minhas instâncias aqui há 20 anos que se fez um estudo por isso, no quadro da Universidade de Lisboa, do Inesc, salvo erro. E o professor Luís Reto, que fez estudos sobre isso, são estudos que sucederam a estudos semelhantes feitos pela Fundação da Telefónica em Espanha, relativamente ao valor da língua espanhola em termos de PIB, e nós temos que, portanto, fazer essa defesa e afirmá-la, porque é um dos grandes recursos internacionais de Portugal.
12: Muito bem, passemos ao nosso segundo tema, que tem a ver com o que aconteceu, as novidades que tivemos nos últimos dias sobre o que de sinistro, vou deixar cair o alegadamente, terá acontecido na Esquadra do Rato. É um processo que se arrasta desde o verão passado, é dessa altura que temos as primeiras notícias do que por lá aconteceu. Que sublinhados traz a propósito disto, sobre as circunstâncias dos factos e também, creio, sobre a forma como o Ministro da Administração Interna tem lidado com o assunto?
13: Sim, o caso, como disse, não é totalmente novo. Essas denúncias e a primeira identificação de agentes com responsabilidades nesses tristíssimos e hediondos acontecimentos já tinha acontecido há uns meses largos. Agora, o que aconteceu foi a descoberta de que, afinal, era ainda maior e mais vasto a incidência desse tipo de comportamentos fortemente condenáveis. E, portanto, eu quero, obviamente, condenar tudo isso. Enfim, obviamente, tenho a certeza de que não são comportamentos que possam manchar a honra da PSP e das forças policiais portuguesas, mas não podem manchar desde que sejam justamente detectados e, em vez de abafados, perseguidos, punidos e sancionados. E é isso que tem vindo a ser feito e, portanto, é esse comentário positivo, não faço uma matéria muito triste, que quero fazer, saudar também o Ministro da Administração Interna, que tem sido particularmente claro, firme nessa linha, e apoiá-lo, encorajá-lo a que consiga levar isso até ao fim, repondo o bom nome da polícia. A polícia é um amigo. A polícias são aqueles seres de agentes da administração pública em que nós depositamos mais confiança. São as pessoas que nos protegem diante de inimigos, que nos protegem da violência, que defendem os nossos filhos, que protegem a nossa mulher, as nossas filhas de agressões. São pessoas que nós temos que olhar com absoluta confiança e segurança. E, portanto, estes maus agentes têm que ser severamente sancionados, sendo necessário repor o bom nome, a confiança nas relações entre os cidadãos e as polícias. Portanto, eu confio nas polícias, acredito nas polícias. Nós precisamos de agentes policiais fortemente motivados e, portanto, estes casos têm que ser casos isolados e erradicados da vida das polícias.
12: Muito bem. José Ribeiro Castro, estamos conversados por hoje, já agora, e porque, da mesma maneira que a internet me induziu em erro sobre a data do Dia Mundial da Língua Portuguesa, fui, entretanto, fazer uma consulta rápida do nome do embaixador de Portugal junto ao
13: Sampaio da Nova.
12: Sampaio da Nova. Era ele
13: Sampaio
12: mesmo.
13: Sampaio da Nova.
12: Pronto.
13: Olha, o embaixador Sampaio da Nova teve aí um excelente trabalho. Há bocado, de facto, quando falei no meu nome
12: só,
13: dele,
12: não ocorreu,
13: mas perfeitamente conheço bem e, portanto, felicitei-o, aliás, na altura, pelo sucesso que tinha tido e acho que é um legado que é para continuar.
12: E fica assim aqui devidamente assinalado. Obrigado, José Ribeiro Castro, até para a semana.
13: Muito obrigado. Obrigado.
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0: São 10:30, menos uma hora nos Açores e uma breve síntese das notícias com Paulo Fernandes Ribeiro.
12: O interrogatório judicial aos 14 agentes da PSP, suspeitos de tortura e violação na Esquadra do Rato em Lisboa, terminou ao final da tarde de hoje. As medidas de coação serão comunicadas este sábado ou na segunda-feira, avançou a fonte do processo à agência Lusa. Noite também marcada pelas reações à decisão do Tribunal Constitucional, que volta a chumbar o decreto sobre a pena acessória de perda de nacionalidade. André Ventura admite derrota perante a decisão do Tribunal.
16: Bom, é uma derrota do Chega, evidentemente. Foi o Chega, digamos assim, é o autor destas propostas, pode-se dizer assim. Fomos nós que propusemos que quem cometesse crimes em Portugal, tendo obtido a nacionalidade portuguesa, perdesse essa nacionalidade. Hoje vi com total estupefação, acho que é verdadeiramente uma decisão incompreensível.
12: Uma derrota do Chega e total estupefação, a reação de André Ventura. E pelo PS, Pedro Delgado Alves afirma que este acórdão representa uma vitória da Constituição. O partido tinha requerido a fiscalização preventiva do diploma.
17: É uma vitória para a Constituição, não é para o Partido Socialista. O desejável era que não tivéssemos que novamente chegar a uma situação em que, por falta de atenção ao que o Tribunal tinha dito a primeira vez, se voltasse a insistir em algumas das questões que o Tribunal hoje volta a confirmar que violam a Constituição.
12: A reação por parte do Partido Socialista, Pedro Delgado Alves, ouvido pela TSF,

O Yuri Oliveira tem sido meu parceiro de guerra nos filmes. É alguém com quem eu tenho vindo a trabalhar, que tem feito a banda sonora dos meus filmes. Neste tema que vamos ouvir, chama-se Começou o Treino, o Yuri convidou o André Júlio Turquesa para compor a banda sonora com ele e desafiou também o meu filho Gaspar para meter a guitarra. Eu quis, isto é para o filme Soco a Soco, que vai estrear agora em maio. Eu quis que houvesse uma sonoridade que nos levasse aos anos 70 e à boémia dos anos 70, mas que de alguma maneira também tivesse algum som que nos identificasse com Lisboa, que daí a guitarra portuguesa. Estou muito contente com este tema, estou muito contente com a banda sonora. Espero que gostem e, se puderem, vão ao cinema ver o filme, que a malta

Tópico Paranoia, do Expresso Transatlântico. É a banda dos meus rapazes, dos meus filhos, que tem um som muito deles, que eu gosto bastante, como é óbvio. Este é o tema que dá o nome ao segundo LP, que foi lançado há relativamente pouco tempo e que arrancou há pouco tempo também a sua turnê. Se não conhecem a banda ainda, mergulhem que vale a pena.

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Esta música dos Dead Comp foi feita para a grande exposição Amália Coração Independente, mais concretamente para a obra criada por Bruno de Almeida, que deu nome ao tema. Trabalhei na produção da obra e tive o privilégio de a ver nascer ali, à minha frente, acorde a acorde. Esse olhar que era só teu, Dead Comp.

Fiesta Triste do Tó Trips. Gosto muito dos sons que o Tó tira das suas guitarras. As suas músicas nos vários projetos que teve e tem fazem sempre parte da minha playlist diária. Fiquemos então com esta Fiesta Triste.

conheci o Bernardo Sassetti na tropa, quando ambos fazíamos o serviço militar obrigatório. Demos-nos bem logo, desde o princípio. Tenho muita pena que nos tenha deixado tão cedo, com tanto para nos dar ainda. Deixo-vos aqui o tema Noite, da banda sonora do filme de Marco Martins, Alice.

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2: É meia-noite e 58 menos uma hora nos Açores.
3: Donald Trump quer um acordo com o Irão ainda esta noite. O Irão diz que a proposta norte-americana está em análise. Moscovo celebra o dia da vitória soviética sobre a Alemanha nazi este sábado e Zelensky já garantiu que o desfile na Praça Vermelha pode acontecer, está livre de um ataque ucraniano. O novo presidente da Confederação do Comércio e Serviços admite que não há fórmulas milagrosas para controlar os aumentos provocados pelo conflito no Médio Oriente. Admite que um subsídio aos combustíveis pode ser mais eficaz que o IVA zero. Gustavo Paulo Duarte é o convidado esta semana do programa da TSF Negócios em Português.
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2: Temperaturas há momentos, Ponta Delgada 13 graus, Faro e Porto 14 graus, chove nesta noite na cidade do Porto, Lisboa em instantes com 15 e Funchal 17 graus. Edição da 1 hora, Gabriela Batista.
3: Foi uma curta declaração de Donald Trump à saída da Casa Branca. O presidente norte-americano diz que espera ainda esta noite uma resposta iraniana à última proposta feita por Washington para pôr fim à guerra no Médio Oriente. Aos jornalistas, à saída da Casa Branca, adiantou que espera receber uma carta ainda esta noite. Despede-se dos jornalistas dizendo: vamos ver o que acontece. Já esta tarde, em declarações aos jornalistas, ainda em Roma, Marco Rubio, o secretário de Estado norte-americano, manifestou esperança de que o Irão respondesse à proposta norte-americana, sendo que o porta-voz do Ministério Iraniano dos Negócios Estrangeiros fez saber que a proposta ainda está em análise. Esta noite foi detectada uma mancha de petróleo ao largo da ilha iraniana de Karg, onde se localiza o principal terminal petrolífero do país. Segundo o jornal New York Times, a mancha de petróleo tinha esta quinta-feira 50 quilómetros, o que significa que mais de 3 mil barris de petróleo podem estar no mar. O jornal soube da existência da mancha através da observação de imagens de satélite. Para já não se sabe a origem do derrame. A ilha de Karga, situada no norte do Golfo Pérsico, é o local onde fica o principal terminal petrolífero iraniano e por onde transita normalmente 90% do crude do Irão. Esta ilha fica a cerca de 30 quilómetros da costa iraniana e a mais de 500 quilómetros do Estreito de Hormuz. Uma investigação do Instituto de Saúde Global de Barcelona, com base em dados de 32 países europeus, demonstrou que as regiões mais pobres são sistematicamente mais vulneráveis, tanto ao calor como ao frio. O estudo tem por base mais de 161 milhões de mortes entre o ano 2000 e 2019 e avalia dados de áreas urbanas e rurais. A investigação concluiu que as desigualdades económicas aumentam a mortalidade relacionada com a temperatura. No caso da incapacidade de manter a casa quente, a diferença no número de mortos ultrapassa os 300 mil. Já as regiões com maior perigo PIB per capita e maior esperança de vida, apresentam maior mortalidade, mas por calor. Os investigadores atribuem este fenómeno ao facto das zonas mais ricas da Europa serem altamente urbanizadas. Na Europa foram registadas mais de 180 mil mortos relacionadas com o calor entre o ano de 2022 e 2024, confirmando que a temperatura está a tornar-se um determinante fundamental de saúde pública. O diretor-geral da Organização Mundial da Saúde, num comunicado, revela que até agora estão confirmados 6 casos de antivírus relacionados com o surto que foi detectado a bordo do navio de cruzeiro. Há ainda outros 3 casos suspeitos, mas que ainda não estão confirmados por análises laboratoriais. Neste comunicado, a OMS adianta que o risco para a população mundial é baixo, enquanto que para os passageiros e tripulantes do navio, o risco é considerado como moderado. Até agora já morreram 3 pessoas que viajavam neste